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Vamos ouvir o Padre Reginaldo Mazzotti?

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2: A comunicação, ela é muito importante, porque ela alfabetiza as pessoas. Padre César tinha essa condição, essa sabedoria, alfabetizar as pessoas. Por exemplo, ainda somos analfabetos em política. Se você observar, vamos ter as eleições agora e todo esse aparato, essa briga, esses insultos na internet, é porque as pessoas não são políticas. Na verdade, elas são torcedoras. É como um torcedor. O torcedor entra no jogo e joga. Muitos deles nem sabem as regras do jogo, mas está lá torcendo, está lá brigando, está lá jogando bombinhas, está lá soltando foguete em cima dos outros. A política no Brasil está virando isso. Então a gente tem o lado A e o lado B, torcedores, não pessoas políticas, porque a verdadeira política é a política crítica, é a política que busca o bem comum. Eu posso ser de um partido, de um lado, de uma ideologia, mas eu sou capaz de ver os defeitos da minha ideologia e as qualidades da ideologia do outro. Isso é o bom político. O bom político que eu estou chamando torcedor. Não estou falando do homem que trabalha na política, mas todo ser humano é político. Então, hoje mais do que nunca, é importante que a comunicação, os meios de comunicação, consigam alfabetizar as pessoas. Porque tem pessoas que defendem absurdos, que vão contra a personalidade dela, a fé dessa pessoa. Ora, pois, e o padre César tinha essa preocupação de alfabetizar pessoas.
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2: Você sabia que Deus te visita todos os dias? Eu espero que Ele não te encontre distraído. Deus está te visitando agora através da Quaresma de São Miguel. Seja muito bem-vindo. Hoje eu quero começar lhe fazendo uma pergunta simples, porque muitas vezes as pessoas esperam Deus apenas nos grandes milagres, nos acontecimentos extraordinários, em coisas grandiosas. Sim, Ele atua também aí. Mas a Sagrada Escritura nos revela algo belíssimo. Deus gosta do simples, Ele se manifesta no simples, no dia a dia. E hoje Ele quer visitar a sua casa, a sua família. A palavra de Deus nos leva a Gênesis, capítulo 18, versículos do 1 ao 6. O Senhor apareceu a Abraão junto aos carvalhos de Mamré, quando ele estava sentado à entrada da tenda, no maior calor do dia. Ao levantar os olhos, Abraão viu três homens parados perto dele. E assim que os viu, correu da entrada da tenda ao encontro deles, prostrou-se por terra e disse: "Meu Senhor, se encontrei graça a seus olhos, não passe sem entrar na casa de teu servo. Mandarei trazer um pouco de água para lavar vossos pés e descansareis debaixo da árvore. Trarei um bocado de pão para que restaureis as forças antes de continuar a viagem, pois foi para isso mesmo que passaste junto ao vosso servo." Eles responderam: "Faze como disseste." Veja como essa cena começa. De maneira simples, Abraão não está no meio de uma guerra, não está diante de um grande prodígio. Ele está à entrada da tenda, numa situação comum do cotidiano. Então aparecem três visitantes. A tradição da igreja sempre contemplou esse episódio com profundo encanto espiritual. Muitos padres da igreja enxergavam aqui uma misteriosa manifestação da presença divina por meio dos anjos. Hoje eu quero chamar a sua atenção para algo concreto. Abraão percebe a visita e acolhe, recebe. Ele corre ao encontro deles, oferece água, descanso, alimento, abre as portas da sua casa. Aquele lugar comum se transformou num lugar de revelação. Onde Deus te visita agora? Através da Quaresma de São Miguel, através desse vídeo hoje. E você, ao estar aqui, recebe, acolhe. Isso é muito importante hoje, porque uma das maiores tragédias da vida espiritual é quando a alma perde a sensibilidade para perceber a presença de Deus nas pequenas coisas. Deus nunca me visitou. Visitou. Mas ou criamos outra expectativa desta visita, ou muito distraídos nem percebemos. O mundo deixou o homem distraído. A mente acelerada, o coração ocupado. As pessoas vivem correndo, mas já não conseguem mais perceber as visitas de Deus. Talvez Deus já tenha tentado te visitar muitas vezes, através de uma palavra, de uma pessoa, de uma inspiração, de uma correção, de uma oração, de um sofrimento que queria, na verdade, te aproximar dele, através de uma quaresma de São Miguel, por que não? Mas para perceber a visita de Deus é preciso o quê? Levantar os olhos, como Abraão fez. E isso me toca profundamente, porque a passagem começa justamente assim: Abraão levantou os olhos. Quem vive apenas olhando para o problema, quem vive apenas olhando para a ferida, perde os sinais de Deus. Será que esse cansaço que tantas vezes você sente não é porque você reduziu sua vida ao material? Problemas, contas, preocupações, tarefas, correria, notícias, redes sociais, ansiedade, e aos poucos o coração vai perdendo a capacidade de contemplar. Mas hoje Deus te desperta novamente, desperta a sua sensibilidade espiritual, porque Deus continua te visitando. Sabe o que é mais bonito? Deus não entra pela força, Ele bate a porta, Ele espera acolhimento. Abraão poderia ter ignorado aqueles visitantes, continuar ocupado nos seus afazeres, permanecer indiferente, mas ele acolheu, e a sua casa se tornou um lugar de promessa. Quantas graças podemos perder porque estamos distraídos ou com o coração fechado, ocupados demais pelos problemas deste mundo. Quando Deus bate à porta da nossa alma, nós devemos abrir. No livro do Apocalipse, Jesus diz o seguinte: eis que estou à porta e bato. Se abrir, eu entrarei e cearei contigo. Faremos festa. Hoje Deus está batendo à sua porta. Meus queridos, Deus continua procurando espaço dentro das nossas casas, os nossos corações, e eu lhe proponho algo concreto. Desacelere. Crie espaço para Deus. Faça silêncio interior. Levante os olhos. Talvez você esteja esperando um grande milagre, e Ele quer fazer. Mas primeiro, Deus quer visitar a sua casa. Toda grande obra começa com acolhimento. Abraão acolheu e a sua história nunca mais foi a mesma. Amanhã continuaremos essa caminhada entrando numa das cenas mais emocionantes destes nossos primeiros dias. Veremos Agar no deserto, cansada, chorando sem esperança. O anjo desceu e foi ao encontro dela. E algo extraordinário aconteceu. Contemplamos hoje Deus visitando a tenda e amanhã Deus encontrando uma alma ferida no deserto, curando e cuidando. É o que Deus quer fazer com você. Permaneça firme, o anjo do Senhor está contigo. Vamos juntos rezar as orações da Quaresma de São Miguel, diretamente dessa gruta sagrada na Itália, onde o arcanjo apareceu e fez a promessa: todas as orações feitas neste lugar serão escutadas.
3: Em nome do Pai, do Filho e do Espírito Santo. Amém. São Miguel Arcanjo, defendei-nos no combate. Seja o nosso refúgio contra as maldades e as ciladas do demônio. Ordene-lhe Deus, instantemente o pedimos. E vós, príncipe da milícia celeste, pela virtude divina, precipitai no inferno a Satanás e a todos os espíritos malignos que vagueiam no mundo para a perdição das almas. Ladainha de São Miguel Arcanjo. Senhor, tende piedade de nós. Jesus Cristo, tende piedade de nós. Senhor, tende piedade de nós. Jesus Cristo, ouvi-nos. Jesus Cristo, atendei-nos. Pai Celeste, que sois Deus, tende piedade de nós. Filho Redentor do mundo, que sois Deus, tende piedade de nós. Espírito Santo, que sois Deus, tende piedade de nós. Trindade Santa, que sois um único Deus, tende piedade de nós. Santa Maria, Rainha dos Anjos, rogai por nós. São Miguel, rogai por nós. São Miguel, cheio da graça de Deus, rogai por nós. São Miguel, perfeito adorador do Verbo Divino, rogai por nós. São Miguel, coroado de honra e glória, rogai por nós. São Miguel, poderosíssimo príncipe dos exércitos do Senhor, rogai por nós. São Miguel, porta-estandarte da Santíssima Trindade, rogai por nós. São Miguel, guardião do paraíso, rogai por nós. São Miguel, guia e consolador do povo israelita, rogai por nós. São Miguel, esplendor e fortaleza da Igreja militante, rogai por nós. São Miguel, honra e alegria da Igreja triunfante, rogai por nós. São Miguel, luz dos anjos, rogai por nós. São Miguel, baluarte dos cristãos, rogai por nós. São Miguel, força daqueles que combatem pelo estandarte da cruz, rogai por nós. São Miguel, luz e confiança das almas no último momento da vida, rogai por nós. São Miguel, socorro muito certo, rogai por nós. São Miguel, nosso auxílio em todas as adversidades, rogai por nós. São Miguel, arauto da sentença eterna,

0: rogai por nós. São Miguel, Consolador das almas que estão no purgatório, rogai por nós. São Miguel, a quem o Senhor incumbiu de receber as almas depois da morte, rogai por nós. São Miguel, nosso príncipe, rogai por nós. São Miguel, nosso advogado, rogai por nós. Cordeiro de Deus, que tirais o pecado do mundo, perdoai-nos, Senhor. Cordeiro de Deus, que tirais o pecado do mundo, ouvi-nos, Senhor. Cordeiro de Deus, que tirais o pecado do mundo, tende piedade de nós. Cristo, ouvi-nos. Cristo, atendei-nos. Rogai por nós, ó glorioso São Miguel, príncipe da Igreja de Jesus Cristo, para que sejamos dignos de suas promessas. Oremos. Senhor Jesus Cristo, santificai-nos por vossa bênção sempre nova e concedei-nos pela intercessão de São Miguel essa sabedoria que nos ensina a juntar as riquezas no céu e trocar os bens do tempo pela eternidade. Vós que viveis e reinais pelos séculos dos séculos. Amém. Consagração a São Miguel Arcanjo. Gloriosíssimo príncipe das hierarquias angélicas, valente arauto do Deus Altíssimo, zeloso campeão da glória do Senhor, terror dos anjos rebeldes, amor e delícia dos anjos fiéis, meu diletíssimo arcanjo São Miguel, desejando pertencer ao número de vossos devotos e servos, hoje eu me ofereço a vós, dou-me e consagro-me a vós. Coloco a minha pessoa, a minha família, os meus bens sob a vossa potentíssima proteção. É muito pouca coisa a oferta que vos faço, sendo eu um miserável pecador, mas não duvido de que vós querereis aumentar o fervor no meu coração e proteger aquele que a vós recorre. Recordai aquele que hoje se coloca sob o vosso patrocínio e de hoje em diante protegei-me, assisti-me em todas as dificuldades da minha existência terrena, alcançai-me o perdão dos meus muitos e graves pecados, a graça de amar de todo o coração o meu Deus, o meu doce Salvador Jesus e a minha doce Mãe Maria. Impetrai-me os auxílios necessários para obter a coroa da glória. Defendei a minha alma contra todos os seus inimigos e quando chegar a hora de deixar este mundo, vinde então, príncipe gloriosíssimo, assisti-me na luta final e que o vosso gládio potente afaste para longe, para os abismos da morte e do inferno, o anjo apóstata e soberbo que derrotastes em combate no céu. Amém.
1: E agora, por intercessão de São Miguel, eu peço toda a bênção e a proteção que vem dos céus. Que Deus te abençoe, proteja e guarde, em nome do Pai, do Filho e do Espírito Santo. Amém.

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6: Boa noite, ouvinte do programa Oficinas de Oração e Vida pela Rádio Catedral Juiz de Fora. Querido ouvinte, vamos continuar falando sobre a importância da Bíblia para a nossa vida cristã. Como nós já sabemos, a palavra Bíblia vem do grego e significa livros. A Bíblia é uma coleção de livros. São 73 livros que se dividem em duas partes. Isso mesmo, a Bíblia se divide em duas partes. Antigo Testamento, que reúne 46 livros, que nos revelam os ideais e crenças, e sobretudo a história pessoal de Israel com seu Deus. É a história de um povo interpelado, questionado por Deus. O Novo Testamento, que contém 27 livros, redigidos alguns anos após a ressurreição de Cristo, por diversos e notáveis cristãos, nos revela o novo povo de Deus. Frei Inácio, ao fundamentar toda a construção do conteúdo das oficinas de oração em vida, buscou despertar nas pessoas a consciência e a convicção de que a palavra é a alma, a respiração e o alimento das oficinas de oração em vida, que foi referendada pelo saudoso Papa Francisco como uma nova evangelização. Isso mesmo, oficinas de oração em vida, uma nova evangelização. Podemos dizer, querido ouvinte, que Deus está na palavra, ou melhor, Deus é a palavra. E não é um Deus mudo ou estático, parado, não. É um Deus dinâmico, que quer dizer, está nos falando, está nos manifestando seus pensamentos e desígnios, sua mente, sua vontade. Frei Inácio nos diz que para dinamizar a igreja necessitamos primeiro dinamizar o coração. E este se nutre, se alimenta e se vivifica, ou seja, torna a vida, ganha vida com a palavra de Deus. Assim como colocamos a Eucaristia, ou seja, o Cristo Eucarístico nos lugares centrais e mais evidente de nossas igrejas, devemos também, querido ouvinte, colocar a Bíblia no lugar mais bonito de nossa casa, em nosso quarto, e quando formos dormir, meditar a palavra, alimentando o nosso inconsciente durante a noite, durante o nosso sono, e ao levantarmos, começarmos o nosso dia com a meditação da palavra, para afugentar as sombras e iluminar o nosso dia. Ou seja, devemos dormir com a palavra de Cristo, alimentando o nosso sono, nos dando uma noite de paz, e ao amanhecer também meditar uma palavra para afugentar as sombras e ter como luz do nosso dia a palavra de Deus. Tornamos-nos discípulos do Senhor na medida em que nossos pensamentos e critérios vão se adaptando aos pensamentos e critérios de Deus. E estes, querido ouvinte, se encontram em sua palavra. Ao meditar a palavra, nos tornamos discípulos do Senhor. Para nós, a Bíblia é luz que nos iluminará, pão que nos alimentará, fogo que nos dará calor, caminho que nos guiará, será a nossa vida eterna. Façamos a leitura orante da Sagrada Escritura nosso caminhar com Jesus vivo em nosso coração. Querido ouvinte, ao fazer a experiência de uma oficina de oração em vida, você aprende a meditar e como viver a palavra de Deus no seu dia a dia. E as oficinas já estão sendo oferecidas. Elas estão sendo oferecidas na Catedral, na Igreja de Santa Teresinha, na Igreja de São Mateus, na Igreja de Santa Luzia, lá na Capela de Nossa Senhora de Fátima, no bairro Grama. Enfim, procure um lugar próximo de sua casa e você obterá informações sobre as oficinas de oração em vida. Ou então entre em contato com Marlene Reis, celular 988100258. E venha viver essa experiência. Vamos fazer, querido ouvinte, da leitura orante da Sagrada Escritura nosso caminhar com Jesus vivo em nosso coração. Vamos fazer da palavra bíblica a luz do nosso caminhar. Shalom e até a próxima quarta-feira, aqui na Rádio Catedral.
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Em nome do Pai, do Filho e do Espírito Santo. Amém. Espírito Santo de luz, dai-nos o dom da sabedoria para distinguir o bem do mal e a verdade da mentira. Guiai-nos a cada passo, em cada dia, para que sigamos o caminho do Evangelho com a ajuda de Maria, por Cristo nosso Senhor. Amém. De nossa leitura orante da Santa Palavra, nosso encontro com Deus de cada dia. Estamos agradecendo a Deus que nos fala, estamos aqui diante da mesa da palavra dele, uma mesa sempre abundante dos frutos e dos manjares mais saborosos da sabedoria e da bondade de Deus. E escutando a palavra, que vamos crescer, alargar nosso coração para acolher a hora de Deus, para entender a hora de Deus. A hora de Deus pode ser surpreendente, porque ela quer o melhor para mim, o melhor para você. Pode ser que o nosso coração ainda não tenha entendido qual seja o melhor para mim e para você, qual seja a vontade de Deus a nosso respeito. Por isso a palavra vem nos orientar, especialmente nas horas de sofrimento, especialmente nas horas de provação. Aí precisamos mais ainda exercitar a prudência e a simplicidade. A prudência que sabe ver que a hora de Deus virá, mesmo se agora está apertado e difícil, estamos a caminho da hora de Deus, da abundância, e enquanto não chega esta hora de Deus, porque estamos na perseguição, vamos acolhendo as migalhas do amor dele, que sem cessar caem da sua mesa sobre nós, e uma migalha da mesa de Deus é maior do que qualquer riqueza. Nós continuamos então esta instrução. Jesus está nos prevenindo acerca das perseguições. Seremos levados diante de tribunais, de reis, de poderosos, para testemunhar o amor de Deus, para ser testemunho do amor de Deus. Continuamos então estes alertas que Jesus nos dá acerca do que vai acontecer, porque o destino dele é também o destino nosso, da igreja.

pregarem para os reis e governantes, não vos preocupeis com o que falareis ou como falareis. Naquela hora vos será dado o que exatamente falar, pois não sois vós que falareis, mas é o Espírito do meu Pai que falará em vós. O irmão entregará à morte o próprio irmão, o pai entregará o filho, os filhos se rebelarão contra seus pais e os matarão. Sereis odiados por todos por causa do meu nome, mas quem perseverar até o fim, este será salvo. Quando vos perseguirem numa cidade, fugir para outra. Em verdade vos digo, não acabareis de percorrer a cidade de Israel antes que tenha vindo o Filho do Homem. Amada irmã, amado irmão, são palavras também difíceis, mas a nossa igreja viveu e vive perseguições. Ainda hoje, esses dias, celebramos o Dia Mundial de Orações pelos que são perseguidos, né? Há milhões de irmãos perseguidos nesta hora por causa da sua fé. Então, estes alertas são importantes, têm sentido ainda hoje. Então, aqui Jesus diz três coisas. Primeiro, ao sermos levados aos tribunais, diante de juízes, na perseguição, que a gente não se prepare para falar, porque o Espírito de Deus é que falará através de nós. Então, será colocada nos nossos lábios, no nosso coração, a palavra exata a dizer, né? É uma palavra de amor, de testemunho, de certeza da misericórdia divina. Normalmente uma palavra de perdão. Curiosamente, surpreendentemente, normalmente uma palavra de perdão, porque foi essa palavra de Jesus: perdoai-lhes, Pai, eles não sabem o que fazem. Foi uma palavra de perdão e de desculpa para aqueles que estavam matando nosso Senhor. Então, naquela hora ali, o Espírito Santo apagará do nosso coração toda mágoa, ressentimento, dor e colocará a palavra dele. E a palavra dele é de perdão, para que ela seja testemunho. Paulo diz que esse perdão, na hora da perseguição, coloca uma brasa a queimar naquele que persegue, uma brasa na cabeça, queimar na cabeça daquele que persegue, porque aquele que persegue mostrou muito ódio e não recebeu ódio de retorno, recebeu perdão, misericórdia, amor. Então, o Espírito Santo nos dará essa força heróica de perdoar os algozes, aqueles que machucam e nos matam e nos perseguem. Às vezes essa perseguição não é física, mas hoje tem muita perseguição por calúnias, etc. É preciso de modo algum revidar, né? Me lembro de São Geraldo, meu patrono, né? Nome, meu onomástico, né? Santo do meu nome, que foi caluniado e ficou tranquilo, esperou Deus agir. Ele considerou aquela calúnia necessária para o seu trabalho de santificação e acolheu as punições indevidas, acolheu com silêncio e humildade, deixou que Deus fizesse a obra dele, como de fato depois Deus fez. Então, que a gente confie na palavra que o Espírito Santo colocou na nossa boca. Não é hora de fazer de vítima, não é hora de bradar desaforos de modo algum. É hora de acolher a ação de Deus, o que o Espírito Santo fala em nosso coração. Nunca o Espírito Santo coloca nem desaforos, nem vitimalismo, não. O Espírito Santo coloca normalmente perdão. Assim também morreu Estevão, perdoando e desculpando com as mesmas palavras de Jesus, dizendo: perdoai-lhes, Pai, eles estão na ignorância. Que o nosso coração possa estar assim em Deus, para nesta hora da perseguição poder falar aquela palavra que transforma e que coloca uma brasa na cabeça daquele que persegue, para que ele também, sentindo a brasa queimar, venha encontrar o Senhor. Hora privilegiada de testemunho é a hora da perseguição. Que nós tenhamos a paz suficiente e a certeza da ação de Deus para não falarmos nossas palavras, mas só aquela que o Espírito Santo colocar nos nossos lábios e no nosso

Jesus alerta ainda que as famílias serão divididas e que muitas das famílias não compreenderão o mistério do Cristo. É verdade, sabemos que isso aconteceu e acontece ainda hoje, né? Então, alguns da família acolhem, outros não entendem. Aqui nas perseguições, como havia denúncia, essa denúncia pode até vir da própria família, como São Mateus aqui disse que aconteceu na sua comunidade, né? A comunidade dele fugiu para a Jordânia e lá desapareceu, mas deixou-nos essa marca tão bonita, e o fato de terem fugido para a Jordânia levaram o evangelho. Então Jesus aconselha isso: finalmente vindo a perseguição, fugir. Vai para outra cidade anunciar, não para de anunciar, né? Continua anunciando. Isso aconteceu com Paulo, que sofrendo a perseguição em Éfeso, fugiu para Tessalônica para anunciar lá, e foi um anúncio muito bonito, né? E Paulo chegou com o coração muito machucado e ferido, mas não distribuiu esta ferida para os tessalonicenses. Pelo contrário, os tessalonicenses imaginaram Paulo como alguém que amamenta, como alguém que amamenta o seu filhinho. Então foi a imagem que fizeram de Paulo ali em Tessalônica. Então, uma pessoa que estava machucada e ferida pela perseguição, mas que transformou o evangelho em amamentação, em gestos e vínculo profundo de amor, como um pai, como uma mãe com seus filhinhos. Então, o evangelho é sempre assim, é vínculo de amor. E se o missionário está ferido, não pode descontar esta ferida nos outros, evidentemente. Então é preciso ir para as outras cidades e anunciar: o reino chegou, Jesus veio para curar todas as enfermidades, sobretudo essa do ódio, da inveja, da disputa, do orgulho, da prepotência, da vaidade. Essas são doenças que podem nos afastar de Deus. Então, para elas, o Senhor veio para nos curar dessas doenças. Por isso, a perseguição também faz parte do projeto de Deus. Ela purifica o missionário e faz com que o missionário vá mais longe, mais longe, mais longe, até onde o Senhor determinou que ele vá. É por isso, pela ação do Senhor constante, ele que na cruz deu testemunho de amor, também quer que nós todos na nossa cruz também testemunhemos o amor dele e levemos o evangelho de vida eterna, o evangelho da salvação, até onde ele determinou que a gente vá. Por isso damos glória ao Pai, ao Filho e ao Espírito Santo, como era no princípio, agora e sempre. Amém. Olhemos a bênção. Pai de bondade infinita, preparai o coração de nossas famílias para acolher a verdade do evangelho, que o evangelho acolhido em nossas famílias nos transforme, como aquela coroinha que me escreveu uma carta dizendo: padre, como a missa transformou minha vida e minha família, que também o evangelho, a Santa Missa especialmente, transforme nossas vidas, transforme nossas famílias, transformem nossos trabalhos, que nosso coração seja essa casa bem preparada, digna para acolher essa mensagem de vida eterna e vivê-la cada dia. Em nome do Pai, do Filho e do Espírito Santo. Amém.

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0: Bom Pastor, Fé e Coragem, 10h34.
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0: Essa rádio que leva a boa nova até você, leva a palavra de Deus até o seu coração, agradecendo cada um pelo carinho, pela audiência, pela participação de sempre. Até meia-noite, seguimos por aqui. Daqui a pouquinho tem pra você a Voz do Pensamento com o Frei Flávio Henrique.

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5: Sempre com você, são 10:42. Daqui a pouquinho você acompanha a Voz do Pensamento com o Frei Flávio Henrique.

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1: Músicas cristãs, a palavra de Deus presente, são 10h48, Eugênio Jorge canta pra gente. A Ele a glória.

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2: Muito boa noite, queridos filhos e filhas do Paternoster, o Pai de nosso Senhor Jesus Cristo e nosso Divino Pai Eterno. Eu sou o Frei Flávio Henrique, da obra dos pequenos monges do Paternoster. Começando agora aqui pela Rádio Catedral FM de Juiz de Fora, também Rádio Cultura de Santos Dumont, mais um programa A Voz do Pensamento, invocando sempre com fé, devoção e amor filial a Santíssima Virgem Maria, que sua intercessão, seu auxílio, seus rogos por nós, que invocamos sobre o querido título de Divina Revelação. Rezemos então. Nossa Senhora da Divina Revelação, Virgem do Apocalipse, única filha de Deus Pai, que depois de Eva foi criada sem o pecado original, Imaculada Conceição, concebida sem pecado, para se tornar, como de fato se tornou, a única mãe de Deus Filho, única mística esposa do Divino Espírito Santo, única criatura de Deus, íntima da Trindade Santa, íntima do Pai, íntima do Filho e íntima do Espírito Santo, como jamais foi, é ou será, em qualquer tempo, época ou circunstância, qualquer outra criatura, seja de origem humana ou de origem angélica. Intercedei a Deus por nós que recorremos a vós. Revelai-nos a vontade soberana de Deus Pai. Revelai-nos a obediência perfeitíssima de Deus Filho. Revelai-nos a solicitude do Divino Espírito Santo. Revelai-nos a providência material e espiritual da parte da Santíssima Trindade. Ave Maria, cheia de graças, o Senhor é convosco. Bendita sois vós entre as mulheres. Bendito o fruto do vosso ventre, Jesus. Santa Maria, Mãe de Deus, rogai por nós, pecadores, agora e na hora de nossa morte. Amém.

Naquele tempo, alguns fariseus aproximaram-se de Jesus e perguntaram para o tentar: é permitido ao homem despedir sua esposa por qualquer motivo? Jesus respondeu: nunca destes que o Criador, desde o início, os fez homem e mulher, e disse: por isso o homem deixará pai e mãe e se unirá à sua mulher, e os dois serão uma só carne, de modo que eles já não são dois, mas uma só carne. Portanto, o que Deus uniu, o homem não separe. Os fariseus perguntaram: então como é que Moisés mandou dar certidão de divórcio e despedir a mulher? Jesus respondeu: Moisés permitiu despedir a mulher por causa da dureza do vosso coração, mas não foi assim desde o início. Por isso,

Existem homens incapazes para o casamento, porque nasceram assim. Outros, porque os homens assim os fizeram. Outros ainda se fizeram incapazes disso por causa do reino dos céus.

Deixa eu aproveitar aqui, se não esqueço, falar um pouco da espiritualidade, da mística, do Sagrado Coração, do apostolado, da oração. Muita gente às vezes fica pensando, mas a gente está convidando, né, sempre pessoas para participar do apostolado da oração. As pessoas ficam em dúvida, com receio. Não, mas aí tem que fazer o quê? Mais um compromisso? Não, é um compromisso de alma só, é com Deus. Não tem que negócio de ficar muita reunião, muito isso, fazer aquilo. Não, é você, dentro da história que você tem, dentro da dinâmica da sua vida, você vai encaixar o Sagrado Coração de Jesus, você vai levar ele com você. Se você trabalha numa pastoral, você vai levar com você. Se você trabalha, você tem alguma atividade na igreja, algum apostolado, participa de alguma coisa, você vai levar ele com você lá. Se você não tem, é lá na sua casa, é na sua família, é no seu trabalho, né? Então, é um movimento muito especial. Olha, eu diria até o seguinte: na igreja há muitas riquíssimas espiritualidades. A espiritualidade é construída pela vida de muita intimidade com Deus, que algumas almas especiais desenvolvem e fornecem para nós aquele testemunho, o depoimento, a explicação. São Maximiliano percebeu uma coisa, ele vive no tempo da Segunda Guerra, fazendo parênteses dentro de parênteses aqui, né? Tomara que eu consiga fechar os parênteses e voltar para o tema principal. Mas São Maximiliano Maria Kolbe, ele vive no tempo da Segunda Guerra Mundial. A Segunda Guerra Mundial não demorou muito depois da Primeira Guerra. Então, a Europa ainda estava muito ferida e machucada pelo evento terrível que foi a Primeira Guerra Mundial. E logo depois, pronto, não curou direito, não aconteceu direito, explodiu de novo a Segunda Guerra. E ele acaba indo parar no campo de concentração. Antes ele já tinha desenvolvido um projeto bonito da Milícia da Imaculada, dedicado à difusão da devoção da Imaculada Conceição. E ele percebe uma coisa que a gente vê na leitura da festa dele, que há uma coisa nos nossos dias, diz ele, estranha, é o indiferentismo. Veja como isso era uma coisa com a qual ele lidou e lutou, e ele encarnou, trouxe para a vida a luta contra esse indiferentismo. O martírio dele, por isso a igreja se orna de vermelho, é a expressão máxima da luta dele contra o indiferentismo entre as pessoas. O indiferentismo havia se instalado, porque você imagina, em situação de guerra, você vai acostumando com aquilo, é gente morrendo para lá, gente explodindo para cá, falta pedaço daqui e dali, é um caos, é fome, é tudo de horror, é horror, é horror. E aí, as pessoas vão ficando indiferentes, a gente é assim, a gente se acostuma fácil com as coisas, mesmo que não sejam boas. A cultura faz isso conosco, né? Nós estamos, a sociedade hoje está muito apática, tanta coisa. Por quê? Porque foi acostumando com as músicas, com as novelas. Virou costume, é normal, mas fazer o que é assim mesmo, né? Então ele percebeu já naquela época o indiferentismo com relação à falta de atenção, cuidado do ser humano para com o ser humano, do ser humano para com Deus, e como ele enfrenta de modo máximo esse indiferentismo. Ele está no campo de concentração, e aí um pai é condenado lá dentro do campo de concentração.

a morte. E ele se oferece para morrer no lugar do pai. Eu já acho uma graça extraordinária alguém aceitar o martírio sem procurar. Ele se ofereceu. Uau! Não. Quer dizer, essa é a forma como ele me mostrou que não pode haver indiferença. Ele é um pai. Quem vai cuidar do filho dele? Ele não é indiferente a essa realidade. Quem vai cuidar? Não deixa ele vivo. Eu vou no lugar dele. E assim se tornou mártir São Maximiliano. Então, a espiritualidade, eu estava dizendo que ele tem deixou uma espiritualidade grande para a família, né, dos milicianos, e tantos outros deixaram espiritualidades formidáveis por causa de sua vida, de seus atos heróicos, de sua vida ascética extraordinária, né? Algumas espiritualidades são muito ricas, muito altas. Santa Teresinha propõe a pequena vinha para ficar mais fácil, mas deixa eu dizer aqui agora, voltando, costurando, pontuando tudo. Talvez a espiritualidade mais forte e mais acessível ao povo e a mais simples é a do coração de Jesus. Ensinada pelo próprio Sagrado Coração de Jesus, a Santa Margarida Maria Lacoque. Porque não tem um caminho assim de ascese extraordinário, de renúncia lá, de mística, de separação, de... Não. Ensina, pede apenas uma coisa, é a base dessa espiritualidade, que é a via oblativa em reparação às ofensas cometidas contra o coração dele. É isso que o apostolado da oração propõe e ensina. Então não são mais compromissos, atividades, não. É uma adesão, a única coisa é a gente dar esse sinal. Põe a fitinha para dizer, eu estou plugado nisso que está aí. A minha vida é esta oferta ao Sagrado Coração de Jesus. Entendi o que ele quer. Ele quer uma coisa simples, comunhões reparadoras e a oferta do dia a dia, pequenas ofertas no dia a dia que todo mundo tem contrariedade, desgosto, vai oferecendo aquilo como reparação às ofensas cometidas contra

0: Então, gente, além deste novo formato do programa Voz do Pensamento, onde eu aproveito as homilias porque acredito que dá uma dinâmica melhor do contexto litúrgico a cada semana, não é? Eu quero reforçar o convite a você para toda quinta-feira participar conosco do minicurso lá na Casa de Itália, na capelinha da Casa de Itália.
1: Toda quinta-feira, 17h15, Santa Missa. 18h30, curso.
0: E lembrando que toda sexta-feira, nós continuamos firmes e fortes na Santa Missa, lá na Igreja São Sebastião, às 15 horas, no Parque Alfred, aí no centro da cidade, né? Em reparação às ofensas cometidas contra o Sagrado Coração de Jesus e pela causa de beatificação da serva de Deus Lola.
2: E faz descer sobre todos a bênção de Deus Todo-Poderoso, Pai, Filho e Espírito Santo. Amém.
0: Boa noite, até amanhã, se Deus quiser.
3: Porque...

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A gente fecha o nosso programa de hoje agradecendo você o carinho, a audiência. Fica conosco, você tá de volta amanhã, viu? A partir de 8 horas da noite. Deus abençoe você, vem aí o programa Com a Mãe Aparecida até às 5 horas da manhã. Forte abraço!

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1: Do padre Vanderlei Souza, missionário redentorista, hoje, dia 20 de agosto de 2026, quinta-feira da graça de Deus, quinta-feira eucarística. Adoremos a Jesus no Santíssimo Sacramento do altar. E hoje a Santa Mãe Igreja celebra, faz memória a São Bernardo. São Bernardo, rogai por todos nós. 12:03. Obrigado a você que está rezando com a gente na sua casa e no seu cantinho de oração, agradecendo a Deus por tudo e por todos, pela sua família, não é verdade? Vamos juntos, hein? Agora 12:03. Quem está chegando para rezar conosco?

Bosco. Ah, e você participa com a gente pelo 3104-1043, que é o nosso WhatsApp, enviando a sua mensagem de fé, de esperança e também as suas intenções. Padre Vanderlei Souza chegando para rezar conosco, louvando e agradecendo esse momento de evangelização e de reflexão com os ponteiros apontam para o infinito.

anunciou a Maria, e ela concebeu do Espírito Santo. Ave Maria, cheia de graça, o Senhor é convosco. Bendita sois vós entre as mulheres, e bendito é o fruto do vosso ventre, Jesus. Santa Maria, Mãe de Deus, rogai por nós, pecadores, agora e na hora da nossa morte. Amém. Rogai por nós, Santa Mãe de Deus, para que sejamos dignos das promessas de Cristo. Oremos isso um dia, Senhor, vos rogamos a vossa graça em nossos corações, para que nós que conhecemos pela anunciação do anjo a encarnação de Jesus Cristo, vosso Filho, cheguemos por sua paixão e morte de cruz à glória da ressurreição.

0: anunciou a Maria, e ela concebeu do Espírito Santo. Ave Maria, cheia de graça, o Senhor é convosco. Bendita sois vós entre as mulheres, e bendito é o fruto do vosso ventre, Jesus. Santa Maria, Mãe de Deus, rogai por nós, pecadores, agora e na hora da nossa morte. Amém. Rogai por nós, Santa Mãe de Deus, para que sejamos dignos das promessas de Cristo. Oremos e fundi, Senhor, vos rogamos a vossa graça em nossos corações, para que nós que conhecemos pela anunciação do anjo a encarnação de Jesus Cristo, vosso Filho, cheguemos por sua paixão e morte de cruz à glória da ressurreição. Pelo mesmo Cristo nosso Senhor. Amém.
1: Olá, meu querido irmão, minha querida irmã. A oração que acabamos de rezar com a voz do Padre Vitor Coelho de Almeida, a oração que conhecemos como Ângelus, o anjo do Senhor anunciou a Maria, nós temos uma reflexão, um texto belíssimo de Balduíno de Cantuária, bispo do século XI, que ele nos faz uma poesia, uma reflexão teológica belíssima sobre a saudação do anjo à Nossa Senhora. E o tema, o título desta reflexão é Brotou uma flor da raiz de Jessé. Está no ofício das leituras, a segunda leitura, diz o nosso querido teólogo. A saudação angélica com que todos os dias, segundo a devoção de cada um, saudamos a Santíssima Virgem, costumamos acrescentar, e bendito o fruto de vosso ventre. Após ter sido saudada pela Virgem, Isabel, como a retomar o final da saudação do anjo, acrescentou estas expressões: bendita sois entre as mulheres e bendito o fruto de vosso ventre. São Lucas capítulo 1, versículo 42. É este o fruto de que fala Isaías. Isaías 4, versículo 2 diz: naquele dia será o germe do Senhor em magnificência e glória, e o fruto da terra sublime. Quem é esse fruto senão o santo de Israel, a semente de Abraão, o germe do Senhor, a flor que se eleva da raiz de Jessé, o fruto da vida com quem entramos em comunhão? Bendito sim na semente, bendito no germe, bendito na flor, bendito no dom, bendito enfim na ação de graças e no louvor. Cristo, semente de Abraão, feito da semente de Davi, segundo a

por diante de todas as nações. Isaías capítulo 61, versículo 11. É este o germe da justiça que, desabrochado pela bênção, a flor da glória adorna. Qual glória? Aquela que é impossível imaginar-se mais sublime, ou antes, que de modo algum se pode imaginar. A flor elevou-se da raiz de Jessé até onde? Até o máximo, porque Jesus Cristo está na glória de Deus Pai. Filipenses 2:11. Elevou-se sua magnificência para além dos céus, de modo a ser o germe do Senhor em magnificência e em glória, e o fruto da terra sublime. E para nós, quem é o fruto deste fruto? Quem, a não ser o fruto da bênção, oriundo do fruto bendito? Dele, como semente, germe, flor, provém o fruto da bênção e chega até nós. Primeiro como em semente pela graça do perdão, depois como em germe pelo aumento da justiça, e por fim como em flor pela esperança ou posse da glória. Bendito por Deus e em Deus, isto é, para que Deus seja glorificado nele. Para nós também é bendito. Para que, benditos por ele, nele sejamos glorificados, já que, pela promessa feita a Abraão, Deus o fez a bênção de todos os povos. Que a palavra do Senhor ressoe em nossos corações, rezemos. Senhor Jesus, pastor do rebanho, que chamastes tantos homens e mulheres a deixarem tudo para vos seguir de perto na vida religiosa consagrada, olhai com amor para a vossa igreja. Fortalecei os nossos irmãos e irmãs que assumiram os votos de pobreza, castidade e obediência. Que o testemunho deles seja luz no mundo, sinal profético do reino que há de vir e resposta viva ao vosso amor imenso. Despertai, Senhor, novos corações jovens, dai-lhes a coragem de escutar a vossa voz no silêncio e a generosidade de dizerem: eis-me aqui, envia-me. Amém. Música: Cuida de mim, ó Maria, Padre Zezinho.

Meia-noite, 20 minutos, com a Mãe Aparecida, Rede Aparecida de Rádio, juntinho de você, aí na sua casa, rezando conosco, agradecendo a Deus por mais um dia na sua vida, na vida da sua família. E o nosso momento é de oração, o nosso momento de agradecimento. Senhor Deus, criai em nós um coração novo e colocai em nosso interior um espírito renovado. Purificai tudo aquilo que nos afasta de vós, o orgulho, a indiferença, a falta de perdão, a vaidade e o egoísmo. Dai-nos um coração capaz de reconhecer vossa presença e responder ao vosso amor com generosidade. Como nos recorda a palavra deste dia, somos chamados a participar da festa que preparastes para nós. Não permitais que estejamos tão ocupados com as coisas passageiras que deixemos de perceber o convite para viver em vossa presença. Pela intercessão de São Bernardo, concedei-nos amor pela oração, pela palavra de Deus e pela Igreja. Que nossa vida seja uma resposta alegre ao convite que diariamente nos fazeis. Revesti-nos, Senhor, com a veste da caridade, da humildade e da fé, para que sejamos dignos de participar da vossa festa eterna. Amém.

0: Padre Joãozinho, Maria, minha mãe Maria. Meia-noite, 29.
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0: Meia-noite, 31, bom dia.
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0: Meia-noite, 31 minutos, logo mais às 4 da manhã, o Santo Terço Mariano. E você, meu irmão, minha irmã, rezando conosco, por você, pela sua família, por todos aqueles que pedem nossas orações. 3104-1043 é o nosso WhatsApp. Envie pra gente as suas intenções.
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10: Salmo 50. Eu hei de derramar sobre vós uma água pura, e de vossas imundícies sereis purificados.
11: Eu hei de derramar sobre vós uma água pura, e de vossas imundícies sereis purificados.
10: Criai em mim um coração que seja puro. Dai-me de novo um espírito decidido. Ó Senhor, não me afastei de vossa face, nem retireis de mim o vosso Santo Espírito.
11: Eu hei de derramar sobre vós uma água pura, e de vossas imundícies sereis purificados.
10: Dai-me de novo a alegria de ser salvo, e confirmai-me com um espírito generoso. Ensinarei vosso caminho aos pecadores,

0: para vós se voltarão os transviados.
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0: Pois não são de vosso agrado os sacrifícios, e se oferto um holocausto, o rejeitais. Meu sacrifício é minha alma penitente, não desprezeis um coração arrependido. 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
3: Jesus ressuscitado vem para nos doar sua paz e nos abençoar. E o faz na medida em que eu e você, cada um de nós, se converte de nossas maldades. Rezemos demonstrando o sincero desejo de conversão. De maneira especial, lembro nesta oração os aniversariantes de hoje. A Marlene de Sorocaba e um grupo grande que faz aniversário aqui do Liceu de Campinas. A Aparecida, o Fábio, a Ana Carolina e o Daniel. Iniciemos esta oração invocando a Santíssima Trindade. Em nome do Pai, do Filho e do Espírito Santo. Amém. Senhor nosso Deus, nosso Pai, nós cremos em vós. Nós esperamos em vós, nós vos amamos. Nós vos agradecemos este dia e vos damos graças porque estamos com vida. Oferecemos este dia ao Senhor com todas as nossas alegrias e sofrimentos, com todos os nossos trabalhos e divertimentos. Guardai-nos do pecado e fazei de nós instrumentos de vossa paz e do vosso amor. Ajudai-nos a observar vossos santos mandamentos. Amém. Quinta-feira, dia 20 de agosto. O trecho do Evangelho de hoje é escrito por Mateus, capítulo 22, versículos de 1 a 14. Anúncio do Evangelho de Jesus Cristo, segundo Mateus. Naquele tempo, Jesus voltou a falar em parábolas aos sumos sacerdotes e aos anciãos do povo, dizendo: O reino dos céus é como a história do rei que preparou a festa de casamento do seu filho e mandou os seus empregados para chamar os convidados para a festa, mas estes não quiseram vir. O rei mandou outros empregados, dizendo: Dizei aos convidados, já preparei o banquete, os bois e os animais cevados já foram abatidos, e tudo está pronto. Vinde para a festa. Mas os convidados não deram a menor atenção. Um foi para o seu campo, outro para os seus negócios, outros agarraram os empregados, bateram neles e os mataram. O rei ficou indignado e mandou suas tropas para matar aqueles assassinos e incendiar a cidade deles. Em seguida, o rei disse aos empregados: A festa de casamento está pronta, mas os convidados não foram dignos dela. Portanto, ide até as encruzilhadas dos caminhos e convidai para a festa todos os que encontrardes. Então os empregados saíram pelos caminhos e reuniram todos os que encontraram, maus e bons. E a sala da festa ficou cheia de convidados. Quando o rei entrou para ver os convidados, observou ali um homem que não estava usando traje de festa e perguntou-lhe: Amigo, como entraste aqui sem o traje de festa? Mas o homem nada respondeu. Então o rei disse aos que serviam: Amarrai os pés e as mãos desse homem e jogai-o fora, na escuridão. Ali haverá choro e ranger de dentes, porque muitos são chamados e poucos são escolhidos. Palavra da Salvação. Ao longo desta semana, refletimos sobre a questão da riqueza como um empecilho para entrar no reino de Deus. não podemos colocar na riqueza a nossa salvação, a nossa confiança. Hoje Mateus nos apresenta outros empecilhos a partir da parábola do banquete de casamento. O maior empecilho deles é a falta de preparação adequada e a ausência de comprometimento, simbolicamente expressos na roupa de festa. A recusa de Israel em receber o reino trazido pelo Filho de Deus abre a possibilidade de todos serem admitidos a essa festa. Mas isso exige de cada um de nós uma resposta de aliança, de fidelidade, que é dada através da fé. Peçamos juntos a vinda do Espírito Santo sobre você e sobre suas necessidades. Vinde, Espírito Santo, enchei os corações dos vossos fiéis e acendei neles o fogo do vosso amor. Enviai o vosso Espírito e tudo será criado, e renovareis a face da terra. Oremos. Ó Deus, que instruístes os corações dos vossos fiéis com a luz do Espírito Santo, fazei que apreciemos retamente todas as coisas segundo o mesmo Espírito e gozemos da sua consolação. Por Cristo nosso Senhor. Amém. Jesus Cristo passou a vida inteira fazendo o bem e curando cada pessoa de suas enfermidades, tanto as físicas quanto as psíquicas. Por isso vamos, nesta quinta-feira, abençoar, pedir a bênção para a água, por intercessão da Mãe do Perpétuo Socorro. Nesse momento, convido você a pegar um copo com água, colocar aí pertinho de você, do seu lado, e com fé acompanhar e rezar junto a esta oração. Senhor, Pai Santo, voltai vosso olhar sobre nós, remidos pelo vosso corpo e pelo vosso sangue, e renascidos pelo Espírito Santo nas águas do batismo. Abençoai esta água que vossos filhos e filhas vos apresentam neste momento. Concedei aos que usarem desta água renovar-se no corpo e no espírito, e vos servirem de todo o coração. Em nome do Pai, e do Filho, e do Espírito Santo. Amém. Deus, que anunciou aos pastores pelo anjo a grande alegria do nascimento do Salvador, derrame no seu coração agora a sua alegria e torne você mensageiro também do seu evangelho. A nossa proteção está no nome do Senhor, que fez o céu e a terra. Pela intercessão de São João Batista, desça sobre você, sobre a sua família, sobre o seu trabalho, a bênção do Deus Todo-Poderoso. Pai, Filho e Espírito Santo. Amém. Hoje não vou mandar abraço para ninguém. Hoje eu vou falar para você escrever aqui embaixo nos comentários, ou no YouTube, ou no Instagram, ou no Spotify. Deixa seu comentário aqui com o seu nome e a cidade. O seu nome e a cidade de onde você está morando, está escutando. Aí nas próximas gravações, nas próximas orações, eu mando um abraço para você. Sou o padre Edmilson Moraes, salesiano de Dom Bosco, e moro atualmente em Campinas, no estado de São Paulo, no Colégio Liceu Salesiano Nossa Senhora Auxiliadora. Que Deus continue abençoando seus projetos e suas decisões. Abraço e até mais.
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0: Senhor. Meia-noite, 44 minutos.
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2: Ouvintes queridos, a minha saudação de paz e de bênçãos a todos vocês. Vamos continuar nossa reflexão sobre a Eucaristia e a espiritualidade. E o Catecismo da Igreja Católica, no número 1408, diz: a celebração eucarística, isso é a Santa Missa, comporta sempre a proclamação da Palavra de Deus, a ação de graças a Deus, Pai, por todos os seus benefícios, sobretudo pelo dom do seu Filho, a consagração do pão e do vinho e a participação no banquete litúrgico da celebração pela recepção do corpo e do sangue do Senhor. Tudo isso a celebração da Eucaristia comporta e realiza, né? Tudo isso. É importante a gente estar atento na Santa Missa e pensar: é mesmo, eu entro, peço perdão, ouço a palavra de Deus nas leituras e na homilia, apresento a Deus as necessidades da nossa comunidade cristã, são as preces dos fiéis. Depois nós temos o grande ofertório, oferecemos o pão e o vinho e tudo aquilo que somos e temos, oferecemos ao Senhor para que tudo seja transformado. E depois nós temos a consagração, o sacerdote realiza a consagração, o pão se torna corpo de Jesus, o vinho se torna sangue de Jesus, derramado, doado, entregue. No finalzinho da consagração, o padre diz, né? Façam isso em minha memória. E a igreja toda atualiza esse gesto salvador de Jesus em cada Santa Missa. E cada cristão participa desse gesto de Jesus, como é muito importante. E depois nós comungamos o corpo e o sangue do Senhor Jesus. Estamos fortalecidos para, no mundo, não nos deixarmos envolver pelo mal, não pratiquemos o mal, e além disso, somos alimentados e fortalecidos em união com Jesus para a gente ser testemunha de Jesus, ser sinal de Jesus, continuadores da missão de Jesus. Tudo isso nós temos na Santa Missa. O 1409 do Catecismo da Igreja Católica diz: a Eucaristia é o memorial da Páscoa de Cristo. Isto é, o que significa isso? Ser memorial da Páscoa de Cristo. É a atualização para o hoje da nossa história do mesmo e único sacrifício de Cristo, realizado por Jesus no Calvário, concretizando a obra da salvação realizada pela vida, morte e ressurreição de Cristo. Obra esta tornada presente pela ação litúrgica da Santa Missa por obra do Espírito Santo. Olha como isso é importante. Não é um outro sacrifício. Não está acontecendo um outro sacrifício ali no altar. É a atualização pelo Espírito

Santo do que aconteceu há 2000 anos atrás com Jesus. Essa ação salvífica de Jesus, ação que de Jesus só entrega ao Pai por nós, nos salva, isso é atualizado. É o mesmo sacrifício, é a mesma entrega, é a mesma ressurreição de Jesus acontecida há 2000 anos atrás, acontecendo em cada altar. É a atualização desse mistério profundo da paixão, morte e ressurreição de Jesus, que é a Santa Missa. O Catecismo da Igreja Católica, número 1409, diz o seguinte: a atualização da Santa Missa é a atualização para o hoje da história do mesmo e único sacrifício de Cristo. A Igreja atualiza esse gesto de Jesus, convidando todos para que no tempo de hoje a gente também se ofereça com Jesus para as dificuldades de hoje, os pecados de hoje, tudo sejam superados, porque Jesus lá no Calvário realizou esse sacrifício para todos os tempos. Esse tempo hoje, desse século 21, desse hoje da nossa história, esse sacrifício de Jesus, hoje nós entregamos a Jesus a partir da situação que nós vivemos. O que o mundo hoje precisa mudar? O que que eu, como cristão, que comungo o corpo e o sangue do Senhor, que ouço a palavra do Senhor, o que eu devo oferecer para Deus para ser transformado nos dias de hoje? Olha a corrupção, olha as guerras, olha a maldade, feminicídio. Tem que ser transformado. Eu preciso acolher a proposta de Jesus. Por isso eu preciso penetrar Jesus. E eu faço isso participando e vivendo a Santa Missa no meu dia a dia. O Catecismo da Igreja Católica, número 1410, 1410, diz: é Cristo mesmo o sumo sacerdote eterno da nova aliança. Em seu sangue, que purificado, em seu sangue somos perdoados, redimidos do pecado. Cristo mesmo que, agindo pelo ministério dos sacerdotes, esse Cristo se oferece no sacramento da Eucaristia, que é a atualização da paixão, morte e ressurreição de Jesus. E é o mesmo Cristo lá do Calvário que hoje realiza sua ação no nosso meio. É o mesmo Cristo realmente presente sob as espécies do pão e do vinho, que é a oferenda do sacrifício eucarístico. Jesus é o sumo sacerdote, ele é Deus, ele tem poder. Então ele se entrega por nós. E o Pai acolhe essa doação de Jesus e o Espírito Santo atualiza esse gesto salvador de Jesus na Igreja até o final dos tempos. O Catecismo da Igreja Católica, aí do número 1411, nos ensina: só os sacerdotes validamente ordenados por um bispo, sucessor dos apóstolos, podem presidir a Eucaristia e consagrar o pão e o vinho para que se tornem o corpo e o sangue do Senhor. Lá na última ceia, na quinta-feira santa, Jesus ordenou os sacerdotes, o ministério sacerdotal na Igreja, para fazer essa memória do Senhor, em sintonia com o sumo sacerdote salvador, Deus Jesus Cristo. E o sacerdote então assume esse compromisso, ou melhor, esse ministério, esse serviço de ser continuador da obra consacratória de Jesus. Então o sacerdote recebe na quinta-feira santa essa ordem, essa ordenação de continuar a missão de Jesus na formação, na santificação das pessoas especiais para esse ministério do sacerdócio ministerial ou presbiterial
do padre. Então, só os sacerdotes validamente ordenados por um bispo, sucessor dos apóstolos, podem presidir a Eucaristia e consagrar o pão e o vinho para que se tornem o corpo e o sangue do Senhor. Quando há uma concelebração, isso é quando existem diversos sacerdotes celebrando junto, existe um que é principal, que é o que preside, mas todos os outros sacerdotes estão unidos a ele. E na hora da consagração, só os sacerdotes, os presbíteros ordenados, na hora da consagração, eles estendem a mão sobre o cálice, suplicam o Espírito Santo, e quando o presidente da celebração, o sacerdote principal, está com a hóstia ou com o cálice na mão, faz a consagração. E os presbíteros, os sacerdotes ordenados, os padres, estendem a mão sobre o pão e o vinho, sobre o pão e o cálice, e rezam a consagração junto com aquele padre que preside a celebração. Jesus tomou o pão, deu graças e disse: isso é meu corpo. Jesus pegou o cálice com o vinho e disse: esse é o cálice do meu sangue. E nesse momento todos os padres estão com as mãos estendidas para dizer, eles estão consagrando com o celebrante principal o pão e o vinho no corpo e no sangue do Senhor Jesus. O povo que não é ordenado sacerdotal participa no silêncio, não estende a mão sobre o pão, porque não são presbíteros, não são pessoas ordenadas para dar continuidade à ação consacratória de consagração de Jesus, que é o sumo sacerdote. Então é bom estar atento a essas realidades, viu? Então nós temos aí essa realidade profunda, né? Da consagração. O número 1412, 1412 do Catecismo da Igreja Católica nos diz: os sinais essenciais do sacramento eucarístico, isso é da Santa Missa, são pão de trigo sem fermento e o vinho de uva canônico especial, sobre os quais é invocada a bênção do Espírito Santo, chamados epíclese, invocação do Espírito Santo, para que na ação do Espírito Santo seja atualizado o que Jesus Cristo fez pela ação do Espírito Santo até o final dos tempos. Então nós temos aí, na verdade, essa realidade da epíclese. E o sacerdote pronuncia as palavras da consagração ditas por Jesus durante a última ceia, lá na Quinta-feira Santa. Isso é o meu corpo entregue por vós. Esse é o cálice do meu sangue, da nova e eterna aliança. São as palavras-chave fundamentais para que o pão se transforme no corpo do Senhor e o sangue e o vinho no sangue do Senhor Jesus. O Catecismo da Igreja Católica, no número 1413, 1413, diz: por meio da consagração do pão e do vinho, opera-se e acontece a transubstanciação. Olha que palavrão! Transubstanciação do pão e do vinho. Isto é, transformação do pão e do vinho no corpo e no sangue de Cristo, sob as espécies consagradas do pão e do vinho. Cristo mesmo, vivo e glorioso, está presente de maneira verdadeira, real e substancial. Seu corpo e seu sangue com a sua alma e sua divindade. Aí está a transubstanciação. A substância do pão e do vinho muda para o corpo e o sangue do Senhor. O pão tem o mesmo gosto, a mesma cor, o mesmo jeito. O vinho, o mesmo gosto, a mesma cor. Mas não é vinho agora. Não é mais pão. É corpo e sangue do Senhor

0: Jesus. Voltaremos a continuar refletindo sobre a Santa Missa e a espiritualidade da missa no próximo encontro. Fiquem na paz do Senhor, um abraço, tchau.
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3: 1:01, horário de Brasília.
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3: Com a Mãe Aparecida, Rede Aparecida de Rádio, uma ótima e abençoada madrugada. Madrugada de um novo dia, que bom, né? Que o Senhor nos concede mais um dia com a graça dele, com as bênçãos de nossa Mãe Santíssima, a Senhora Aparecida. Deixa eu abraçar aqui a Lenir Santos, rezando conosco nesta madrugada. Ela não colocou de onde é, mas é do Paraná, né? Acredito que seja Ponta Grossa, né, Lenir? Coloca aí pra gente, viu? A cidade de onde você está rezando conosco nessa madrugada. 42, com toda certeza, é o Paraná, Ponta Grossa, no Paraná, rezando conosco pela Rádio Santana. Se eu estiver errado, me corrija, viu, Lenir? A Edna de Lins, interior de São Paulo, rezando conosco, por ela, pela família, louvando e agradecendo a Deus por todos os nossos irmãos que rezam conosco pela Rádio Regional Esperança FM, a 95.1. E ela reza pela saúde das filhas e também por uma graça. A Karina, também para todos os deficientes visuais, por todos da rádio.

0: Amém. Muitas bênçãos para todos nós, né, Edna? Rezando conosco, louvando e agradecendo o Pedro Canuto, lá em Aracaju, rezando por ele e pela família dele. A Elaine em São Paulo, rezando por todos os irmãos e irmãs em Cristo, pela família dela, pelos vivos e falecidos. A Cida, nossa querida Cida, lá em Campinas, rezando conosco, louvando e agradecendo. Ela diz aqui, ó: estou aqui, Eduardo, deitadinha, ouvindo a Rádio Aparecida. Coloca a minha família no programa da Mãe Aparecida. Agradeço muito por todas as bênçãos. Obrigado, Cida Cavani, de Campinas, nos ouvindo pela Rádio Brasil, AM e Ondas Tropicais. Cida, minha querida, obrigado, viu, pelo carinho. Continue aí deitadinha, descansando e rezando conosco, tá bom, minha irmã? Claro, sua família já está aqui na intenção do Santo Terço, viu, minha irmã? Vamos rezar juntos, já já, às 4 da manhã. E aproveitando, mandando um abraço também para nossa Maria Aparecida Francisco, é a outra Cida, lá de Campinas também, rezando conosco, a Maria Aparecida Francisco, rezando por ela, pela família, louvando e agradecendo a Deus, os irmãos Félix, em São José do Rio Preto, Ayrton e o Miguel, o Luiz Fernando, aqui pertinho da gente, em Taubaté, rezando por ele e pela família, louvando e agradecendo. O nosso irmão, rezando com a gente, o Nildo Damasceno, lá do povoado Colônia 13, em Lagarto, no Sergipe, rezando por ele e pela família. O Josinaldo de Capela, no Sergipe, também tá lá. Bom dia, meu irmão querido, rezando conosco por ele e pela família, louvando e agradecendo a Deus. Ele ainda está aqui digitando, já já a gente complementa. Ah, ele está rezando através da Rádio Cultura de Aracaju, nossa grande parceira, a Rádio Cultura, lá em Aracaju, no Sergipe, rezando conosco por ele, pela família, pedindo as bênçãos da Mãe Aparecida.
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0: Por tudo, viu? Por tudo, dai graças. A todo momento.

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1: A consciência. A consciência é como a luz, ninguém a nota. No entanto, ela ilumina tudo. Autor desconhecido. Estamos num tempo onde o despertar da consciência acontece de maneira poderosa.

0: Rosa. E este despertar parece acontecer devido a um cansaço ou desilusão da humanidade em relação à mente pensante, racionalista, cartesiana, que dominou por séculos as nossas ações e nosso modus vivendi. Este novo, na verdade, sempre existiu. Apenas estava adormecido em nós. A consciência sempre é, pois ela é a presença daquilo que nos faz ver muito além da visão física dos olhos. A consciência nos permite saborear e degustar a vida como algo infinito. A vida nunca termina, nunca tem fim. A vida flui diante dos olhos e vai além daquilo que os nossos olhos são capazes de ver ou perceber. A consciência precisa ser sentida como manifestação de algo em nós que vê, percebe, saboreia. Na verdade, não é nós que temos a consciência, mas a consciência é que nos tem. Frei Paulo Sérgio, Ordem dos Frades Menores.
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1: Padre Reginaldo chegando com a sua mensagem para hoje.
2: Sabe aquela expressão, apelou, perdeu? Como é difícil manter o controle em certos momentos da vida, não é? Sem dúvida, temos sim motivos para muitas vezes perder o controle no agir, no falar, no criticar. Mas se queremos ser cristãos de verdade e felizes, há de se avaliar se os motivos são justos, se a reação é necessária e se vale a pena perder o controle. Padre, eu até tento, mas não aguento. Quando vou ver, já era, me partilhou alguém. Realmente conheço pessoas de bem que sabem qual a melhor atitude a tomar, a melhor palavra a dizer, a melhor maneira de falar. Mas já enfraquecidas por momentos de pressão e estresse, afetadas pela correria do dia a dia, acabam por perder a paciência e com ela o crédito e o valor do que fazem ou dizem. Você apelou e perdeu? Assuma seu erro, comece de novo. Deus vai te ajudar. Só não vale ceder ao orgulho. Já conhece o ditado, não é? Errar é humano, mas persistir no erro é burrice.

0: 1:26, Eu e Minha Casa. Johnny cantando pra gente nessa madrugada de quinta-feira, quinta-feira eucarística, às 4 da manhã, o Santo Terço Mariano. Reze conosco, 3104-1043. É o nosso WhatsApp para você enviar as suas intenções.
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2: 1:30, bom dia. 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
2: Com a Mãe Aparecida, Rede Aparecida de Rádio, juntinho de você, meu irmão, minha irmã, você que reza conosco na sua casa, no seu trabalho, na estrada, onde você estiver, viu? Obrigado pela sua companhia, pelas suas orações. Lembrando que às 4 da manhã nós rezamos o Santo Terço e você é o nosso convidado a rezar conosco nesta madrugada de quinta-feira, quinta-feira eucarística. Reze por você, reze pela sua família, por todos aqueles que precisam de nossas orações.
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2: E nos colocando sempre sob a proteção dela, no colo dela. Ela que nos acolhe, ela que cuida de nós.

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1: Elô Silvério, chegando nesta madrugada de quinta-feira com esse momento especial, momento com a mãe.
2: Estamos começando o Momento com Maria de hoje. Vamos juntos refletir o tema, o valor da gratidão nas pequenas coisas. A gratidão nasce quando aprendemos a reconhecer Deus nas pequenas coisas do dia a dia. Um sorriso, um gesto de carinho, o alimento sobre a mesa e o dom da vida são sinais do seu amor constante. Maria Santíssima nos ensina a cultivar um coração agradecido, pois mesmo diante das dificuldades, soube dizer seu sim com confiança e louvor. Contemplando sua humildade, aprendemos que a verdadeira felicidade está em acolher cada graça recebida com amor. Que seguindo o exemplo da Virgem Maria, possamos agradecer a Deus não apenas pelos grandes milagres, mas também pelas pequenas bênçãos que silenciosamente sustentam nossa caminhada de fé.
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1: 1:41. Obrigado a você, meu irmão, que está rezando conosco. Teu colo, mãe. Tiago Brado cantando pra gente, abraçando os nossos irmãos que estão rezando conosco, mandando um abraço para o Rubinho e a Margarete em São José do Rio Preto, rezando conosco.
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0: 1:46. Bom dia a você, meu irmão, a você, minha irmã. Logo mais, às 4 da manhã, o Santo Terço, e reze com a gente. 3104-1043. Mandando um abraço muito fraterno a todos os nossos irmãos queridos que estão rezando conosco. O Rubinho e a Margarete rezando, ele coloca-se nosso companheiro das madrugadas de orações e reflexões. Amém, meu irmão, estamos juntos, sempre, sempre. Ele coloca: estive em Aparecida sábado passado, muito especial essa viagem na casa da mãe. É muito bom, né, Rubinho? Obrigado, viu, meu irmão querido? A você, a Margarete, rezando conosco aí em São José do Rio Preto, nossa rádio querida em São José do Rio Preto, a Rádio Interativa FM, a 104.3, rezando conosco. A Margarete, o Rubinho, sempre rezando conosco. Quem reza com a gente também é a Ana Reis, agradecendo a Deus pela vida da sobrinha dela, que hoje completa mais um ano de vida. Parabéns à sobrinha, que Deus a abençoe, né, Ana Reis? Que a mãe Aparecida a cubra com seu manto sagrado. Você não colocou o nome da sobrinha, mas depois põe aí pra gente, tá bom, minha irmã? Rezando com a gente também lá de Aracaju, no Sergipe, a Edilene, rezando por ela, pela família, louvando e agradecendo. Agora ela colocou de onde é, né? Isso, rezando com a gente, pedindo as bênçãos da mãe Aparecida, louvando e agradecendo ao nosso bom Deus por tudo, tudo, tudo que o Senhor tem realizado na vida dela e da família. Quem reza conosco também é pedindo as bênçãos da mãezinha Aparecida, o Wagner Gonçalves, da ilha de São Luís, no Maranhão, ouvindo pela internet, aplicativo Aparecida. Oh, coisa boa! A Jandira reza conosco em Ponta Grossa, no Paraná, pelas filhas Eduarda, Alice, e também pedindo as bênçãos da mãe Aparecida por ela, pela família toda em Ponta Grossa, nos ouvindo pela Rádio Santana FM.
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3: Irmã, eu acredito em anjos e arcanjos. Nunca vi um deles, mas como eu aceito os evangelhos, os apóstolos, claro, Jesus, como estudei a Bíblia,

Eu tinha o direito de escolher. Eu escolhi, eu creio sim. Eu nunca vi, mas eu creio em anjo. Sei que não tem asas e que não tem batom na boca e que não tem espada na mão. Isso são representações. Na verdade, a gente não sabe como são os anjos. Eles se manifestam do jeito deles. Talvez eu já tenha visto um anjo sem perceber. Mas, na verdade, os anjos que eu mais conheço são de carne e osso. Mas eu sei que existem anjos, seres espirituais que nos ajudam. Até acho que eu tenho o meu. Só que nunca ouvi. E não importa, mesmo assim eu creio. Eu sei que ele me protege. Cantem comigo.

acredito neles. 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

0: Canções que a fé escreveu, Padre Zezinho, 1:53.
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4: 2 horas, horário de Brasília.
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6: Com a Mãe Aparecida, junto de você, meu irmão, minha irmã, você que está rezando conosco, louvando e agradecendo ao bom Deus por tudo que temos, por tudo que somos, pedindo sempre a proteção e as bênçãos de nossa mãe querida, a Senhora Aparecida, nesta quinta-feira eucarística. Quinta-feira, adoremos a Jesus no Santíssimo Sacramento do altar. E você, meu irmão, rezando conosco, pedindo as bênçãos, a proteção de nossa mãezinha querida, a Senhora Aparecida. 2 horas, 2 minutos, deixa eu abraçar aqui os nossos irmãos pela Rádio Difusora AM em Casa Branca, São Paulo. Os nossos irmãos que rezam conosco em Abaetetuba, no Pará, pela Rádio Conceição FM a 98.5. A todos o nosso abraço fraterno.
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0: 2:06, Wilson José, sou teu, linda essa canção, com a Mãe Aparecida, Rede Aparecida de Rádio, Música, Fé e Missão. Obrigado a você, meu irmão, rezando conosco pelas estradas do Brasil, muitos irmãos já ancorados, descansando, aquela descansada básica e necessária, não é verdade? A você, meu irmão, que ainda está aí no tapetão rodando, obrigado, viu? Pela sua companhia, pelas suas orações. Você que está rezando por você, pela sua família que está em casa, rezando por você também, louvando e agradecendo a Deus pela sua vida, pelo seu trabalho, pela sua jornada, que não é nada fácil. Viver na estrada é complicado, é difícil, é custoso, como diz lá no Goiás, não é verdade? Então, meu irmão, força aí, que Deus te abençoe, que a Mãe Aparecida o cubra com seu manto sagrado, a todos os nossos homens e mulheres que vivem pelas estradas do Brasil. Agora 2:07, quem está de volta é o Padre Vanderlei Souza.
1: Olá, querido irmão, querida irmã. Neste mês de agosto estamos rezando pelas vocações. Nesta semana, te convido a rezar juntos pelas vocações religiosas. Senhor da Messe, pastor do rebanho, fazei ressoar em nossos corações vosso forte e suave convite: vem e segue-me. Derramai sobre nós vosso espírito, que nos dê sabedoria para ver o caminho e generosidade para seguir vossa voz. Senhor, que a messe não se perca por falta de operários. Despertai nossas comunidades para a missão, ensinai nossa vida a ser serviço, fortalecei os que querem dedicar-se ao reino na vida religiosa e consagrada. Senhor, que o rebanho não se perca por falta de pastores. Sustenta a fidelidade de nossos bispos, padres, diáconos e ministros. Dai perseverança a nossos seminaristas. Despertai o coração de nossos jovens para o ministério pastoral em vossa igreja e a consagração religiosa. Senhor da Messe, pastor do rebanho, chama-nos para o serviço de vosso povo. Maria, mãe da igreja, modelo dos servidores do evangelho, ajuda-nos a responder sim. Amém.
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2: Padre José Allen, com a sua reflexão para esta quinta-feira eucarística.
3: A paz esteja com você. Quando nós fomos batizados, aconteceu o maior milagre em nosso ser. Além de sermos filhos dos nossos pais biológicos, nos tornamos filhos de Deus, irmãos de Jesus, com o Espírito Santo habitando em nós. Parece que a gente não tem noção da grandeza do que é o batismo, que não é uma simples cerimônia que ficou lá no começo da nossa vida. O batismo deve ser vivo.

0: vivido cada dia. Tudo que nós vivemos seguindo Jesus é de acordo com o batismo que recebemos. E no batismo, né, também nós recebemos a graça de sermos filhos de Maria. Nós podemos dizer que nos tornamos filhos de Deus e de Maria, irmãos de Jesus, pelo batismo. O batismo é a fonte, é o ventre de Maria. Por isso nós podemos dizer que todo cristão nasce no batismo com a devoção a Nossa Senhora, porque nasce filho de Maria e recebemos, portanto, de Maria todo o amor e toda a graça para podermos ser filhos como Jesus. Eu peço que pense nisso. O batismo não pode ficar uma lembrança do passado, como se fosse uma coisa, aconteceu e pronto, resolveu. Nós temos que viver o batismo. E à medida que vivermos o batismo, cresce a nossa fé, a esperança e o amor a Deus e a Maria. Façamos realmente, cada dia, um ato de gratidão a Deus. Obrigado, Senhor, por me ter adotado como vosso filho. Obrigado, Maria, por me receber como vosso filho. Ajudai-nos a viver claramente a nossa vocação e a nossa missão, a fazer parte da família da fé, a Igreja, reconhecendo todos e todas pessoas como irmãos na fé, porque todos são filhos de Deus e de Maria. Que esta realidade anime a nossa vida cada dia e nos faça crescer na fé, na esperança e no amor.
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0: Padre Antônio Maria, perfeito é quem te criou. 2:21, você está na Rádio Aparecida, Rede Aparecida de Rádio, Música, Fé e Missão. 4:00, o Santo Terço, e você, meu irmão, minha irmã, rezando conosco pelo 3104-1043.
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0: A alma da vida santa e perfeita é o amor. A alma da vida santa e perfeita é o amor. O amor se aprende e se educa em se educando a ideia, pois não podemos amar sem a ideia. Só podemos amar aquilo que conhecemos. O amor de complacência depende de conhecermos o quanto alguém ou alguma coisa merece nosso entusiasmo. Educar-se para o amor é desenvolver o conhecimento do bem, colocar o bem sob as claras luzes da fé e da razão, para que em nós se acenda o entusiasmo que se chama de amor. Devemos saber o porquê do bem. Esse porquê nos mostra que o bem merece por si ser amado, mas também deve ser amado porque é bem para nós, porque nos faz bem à luz da razão e da fé. Em Deus e em nós, o amor procede do conhecimento. Por isso, a verdade nos salva, porque nos leva ao amor.
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1: 2:30, bom dia.
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0: Grupo Eterna Aliança, Sacrário Teu. 2:35 com a Mãe Aparecida, louvando e agradecendo. 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

0: 2:39, 2:40 agora. Maria da Eucaristia, anjos de resgate, Rádio Aparecida, música, fé e missão, acolhendo a você, meu irmão, que reza conosco.
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2: Derrubou os poderosos de seus tronos e exaltou os humildes. Lucas 1:52. Para onde estão direcionados os olhos de Deus? A experiência amorosa que o povo de Deus tem com o seu Deus é maravilhosa. Essa experiência é marcada pelo lado do povo, como confiança, aceitação da vontade de Deus, entrega. Maria, em seu canto e poesia, demonstra quem é Deus em sua ação. Nesse versículo, ele faz justiça, não com uma guerra, mas com uma pandemia, não como um castigo, mas fazendo com que os poderosos se aniquilem por sua própria arrogância e prepotência. Já os humildes são exaltados por considerarem a sua pequenez, insignificância diante dos homens e confiarem na resposta de Deus às suas vidas de excluídos. Deus ama o seu povo e em Maria revela-nos em qual lado da história ele se encontra. Maria é um modelo de cristã que nos motiva a sermos fiéis ao projeto do Pai, porque ele se mostrou fiel àquilo que nos prometeu. A sua história em relação a nós é de proteção e de estar ao lado das pessoas que o invocam com sinceridade de confiança. A sinceridade de confiança é tudo na vida de quem crê. Entretanto, os poderosos se mostram cheios de confiança em si mesmos e nos seus tronos. Os humildes confiam em quem, se não naquele que fez tudo o que temos e somos. O cântico de Maria fala da humildade daquela que, sendo grande diante de Deus, fez-se pequena para ser elevada por Deus em sua humildade. Como está o exercício de nossa humildade? Confiamos totalmente no Senhor ou colocamos a nossa confiança nos tronos humanos? Ó Deus dos pequenos e pobres, faz-nos perceber os sofredores para enxergarmos que Tu és o Deus dos humilhados e rebaixados de nossa sociedade. Amém.
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1: A paz de nosso Senhor Jesus Cristo esteja com você, querido e querido ouvinte, nesse dia 20 de agosto, em que celebramos a memória de São Bernardo. Eu, Padre André, estou com você para conhecermos um pouco a história deste santo e hoje pedimos a sua intercessão. Com muita alegria, celebramos a santidade do abade doutor da igreja, São Bernardo. Nascido no castelo de Fontaine, no ano 1090, pertencia a uma família nobre, a qual se assustou com sua decisão radical de seguir Jesus como monge da Ordem de Cister. São Bernardo é considerado pela família cisterciense um segundo fundador, pois atraía tantos para a ordem que as mães e esposas afastavam os filhos e maridos do santo. Tamanho era o real poder de atração de Bernardo que todos os irmãos, primos e amigos o seguiram. Homem de oração, destacou-se como pregador, prior, místico, escritor, fundador de mosteiros, abade, conselheiro de papas, reis, bispos e também polemista, político e pacificador. Bernardo pregava o amor. Naqueles que amamos, encontraremos repouso, e o mesmo repouso oferecemos a todos aqueles que amamos. Do mosteiro de Claraval, o santo irradiava a luz do cristianismo, e isto também pelos escritos, como o Tratado do Amor de Deus e o Comentário ao Cântico dos Cânticos. A invocação tão usada por nós é fruto de sua profunda e sólida devoção a Nossa Senhora. Ó clemente, ó piedosa, ó doce sempre Virgem Maria. Pela Mãe do Céu foi acolhido na eternidade no ano 1153. Ó Deus, que fizestes do abade São Bernardo, inflamado de zelo por vossa casa, uma luz que brilha e ilumina a igreja, dai-nos por sua intercessão o mesmo fervor, para caminharmos sempre como filhos e filhas da luz. Amém. São Bernardo, rogai por nós.
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Ministério de Música Shalom Caminhos. 2:27. 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
3: 3 horas, horário de Brasília.
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3: Com a Mãe Aparecida, Rede Aparecida de Rádio, abraçando os nossos irmãos e irmãs que rezam conosco, Brasil afora, mundo afora, pedindo as bênçãos da Mãe Aparecida. Os nossos irmãos queridos lá em Lagarto, no Sergipe, lá do povoado Colônia 13, o Nildo Damasceno, rezando por ele, pela família. Quem reza com a gente também é o José Luiz de Matão, São Paulo, pedindo bênçãos para a família dele, que a Mãe Aparecida abençoe a todos nós, louvando e agradecendo. Estou ligado. Rezando com a gente também, pedindo as bênçãos da Mãe Aparecida, a Ana Reis, ela hoje agradecendo pelo aniversário da sobrinha dela, é a Edna. Ô, Ana Reis, obrigado, viu? Ah, parabéns à nossa querida Edna, que Deus abençoe, que a Mãe Aparecida a cubra com o seu manto sagrado. O Dito Delar em Poços de Caldas rezando conosco e a dona Benedita Lopes lá em Oeiras, no Piauí. Agora 3 horas, 2 minutos.
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1: Olá, meu irmão, minha irmã. Graça e paz para você e sua família. No evangelho hoje, Jesus continua contando parábolas para explicar no que consiste o reino dos céus. Desta vez, Jesus compara o reino dos céus a uma festa de casamento. Esta representação revela o desejo de Deus. Ele é um pai que organiza com carinho uma grande festa para o seu filho e convida a todos para fazerem parte. Quem aceitará o convite? Invoquemos a luz do Espírito Santo para que abra as nossas mentes e corações ao acolhimento da palavra do Senhor.

Espírito Santo, tu que habitas, tu que falas, rezas e ages em mim, abra-me à palavra, que a minha mente e o meu coração sejam o terreno bom onde a semente da palavra possa germinar, crescer e frutificar, para que a minha vida seja transformada. Amém. Hoje, 20 de agosto, a liturgia nos oferece o Evangelho de Mateus, capítulo 22, 1 a 14. Jesus lhes falou novamente em parábolas. O reino dos céus é semelhante a um rei que fez uma festa de núpcias para seu filho. Enviou seus servos para chamar os convidados para a festa de núpcias, mas estes não quiseram vir. Enviou novamente outros servos com esta instrução: dizei aos convidados, vinde à festa de núpcias. Mas eles, sem terem dado a menor atenção, foram um para o seu campo, outro para seu negócio. Os demais, tendo agarrado os servos, os maltrataram e os mataram. O rei ficou enfurecido e, enviando suas tropas, acabou com aqueles assassinos e incendiou a cidade deles. Então disse a seus servos: a festa de núpcias está pronta, mas os convidados não eram dignos. Ide para as encruzilhadas e chamai para a festa todos os que encontrardes. Com efeito, muitos são chamados, mas poucos escolhidos. O reino dos céus é representado pela imagem de uma festa de núpcias, inspirada em Isaías 25, versículos 6 a 10. Jesus o anuncia e convida todos a participarem de seu banquete messiânico, ilustrado na parábola de hoje. Um rei, que representa Deus, prepara um banquete e oferece a seus convidados que o

Não basta só os pecadores aceitarem o convite. É preciso assumirem uma conversão de vida, simbolizada pelas vestes apropriadas da festa. Do contrário, serão excluídos do banquete e condenados, semelhantemente aos primeiros que rejeitaram o convite. Por fim, Jesus encerra a narrativa com uma sentença que distingue todos os chamados à salvação dos poucos, que correspondem à escolha, quando perseveram até o fim. O reino dos céus é semelhante a um rei que fez uma festa de núpcias para seu filho. Enviou seus servos para chamar os convidados para a festa, mas esses não quiseram vir. O Senhor nos convida a sermos praticantes da palavra. Neste momento, vamos dispor o nosso coração para a vivência de sua palavra.

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1: Hoje, dia 20 de agosto, nós vamos conhecer a história de Eleazar, escriba fiel, mártir pela fé. Em minha alma estou alegre porque eu sofro por causa do temor a ele. Essa história você vai encontrar no segundo livro de Marcos, capítulo 6, versículo 30. Eleazar, homem já idoso, era um dos principais doutores da lei de Deus na época dos Macabeus, em torno do ano 150 a.C. Era a época de perseguição por parte do Império Helenista, que queria impor a sua religião como a única religião permitida para todos os povos. Por isso, queriam obrigar o velho Eleazar a comer carne de porco, enfiando pela boca dentro. Para os judeus, era proibido comer carne de porco por ser carne impura. Mas Eleazar preferiu a morte honrada a viver envergonhado. Espontaneamente, então, ele foi para a tortura. Alguns sugeriram que comesse carne permitida, fingindo estar comendo a carne de porco ordenada pelo rei. Mas Eleazar tomou uma decisão coerente com a dignidade dos seus cabelos brancos e com as santas leis dadas pelo próprio Deus. Ele respondeu: podem mandar-me para a mansão dos mortos. Em minha idade, não fica bem fingir. Senão, muitos dos mais moços vão pensar que um velho de 90 anos chamado Eleazar passou para os costumes estrangeiros. Com o seu fingimento por causa de um pequeno resto de vida, eles seriam enganados e eu só ganharia mancha e desprezo para minha velhice. Ainda que no presente eu me livrasse do castigo humano, nem vivo nem morto conseguiria escapar das mãos do Todo-Poderoso. É por isso que, se eu passar corajosamente para outra vida, me mostrarei digno da minha idade. Dito isso, dirigiu-se para o suplício. Os torturadores se tornaram mais cruéis. Já quase morto em meio às torturas, Eleazar ainda falava entre gemidos: o Senhor, que possui a santa sabedoria, sabe que eu, podendo escapar da morte, suporto em meu corpo as dores cruéis da tortura, mas em minha alma estou alegre, porque sofro por causa do temor a ele. E assim terminou sua vida. Sua morte deixou um exemplo memorável de heroísmo e virtude.

Celina Borges, 3:23, busque o alto. 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
1: Bem-vindo, bem-vinda à Escola de Maria, a melhor e a mais perfeita discípula da palavra, que se fez e faz presente nas diversas devoções espalhadas pela vida da igreja. As devoções marianas são expressões concretas do amor do povo cristão e caminhos acessíveis de encontro com Deus, mesmo em meio às demandas e desafios do cotidiano.

0: ano. Elas nos lembram que a fé não se limita às palavras, mas se manifesta em gestos, ritos e práticas que tornam a vida mais profunda e centrada em Deus. Cada devoção mariana nasce de uma experiência de fé vivida pelo povo ao longo da história, novenas, ladainhas, consagrações, peregrinações e festas marianas ajudam a manter viva a chama da espiritualidade e a lembrar que Deus caminha sempre, sempre conosco. Quando nos engajamos nessas práticas, percebemos que a fé se fortalece não apenas na oração silenciosa, mas também na participação. Na participação em atos comunitários, na vivência concreta da espiritualidade mariana, nos ensina que a fé não é apenas um ato interior, mas algo que se expressa em gestos, símbolos e ações. Rezar uma novena ou participar de uma festa mariana é, na verdade, uma maneira de tornar visível o amor de Deus, de fortalecer nossa identidade cristã e de sentir que pertencemos a uma comunidade que compartilha a mesma fé. Esses gestos nos lembram que não caminhamos sozinhos e que a espiritualidade se torna mais viva quando se faz presente na vida cotidiana, no dia a dia. No dia a dia, as devoções marianas ajudam a organizar o tempo e o coração. Um momento dedicado a Maria, seja em casa, no trabalho ou em pequenas pausas do dia, renova a esperança e fortalece a confiança em Deus. Em tempos de dificuldade, de ansiedade ou de decisões importantes, essas práticas se tornam uma fonte de consolo e clareza, ajudando-nos a colocar a vida nas mãos do Senhor e a discernir seus caminhos com serenidade. Maria, como mãe pedagoga, se adapta à realidade cada filho. Ela nos ensina que a fé é flexível, paciente e acolhedora. Por isso, as devoções não afastam de Cristo. Preste bem atenção, não afastam nunca de Cristo. Pelo contrário, nos conduzem a um encontro mais profundo com Ele, mostrando que a vida espiritual se constrói passo a passo, com perseverança. Coração aberto, cada oração, cada gesto de devoção é uma oportunidade de aprender a ouvir, a confiar, a amar mais profundamente. Ao vivermos as devoções marianas no cotidiano, percebemos que a presença de Maria nos inspira a transformar pequenos momentos em experiências de fé. Você que acende velas, reza o terço e confia sua vida a Nossa Senhora Aparecida, é hora de dar um novo passo. A Academia Marial de Aparecida oferece formação sólida, espiritualidade profunda e amor à Igreja. Inscreva-se a 12.com/academia e descubra como a devoção mariana pode transformar sua vida e sua missão. Deus abençoe. Fique em paz.
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5: 3:38.
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5: Com a Mãe Aparecida, Rede Aparecida de Rádio, juntinho de você. Daqui a 20 minutos, o nosso Santo Terço Mariano. Reze conosco, 3104-1043.
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1: E Lúcio Vério chegando novamente para participar conosco.
2: Entre outros ensinamentos que Jesus nos dá em muitos dos milagres que realizou, devemos refletir na sua modéstia. Ele sabe que o que acaba de fazer é algo maravilhoso e digno de todo louvor e gratidão. Não obstante, ordena a seus espectadores que não divulguem o que acabam de presenciar. Aprende esta bela lição de modéstia que Jesus te dá. Faz o bem com a única intenção de agradar a Deus. Contente com que te veja o Pai Celestial. Convencido como deves estar de que todo o bem que em ti possa haver, tudo isso vem de Deus. Visto que toda dádiva boa e todo dom perfeito vem de cima. Descem do Pai das luzes. E sem cuja ajuda nada teríamos podido fazer. Sem mim, nada podeis fazer.
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2: Bom dia, meu amigo, minha amiga. Certa vez, um amigo estava tendo alguns problemas de relacionamento no trabalho. E claro, a culpa nunca era dele, mas do seu chefe, dos seus colegas de trabalho e, para piorar, sua família não o compreendia. Parecia que o mundo estava contra ele. Ele foi carregando essa situação até começar a ter sérios problemas, pois, segundo ele, estava agindo impulsivamente. Era só alguém se aproximar perguntando ou pedindo alguma coisa que ele já ficava nervoso, discutia e acabava brigando. Quando estamos dentro de uma situação, nunca somos bons juízes de nós mesmos. Ainda assim, meu amigo era capaz de perceber que estava agindo impulsivamente, o que já é um ótimo sinal de que ele estava vendo que algo estava errado. Em uma situação assim, o pior que pode ocorrer é o coitadismo ou vitimismo. Quando uma pessoa pensa e acredita na bobagem de que o mundo está contra ela, as coisas nunca se resolvem. Pelo contrário, só tendem a piorar. Portanto, sem entrar no mérito das críticas que as outras pessoas faziam a ele, perguntei ao meu amigo como ele lidava com situações desagradáveis ou como ele reagia quando era questionado. A impulsividade dele, que era a forma como ele reagia, mostrava que ele já estava acreditando mesmo que todos o perseguiam, e isso fazia andar armado na defensiva. Quando alguém se aproximava para falar com ele, já recebia uma resposta atravessada. Parecia um ataque, mas era uma forma dele se defender. O que expliquei a ele serve para todos nós. Quando temos um problema, uma dificuldade, a melhor coisa é não tomar

0: tomarmos nenhuma decisão de rompante. É sempre melhor pararmos, refletirmos e analisarmos qual é o melhor modo de resolver a questão. O problema ou dificuldade é como um quebra-molas, aquela pequena lombada na rua que serve para chamar nossa atenção e para diminuirmos a velocidade. Dependendo de como nos aproximamos e lidamos com o quebra-mola, podemos ter uma experiência desconfortável e até mesmo danosa. Ou podemos simplesmente desacelerar temporariamente e atravessarmos suavemente a lombada. Mas se em vez disso, nós nos agarrarmos ao volante e pisarmos no acelerador, vamos dar uma trombada no quebra-molas, podendo danificar o carro e até nos machucarmos. Podemos enxergar os problemas de forma semelhante. Podemos ficar irritados com eles, reclamar e culpar as outras pessoas e aumentar ainda mais a questão. Quando passamos a encarar os conflitos como quebra-molas, eles passam a ser bem diferentes. Ao perceber um impasse, podemos desacelerar e amortecer o choque, fazendo com que o problema seja menos significativo. E então, com calma, tomamos a decisão que fará com que atravessemos o problema de maneira mais suave e eficiente. Pense bem, não há lógica alguma em tratar cada problema como um grande desastre, nem transformá-lo em um. Aplique a metáfora do quebra-molas nos seus problemas cotidianos. Tenho certeza de que você irá encarar os conflitos de um outro jeito. Tenha um ótimo dia e até o nosso próximo encontro.
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0: quem entrará? Titulares do Ritmo e Edipal, 3:56.
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2: 4 horas, horário de Brasília.
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2: Com a Mãe Aparecida, Rede Aparecida de Rádio. Rezando, meu irmão e irmã, com você e por você. Onde quer que estejas nesta madrugada de quinta-feira, quinta-feira eucarística. Rezando, meu irmão, por você, pela sua família, louvando e agradecendo ao nosso bom Deus por tudo que temos, por tudo que somos. Pedindo sempre a proteção e as bênçãos de nossa mãe, a Senhora Aparecida, por nós, pelos nossos, por todos aqueles que precisam de nossas orações. E hoje, de maneira muito especial, rezemos pedindo ao nosso Pai que Ele nos dê a purificação de tudo aquilo que nos afasta dEle, que é Pai, nosso Pai. O orgulho, a indiferença, a falta de perdão, a vaidade, o egoísmo. Dá-nos, Pai misericordioso, um coração capaz de reconhecer vossa presença e responder ao vosso amor com generosidade. Revesti-nos, Senhor, com a veste da caridade, da humildade, da fé, para que possamos sermos dignos de participar da vossa festa eterna. É o que hoje nós pedimos, Senhor, nesta quinta-feira eucarística. Iniciemos o nosso Santo Terço.

0: Divino Jesus, nós vos oferecemos este terço que vamos rezar, meditando nos mistérios da vossa redenção. Concedei-nos, por intercessão da Virgem Maria, Mãe de Deus e Nossa Mãe, as virtudes que nos são necessárias para bem rezá-lo e a graça de ganharmos as indulgências desta santa devoção. Oferecemos particularmente, em desagravo dos pecados cometidos contra o Santíssimo Coração de Jesus e o Imaculado Coração de Maria, pela paz do mundo, pela conversão dos pecadores e pelas almas do purgatório, pelas intenções do Santo Padre o Papa Leão, pelo aumento e santificação do clero, pela santificação das famílias, pelas missões, pelas vocações, pelos doentes e por todo o povo brasileiro. Professemos a nossa fé. Creio em Deus Pai Todo-Poderoso, Criador do céu e da terra, e em Jesus Cristo, seu único Filho, nosso Senhor, que foi concebido pelo poder do Espírito Santo, nasceu da Virgem Maria, padeceu sob Pôncio Pilatos, foi crucificado, morto e sepultado, desceu à mansão dos mortos, ressuscitou ao terceiro dia, subiu aos céus. Está sentado à direita de Deus Pai Todo-Poderoso, donde há de vir a julgar os vivos e mortos. Creio no Espírito Santo, na Santa Igreja Católica, na comunhão dos santos, na remissão dos pecados, na ressurreição da carne, na vida eterna. Amém. Rezemos, irmãos e irmãs, a oração que o próprio Jesus nos ensinou. Rezemos com amor e confiança. Pai nosso que estais nos céus, santificado seja o vosso nome, venha a nós o vosso reino, seja feita a vossa vontade, assim na terra como no céu.
1: O pão nosso de cada dia nos dai

0: mas livrai-nos do mal. Amém.
1: Ave Maria, cheia de graça, o Senhor é convosco. Bendita sois vós entre as mulheres, e bendito é o fruto do vosso ventre, Jesus.
2: Santa Maria, Mãe de Deus, rogai por nós, pecadores, agora e na hora de nossa morte. Amém.
1: Ave Maria, cheia de graça, o Senhor é convosco. Bendita sois vós entre as mulheres, e bendito é o fruto do vosso ventre, Jesus.
2: Santa Maria, Mãe de Deus, rogai por nós, pecadores, agora e na hora de nossa morte. Amém.
1: Ave Maria, cheia de graça, o Senhor é convosco. Bendita sois vós entre as mulheres, e bendito é o fruto do vosso ventre, Jesus.
2: Santa Maria, Mãe de Deus, rogai por nós, pecadores, agora

0: agora e na hora de nossa morte. Amém.
1: Glória ao Pai, ao Filho e ao Espírito Santo, como era no princípio, agora e sempre. Amém. Ó meu bom e amado Jesus, perdoai-nos, livrai-nos do fogo do inferno, levai as almas todas para o céu e socorrei principalmente aquelas que mais precisarem da vossa infinita misericórdia. E nós acolhemos a vocês, nossos irmãos e irmãs em Cristo, que rezam conosco, louvando e agradecendo ao bom Deus por tudo na vida de cada um de nós. Quem reza conosco, pedindo as bênçãos de nossa mãe, Auricele Vasconcelos em Portugal, por ela e pela família, reza conosco também o Vander Gino em Suzano, a Verinha em Itabaiana no Sergipe, o Leleu em Pedregulho, São Paulo, rezando por ele e pela família, louvando e agradecendo também hoje pela vida e saúde da Dona Marita, que reza conosco daqui a pouco, rezando com a gente, pedindo, louvando e agradecendo o Tarcísio de Novaes, rezando conosco em Alfenas, Minas Gerais, rezando por ele, pela família. Reza com a gente também o Bruno, o Antônio Aparecido, rezando por ele, pela família, louvando e agradecendo. Ele que está, Coronel Fabriciano, rezando com a gente. Louvando e agradecendo o Ronaldo Castro, em Matozinhos também, o nosso Jorge Pimenta, em Águia Branca, Espírito Santo, Celso Baque, de Palmeira, no Paraná, rezando por ele e pela família, louvando e agradecendo a Deus por tudo. A Maria José Passa Quatro, rezando com a gente, Minas Gerais, louvando e agradecendo a bela cidade de Passa Quatro, rezando por todos os familiares e amigos. O Reginaldo Guimarães, ele que está em Batatais, rezando por ele e pela família, louvando e agradecendo a Deus. A Dona Cleusa, em Americana, São Paulo, rezando por ela e pela família. O Paulo Sapateiro, em Nova Russas, no Ceará. O Cláudio, em Tremembé. O Rubens Aparecido, em Itapurã. A Rosa, em Nimutaba. O Tomé, o Rui Tomé, em Quirinópolis, Goiás, rezando conosco, louvando e agradecendo também o Osvaldo, os nossos irmãos, o Orivaldo Ferreira, lá em Jaboticatubas, Minas Gerais, pedindo as bênçãos da Mãe Aparecida por ele, pela família. Reza conosco também o Israel Lopes, louvando e agradecendo a Deus por tudo. E quem reza conosco o primeiro mistério é a Dona Marita, lá em Salvador, na Bahia. Bom dia, Dona Marita.
2: Bom dia, Eduardo.
1: Tudo bem, graças a Deus?
2: Melhor agora, Eduardo, porque eu vou rezar.
1: Amém. E hoje nós rezamos por quem, Dona Marita?
2: Hoje eu rezo primeiramente pela minha saúde e cada dia mais fragilizada. Rezo por você, por esse anjo da guarda seu, que nos ajuda amanheceu em oração. Rezo pelos meus 8 filhos, 16 netos e 11 bisnetos. Agora vai chegar mais um neto e um bisneto e um tataraneto, meu primeiro tataraneto. Não sei se Deus vai me dar o poder de eu chegar até lá. Vou rezar pelos meus irmãos. Muito obrigado, meus irmãos, por vocês que rezam por mim, que falam o meu nome. Eu fico muito feliz, muito, muito, muito feliz mesmo. Rezo por todos que precisam de oração. Em especial eu rezo pela saúde de Ana Gabriela e a minha saúde. Amém. Vamos rezar.
1: Vamos rezar e agradecer a Deus pela sua vida, muitos e muitos anos. Vai ver o tataraneto chegar assim, com a graça de Deus. Rezando também por todos os nossos irmãos e irmãs espalhados por esse Brasil, pelo mundo afora, contemplando o primeiro mistério, La Luz.

0: Pai nosso que estais nos céus, santificado seja o vosso nome. Venha a nós o vosso reino. Seja feita a vossa vontade, assim na terra como no céu.
1: O pão nosso de cada dia nos dai hoje. Perdoai as nossas ofensas, assim como nós perdoamos a quem nos tem ofendido. E não deixeis cair em tentação, mas livrai, Senhor, do mal. Amém.
0: Ave Maria, cheia de graça, o Senhor é convosco. Bendita sois vós entre as mulheres, e bendito é o fruto do vosso ventre, Jesus.
1: Em nome de Inês Maria de Campinas e Paulo Brito, eu rezo, meus irmãos, para todos vocês, todos. Santa Maria, Mãe de Deus, rogai por nós, pecadores, agora e na hora de nossa morte. Amém.
0: Ave Maria, cheia de graça, o Senhor é convosco. Bendita sois vós entre as mulheres, e bendito é o fruto do vosso ventre, Jesus.
1: Santa Maria, Mãe de Deus, rogai por nós, pecadores, agora e na hora de nossa morte. Amém.
0: Ave Maria, cheia de graça, o Senhor é convosco. Bendita sois vós entre as mulheres, e bendito é o fruto do vosso ventre, Jesus.
1: Santa Maria, Mãe de Deus, rogai por nós, pecadores, agora e na hora de nossa morte. Amém.
0: Ave Maria, cheia de graça, o Senhor é convosco. Bendita sois vós entre as mulheres, e bendito é o fruto do vosso ventre, Jesus.
1: Santa Maria, Mãe de Deus, rogai por nós, pecadores, agora e na hora de nossa morte. Amém.
0: Ave Maria, cheia de graça, o Senhor é convosco. Bendita sois vós entre as mulheres, e bendito é o fruto do vosso ventre, Jesus.
1: Ô Eduardo, eu rezo este terço todos os dias, domingo a domingo, há mais de 20 anos. Santa Maria, Mãe de Deus, rogai por nós, pecadores, agora e na hora de nossa morte. Amém.
0: Ave Maria, cheia de graça, o Senhor é convosco. Bendita sois vós entre as mulheres, e bendito é o fruto do vosso ventre, Jesus.
1: Santa Maria, Mãe de Deus, rogai por nós, pecadores, agora e na hora de nossa morte. Amém.
0: Ave Maria, cheia de graça, o Senhor é convosco. Bendita sois vós entre as mulheres, e bendito é o fruto do vosso ventre, Jesus.
1: Rezo por Marlene da Vasco da Gama, ela me pediu para eu rezar por ela. Santa Maria, Mãe de Deus, rogai por nós, pecadores, agora e na hora de nossa morte. Amém.
0: Ave Maria, cheia de graça, o Senhor é convosco. Bendita sois vós entre as mulheres, e bendito é o fruto do vosso ventre, Jesus.
1: Santa Maria, Mãe de Deus, rogai por nós, pecadores, agora e na hora de nossa morte. Amém.
0: Ave Maria, cheia de graça, o Senhor é convosco. Bendita sois vós entre as mulheres, e bendito é o fruto do vosso ventre, Jesus.
1: Santa Maria, Mãe de Deus, rogai por nós, pecadores, agora e na hora de nossa morte. Amém.
0: Ave Maria, cheia de graça, o Senhor é convosco. Bendita sois vós entre as mulheres, e bendito é o fruto do vosso ventre, Jesus.
1: Santa Maria, Mãe de Deus, rogai por nós, pecadores, agora e na hora de nossa morte. Amém.
0: Glória ao Pai, ao Filho e ao Espírito Santo.
1: Não posso esquecer de Padre Rubens, como era no princípio, agora e sempre, por todo o século e o século. Amém.
0: Ó meu bom e amado Jesus,
1: perdoai, livrai-me do fogo do inferno, levai as almas todas para o céu, socorrei principalmente as que mais precisarem da vossa infinita misericórdia.
0: Santa Dulce,
1: rogai por nós. O Eduardo, eu costurei roupa Dulce vestir e o lençol do hospital dela. Santa Maria, Mãe de Deus, rogai por nós, pecadores, agora e na hora de nossa morte. Amém.
0: São José,
1: valei-me, São José.
0: Senhora Aparecida, Mãe, Rainha e Padroeira do Brasil,
1: rogai por mim, Mãe, e a por todos, e

0: todos nós que precisamos de oração.
1: Amém. Dona Marita, um dia abençoado a senhora, a toda a família. Fique com Deus.
0: Amém, amém. Que Deus te abençoe, Eduardo.
1: A todos nós.
0: E que dê muitos anos de vida para tu ficar sentada aí nessa cadeira, nessa hora, rezando comigo e com outras pessoas.
1: Amém, assim seja, com a graça de Deus. Salve Maria. Amém.
0: Salve Maria.

0: Lindo a Maria Isabel Kirchmeier, lá em Juiz de Fora, Minas Gerais, rezando conosco pela Rádio Catedral FM, rezando por ela, pelos filhos, pelo esposo, pelo tio dela, José Maria, irmão missionário redentorista, e também pela saúde e vida do Padre Lelis. Reza conosco a Verbena em Oeiras, no Piauí, rezando por ela, pela família, louvando e agradecendo a Deus por tudo. Rezando conosco Rafael Cunha, lá em Itabaiana, no Sergipe, por ele, pela Verinha, a Mari em Araucária, no Paraná. Rezando conosco Adriano Gebara em Bauru, pedindo as bênçãos da Mãe Aparecida, também o Sérgio Garcia, rezando, louvando e agradecendo Edson e a Teolínia em Ceilândia Norte, Brasília, o Ademir Almeida reza conosco, louvando e agradecendo a Deus. A Thelma Itabuna na Bahia, pedindo por ela e pela família. O Haroldo em Virgínia, Minas Gerais, rezando por ele e pela mãezinha dele. A Maria de Brotas em Castro Alves, rezando por todos que precisam de orações. Rezando conosco também o nosso irmão Carlos, pedindo por ele e pela família. A nossa irmã Simone Cláudia da Serrinha, em Dom Viçoso. O Anderson em Franca, São Paulo, rezando conosco. E lá também está o seu Joaquim Pereira, Dona Maria Divina, o Paulo Sérgio e a Márcia, rezando conosco também em Franca. A Maria Márcia em Manhuaçu, rezando por ela, pela família, louvando e agradecendo a Deus por tudo. Até mesmo quando perdemos o sono, perdi o sono essa noite, mas Deus é a minha companhia sempre. Amém, minha irmã. Ficou conosco a madrugada toda, graças a Deus, né? Pena que você perdeu o sono, mas rezou conosco. A Rosana Maria em Ponta Grossa, no Paraná, rezando por ela, pela família. E hoje ela reza também pedindo a libertação do filho, pelos vícios, e também por todas as 23 pessoas que morreram em um grande acidente em Ibituva. Que Deus receba as almas e conforte a família e amigos. A Rosana está em Ponta Grossa, no Paraná, rezando por ela e pela família. E quem reza conosco, louvando e agradecendo, é a Dona Maria de Jesus Passos, pedindo sempre a proteção e as bênçãos da Mãe Aparecida. Bom dia, Dona Maria.
1: Bom dia, Eduardo.
0: Tudo certinho, graças a Deus.
1: Graças a Deus, que vou rezar melhor ainda, né?
0: Que maravilha. E nós rezamos por quem?
1: Olha, primeiramente agradeço a Nossa Senhora por mais uma noite que passei, pela minha saúde, rezo por toda a minha família, vivos e falecidos, pelas vocações sacerdotais, por todos os padres do Brasil, pelo nosso padre Edivaldo. Rezo por Dona Inês de Campinas, Edelmo Serra do Machado, Dona Yara na Veneza, pela saúde de Dona Bernadette e seu Evaristo. Rezo por Júlia no Matador, Dona Terezinha no Alecrim, pela saúde de seu Domingo em Aracaju. Por Adalgisa Barros Coqueiro, Rosa, Pedro das Mensagens.

0: Dona Maria de Lourdes. Maria de Lourdes, não, Dona Maria do Carmo, em Carmo de Minas, pela saúde do seu Carlos Ferreira de Terra Nova e Dona Zélia, pela saúde de eles e Jaquinho, por Francisco da Gameleira, por Maguinha Marlene, por Dona Valdice em Queimadas, Vavá em Carmópolis com a família, Rosa Maria em Santa Rosa de Lima, Heraldo, Fonseca, por Carlos Ferreira, já falei.
1: Sim.
0: O Paulo Antônio Maria Helena, seu Nilo Quirinho, Dona Nadaí, pela paz do mundo, por todos os caminhoneiros, pelo senhor, que Nossa Senhora lhe proteja, livre tudo quanto for ruim, por todas as minhas amigas, Aparecida da Fazendinha,
1: para todo mundo,
0: e por todos que rezam esse santo texto nesse horário.
1: Isso, vamos rezar e agradecer a Deus. Pai nosso que estais nos céus, santificado seja o vosso nome, venha a nós o vosso reino, seja feita a vossa vontade, assim na terra como no céu.
0: O pão nosso de cada dia nos dá hoje, perdoai as nossas ofensas, assim como nós perdoamos aos nossos devedores. Não nos deixeis cair em tentação, livrai-nos do mal, amém.
1: Ave Maria, cheia de graça, o Senhor é convosco, bendita sois vós entre as mulheres, e bendito é o fruto do vosso ventre, Jesus.
0: Santa Maria, Mãe de Deus, rogai por nós, pecadores, agora e na hora de nossa morte. Amém.
1: Ave Maria, cheia de graça, o Senhor é convosco, bendita sois vós entre as mulheres, e bendito é o fruto do vosso ventre, Jesus.
0: E essa Santa Maria, eu rezo por Dona Marisa, que acabou de rezar, que Nossa Senhora dê muita saúde a ela. Santa Maria, Mãe de Deus, rogai por nós, pecadores, agora e na hora de nossa morte. Amém.
1: Ave Maria, cheia de graça, o Senhor é convosco. Bendita sois vós entre as mulheres, e bendito é o fruto do vosso ventre, Jesus.
0: Santa Maria, Mãe de Deus, rogai por nós, pecadores, agora e na hora de nossa morte. Amém.
1: Ave Maria, cheia de graça, o Senhor é convosco. Bendita sois vós entre as mulheres, e bendito é o fruto do vosso ventre, Jesus.
0: Santa Maria, Mãe de Deus, rogai por nós, pecadores, agora e na hora de nossa morte. Amém.
1: Ave Maria, cheia de graça, o Senhor é convosco. Bendita sois vós entre as mulheres, e bendito é o fruto do vosso ventre, Jesus.
0: Santa Maria, Mãe de Deus, rogai por nós, pecadores, agora e na hora de nossa morte. Amém.
1: Ave Maria, cheia de graça, o Senhor é convosco. Bendita sois vós entre as mulheres, e bendito é o fruto do vosso ventre, Jesus.
0: Só Santa Maria, vou rezar por Dona Maria Margarida. Santa Maria, Mãe de Deus, rogai por nós, pecadores, agora e na hora de nossa morte. Amém.
1: Ave Maria, cheia de graça, o Senhor é convosco. Bendita sois vós entre as mulheres, e bendito é o fruto do vosso ventre, Jesus.
0: Santa Maria, Mãe de Deus, rogai por nós, pecadores, agora e na hora de nossa morte. Amém.
1: Ave Maria, cheia de graça, o Senhor é convosco. Bendita sois vós entre as mulheres, e bendito é o fruto do vosso ventre, Jesus.
0: Santa Maria, Mãe de Deus, rogai por nós, pecadores, agora e na hora de nossa morte. Amém.
1: Ave Maria, cheia de graça, o Senhor é convosco. Bendita sois vós entre as mulheres, e bendito é o fruto do vosso ventre, Jesus.
0: Essa Santa Maria, eu vou rezar por Gilza, que ela não perde esse santo texto. Santa Maria, Mãe de Deus, rogai por nós, pecadores, agora e na hora de nossa morte. Amém.
1: Ave Maria, cheia de graça, o Senhor é convosco. Bendita sois vós entre as mulheres, e bendito é o fruto do vosso ventre, Jesus.
0: Santa Maria, Mãe de Deus, rogai por nós, pecadores, agora e na hora de nossa morte. Amém.
1: Glória ao Pai, ao Filho e ao Espírito Santo.
0: Assim como era em princípio, agora do sempre e dos séculos. Amém.
1: Ó meu bom e amado Jesus,
0: perdoai-me, livrai-me do fogo do inferno, levai as almas todas para o céu e socorri-se principalmente aquelas mais precisadas.
1: Nossa Senhora das Graças,
0: rogai por nós.
1: Nossa Sagrado Senhora, coração. Sagrado coração de Jesus,
0: Sagrado Coração de Maria.
1: Nós temos.
0: Abençoai nosso Ribeirópolis.
1: Amém. São José,
0: rogai por nós. Valei-me, São José.
1: Senhora Aparecida, Mãe, Rainha e Padroeira do Brasil.
0: rogais por nós, abençoai nosso Brasil.

0: Dona Maria de Jesus Passos, obrigado por ter rezado conosco. Um dia abençoado para a senhora, para toda a família. Fique com Deus.
1: Amém. Obrigado, quem disse sou eu, que Nossa Senhora lhe acompanhe, lhe proteja, livre tudo quanto for ruim.
0: Todos
1: o Senhor
0: nós.
1: Com a sua família.
0: Amém. Salve Maria.
1: Salve Maria.

conosco, louvando e agradecendo ao bom Deus por tudo e por todos. Quem reza conosco nesse mistério é a nossa irmã querida, a Vera, lá em Promissão, em São Paulo, interior de São Paulo, rezando conosco, rezando hoje pelos enfermos, por todos os irmãos do Santo Terço, em especial pela Dona Marita, que rezou o primeiro mistério. Gratidão por mais um dia de vida, rezando por ela, pela vida e saúde dela, pela vida e saúde da filha Franciele, a nossa querida Vera, lá em Promissão, interior de São Paulo. Obrigado, Vera, pelas suas orações, viu? Pelas suas orações e pela sua participação conosco também. Todos os dias a Vera tá lá rezando com a gente, né, Franciele? Um beijo no coração de vocês. Rezando conosco, pedindo as bênçãos da Mãe Aparecida, a nossa irmã Maria José, ela é de Capela, rezando com a gente, pedindo as bênçãos da Mãe Aparecida por ela e pela família. O Arlindo Canal e a dona Lucineide em Cachoeiro de Itapemirim, rezando por toda a família. A Fátima em Cruzeiro, também rezando por toda a família, pela vida e saúde dela, e hoje rezando por todos que precisam, pelo Rafael, que está na UTI, no Regional em Taubaté, pedindo por todos os enfermos e pela alma do Edson, esposo. Seu Joel e dona Neudes em Salvador, na Bahia, rezando hoje em especial pelo aniversário da Gabriele, rezando e agradecendo a Deus pela vida e saúde dela, que a Mãe Aparecida a cubra com seu manto sagrado. Muita saúde, muita paz e felicidades. Parabéns, Gabi. Gabriele, rezando conosco e comemorando mais um dia, mais um ano de vida. E através da Gabriele, eu cumprimento também e rezo por todos os aniversariantes do dia de hoje. Hoje tem festa lá em Salvador, né, seu Joel? Dona Neudes, rezando com a gente, papai e mamãe da Gabi. A Maria, dona Maria Augusta, também em Salvador, na Bahia, rezando por ela e pela família, louvando e agradecendo a Deus. O Cláudio de Passa Bem, Minas Gerais, por ele e pela família, hoje completando 58 anos de idade. E ele coloca aqui: só gratidão a Deus e a Nossa Senhora. Parabéns, meu irmão, que ela cubra você com o manto, viu? Sagrado, nossa mãezinha querida, parabéns. Aproveite bem o dia de hoje. Reza conosco também a Gorete, pedindo por ela, pela família. Gorete Brito, em Bocaina, Dom Viçoso, por ela e pela família. João Reis, em Brasília, rezando conosco pela família também. O Paulo Marques de Azevedo, de Nova Lima, Minas Gerais, rezando por ele, pela família, por todos que precisam. O Valdir, rezando com a gente também, por ele e pela família, louvando e agradecendo ao bom Deus por tudo e por todos. E quem reza conosco, louvando e agradecendo a Deus também, são os nossos irmãos queridos lá no Mato Grosso. O Zé Carlos, o baiano, tá lá ligadinho com a gente, pedindo as bênçãos da Mãe Aparecida por ele, pela família, louvando e agradecendo ao bom Deus por tudo.

0: mundo e por todos, sempre pedindo a proteção da Mãe Aparecida. Ele que vai rezar conosco esse mistério, tá lá atendendo ao telefone, ele e Dona Neuza, para rezar conosco, louvando e agradecendo. E também rezando pela vida e saúde do João Antônio em Pindamonhangaba. João, dá uma olhada nesse telefone seu aí, viu, meu irmãozinho? A gente tá ligando e só tá caindo na caixa postal, tá bom, meu querido? Rezando, louvando e agradecendo. Zé Carlos, meu irmão, bom dia!
1: Bom dia, Eduardo!
0: Tudo bem, graças
2: a... Bom dia, Eduardo!
0: Bom dia, Dona Neuza! Tudo certinho aí, graças a Deus?
1: Graças a Deus!
2: Certinho, graças a Deus!
0: Que maravilha! E hoje nós rezamos por quem, meus irmãos?
1: Rezamos pelos nossos netinhos, nosso Ezequiel e a Helena Vitória.
2: Nossos filhos e todas nossas famílias, para todos, assim, nossos vizinhos. Nossa.
0: Amém.
2: E todos, né? E para você e toda a sua família, para todos que participam com nós.
1: Amém. Rezamos também pelo Antônio de Fátima do Sul, mas a Cristiane, rezamos também pelo Jauri, que rezou o terço sábado com o Terço dos Homens, estava conosco sábado. É, rezamos pelo Jauri, pelo Fiola, mas é de Leusa, e por todos que rezam conosco.
0: Tá certo.
1: Por você e por toda a sua família.
0: Amém, meu irmão. Vamos rezar e agradecer a Deus por tudo, pela vida e saúde de todos os nossos irmãos do Santo Terço. Pai nosso que estais nos céus, santificado seja o vosso nome. Venha a nós o vosso reino, seja feita a vossa vontade, assim na terra como no céu.
1: O pão nosso de cada dia nos dai hoje, perdoai as nossas ofensas, assim como nós perdoamos a quem nos tem ofendido, e não deixe-nos cair em tentação, mas livrai-nos do mal. Amém.
0: Ave Maria, cheia de graça, o Senhor é convosco, bendita sois vós entre as mulheres, e bendito é o fruto do vosso ventre, Jesus.
1: Santa Maria, Mãe de Deus, rogai por nós, pecadores, agora e na hora de nossa morte. Amém.
0: Ave Maria, cheia de graça, o Senhor é convosco, bendita sois vós entre as mulheres, e bendito é o fruto do vosso ventre, Jesus.
1: Santa Maria, Mãe de Deus, rogai por nós, pecadores, agora e na hora de nossa morte. Amém.
0: Ave Maria, cheia de graça, o Senhor é convosco. Bendita sois vós entre as mulheres, e bendito é o fruto do vosso ventre, Jesus.
1: Santa Maria, Mãe de Deus, rogai por nós, pecadores, agora e na hora de nossa morte. Amém.
0: Ave Maria, cheia de graça, o Senhor é convosco. Bendita sois vós entre as mulheres, e bendito é o fruto do vosso ventre, Jesus.
1: Santa Maria, Mãe de Deus, rogai por nós, pecadores, agora e na hora de nossa morte. Amém.
0: Ave Maria, cheia de graça, o Senhor é convosco. Bendita sois vós entre as mulheres, e bendito é o fruto do vosso ventre, Jesus.
1: Santa Maria, Mãe de Deus, rogai por nós, pecadores, agora e na hora de nossa morte. Amém.
0: Ave Maria, cheia de graça, o Senhor é convosco. Bendita sois vós entre as mulheres, e bendito é o fruto do vosso ventre, Jesus.
1: Santa Maria, Mãe de Deus, rogai por nós, pecadores, agora e na hora de nossa morte. Amém.
0: Ave Maria, cheia de graça, o Senhor é convosco. Bendita sois vós entre as mulheres, e bendito é o fruto do vosso ventre, Jesus.
1: Santa Maria, Mãe de Deus, rogai por nós, pecadores, agora e na hora de nossa morte. Amém.
0: Ave Maria, cheia de graça, o Senhor é convosco. Bendita sois vós entre as mulheres, e bendito é o fruto do vosso ventre, Jesus.
1: Santa Maria, Mãe de Deus, rogai por nós, pecadores, agora e na hora de nossa morte. Amém.
0: Ave Maria, cheia de graça, o Senhor é convosco. Bendita sois vós entre as mulheres, e bendito é o fruto do vosso ventre, Jesus.
1: Rezamos essa Ave Maria pelo movimento de Cursílio, pelo Terço dos Homens e pelos Vicentinos. Santa Maria, Mãe de Deus, rogai por nós, pecadores, agora e na hora de nossa morte. Amém.
0: Ave Maria, cheia de graça, o Senhor é convosco. Bendita sois vós entre as mulheres, e bendito é o fruto do vosso ventre, Jesus.
3: Santa Maria, Mãe de Deus, rogai por nós, pecadores, agora e na hora de nossa morte. Amém.
0: Glória ao Pai, ao Filho e ao Espírito Santo.
3: Como é no princípio, agora e sempre. Amém.
0: Ó meu bom e amado Jesus,
3: perdoai de vai do fogo do inferno, levai as almas todas para o céu, socorrer principalmente o que mais precisar da vossa infinita misericórdia.
0: Nossa Senhora do Rosário,
3: rogai por nós.
0: São Geraldo Magela,
3: rogai por nós. Nossa Senhora de Fátima,
0: rogai por todos nós.
3: São Paulo Apóstolos,
0: rogai por nós. Senhora Aparecida, Mãe, Rainha e Padroeira do Brasil,
3: rogai por nós que recorremos a vós.
0: Meus irmãos queridos aí em Dourados, no Mato Grosso do Sul, obrigado por terem rezado conosco. Um dia abençoado a todos vocês, a toda a família, aos netos. Fiquem com Deus, meus irmãos.
3: Amém. Nós é que agradecemos, Eduardo.
0: Salve Maria.
2: Salve Maria.

0: acolhendo os nossos irmãos e irmãs que rezam conosco, pedindo a proteção e as bênçãos do Senhor Jesus, a intercessão de nossa mãezinha querida, a Senhora Aparecida, a Rosa em Tremembé, rezando por ela e pela família, o Reginaldo de Pindamonhangaba, rezando conosco, por ele e pela família, o Marcelo de Ponta Grossa, no Paraná, pedindo por ele e pela família também, o Paulo Carneiro rezando conosco, louvando e agradecendo a Deus, o Carlos Alberto de Angra dos Reis, Rio de Janeiro, rezando pela vida e saúde dele, pela vida e saúde de todos os familiares, louvando e agradecendo. O nosso irmão Matias de Resende Costa, Minas Gerais, a Laura em Aracaju, rezando por ela e família, o José dos Santos em Caxambu, louvando e agradecendo ao bom Deus. O nosso irmão Lindomar Martins de Lagoa Clara, rezando com a gente, Canarana, Bahia, rezando por ele e pela mãezinha dele, a dona Evanir, que vai fazer uma cirurgia nos olhos no dia 8 de setembro. Santa Luzia, protetora dos olhos, interceda na cirurgia de minha mãe, que ela volte a enxergar. Amém, meu irmão. Um abraço a você, a dona Evanir, com a graça de Deus vai correr tudo bem nesta cirurgia, com a intercessão sempre de nossa mãezinha querida, a Senhora Aparecida. E quem reza conosco hoje, o nosso quarto mistério, é a Elisângela Carolina. Ela é a primeira vez que reza conosco lá de Curvelo, Minas Gerais, nos ouvindo pela Rádio Centro Minas FM. Elisângela, bom dia.
1: Bom dia, tudo bem?
0: Tudo bem, graças a Deus. E com você?
1: Graças a Deus, eu também estou bem.
0: Amém. E hoje nós rezamos. Seja muito bem-vinda ao nosso Santo Terço, viu?
1: Obrigada.
0: Que seja a primeira de muitas participações. E hoje você reza na intenção de quem, minha irmã?
1: Eu quero rezar para o Assi, que eu agradeço muito ele, que ele que fez o cadastro para mim. Quero rezar para minha filhinha Maitê, que ela tem 10 meses. Para minha filhinha Ana Clara, para minha irmã Dena Evanilda, para meus vizinhos aqui, tudo aqui. Vamos rezar.
0: Vamos rezar e agradecer.

0: você, a sua neném tem 10 meses?
1: Isso. Ela chama Maitê.
0: Maitê, que lindo nome. E a outra é?
1: Hã?
0: A outra neném?
1: A Ana Clara, ela tem 21 anos.
0: Ah, já é grande, já é moça. Isso. Ana Clara, que coisa linda. Vamos rezar e agradecer pela sua vida, pela sua saúde e das meninas também. Louvando e agradecendo a Deus pela vida delas. Pai nosso que estais nos céus, santificado seja o vosso nome. Venha a nós o vosso reino, seja feita a vossa vontade, assim na terra como no céu.
1: O pão nosso cada dia nos dai hoje, perdoai as nossas ofensas, assim como nós perdoamos a quem te tem ofendido, e não deixeis cair em tentação, mas livrai-nos do mal. Amém.
0: Ave Maria, cheia de graça, o Senhor é convosco. Bendita sois vós entre as mulheres, e bendito é o fruto do vosso ventre, Jesus.
1: Santa Maria, Mãe de Deus, rogai por nós, pecadores, agora e na hora de nossa morte. Amém.
0: Ave Maria, cheia de graça, o Senhor é convosco. Bendita sois vós entre as mulheres, e bendito é o fruto do vosso ventre, Jesus.
1: Santa Maria, Mãe de Deus, rogai por nós, pecadores, agora e na hora de nossa morte. Amém.
0: Ave Maria, cheia de graça, o Senhor é convosco, bendita sois vós entre as mulheres, e bendito é o fruto do vosso ventre, Jesus.
1: Santa Maria, Mãe de Deus, rogai por nós, pecadores, agora e na hora de nossa morte. Amém.
0: Ave Maria, cheia de graça, o Senhor é convosco, bendita sois vós entre as mulheres, e bendito é o fruto do vosso ventre, Jesus.
1: Santa Maria, Mãe de Deus, rogai por nós, pecadores, agora e na hora de nossa morte. Amém.
0: Ave Maria, cheia de graça, o Senhor é convosco. Bendita sois vós entre as mulheres, e bendito é o fruto do vosso ventre, Jesus.
1: Santa Maria, Mãe de Deus, rogai por nós, pecadores, agora e na hora de nossa morte. Amém.
0: Ave Maria, cheia de graça, o Senhor é convosco. Bendita sois vós entre as mulheres, e bendito é o fruto do vosso ventre, Jesus.
1: Santa Maria, Mãe de Deus, rogai por nós, pecadores, agora e na hora de nossa morte. Amém.
0: Ave Maria, cheia de graça, o Senhor é convosco. Bendita sois vós entre as mulheres, e bendito é o fruto do vosso ventre, Jesus.
1: Santa Maria, Mãe de Deus, rogai por nós, pecadores, agora e na hora de nossa morte. Amém.
0: Ave Maria, cheia de graça, o Senhor é convosco, bendita sois vós entre as mulheres, e bendito é o fruto do vosso ventre, Jesus.
1: Santa Maria, Mãe de Deus, rogai por nós, pecadores, agora e na hora de nossa morte. Amém.
0: Ave Maria, cheia de graça, o Senhor é convosco, bendita sois vós entre as mulheres, e bendito é o fruto do vosso ventre, Jesus.
1: Santa Maria, Mãe de Deus, rogai por nós, pecadores, agora e na hora de nossa morte. Amém.
0: Ave Maria, cheia de graça, o Senhor é convosco. Bendita sois vós entre as mulheres, e bendito é o fruto do vosso ventre, Jesus.
1: Santa Maria, Mãe de Deus, rogai por nós, pecadores, agora e na hora de nossa morte. Amém.
0: Glória ao Pai, ao Filho e ao Espírito Santo.
1: Como era nos princípios, agora e sempre. Amém.
0: Ó meu bom e amado Jesus,
1: perdoai, livrai do fogo do inferno, levai as almas todas para o céu,
0: socorrei
1: principalmente as mais precisarem.
0: Nossa Senhora do Perpétuo Socorro,
1: rogai por nós.
0: Qual é a sua paróquia aí, Elisângela?
1: São Geraldo.
0: São Geraldo Magela. Rogai
1: por
0: nós. São José,
1: rogai por nós.
0: Senhora Aparecida, Mãe, Rainha e Padroeira do Brasil,
1: rogai por nós que recorremos a vós.
0: Elisângela Carolina, muito obrigado por ter rezado conosco. Um dia abençoado a você e as meninas. Fique com Deus.
1: Amém. Fica com Deus também, viu?
0: Salve
1: Prazer
0: Maria.
1: Prazer te conhecer, viu?
0: Amém, minha querida. Salve Maria.
1: Salve Rainha.

A você, meu irmão, a você, minha irmã, que reza conosco, pedindo as bênçãos da Mãe Aparecida. Quem está rezando conosco em Várzea Paulista é o José Espinazzi, ele e a esposa, pedindo por eles dois, por toda a família, louvando e agradecendo a Deus por tudo. O José Everaldo reza conosco também, o José Jorge, em Vassouras, no Rio de Janeiro, rezando pela sogra dele, que vai fazer 3 meses amanhã, dona Emérita Monteiro dos Santos, que vai fazer 3 meses pela alma dela, né? Rezando pela alma dela e por todos da família, pela Mônica, que é esposa, por todos que precisam de nossas orações. E ele reza também pelo Evandro, pela melhora da voz do Evandro. O Evandro hoje, né, teve um probleminha na voz, ficou rouco durante o programa, normal, acontece, né? Às vezes vocês percebem que às vezes também eu dou aqui umas engasgadas, mas é que a voz, né, tem hora que ela dá uns beona. Mas com a graça de Deus, o Evandro vai estar amanhã firme e forte na primeira parte do Com a Mãe Aparecida. Tá bom, meu irmão querido? Obrigado, viu, José Jorge. A Maria de Fátima Barreto em Itabaiana, rezando por ela e pela família. Rezando em Taubaté conosco, o nosso irmão querido é o Carlos Alberto, rezando por ele, pela vida e saúde dele, pela nora Laís, que deu à luz a um lindo netinho e que hoje deve voltar para casa. Se Deus quiser, Deus abençoe a todos nós. Você não colocou o nome do neto, ô Carlos Alberto, mas tá valendo, viu? Parabéns à mamãe Laís, louvando e agradecendo também pela vida de todas as crianças que rezam conosco, louvando e agradecendo ao bom Deus. E quem reza também pedindo as bênçãos é o Ronilton Rodrigues de Tijuacu, lá em Senhor do Bonfim, rezando por ele, pela família, louvando e agradecendo a Deus por tudo e por todos os nossos irmãos e irmãs que rezam conosco, pedindo a proteção e as bênçãos da Mãe Aparecida. Pai nosso que estais nos céus, santificado seja o vosso nome, venha a nós o vosso reino, seja feita a vossa vontade, assim na terra como no céu. O pão nosso de cada dia dai-nos hoje, perdoai-nos as nossas ofensas, assim como nós perdoamos a quem nos tem ofendido, e não nos deixeis cair em tentação, mas livrai-nos de todo o mal. Amém. Ao Antônio em São Paulo, rezando conosco, a Nilva Militão em Juiz de Fora. Ave Maria, cheia de graça, o Senhor é convosco. Bendita sois vós entre as mulheres, e bendito é o fruto do vosso ventre, Jesus. Santa Maria, Mãe de Deus, rogai por nós, pecadores, agora e na hora de nossa morte. Amém. Ave Maria, cheia de graça, o Senhor é convosco. Bendita sois vós entre as mulheres, e bendito é o fruto do vosso ventre, Jesus. Santa Maria, Mãe de Deus, rogai por nós, pecadores, agora e na hora de nossa morte. Amém. Ave Maria, cheia de graça, o Senhor é convosco. Bendita sois vós entre as mulheres, e bendito é o fruto do vosso ventre, Jesus. Santa Maria, Mãe de Deus, rogai por nós, pecadores, agora e na hora de nossa morte. Amém. Ave Maria, cheia de graça, o Senhor é convosco. Bendita sois vós entre as mulheres, e bendito é o fruto do vosso ventre, Jesus. Santa Maria, Mãe de Deus, rogai por nós, pecadores, agora e na hora de nossa morte. Amém. Ave Maria, cheia de graça, o Senhor é convosco. Bendita sois vós entre as mulheres, e bendito é o fruto do vosso ventre, Jesus. Santa Maria, Mãe de Deus, rogai por nós, pecadores, agora e na hora de nossa morte. Amém. Ave Maria, cheia de graça, o Senhor é convosco. Bendita sois vós entre as mulheres, e bendito é o fruto do vosso ventre, Jesus. Santa Maria, Mãe de Deus, rogai por nós, pecadores, agora e na hora de nossa morte. Amém. Ave Maria, cheia de graça, o Senhor é convosco. Bendita sois vós entre as mulheres,
e bendito é o fruto do vosso ventre, Jesus. Santa Maria, Mãe de Deus, rogai por nós, pecadores, agora e na hora de nossa morte. Amém. Ave Maria, cheia de graça, o Senhor é convosco. Bendita sois vós entre as mulheres, e bendito é o fruto do vosso ventre, Jesus. Santa Maria, Mãe de Deus, rogai por nós, pecadores, agora e na hora de nossa morte. Amém. Ave Maria, cheia de graça, o Senhor é convosco. Bendita sois vós entre as mulheres, e bendito é o fruto do vosso ventre, Jesus. Santa Maria, Mãe de Deus, rogai por nós, pecadores, agora e na hora de nossa morte. Amém. Ave Maria, cheia de graça, o Senhor é convosco. Bendita sois vós entre as mulheres, e bendito é o fruto do vosso ventre, Jesus. Santa Maria, Mãe de Deus, rogai por nós, pecadores, agora e na hora de nossa morte. Amém. Glória ao Pai, ao Filho e ao Espírito Santo, como era no princípio, agora e sempre. Amém. Ó meu bom e amado Jesus, perdoai-nos, livrai-nos do fogo do inferno, levai as almas todas para o céu e socorrei principalmente as que mais precisarem da vossa infinita misericórdia. São José, rogai por nós. Santa Rita de Cássia, rogai por nós. Senhora Aparecida, Mãe, Rainha e Padroeira do Brasil, rogai por nós que recorremos a vós. Chegamos ao final do nosso Santo Terço e nós queremos, Mãe querida, agradecer por tudo que a senhora tem reservado, colocado a cada um de nós que somos seus filhos, filhos amados. E nós, Mãe querida, queremos saudá-la com uma salve rainha. Salve rainha, Mãe de misericórdia, vida, doçura e esperança nossa salve. A vós bradamos os degredados filhos de Eva, a vós suspiramos gemendo e chorando neste vale de lágrimas. Eia, pois, advogada nossa, esses vossos olhos misericordiosos a nós volvei, e depois deste desterro mostrai-nos Jesus, bendito fruto do vosso ventre. Ó clemente, ó piedosa, ó doce e sempre Virgem Maria, rogai por nós, Santa Mãe de Deus, para que sejamos dignos das promessas de Cristo. Assim seja. Amém. E o momento de nós agradecermos e o momento de nos entregarmos à nossa Mãe Santíssima. Momento de nos entregarmos à nossa Mãe, entregarmos a ela a nossa vida, o nosso trabalho, o nosso dia de hoje. Que a senhora Mãe passe à frente e cuide de tudo por cada um de nós. Ó Maria Santíssima, pelos méritos de nosso Senhor Jesus Cristo, em vossa querida imagem de Aparecida, espalhais inúmeros benefícios sobre todo o Brasil. Eu, embora indigno de pertencer ao número de vossos filhos e filhas, mas cheio do desejo de participar dos benefícios de vossa misericórdia, prostrado a vossos pés, consagro-vos o meu entendimento, para que sempre pense no amor que mereceis. Consagro-vos a minha língua, para que sempre vos louve e propague a vossa devoção. Consagro-vos o meu coração, para que depois de Deus vos ame sobre todas as coisas. Recebei-me, ó Rainha incomparável, vós que o Cristo crucificado deu-nos por mãe, no ditoso número de vossos filhos e filhas. Acolhei-me debaixo de vossa proteção, socorrei-me em todas as minhas necessidades espirituais e temporais, sobretudo na hora de minha morte. Abençoai-me, ó celestial cooperadora, e com vossa poderosa intercessão, fortalecei-me em minha fraqueza, a fim de que, servindo

vos fielmente nesta vida, possa louvar-vos, amar-vos e dar-vos graças no céu por toda a eternidade. Assim seja. Obrigado a você, meu irmão, minha irmã, você que rezou conosco. Nós estivemos e continuaremos sempre unidos, em nome do Pai, do Filho e do Espírito Santo. Amém. Fiquem todos com as bênçãos do Senhor Jesus, a proteção e a intercessão de Nossa Mãe Santíssima, a Senhora Aparecida. Hoje, quinta-feira eucarística, adoremos a Jesus no Santíssimo Sacramento do altar. Faça uma visita a Jesus sacramentado no dia de hoje.

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5: 5h, horário de Brasília.
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chegando naquele jeitão de sempre que você já conhece com muita música sertaneja, alegria e diversão pra gente começar bem esta quinta-feira, dia 20 de agosto de 2026. Agradecendo sempre o seu carinho e a sua companhia. É bom demais saber que você escolheu mais um dia a Rádio Aparecida e a Rede Aparecida de Rádio pra juntos começarmos a nossa quintaneja daquele jeitão que a gente gosta, ao som de muita moda boa. E o programa Acorda Brasil tem a direção geral do missionário redentorista Padre Vanderlei Souza. Na coordenação nós temos a Paula Castro e nos trabalhos técnicos comandando a máquina de som da Rádio Aparecida, eles, meus amigos Leonardo Mota, o Leozinho e o Patrick Carvalho, o MC Trick. E aí, vocês estão bom? Firmes e fortes, bom pra arrebentar? Animados pra mais essa quinta-feira? Então tá bom, um bom trabalho pra gente, que Deus e Nossa Senhora Aparecida abençoe mais esse dia. Quem é que vai começar na máquina de som? É você, meu amigo Leozinho. Então faz o seguinte, já vamos atender um pedido que eu tava devendo, então já vamos pagar uma moda aqui, que é pro meu amigo Zé Dantas de Sumaré, que tá querendo ouvir o Daniel cantando com Craveiro e Cravinho, Tudo é Beleza. Pode ser essa a primeira de hoje? Então, beleza, enquanto você vai preparando, já vai ajeitando ela daí, eu vou mandando daqui aquele abraço carinhoso e especial aos amigos e amigas que sempre nos prestigiam através das emissoras de rádios que fazem parte da Rede Aparecida de Rádio, entre elas a Rádio Cidade FM em Martins Soares, Minas Gerais, a Rádio Difusora em Casa Branca, São Paulo, a Rádio Coração FM em Dourados, no Mato Grosso do Sul, e a Rádio Diocesana FM em Campanha, Minas Gerais. Essas que são somente algumas das várias emissoras que sempre esparramam a nossa programação pelos quatro cantos desse nosso Brasilzão. Fica aqui o nosso abraço e o nosso agradecimento. Agora sim, meu amigo Leozinho, simbora abrir o programa com Daniel e o Craveiro e Cravinho cantando, José Dantas de Samaré, Tudo é

música, fé e missão, tá aí o Lourenço Lorival e o César e Paulinho fechando o primeiro bloco ao som de Velha Porteira, um clássico da carreira de Lourenço Lorival, e atendendo o pedido do meu amigo Bibo, aqui na cidade de Aparecida, ele que mandou recadão falando o seguinte: bom dia, Bruno, toca Velha Porteira com Lourenço Lorival, que Deus abençoe a todos nós e parabéns pelo programa. Valeu, meu amigo Bibo, obrigado pela participação e pela audiência de todas as manhãs, e que Deus e Nossa Senhora Aparecida te abençoe sempre. Abraço pro Bibo e todos aqui na capital Mariana da Fé que curtem demais a Rádio Aparecida. A Rádio Aparecida que, ó, no próximo mês está completando 75 anos de história, de tradição, e sempre espalhando a boa música, espalhando a fé também pelas ondas do rádio. E coisa boa fazer parte dessa história. Eu vou pro intervalo bem rapidão, primeiro intervalo desta quinta-feira, e no próximo bloco

0: Com meu amigo e minha amiga. Eu já volto para falar da votação da música da semana que está acirradíssima. Pensa numa votação acirrada, é a votação da música da semana. Tá acirradíssima mesmo. Eu tava ali já fazendo os cálculos para dar uma adiantada, né? Pra gente chegar na sexta-feira já ficar mais fácil de calcular. E ó, falar pra você que a diferença ali tá de 2 votos, viu? Tá bem pouca mesmo, tá bem acirrada. E no próximo bloco a gente volta ali pra falar da votação. No próximo bloco também tem o quadro TBT Nejo pra gente viajar um pouquinho no tempo e atender pedido musical também. Ainda hoje tem a oração da manhã com o missionário redentorista Padre William Betônio e a sua participação no nosso WhatsApp 12-3104-1043. Rápido intervalo e eu volto já.
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7: 5:29, horário de Brasília.
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0: Estamos de volta para dar sequência ao Acorda Brasil desta quinta-feira, dia 20 de agosto de 2026. Aqui nós chamamos de Quintaneja, que é a quinta-feira mais sertaneja do Brasil. E eu quero mandar aquele abração carinhoso e especial a mais amigos e amigas que nos ouvem, nos prestigiam através dessas emissoras que integram a rede Aparecida de rádio, entre elas a Rádio Brasil em Campinas, São Paulo, a Rádio Regional Esperança FM em Lins, São Paulo, a Rádio Rural FM em Tefé, no Amazonas, e a Rádio Interativa FM em Espírito Santo do Pinhal, São Paulo. Essas que são mais algumas das diversas emissoras que sempre esparramam a nossa programação pelos quatro cantos do nosso país. E eu quero lembrar da votação da música da semana. Para você que ainda não escolheu a sua preferida, a hora é agora. E é o seguinte, meu amigo e minha amiga, essa semana são 2 sucessos do trio Parada Dura, mais aqueles sucessos que o Brasil inteiro canta junto, e você só pode escolher um deles. O de número 1 é As Andorinhas, é o sucesso As Andorinhas, essa música espetacular, essa é a de número 1. E a de número 2 não fica atrás não, é Telefone Mudo. E aí, qual que é a sua preferida? Você prefere As Andorinhas ou Telefone Mudo? As Andorinhas é a de número 1 e Telefone Mudo é a de número 2. 12-3104-1043. Esse é o nosso WhatsApp. Tem um trechinho delas aí, Leozinho. Capricha num trechinho delas, hein?

0: E depois de ouvirmos um trechinho de cada uma delas, deixa eu descobrir o que é que os nossos amigos e amigas estão mandando aqui no nosso WhatsApp 12-3104-1043. Bruno, eu volto nas andorinhas, voltaram. Sou José Severiano de Aracaju. Abraço pra você, meu amigo José Severiano. Obrigado pela participação e tá anotado o seu voto na música de número 1. Deixa eu pegar mais recadão aqui. Bom dia, Bruno. Salve Maria, meu voto é na de número 1, as andorinhas. É o Yuri de Caraguatatuba que mandou esse recadão. Abraço pra você, Yuri. Deixa eu pegar mais recadão aqui. Essa é mensagem de áudio. Liga o microfone. Vamos dar um cheguinho em Capão Redondo pra ouvir a nossa amiga Aparecida soltar a voz. Fala comigo, minha amiga.
1: Oi, Bruno. Bom dia. Eu sou Aparecida Imaculada Creme de São Paulo, Capão Redondo. Eu vou votar na música número 1, as andorinhas, tá bom? Um abraço, Bruno, curto seu programa todos os dias.
0: Beijo, minha amiga Cida, obrigado pelo carinho, muito obrigado também pela companhia de todos os dias e tá anotado seu voto aqui, escolhendo a música de número 1 e abração a todos de Capão Redondo, São Paulo, que também prestigiam a Rádio Aparecida, assim como a minha amiga Aparecida. Deixa eu pegar mais mensagem. Bom dia, Bruno, aqui é o Alex Benjamin de Barra Mansa, Rio de Janeiro. Eu voto na música de número 1. Mando um abraço a todos aqui em Rialto, tá? Mandado o nosso abraço a toda a galera aí de Rialto, obrigado pelo carinho, obrigado pela participação também, nosso amigo Alex Benjamin. Tem mais mensagem? Tem mais uma aqui. Ah, é verdade, essa música que eu tô devendo pra minha amiga Maria da a Maria da Glória de Campo Grande no Mato Grosso do Sul, ela que mandou ontem falando, ó, bom dia Bruno, eu sou a Maria da Glória de Campo Grande, Mato Grosso do Sul, e gostaria de ouvir o Divino Donizete, a amor amigo, que Deus e Nossa Senhora Aparecida te abençoe com muito amor no seu coração. Beijo, beijão pra você, Maria da Glória. E eu vou atender seu pedido agora, nesse quadro que eu gosto demais, onde a gente viaja um pouquinho no tempo.
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0: E no quadro TBT Nejo de hoje, eu vou trazer essa música pra atender o pedido da minha amiga Maria da Glória. Essa música que é uma composição do Donizete, da dupla Divino e Donizete, juntamente com o saudoso Goiano, da dupla Goiano e Paranaense. Nem faz tanto tempo assim que ela foi gravada. Ela foi gravada pela primeira vez em 2005, então tá fazendo aí os seus 21 anos. Foi gravada pela dupla Divino e Donizete e o álbum que eles gravaram essa música chama O Sucesso Continua, e o sucesso continua mesmo, que até hoje Amor Amigo é muito pedida nos quatro cantos desse nosso Brasilzão, e é com ela que a gente segue o Acorda Brasil, mandando pra nossa amiga Maria da Glória de Campo Grande, no Mato Grosso do Sul.

0: Um bloco ao som de Bom Dia Roceiro para atender o pedido do meu amigo Márcio na cidade de Guararema, São Paulo. Ele que mandou aqui o seguinte, ó: bom dia, Bruno. Toca a música Bom Dia Roceiro. Ofereço para todos os amigos que ouvem a Rádio Aparecida e a audiência é grande demais. Valeu, meu amigo Márcio. Abração para você e a todos de Guararema. Quem também tava querendo curtir o Mocoque Moraci, mas era outra música deles, é o meu amigo Carlos José, mas deixa ele soltar a voz aqui. Fala comigo, Carlos José.
1: Bom dia, Bruno. Tudo jóia, meu amigo? Aqui é o Carlos José de Guaratinguetá. Gostaria de ver uma música? Como a Coca Moraci? Um abraço e um adeus.
0: Valeu, meu amigo Carlos José. Ele tava querendo um abraço e um adeus. Essa semana a gente providencia ela pra rolar aqui, tá bom, Carlos? Abração pra você e a todos de Guaratinguetá. Daqui a pouquinho, o padre William Betônio chega por aqui com a oração da manhã. Mas agora é hora do amigo do campo ficar bem informado com as principais notícias e informações do mundo agropecuário.
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4: E o Brasil virou um dos grandes mercados mundiais de bioinsumos. Agora surgiu um problema que talvez pouca gente esperasse. Tá faltando profissional qualificado. Pois é, o crescimento do setor tem aumentado a procura por pessoas preparadas para atuar na pesquisa, produção, controle de qualidade e aplicação de produtos biológicos. Os bioinsumos utilizam organismos e processos biológicos para auxiliar no desenvolvimento das plantas e também no manejo de pragas e doenças. Para quem

0: importante. O campo do futuro não vai precisar apenas de mais tecnologia, vai precisar de gente capacitada para saber utilizar.
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4: Os religiosos devem estar sempre próximos das pessoas, cuidando delas pessoalmente, aprendendo sua língua, respeitando e amando a sua cultura, não se deixando tentar por seguranças mundanas, mas permanecendo firmes no Evangelho através de uma exemplar retidão de vida espiritual e moral.
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2: Bom dia, meu irmão, bom dia, minha irmã. Quem vos fala é Dom Marco Aurélio Gubiotti, arcebispo de Juiz de Fora. E eu convido a você para iniciar o dia com a nossa oração da manhã, invocando a intercessão, o carinho, a presença de Nossa Senhora, a Mãe de Deus, a nossa Mãe. Rezemos. O anjo do Senhor anunciou a Maria e ela concebeu do Espírito Santo. Eis a escrava do Senhor, faça-se em mim segundo a vossa palavra. E o Verbo se fez carne e habitou entre nós. Ave Maria, cheia de graça, o Senhor é convosco. Bendita sois vós entre as mulheres e bendito é o fruto do vosso ventre, Jesus. Santa Maria, Mãe de Deus, rogai por nós, pecadores, agora e na hora de nossa morte. Amém. Oremos. Infundi, Senhor, em nossas almas a vossa graça, para que, conhecendo pela anunciação do anjo a encarnação do vosso Filho, Jesus Cristo, cheguemos por sua paixão e morte de cruz à glória da ressurreição. Por Cristo nosso Senhor.

0: Minha irmã, vamos oferecer o dia de hoje ao Senhor. Tudo dele nós recebemos, pois também devemos dar graças e oferecer a Deus tudo que somos, tudo que temos. Por isso, reze comigo. Recebei, Senhor, minha liberdade inteira. Recebei minha memória, minha inteligência e toda a minha vontade. Tudo o que tenho ou possuo, de vós me veio. Tudo vos devolvo e entrego sem reserva, para que a vossa vontade tudo governe. Dai-me somente vosso amor e vossa graça, e nada mais vos peço, pois já serei bastante rico. Amém. Com essa alegria de tudo recebermos das mãos do Senhor e podermos devolver na pessoa do irmão, na pessoa dos membros da nossa família, dos membros da nossa comunidade, supliquemos a bênção de Deus. O Senhor esteja convosco, Ele está no meio de nós. Abençoe-vos o Deus Todo-Poderoso, Pai e Filho e Espírito Santo. Amém.
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2: Celebramos a memória litúrgica de São Bernardo, abade e doutor da Igreja. A cor litúrgica é o branco. Os santos e santas sempre nos surpreendem. Às vezes julgamos impossíveis seus gestos e atitudes. Porém, eles escrevem com sua vida o amor e a misericórdia do Pai. São Bernardo, que hoje recordamos, viveu entre os anos 1090 e 1153. Firmou sua vida de santidade na humildade de Cristo, esplendor do Pai. Tinha um espírito combativo, porém escondia um contemplativo místico e de grande fervor mariano. Muito influenciou a Igreja em suas decisões. Dizia: o amor basta por si só, satisfaz por si só e por causa de si, seu mérito e seu prêmio identificam-se com ele mesmo. Antífona da memória de hoje: proclamem os povos a sabedoria dos santos e celebre toda a Igreja os seus louvores. Seus nomes permanecem para sempre.
3: A primeira leitura da profecia de Ezequiel, capítulo 36, versículos 23 ao 28. Assim fala o Senhor: vou mostrar a santidade do meu grande nome que profanastes no meio das nações. As nações saberão que eu sou o Senhor, quando eu manifestar minha santidade à vista delas por meio de vós. Eu vos tirarei do meio das nações, vos reunirei de todos os países e vos conduzirei para a vossa terra. Derramarei sobre vós uma água pura e sereis purificados. Eu vos purificarei de todas as impurezas e de todos os ídolos. Eu vos darei um coração novo e porei um espírito novo dentro de vós. Arrancarei do vosso corpo o coração de pedra e vos darei um coração de carne. Porei o meu espírito dentro de vós e farei com que sigais a minha lei e cuideis de observar os meus mandamentos. Habitareis no país que dei a vossos pais. Sereis o meu povo e eu serei o vosso Deus. Em resposta a essa palavra, cantamos o Salmo 50.

0: Glória ao Pai, ao Filho e ao Espírito Santo, como era no princípio, agora e sempre. Amém. O Evangelho de Mateus, capítulo 22, versículo 1 ao 14. Naquele tempo, Jesus voltou a falar em parábolas aos sumos sacerdotes e aos anciãos do povo, dizendo: o reino dos céus é como a história do rei que preparou a festa de casamento do seu filho e mandou seus empregados para chamar os convidados para a festa, mas estes não quiseram vir. O rei mandou outros empregados, dizendo: dizei aos convidados, já preparei o banquete. Os bois e os animais cevados já foram abatidos e tudo está pronto. Vinde para a festa. Mas os convidados não deram a menor atenção. Um foi para o seu campo, outro para os seus negócios. Outros agarraram os empregados, bateram neles e os mataram. O rei ficou indignado e mandou suas tropas para matar aqueles assassinos e incendiar a cidade deles. Em seguida, o rei disse aos empregados: a festa de casamento está pronta, mas os convidados não foram dignos dela. Portanto, ide até as encruzilhadas dos caminhos e procurai para a festa todos os que encontrardes. Então os empregados saíram pelos campos, pelos caminhos, e reuniram todos os que encontraram, maus e bons. E a sala da festa ficou cheia de convidados. Rezemos, irmãos e irmãs, ao Senhor. Ó Deus, que para defender a fé católica e restaurar todas as coisas em Cristo, cumulastes o Papa São Pio X de sabedoria divina e coragem apostólica, fazei-nos alcançar o prêmio eterno, dóceis às suas instruções e seus exemplos. Por nosso Senhor Jesus Cristo, vosso Filho, na unidade do Espírito Santo. Amém. Com nossa oração, em sintonia com esse mês vocacional, meditamos esse canto. Que o Senhor nos abençoe e nos guarde. Fique com Deus e até amanhã, se Deus quiser.
1: Meu Senhor.

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3: Moçada bonita, bom dia, bom dia. Excelente manhã de quinta-feira para você, hoje 20 de agosto de 2026. Está começando o nosso programa Manhã de Bênçãos, que tem o oferecimento do Sacolão da Economia, que há mais de 30 anos atende com tradição e qualidade. 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A partir de agora tem música, informação e também sua participação. Fique à vontade para interagir conosco. Para você que não me conhece, muito prazer. Sou Priscila Bahia, sua companhia, mas pode me chamar de Pri Bahia. Vamos ficar juntos nessa manhã de quinta-feira, mas agora, aumente o seu volume e vem comigo.
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3: Problemas todos nós temos. Faz parte da vida. Mas saber lidar com eles também é uma forma de viver melhor. É claro que devemos buscar soluções, fazer a nossa parte e não fugir daquilo que precisa ser resolvido. Mas enquanto a resposta não chega, por que carregar esse peso o tempo todo? Por que se martirizar, perder o sono e deixar um problema ocupar todos os espaços do nosso coração? Às vezes é preciso respirar fundo, olhar para a situação com um pouco mais de leveza e até aprender a rir de algumas adversidades. Não porque elas não sejam importantes, mas porque você é muito maior do que aquilo que hoje está tirando a sua paz. Tenha esperança, confie, faça o que estiver ao seu alcance e entregue a Deus aquilo que você não consegue controlar. As coisas vão se ajeitar, talvez não no seu tempo, nem exatamente da maneira que você imaginou, mas tudo encontra o seu caminho. Então hoje tire um pouco aí desse peso da alma. Sorria, siga em frente, acredite. Dias melhores também estão a caminho. Pense nisso, reflita e faça desse dia o melhor da sua vida.
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3: Se prepare para ouvir e acompanhar o melhor da música cristã até às 7 da manhã, 6:30, vim de verde, a leitura orante da palavra de Deus com Padre Donizzi. A gente começa bem musicalmente com Danilo Casemiro, Ninguém Te Ama Como Eu, 6:22, bom dia.

Em nome do Pai, do Filho e do Espírito Santo. Amém. Espírito Santo de luz, dai-nos o dom da sabedoria para distinguir o bem do mal e a verdade da mentira. Guiai-nos a cada passo, em cada dia, para que sigamos o caminho do Evangelho com a ajuda de Maria, por Cristo nosso Senhor. Amém.

Ayurveda, nossa leitura orante da Santa Palavra. É o nosso encontro com Deus aqui de cada dia. Agradecemos tanto a Deus que nos fala, agradecemos ao Espírito Santo que nos deu obediência e atenção e cuidado para ouvir estas palavras. O estamento de missão é difícil.

difícil, é duro, porque inclui a perseguição. Jesus diz que ela faz parte, mas é preciso ir adiante. Não dá muita atenção à perseguição. Deixar que o Espírito Santo fale nesta hora e vá em frente. Vá em frente. Como os missionários, ao serem perseguidos, foram em frente, o Evangelho chegou até a cada um de nós hoje. Chegou até a sua casa, chegou aqui em nossa cidade. Que nós tenhamos o coração digno para acolher e também para levar o Evangelho adiante. O Evangelho é de vida eterna. O Evangelho é do amor de Deus. O Evangelho é a plena realização do reino, que nós somos depositários. Mesmo que o nosso jarrinho seja de barro, nós carregamos um tesouro infinito. Continuemos hoje o ensinamento de missão. Jesus vai falar agora como devemos estar em relação ao nosso mestre. Hoje acolhemos Mateus 10, 24 e 25. Mateus 10, 24 e 25. Você sabe que a nossa tradução é a tradução da Bíblia da CNBB. Ouçamos então agora a Santa Palavra. O discípulo não está acima do mestre, nem o servo acima do seu senhor. Para o discípulo, basta ser como seu mestre, e para o servo, ser como seu senhor. Se ao dono da casa chamaram de Beelzebu, quanto mais não o chamarão os membros da casa. Que palavra, né, irmãos? Vale a pena ler de novo, né? O discípulo não está acima do mestre, nem o servo acima do seu senhor. Para o discípulo basta ser como o mestre, e para o servo ser como o seu senhor. Se ao dono da casa chamaram de Beelzebu, quanto mais não chamarão aos membros da casa. Essa palavra é maravilhosa porque diz que o destino da igreja é o destino de Jesus. O destino da igreja não é um triunfalismo barato ou balançar-se acima das árvores infrutífero, não. O destino da igreja é seguir os passos de Jesus. Quem quiser ser meu discípulo, tome sua cruz cada dia e me siga. O evangelho não se realiza pelas estratégias humanas e não cumpre as planilhas que fazemos. O evangelho se realiza pela força e determinação do Espírito Santo de Deus. Ele que vai escrevendo certo nas linhas tortas. A nós cabe fazer o melhor possível. A nós devemos buscar a melhor forma. Como aqui, aliás, Jesus já indicou, né? Saber a quem ir, saber direitinho como vai, não parecer ser um explorador, né? Suportar as dificuldades, tudo isso é que vamos enfrentar. Mas o destino dele, do Senhor, foi a cruz, e também nós passaremos pela cruz, né? Então, a nós cabe fazer aquilo que o mestre fez, assumiu com coragem a sua cruz e ali demonstrou pleno amor, perdoando, desculpando, né? E no momento ele fez algo que fosse diferente disso, sempre perdoou e desculpou. Mesmo depois da cruz, né, ele cura o coração de Pedro, que estava ferido por aquela negação. Jesus o cura, possibilitando que Pedro falasse: sim, Senhor, eu te amo, sim, Senhor, eu te amo, sim, Senhor, eu te amo. Então, irmãos, a nós basta ser como o mestre. Nós queremos seguir o mestre, enfrentar a cruz e demonstrar amor. Amar e servir. Amar e servir, como, aliás, Santo Inácio nos ensinou essas duas palavrinhas maravilhosas: amar e servir, servir e amar. Então, o servo, nós somos o servo do Senhor. Precisamos imitar o Senhor em tudo. Ele amou mesmo ali na mais terrível perseguição. Ele não deixou de ser fonte de amor. Então, o mesmo mistério do Cristo deve ser o mesmo mistério da igreja. Também a igreja é chamada a ser no mundo sinal do amor de Deus, se entregando, amamentando, se dissolvendo, testemunhando o amor. Ela é mãe. A mãe não mede esforços para demonstrar amor aos seus filhos e cuidar dos seus filhos. Assim também nós devemos fazer, nós os discípulos do mestre Jesus, nós os servos do Senhor Jesus. Não vamos deixar de passar pela nossa cruz, pelas nossas cruzes, a de cada um, que abraçamos com alegria,
não é certo, é pecaminoso aumentar a cruz por sua conta própria, se não for vontade de Deus, não é cruz sua, não é cruz minha. O Espírito Santo me ajuda a discernir aquilo que é a minha missão, aquilo que o Senhor está pedindo de mim. Então, é preciso que os outros também assumam cada um a sua missão. Eu posso ajudar a carregar a cruz do outro, mas não posso carregá-la pelo outro, senão o outro perde a oportunidade de ser como seu Senhor, de ser como seu Mestre. Todos devemos tomar a nossa cruz e seguir o Senhor. As perseguições existirão, as más palavras existirão. O próprio Jesus chamaram de Beelzebu, o chefe dos demônios, né? Então, nos chamarão também de todas as coisas. Devemos estar tranquilos, devemos confiar em Deus, devemos buscar a conversão. Se falar alguma coisa ruim, má de mim, eu devo isso realmente pode estar, eu posso ter dado a aparência, posso ter dado um sinal dessa coisa tão ruim, então devo me corrigir. Essa palavra ruim me convida, ante tudo, a minha própria conversão e a aprimorar meus gestos, minhas palavras. Pode ser que a minha palavra tenha feito alguém entender erradamente, então é preciso que eu aprimore minha palavra, meu modo de ser, para ser como o Mestre, que ama, serve e ama. Se a ele chamaram de príncipe, os demônios nos chamarão também de muitas coisas. Devemos estar tranquilos. Se a palavra nos orienta e se o Espírito nos conduz, devemos ir em frente, como os santos fizeram, né? Sem titubear, sem vacilar, com prudência e com simplicidade. Duas palavras maravilhosas: prudência para não ser afoito, simplicidade para não perder oportunidades que o Senhor nos dá cada dia. Por esta santa palavra, para que de fato sejamos como nosso Mestre, como nosso Senhor, amando, sobretudo amando ali do alto da cruz, em busca da certeza da ressurreição que ele nos dá. É por isso que damos glória ao Pai, ao Filho e ao Espírito Santo, como era no princípio, agora e sempre. Amém. Acolhemos a bênção. Pai de bondade infinita, venha sobre nós a força do vosso amor, que nós tenhamos o discernimento necessário para cumprir os passos de Jesus, do nosso Mestre, e sejamos como nosso Mestre, abraçar nossa cruz com coragem até o fim, amando e perdoando. Que a Mãe Santíssima, que também abraça sua cruz, está com ele. Que a Mãe Santíssima, que Jesus nos dá ali ao pé da cruz como nossa mãe, nos ajude nessa missão, em nome do Pai, e do Filho, e do Espírito Santo. Amém.

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0: Colo de Deus, acaso não sabeis, para encerrar o Fé e Melodia desta quinta-feira. Amanhã a gente encerra a semana com muito mais e bem cedo. Agora você fica bem informado. Vem chegando o Jornal Notícias em 30 e depois tem o Catedral Notícia, primeira edição. Excelente e abençoada quinta-feira para você.
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1: Quinta-feira, 20 de agosto de 2026. Um bom dia para você. Começa agora a edição de número 2417 do Notícias em 30, uma produção da Rede Aparecida de Rádio em parceria com a Cygnis Brasil. Eu sou Mário de Paula, comigo Leandro Rodrigo nos trabalhos técnicos, a equipe Master Web na transmissão multimídia e Ana Maria Reis na apresentação. Ana, bom dia.
2: Bom dia, Mário. Um ótimo dia a você que nos acompanha pelas emissoras de inspiração católica em todo o país, em especial pela Rádio Estância em São Lourenço, Minas Gerais, pela Rádio Catedral em Juiz de Fora, também em Minas. Você pode acompanhar o Notícias em 30 com imagens ao vivo aqui dos nossos estúdios, pelo Facebook da Rádio Aparecida, nosso canal no YouTube, pelo aplicativo Aparecida e no portal a12.com/rádio. Vamos conferir o que é destaque na edição de hoje.
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1: Nesta edição você confere que Conselho do Laicato lança nesta quinta-feira nova edição de caderno sobre educação política.
2: Dom Mário Antônio celebra aniversário de ordenação episcopal.
1: E ainda no quarto episódio da série especial sobre os 30 anos da urna, confira a importância dos recursos de tecnologia e acessibilidade.
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1: Quase 2 milhões de brasileiros com deficiência estão aptos a votar nas eleições deste ano. E para garantir que o direito ao voto seja também um exercício de autonomia, a tecnologia tem papel fundamental. Os recursos de acessibilidade podem transformar a experiência desses eleitores e trazer igualdade para que todos possam exercer o direito ao voto. A reportagem é de Rafael Rodrigues, com trabalhos técnicos de Marcos Prado.
4: A urna

0: Está pronta para receber o seu voto. Use o teclado numérico abaixo da urna para digitar o seu voto.
1: Exatamente 1.970.165 pessoas com deficiência estão aptas a votar nas eleições deste ano. De acordo com o TSE, o Tribunal Superior Eleitoral, o número representa crescimento de 42% em relação ao pleito de 2022. E dentre estes quase 2 milhões de eleitores está o estudante de publicidade Matheus Ferreira, de Cruzeiro, no interior de São Paulo. Deficiente visual, com cegueira total, depende do Braille para identificar números e letras. Por isso, para ele, os recursos de acessibilidade são importantes.
2: Porque quando você entra na cabine ali para votar, é você e a urna, né? Precisa ser privado. Então, se você tem a acessibilidade, se torna mais fácil, né? Porque tem o fone que você coloca, aí ali tudo que você digita tem uma audiodescrição, né? E tendo o Braille nas teclas e tendo a audiodescrição, a pessoa consegue ter todo o acesso e ser independente, né?
0: Aperte confirma para iniciar o seu voto. Confirma.
1: E para garantir não só o Matheus, mas também todos os eleitores que declararam alguma deficiência possam participar do processo democrático brasileiro, a Justiça Eleitoral disponibilizou diversos recursos, entre os quais, claro, a urna eletrônica, que conta com um sistema de áudio para pessoas com deficiência visual.
0: Aperte a tecla 9 para diminuir o volume.
1: Teclado em Braille, identificação tátil nas telas e compatibilidade com tecnologias assistivas. Arthur Igreja, especialista em tecnologia e inovação, vai além. Para ele, não só as urnas, mas todas as etapas do processo eleitoral precisam de atenção e de capacitação profissional.
3: O que nós sabemos é que tem uma série de tecnologias, né? Por exemplo, as urnas, já faz bastante tempo que elas têm áudio, que elas têm braille, tem a questão tátil, né? E tudo mais. Agora, um ponto que é absolutamente essencial é a questão da locomoção, do acesso, né, aos pontos de votação. E eu iria até mais além, né? Nós temos que pensar nas etapas anteriores, na própria renovação de título, por exemplo. Então, é preciso pensar nos aplicativos, no acesso à tecnologia. Me parece que também um ponto fundamental é, claro, o treinamento e a conscientização de quem estará lá atuando. Porque de nada adianta ter a tecnologia, de nada adianta ter o acesso, se não houver suporte.
1: Ao longo dos anos foram várias as inovações tecnológicas que ajudaram a garantir a inclusão e a equidade na hora do voto. Para este ano, por exemplo, além da nova fonte tipográfica, os equipamentos passam a contar também com telas de votação renovadas e uma barra de progresso que vai permitir ao eleitor acompanhar em tempo real o andamento da votação. Também foi ampliado o uso de intérpretes e libras em diferentes etapas da interação com a urna eletrônica. Para o Dr. Flávio Bernardes, advogado especialista em direito eleitoral e ex-juiz do Tribunal Regional Eleitoral de Minas Gerais, a evolução tecnológica no processo eleitoral trouxe um avanço significativo no contexto democrático.
4: A evolução tecnológica no processo eleitoral, que a gente chama da era digital 4.0, ele trouxe um avanço significativo na inserção de diversas pessoas no contexto democrático, exatamente pelo fácil acesso à informação, a possibilidade do voto através da urna eletrônica, do acompanhamento dos resultados, de todo o monitoramento e acompanhamento que é próprio da cidadania. Então, a evolução tecnológica, ela é muito significativa dentro desse contexto da democracia brasileira e da eleição, como estamos agora vivenciando.
1: O estudante Matheus, que consegue votar com segurança, falou da sua experiência, não só como eleitor, mas também como candidato, porque ele foi candidato a vereador nas eleições de 2024 no interior de São Paulo.
2: Ah, para mim foi muito importante, foi uma experiência, né? Quando eu me decidi a vir a candidato a vereador, Rafael, foi porque eu pensava que as pessoas com deficiência precisam utilizar mais os espaços, precisa estar mais envolvido dentro da política para entender sobre as políticas públicas e não só as políticas públicas da sociedade, mas sim as partidárias. E para mim, como pessoa com deficiência, ter

0: sido um eleitor e também utilizada a acessibilidade das urnas e tá envolvido nesse ramo político, foi muito importante para mim mostrar para as pessoas com deficiência que muitas vezes entende ou acha que não pode estar nesses locais, é importante sim elas estar nesses locais.
1: Voto 6 de 6. Confira o seu voto. Confirma.
2: Rafael Rodrigues para a Rede Aparecida de Rádio e Signis Brasil.
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5: O Conselho do Laicato lançou hoje uma nova edição do caderno sobre educação política, motivando a reflexão sobre o voto em deputados. Rafaela Oliveira.
6: O Conselho Nacional do Laicato do Brasil, CNLB, lança o caderno Encantar a Política número 2, Educação Política com o tema Brasil, Eleições Gerais 2026, Fortalecer a Democracia e Eleger um Congresso Nacional Amigo do Povo. A publicação foi elaborada para apoiar processos de formação em comunidades pastorais, organismos, movimentos sociais e organizações populares durante o período eleitoral. Quem tem detalhes sobre o material é Daniel Seidel, coordenador da Rede Eclesial Justiça e Paz na América Latina e Caribe e membro da Comissão Brasileira de Justiça e Paz.
7: Ele se baseia, esse caderno número 2, o Encantar a Política, na agenda latino-americana e caribenha, que foi uma iniciativa de Dom Pedro Casal Dáliga, né? Também hoje na casa do pai intercedendo por nós, e que busca trazer a memória dos mártires da caminhada. Para esse ano de 2026, o tema da agenda também era esse, educação política, visando justamente criar condições para que nós tivéssemos, né, cada vez mais a valorização da política como caminho para discernir e equacionar, decidir sobre os conflitos que numa sociedade plural como a nossa brasileira e as que são democráticas, né? Existem, então, mas se você for equacionar fora da política, você vai cair em regimes autoritários e a gente tenta justamente a cada encontro, ao todo são 6 encontros que nós temos, então descrever um pouquinho a história do Estado brasileiro. Sabemos que a democracia e criticamos a nossa democracia porque ela ainda não é suficiente para a nossa garantia completa dos nossos direitos que estão previstos na Constituição brasileira, mas fora da democracia é muito pior, a desigualdade social só se agrava, se aprofunda, e por isso então a gente tenta fazer um resgate crítico da possibilidade de a política ser esse canal, e com isso então aprimorando principalmente o foco então nesse ano de 2026 do Encantar a Política, é a gente tomar um pouco mais de cuidado não só na eleição dos candidatos majoritários, né? Governador, presidente, mas também para deputados, deputadas estaduais, deputados e deputados federais.
6: Reforçando que o subsídio está disponível no site cnlb.org.br. Rafael Oliveira para a Rede Aparecida de Rádio e Signis Brasil.
5: O lançamento do caderno acontece hoje às 8 da noite com transmissão ao vivo pelo canal no YouTube, que é youtube.com/laicatodobrasil. Outros detalhes no site cnlb.org.br.
8: O Ministério Público Eleitoral pediu que o Tribunal Superior Eleitoral rejeite o registro de candidatura de Pablo Marçal à presidência e que conceda uma decisão provisória o impedindo de realizar campanha eleitoral. No último sábado, o PRTB protocolou o pedido de registro de candidatura do empresário e influenciador à presidência da República após uma decisão da Justiça Eleitoral autorizar a sua filiação ao partido. O registro ainda precisa ser analisado e aprovado pela Justiça Eleitoral. No entanto, Marçal segue inelegível até 2032. No dia 5 de agosto, o Tribunal Regional Eleitoral de São Paulo rejeitou por unanimidade os embargos de declaração apresentados pela defesa do empresário e manteve a condenação que o tornou inelegível por 8 anos por uso indevido dos meios de comunicação durante a campanha eleitoral de 2024. O Ministério Público Eleitoral afirma que a candidatura não preenche os requisitos de nova filiação ao PRTB dentro do prazo legal e aponta que em abril, o prazo final para um candidato estar filiado a um partido político para disputar a eleição em outubro, Pablo Marçal estava nos quadros do União Brasil.
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5: A área urbana do Brasil cresceu 12% no período de 2019 a 2022. Nesse intervalo, o país ganhou 5.954 quilômetros quadrados de malha urbanizada. Os dados de 2022 são os mais recentes disponíveis e revelam que o país tinha 53.925 quilômetros.

0: 2022 destaca uma forte concentração da urbanização no litoral brasileiro, de modo que os municípios costeiros, que ocupam apenas 5% da área territorial do país, concentram cerca de 19% de todas as áreas urbanizadas. Além disso, nós podemos notar que a Amazônia Legal, por outro lado, que ocupa quase 60% do território brasileiro, concentra apenas 14% das feições urbanizadas do país. A distribuição das áreas urbanizadas ao longo da faixa de fronteira também é bastante rarefeita, que pode ser observado no mapa de distribuição dessas feições.
1: A pesquisadora retrata ainda a densidade das feições urbanizadas por estado, com destaque para o Sudeste brasileiro.
0: Nós podemos destacar o Sudeste como grande região com maior concentração de feições urbanizadas do país, sendo que a maior parte delas são densas. As feições densas no Sudeste ocupam cerca de 38% em relação a todo o país, ao passo que o Nordeste teve a maior expansão de feições urbanizadas, que foram majoritariamente pouco densas. Outro destaque que nós podemos fazer é em relação à expansão horizontal em relação aos municípios. Brasília teve a maior expansão horizontal de feições densas e pouco densas no período entre 2019 e 2022, com mais de 70 quilômetros quadrados de área expandida.
1: Segundo o IBGE, as áreas urbanizadas são identificadas principalmente pela presença de moradias e a proximidade entre elas.
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3: O novo ciclone extratropical começa a se formar hoje entre o Rio Grande do Sul e o Uruguai e deve provocar chuva forte, temporais e ventos intensos, principalmente na região sul. Amanhã esse ciclone deve ganhar força já sobre o oceano à medida que se afasta das costas do Uruguai e também do Rio Grande do Sul. O sistema ajuda a organizar uma frente fria que na sequência avança pelo centro-sul e abre caminho para a entrada de ar polar. A principal mudança nas temperaturas será percebida a partir de amanhã, sexta-feira. Primeiro no sul e em Mato Grosso do Sul, depois em São Paulo e em parte de Mato Grosso. O ar mais frio também consegue avançar pelo interior do continente até Rondônia e o Acre, provocando um episódio de friagem no sudoeste da região norte. Hoje, porém, o destaque ainda será a formação do ciclone e a chuva na região sul. Segundo a Climatempo, o sistema deve se organizar sobre o continente entre o Rio Grande do Sul e o Uruguai.
1: Vamos agora a um breve intervalo. Na sequência, você acompanha os detalhes do aniversário de ordenação episcopal do arcebispo de Aparecida, Dom Mário Antônio. Voltamos já.
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0: 7:18.
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0: Já estamos de volta, aproveito para registrar a audiência dos ouvintes que nos acompanham pela Rádio Cultura em Picos, no Piauí, também pela Rádio Diocesana em Cachoeiro do Itapemirim, no Espírito Santo, além de todas as emissoras da Rede Aparecida de Rádio e Signes Brasil.
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3: Acontece hoje, daqui a pouco, às 9 da manhã, no Santuário Nacional, a missa em ação de graças pelos 16 anos de ordenação episcopal de Dom Mário Antônio, arcebispo de Aparecida. A celebração será no altar central da Basílica, com transmissão pela Rádio Aparecida e Rede Aparecida de Comunicação. Fernanda Prado relembra com a gente a trajetória de Dom Mário antes de assumir a Arquidiocese de Aparecida.
4: Nascido em 17 de outubro de 1966, em Tararé, interior de São Paulo, Dom Mário foi ordenado sacerdote em 1991. Possui formação em teologia e trajetória pastoral voltada à organização e dinamização das estruturas eclesiais em chave missionária. Antes de assumir Cuiabá, foi bispo de Roraima, onde enfrentou desafios ligados à evangelização em áreas extensas e à presença da igreja junto às populações locais. Sua atuação foi marcada pelo diálogo, pelo incentivo à formação pastoral e pela articulação das comunidades. Em 2015, foi eleito presidente do Regional Norte 1 da Conferência Nacional dos Bispos do Brasil, a CNBB, função que ocupou por 4 anos. Durante a Assembleia Geral dos Bispos do Brasil em 2019, Dom Mário foi eleito segundo vice-presidente da CNBB. O ofício na presidência da Conferência Episcopal seguiu até 2023. Desde 2020, o religioso é presidente da Caritas Brasileira. Entre os frutos de seu ministério, destacam-se o fortalecimento da ação missionária, a valorização do laicato e o incentivo à presença evangelizadora da igreja nas diversas realidades sociais.
5: Vivenciar um lema que não é apenas palavras, ou no meu caso, dois verbos: testemunhar e servir. O testemunho, para mim, fundamental é testemunhar o Cristo ressuscitado. Sem esquecer que é o mesmo Cristo encarnado e crucificado, aquele que sofreu por nós, o bom Jesus sofredor por nós. Mas o ressuscitado é aquele que está vivo e está peregrinando, se não só entre nós, dentro de cada um de nós, como a gente percebe em Lucas 24, a passagem dos discípulos de Emaús. E quem testemunha não fica parado, não gosta de confinamento, mas vai adiante, avança, como fez o próprio Jesus Cristo, como fizeram os profetas, evangelistas e fizeram os santos e santas de nossa terra e de todo o nosso planeta. O servir é um desafio. A gente gosta de ser servido, não é verdade? Mas Jesus nos ensina que antes de ser servido, colocar-se a serviço.
4: Fernanda Prado, para a Rede Aparecida de Rádio e Signes Brasil.
0: A Associação dos Liturgistas do Brasil realizou aqui no Santuário de Aparecida o encontro para mestres de celebrações episcopais. A iniciativa teve o apoio da Comissão Episcopal para a Liturgia da CNBB, a Conferência Nacional dos Bispos do Brasil, e propôs a formação nas igrejas particulares e famílias religiosas. Padre Rodrigo Arnoso, missionário redentorista e secretário da Associação dos Liturgistas do Brasil, fala sobre a finalidade desse encontro.
6: Este encontro, ele teve por finalidade reunir todos aqueles que nas dioceses do Brasil são responsáveis

0: por organizar as celebrações presididas pelo bispo. E durante esses dias nós refletimos sobre a importância do mestre de celebrações episcopais, como aquele que é um grande catequista, que não só auxilia na organização dessas celebrações, para que aconteça a celebração de uma forma harmônica, mas que ele possa também, através do seu ministério, ajudar as pessoas a celebrar bem. Porque essa é a finalidade da liturgia. Nós nos encontramos com o mistério que somos chamados a celebrar. E através deste encontro, através de ritos e preces, nós somos convidados então a atualizar o mistério da nossa fé, a paixão, morte e ressurreição de Jesus Cristo. Contamos com a participação de 170 pessoas que durante esses dias refletiram sobre a identidade, a teologia e a pastoral deste ministério tão importante na igreja.
1: E há vários grupos também conhecendo o santuário nesta semana. Padre Charles Borg, da paróquia Santo Antônio de Pádua, de Araçatuba, São Paulo, acompanha um grupo internacional e comenta a visita à Casa da Mãe.
2: Muito bom dia, amigos. Quem fala é o Padre Charles de Araçatuba. Eu estou aqui no Santuário de Aparecida com um grupo de missionários malteses da Ilha de Malta, no Mediterrâneo, que estiveram na nossa diocese ajudando uma paróquia carente, fazendo trabalho missionário mesmo, inclusive ajudando na construção de um centro comunitário nesta paróquia da diocese nossa de Araçatuba, na cidade de Birigui, paróquia São Brás. Estão terminando a visita deles de 3 semanas aqui no Brasil e estamos encerrando a visita com esta visita ao Santuário de Aparecida. Aqui, daqui a pouco, nós vamos celebrar uma missa para o grupo e ação de graças pelo trabalho que eles fizeram e também pelos benfeitores, vários, muitos benfeitores que ajudam a obra deles na realização deste trabalho. O grupo tem o nome de Mission Fund e eles todos os anos escolhem um país onde trabalham sacerdotes malteses para ir fazer esse trabalho de apoio missionário dedicado especialmente para famílias carentes.
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4: O ministro Luiz Felipe Salomão tomou posse no cargo de presidente do Superior Tribunal de Justiça. Salomão vai cumprir um mandato de 2 anos e tem Mauro Campbell Marques como vice-presidente. A cerimônia foi acompanhada pelo vice-presidente da República, Geraldo Alckmin, e os presidentes do Senado, Davi Alcolumbre, e da Câmara, Hugo Mota, além do Supremo Tribunal Federal, Edson Fachin, e outras autoridades. Durante o discurso de posse, Salomão ressaltou as decisões históricas tomadas pelo STJ, como a liminar que garantiu a compra de medicamentos de alto custo para pessoas com atrofia muscular espinhal, indenizações para os afetados pela contaminação por Césio 137 e a decisão que assegurou a adoção de menores pelos avós em caso de incapacidade dos pais. O novo presidente diz que vai trabalhar para garantir a qualidade e a transparência das decisões do tribunal. Ele tomou posse no tribunal em 2008, após ser indicado no primeiro mandato do presidente Lula.
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1: O presidente dos Estados Unidos, Donald Trump, anunciou que pretende adotar a medida econômica mais devastadora já imposta por Washington contra o Irã. Em publicação em uma rede social, Trump afirmou que o Irã falhou em aproveitar as oportunidades para chegar a um acordo com os Estados Unidos. O presidente americano também ameaçou países que ofereçam qualquer tipo de apoio à Teerã. Segundo Donald Trump, instituições financeiras, empresas, aeroportos ou órgãos governamentais de qualquer país que ajudem o Irã estarão sujeitos a consequências econômicas tremendas. Trump não detalhou quais medidas pretende adotar, nem citou países específicos. Na publicação, ele classificou a iniciativa como um dia de econômico e pediu que países aliados se unam aos Estados Unidos para isolar o que chamou de ameaça iraniana.
4: Nós ficamos por aqui. O Notícias em 30 volta amanhã, às 7 da manhã. Você pode rever as notícias da edição de hoje pelo youtube.com.
1: Países específicos. Na publicação, ele classificou a iniciativa como um dia de econômico e pediu que países aliados se unam aos Estados Unidos para isolar o que chamou de ameaça iraniana.
4: Nós ficamos por aqui. O Notícias em 30 volta amanhã.

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2: Disse nosso Senhor Jesus Cristo: vinde a mim, vós todos que estáis aflitos sobre o fardo, e eu vos aliviarei. 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

0: 7:31. Bom dia, Roberto Oliveira.
1: Bom dia, Pri Bahia. Bom dia, você, amigo ouvinte da Rádio Catedral. Quinta-feira, 20 de agosto de 2026. Confira os destaques de hoje. Operação da Polícia Civil mira cúpula que comandava organização criminosa em Juiz de Fora.
0: Torneio Leiteiro de Paula Lima volta ao calendário de eventos agropecuários de Juiz de Fora.
1: Mutirão de empregos oferece quase 300 vagas hoje no centro. 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

0: 7:32.
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2: A Polícia Civil de Minas Gerais deflagrou a segunda fase da Operação Abacuque, uma ação voltada para atingir a estrutura do Comando Vermelho na região e combater o tráfico de drogas.
0: A operação tem como um dos principais focos a identificação e enfraquecimento das lideranças do grupo criminoso que atuam em Minas Gerais. Ao todo, foram cumpridos 16 mandados de busca e apreensão em Juiz de Fora e Santos Dumont. A operação também chegou a unidades prisionais em Juiz de Fora, Muriaé, Teófilo Otoni, além da Penitenciária Federal de Catanduvas, no Paraná. Em Juiz de Fora, 3 pessoas foram presas em flagrante por tráfico de drogas nos bairros São Mateus e Santa Cândida. Um homem também foi conduzido por desacato. Outros mandados foram cumpridos nos bairros Ipiranga, Mundo Novo e Arco-Íris. A Polícia Civil também realizou buscas em endereços de Santos Dumont. Entre os principais alvos da operação está um homem de 55 anos, apontado pelas investigações como líder da organização criminosa em Minas Gerais.

0: Mesmo estando preso, ele continua alvo da investigação. O mandado foi cumprido dentro da cela ocupada pelo suspeito na Penitenciária Federal de Catanduvas. As buscas também foram realizadas nas celas de outras lideranças da organização criminosa que estão presas em unidades penitenciárias de Juiz de Fora, Muriaé e Teófilo Otoni. De acordo com a Polícia Civil, as medidas foram cumpridas de forma simultânea, justamente para dificultar a comunicação entre os investigados e impedir que informações sobre a operação fossem repassadas de uma unidade prisional para outra. Durante as buscas, foram apreendidas porções de drogas, balanças de precisão e outros materiais considerados importantes para o andamento da investigação. Todo o material deverá passar por perícia e análise dos investigadores. A Operação Abacuque 2 é resultado de um trabalho desenvolvido pelo Núcleo Regional de Inteligência da 1ª Delegacia Regional da Polícia Civil de Juiz de Fora. A investigação busca identificar como funciona a estrutura da organização criminosa, quem são as principais lideranças e de que forma o grupo atua na região, inclusive nos aspectos financeiro e operacional. A atuação da Polícia Civil teve o apoio da Polícia Penal de Minas Gerais e da Secretaria Nacional de Políticas Penais, que é vinculada ao Ministério da Justiça e Segurança Pública.
1: O Corpo de Bombeiros resgatou um motorista ferido após um acidente de trânsito na MG-133, perto de Piau.
0: Segundo os bombeiros, dois veículos de passeio se envolveram em uma colisão. Um dos automóveis capotou e o motorista ficou preso no interior. Ele estava consciente, orientado, com ferimentos pelo corpo. Uma das mãos presa sob o veículo. Uma parte da estrutura do automóvel apoiada sob o abdômen dele. Militares realizaram a retirada segura do motorista das ferragens. Ele foi entregue aos cuidados da equipe do SAMU. O ocupante do outro veículo não teve ferimentos aparentes e recusou atendimento médico.
1: A Prefeitura de Juiz de Fora iniciou nesta semana obras de melhorias no canteiro do Trevo do Cascatinha, no entroncamento das avenidas Doutor Paulo Japiaçu Coelho e Deusdete Salgado.
0: A intervenção tem como objetivo organizar a circulação de veículos e pedestres e aumentar a segurança no trecho, que registra grande movimento e é um dos principais acessos à região sul da cidade. Os trabalhos estão concentrados no canteiro e, segundo a Prefeitura, não devem provocar grandes impactos no trânsito. Alterações pontuais podem ocorrer durante a movimentação de máquinas. A previsão é de que a obra seja concluída em meados de setembro. Entre as mudanças previstas estão: criação de uma nova faixa de pedestres que vai ligar a Avenida Doutor Paulo Japiaçu Coelho na altura do número 91 à travessia já existente no cruzamento com a ladeira Alexandre Leonel. Outra medida será a elevação de uma faixa de pedestres já existente próxima à rua Antônio Altaf. A estrutura elevada deve contribuir para a redução de velocidade dos veículos, principalmente na aproximação da curva. Também haverá mudança no ponto de ônibus, que atende o sentido centro-bairro. Atualmente localizado próximo à rua Antônio Altaf, o ponto será transferido para antes do posto de gasolina. A alteração busca melhorar as condições de embarque e desembarque e tornar a circulação mais segura. A obra é realizada pela Secretaria de Mobilidade Urbana e atende a demandas apresentadas por moradores e pela associação local. As propostas foram discutidas com a comunidade em parceria com a Secretaria de Desenvolvimento Urbano com participação popular.
1: Depois de 20 anos, o Torneio Leiteiro de Paula Lima está de volta ao calendário de eventos agropecuários de Juiz de Fora. A 13ª edição da competição será realizada hoje até domingo na Praça Santa Rita de Cássia. A programação é gratuita e reúne tradição rural, atividades para toda a família, capacitação para produtores e shows musicais.
0: A abertura oficial está marcada para 8 da noite. Antes das 7 da noite, haverá a retirada do leite dos animais e uma missa celebrada pelo Padre Alex. Logo depois da abertura, às 9 da noite, o público poderá acompanhar o show do cantor Paulinho Tietê. A programação técnica começa na sexta-feira. Às 8 da manhã será realizada a primeira ordenha. Às 9:30, os produtores participam de uma roda de conversa sobre análise de solo e uso de corretivos e fertilizantes. A atividade será promovida pela Emater na chamada Estação dos Produtores. Na sexta-feira à noite, depois da segunda ordenha, estão previstos o show do André dos Teclados, João Lucas e Fabiano e Léo de Freitas. No sábado, a terceira ordenha será às 8 da manhã. De 9 ao meio-dia, as crianças poderão aproveitar gratuitamente os brinquedos infláveis do projeto JF Lazer, da Secretaria de Esportes e Lazer. À noite, depois da quarta ordenha, a programação musical terá Renan e Cristiano e a banda Estilo VIP. O torneio termina no domingo. A quinta e última ordenha será realizada às 8 da manhã. Às 11 horas, ocorre a premiação dos produtores rurais. À tarde, a programação continua com o Palhaço Rosquinha, show do Boa Samba e às 8 da noite, a apresentação de Roger Franco. Para facilitar o retorno do público, a linha 729, que atende Paula Lima, terá viagens extras durante as madrugadas. Na quinta-feira, hoje, o ônibus sai de Paula Lima 00h40 com destino ao centro. O mesmo horário será mantido na madrugada de sexta para sábado. Na madrugada de sábado para domingo, a viagem extra será 00h45. E a programação completa você confere no nosso site radiocatedraljf.com.br.
1: A exposição Traço e Memória do artista Eliardo França está em cartaz na Galeria Nívia Bracher, no Mercado Municipal. O público poderá conferir a mostra gratuitamente até o dia 13 de setembro.
0: A exposição reúne trabalhos que refletem a relação direta do autor com a literatura, a história e o desenho, explorando a memória e a cultura a partir do nanquim, uma tinta preta feita com partículas de carvão ou fuligem misturada à água e a uma cola natural, que proporciona traços marcantes e vívidos. Em seus trabalhos, Eliardo França utiliza o branco do papel como espaço de luz, enquanto a linha constrói arquiteturas, animais e figuras humanas, recriando de maneira lúdica narrativas históricas, literárias e artísticas.
2: Essa exposição são desenhos com linhas e que às vezes eu coloco um ou outro detalhe a cor, mas a maioria é preto e branco, são desenhos, linhas. Então eu gostaria que vocês vissem, porque é completamente diferente do que eu tenho feito.
0: A partir das obras de arte, o público pode encontrar personagens da literatura e figuras da história brasileira e mundial, como os escritores Machado de Assis, Guimarães Rosa e Fernando Pessoa, além do pintor Pablo Picasso. A exposição também proporciona uma reflexão sobre a própria circulação da memória e sobre as possibilidades de encontro entre diferentes referências culturais, representando o desenho como território de invenção, onde o tempo pode ser revisitado.
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0: 7:42. No próximo bloco, a previsão do tempo.
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0: 7:42.
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1: A previsão para hoje na Zona da Mata é de manhã de poucas nuvens, tarde e noite com muitas nuvens. A temperatura máxima prevista é de 30 e a mínima de 16 graus.
0: Em Juiz de Fora, a previsão é dia de sol com névoa fraca ao amanhecer e à noite. Temperatura máxima prevista 28 graus e a mínima 14. E o Instituto Nacional de Meteorologia emitiu alerta de baixa umidade do ar com perigo potencial para Juiz de Fora e região. No período de 11 da manhã às 11 da noite de hoje, a umidade pode ficar entre 20% e 30%, enquanto o nível ideal, de acordo com a Organização Mundial da Saúde, é de 60%. A orientação é beber bastante líquido e evitar exposição ao sol nos horários mais quentes do dia.
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0: O tempo seco e a baixa umidade aumentam os casos de problemas respiratórios, irritação e alergias nesta época do ano. A perda significativa de água no organismo acaba transformando a realização de tarefas simples e até o fato de respirar um desafio para grande parte da população.
1: Segundo a especialista em fisioterapia cardiorrespiratória e professora do curso de fisioterapia da Estácio, Juliane Alvarez, as mudanças ocasionam alguns problemas, como ressecamento na pele, narinas, garganta e boca, além da ardência na região dos olhos, irritação e dificuldades para respirar.
2: Bom, os principais sinais e sintomas que a gente está realmente enfrentando algum comprometimento relacionado a essa baixa umidade relativa do ar diz respeito ao ressecamento da pele. A gente tende a ver a pele mais seca. A gente observa o ressecamento de mucosas, principalmente das vias aéreas altas, que é aqui a parte das narinas, a parte da garganta, mucosa oral, que é a da boca, né? Isso gera muitas das vezes um desconforto nessas vias aéreas altas, que são o paciente apresentar ali um pigarro, uma irritação na garganta, um incômodo para respirar, uma dificuldade para respirar. Às vezes, bem de vez em quando, um sangramento nasal pode acontecer, não é todo mundo que passa por isso, mas pode acontecer um pequeno sangramento. Alguns pacientes também apresentam tosse, enfim, sinais e sintomas realmente de irritação da mucosa e de toda essa área ali. O globo ocular também tende a ficar mais ressecado e algumas pessoas sentem ardência nos olhos, coceira, pode apresentar alguma vermelhidão, enfim, são sinais e sintomas mais comuns.
1: Ainda conforme Juliane Alvarez, crianças e idosos são os mais suscetíveis a ter estes problemas por causa das características fisiológicas. Diante deste cenário, a especialista destaca algumas medidas que podem ser utilizadas para enfrentar esses problemas, como ingestão frequente de água e alimentos hídricos, a utilização de cremes para hidratar a pele e colírio nos olhos, além de equipamentos como umidificadores de ar, e ter o hábito de deixar os locais mais arejados são boas opções para a prevenção.
3: Hábitos simples, como a ingesta aumentada de água, cuidados com a alimentação, para a gente buscar um alimento que auxilie nessa reidratação do corpo, também auxiliam muito nessa época. O uso de cremes hidratantes para a pele, de acordo com o tipo de pele, de acordo com a necessidade do paciente. O uso de colírios, sempre, claro, com indicação médica, quando necessário, se for necessário, para hidratação e lubrificação do globo ocular. E, por último, um item muito comum nas casas hoje, atualmente, é o uso de umidificadores. Esse uso de umidificador também deve ser acompanhado, controlado pelo indivíduo. No caso, evitar deixar a água parada, antiga, velha ali, que prolifere fungos, que piore, às vezes, alguma condição por conta do umidificador, e um uso adequado sempre em locais arejados, manter os ambientes arejados, janelas abertas, e cuidar para que esse período de seca, de ressecamento, não atrapalhe, não impacte tanto na saúde.
0: O projeto Lixo Zero na Minha Praça estará hoje na Praça Artur Bernardes, no bairro Bandeirantes, das 8 da manhã ao meio-dia.
1: A iniciativa do Denlurb busca facilitar o descarte ambientalmente correto de materiais recicláveis em um dos pontos de maior circulação de pessoas da cidade. Durante a ação, equipes do Denlurb estarão no local para receber os materiais, orientar os moradores sobre a coleta seletiva e distribuir informações sobre o programa Lixo Zero. A população poderá entregar papel, plástico, metal, vidro, óleo de cozinha usado e resíduos eletroeletrônicos. Todo o material arrecadado será encaminhado às associações de catadores parceiras da prefeitura, contribuindo para a geração de renda e fortalecendo a economia circular. Neste ano, o Denlurb ampliou o projeto, que antes era apenas na região central, com a criação da estação Lixo Zero na Praça Prefeito Tarcísio Delgado e a realização de ações itinerantes em diversos bairros. O objetivo é ampliar o acesso da população ao descarte correto dos resíduos e incentivar práticas sustentáveis em todo o município.

0: Dica de emprego.
1: Quem busca emprego, estágio ou uma oportunidade como jovem aprendiz poderá encontrar uma oportunidade na nova edição do projeto Espaço Emprego JF.
2: O evento será hoje, de 9 da manhã a 1 da tarde, no Centro Cultural Bernardo Mascarenhas, na Avenida Getúlio Vargas 200, com entrada pela Praça Prefeito Tarcísio Delgado. Com adesão de novas empresas, agora são 292 vagas para contratação direta, além de oportunidades para cadastro em banco de currículos. Os interessados devem comparecer ao local levando documento com foto e currículo atualizado. O mutirão também consiste em um conjunto de serviços voltados ao mercado de trabalho, cidadania, educação, saúde, assistência social, com ofertas no setor relacionados a emprego, vacinação, inscrições para educação de jovens e adultos, atendimento da Casa da Mulher e o Centro de Referência de Assistência Social. A relação atualizada das vagas você já confere em nosso site, radiocatedraljf.com.br.
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2: 7:49, termina aqui o Catedral Notícia. Apresentação e produção Roberta Oliveira, participação e operação técnica de Pri Bahia. Você confere as informações da igreja às 11 da manhã no Jornal Boa Nova. Um bom dia para você. Música.

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1: Queridos filhos e filhas, comece o dia com essa certeza: Ele nos ama. É Jesus dizendo: Eu o amo profundamente e eternamente. Vamos juntos começar este dia invocando a Santíssima Trindade. Em nome do Pai, do Filho e do Espírito Santo. Amém. Senhor Jesus, o dia começa, a labuta continua. E lembramos, Senhor, Mestre, que curaste corações, o homem todo e todo homem. E é por isso, Senhor, que nas primeiras horas deste dia, queremos pedir a cura interior. Na tua presença, colocamos os corações aflitos. Peço, Senhor, cure as más lembranças que provocam tormento em meu coração. Peço, Senhor, que a tua misericórdia e os raios curativos possam curar os meus traumas que me afetaram na infância e ao longo da vida. Senhor Jesus, tu conheces os problemas. E eu coloco todos os meus problemas, desafios do dia de hoje, no coração do bom pastor. Te peço, ó bom pastor, pelas chagas abertas em teu corpo, em teu coração, cure as feridas que estão no meu. Cure as feridas de minhas lembranças, a fim de que nenhuma delas me faça recordar com dor, angústia e preocupação. Cura-me, Senhor. E como fruto desta cura, que eu consiga perdoar, e o perdão que me liberta, que eu consiga perdoar todas as pessoas que me ofenderam e me machucaram. Dai-me, Senhor, a cura interior como fruto do perdão. Senhor, curai os males físicos do corpo, as feridas abertas, essa dor que lateja, essa parte que

0: A medicina não resolve, mas com fé, uma luz brilhará. Senhor, e eu te louvarei e exaltarei o teu nome. Senhor, no dia de hoje, eu me coloco na tua presença e peço: aceite-me, purifique-me e santifica-me, Senhor. Rezemos juntos. Pai nosso, que estais no céu, santificado seja o vosso nome. Venha a nós o vosso reino. Seja feita a vossa vontade, assim na terra como no céu. O pão nosso de cada dia nos dai hoje. Perdoai as nossas ofensas, assim como nós perdoamos a quem nos tenha ofendido. E não nos deixeis cair em tentação, mas livrai-nos do mal. Livrai-nos do mal. O Senhor esteja convosco. Ele está no meio de nós. Que a bênção de Deus nos livre do mal. Que a bênção de Deus recaia sobre nós. A água, a roupa dos enfermos, as fotos de família, sobre este dia que começa. Em nome do Pai, do Filho e do Espírito Santo. Amém. Dai-nos, Senhor, a cura interior. Até amanhã.
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quer acompanhar a coroa de São Miguel Arcanjo? Meu Deus, que coroa hoje! A fé se transmite, se retransmite. E eu tinha pedido uma música pro Pandinha, mas o Senhor mudou. Preste atenção nessa.

0: antes de fazer perguntas da coroa, pílulas de fé e sabedoria, Senhor, orientando-nos, não, Senhor quer, já veio com a música. Ei, você que anda desanimado, desanimada, quem já acompanhou a coroa, tenho certeza que Deus já tocou. Mas quantos que ainda não acompanharam a coroa de São Miguel, que estou fazendo, né, a quarentena de manhã. Pandinha, pode abrir, que o Senhor vai falar. Pílulas de fé e sabedoria 1.
1: Pílula 42. O coração e a mente estão interligados. Muitas vezes precisamos ter o coração reanimado e a mente renovada. Olha a promessa de Deus em Ezequiel 11, 19 e 20. Eu lhes darei um só coração e os animarei com um espírito novo. Extrairei do seu corpo o coração de pedra, para substituí-lo por um coração de carne, a fim de que observem as minhas leis, guardem e pratiquem os meus mandamentos. Sejam meu povo e eu o seu Deus. Recebamos a força do Espírito Santo para nos reanimar e dar-nos vida nova.
0: É lindo demais esse Deus, né? Fala, Senhor, te amo, Jesus. Nós estamos orando contra o desânimo. Olha só, podia deixar para depois, não, leia. Mas não acabou ainda não, ainda não. Mário, inteligência emocional. Isso, gostando de ver, vocês estão respirando direitinho. Muito bom.
2: Olá. Vamos lá. Pílula 11. Nossa, olha, Pandinha, fiquei arrepiado aqui. No momento estou infeliz em várias áreas da minha vida. Me sinto desamparado, necessitado, injustiçado. Leia Salmo 71, 12 e 14. Porque ele livrará o infeliz que o invoca e o miserável que não tem amparo. Ele se apiedará do pobre e do indigente e salvará a vida dos necessitados. Ele o livrará da injustiça e da opressão, e preciosa será sua vida ante os seus olhos. Sua vida é preciosa para

a Deus. Você precisa se achegar a Ele. Somente Ele é fonte de felicidade e satisfação. Unidade com Ele, a sua vida tomará o verdadeiro sentido. Não desista. Deus é contigo.

0: Mário, eu fiz maior, com todo carinho, toda certeza. O Mário tá lá anotando, você anotou mesmo, Mário?
1: Anotei muita coisa, padre, anotei hoje muita coisa realmente, padre.
0: Mas antes de falar anotar o quê? Porque tem gente que muitas vezes está acompanhando, não sabe o que nós estamos, o que está acontecendo, que começou já, hoje é o sexto dia. O que está acontecendo, por favor?
2: Sexto dia hoje, Coroa de São Miguel, canal do YouTube, Padre Marcelo Rossi, oficial. Se você ainda não acompanhou, você está perdendo, porque está uma benção, viu, padre?
1: Tá sim.
2: E se você não se inscreveu no canal ainda, inscreva-se no canal. Ative o sininho para receber as notificações que está começando a bênção, que é a Coroa de São Miguel. E a dose hoje foi forte, hein, padre? Você falou, hein? D-O-S-E.
1: Dopamina, ocitocina,
2: serotonina
1: e endorfina.
2: Glória a Deus, graças a Deus.
0: Eu me conta agora, curiosidade, se vocês não têm noção, pro Bom Dia chegar no estúdio, eu tô na capela, tá? Então, pro Bom Dia chegar e o Mário também. É, o bar é mais rápido, um pouquinho mais rápido, mas o Pandinha é uma saguinha para chegar até aí, que é de Guarulhos, né? É, como que você faz para chegar?
2: Eu pego o ônibus a 5:30, desço na estação Armênia do metrô e pego a linha azul e desço na Ana Rosa. E aí eu chego aqui umas 7:10, já começou a Coroa de São Miguel, eu começo a acompanhar, padre. Ah, e está sendo uma bênção. Eu acho muito legal a interação, as pessoas pedindo muito por família, né? Eu acho importante nós pedirmos pelas famílias, os pais pedindo pelos filhos que estão perdidos. E eu acho que o que falta hoje em dia é essa conversa, esse diálogo. Eu não sou dono da razão, o senhor até mesmo falou de julgamento, né? Temos que ter misericórdia e não que fiquemos julgando as pessoas.
0: Ficou clara essa explicação?
2: Ficou claríssimo.
0: Porque eu falei, claro, Jesus, padre, foi tão claro,
1: eu não quero sacrifício, eu quero misericórdia.
0: E eu não vim pros sãos, eu vim pros doentes, tá? Porque ele estava falando com os fariseus, né? Os doutores da lei. Gente, e no mundo de hoje, a gente já, a cultura do cancelamento, né? A gente já julga, já vê, já fala.
2: O que eu achei legal, padre, que todos nós, né, Mário? Todos nós fazemos isso. Não tem como falar, não, eu não faço. Faz, eu faço, o Mário faz.
0: É verdade,
2: algumas vezes o padre também faz. Porque nós olhamos com os olhos do mundo, não com os olhos de Deus.
0: Por isso temos que, aqui estamos abrindo o coração para se purificar. É o banho, né? A gente precisa de banho, né? Tomar seu banho, se purificar, porque senão, nesse mundo... Mário, e você tinha razão, dessa vez eu fiquei mais atento. Pô, baixou bem também a idade, tá?
1: Vários jovens, padre, entrando, eu falei pro senhor ontem, comentamos ontem sobre isso, hoje também tinha muita gente, menos 40, né? Tinha 25, ó, Antônia Maria de 25, eu anotei vários, olha aqui, ó, tinha aqui também, ó, a Daniele Amâncio, 33, tem aqui também a Roberta, 34, tem a Natana Temes, 29, tem, nossa, eu anotei vários hoje porque eu vi.
0: E agora eu confesso a você, pra ficar de olho, eu não consegui ver o nome. Eu fiquei preso pra poder.
1: Anitta, gente, 37. Jéssica Almeida, 34. Olha aqui, padre, que legal. Ó. O Matheus, 27. Bastante gente, menos 40.
0: Peguei
1: Priscila,
0: 39. Mário, que eu não anotei o nome, que não dava, tá? Mas tinha 23. Tinha uma de 17.
2: Tinha uma de 19.
1: Isso. A Suane, 23. Mônica, 28. Larissa Medeiros, 29.
0: Vocês estão vendo? Mário, meu Deus, é uma máquina. É louco.

0: Mário, me bateu uma angústia. Sim. É assim que muitas vezes Deus me usa, quem conhece, que faz parte da renovação, palavra de ciência e sabedoria. Por sinal, a Kátia tá, deve participar hoje, faz uma falta enorme. É, Mário, você, eu sinto a dor, tá? Do nada vem uma angústia, enquanto eu não proclamo, não sai de mim. Entendeu? Se eu não falar, aquela angústia fica lá me atormentando. Fui só falar, quem tá com angústia saiu na hora. Mas você viu quantas pessoas estão com angústia e já ficou pro tema amanhã. Quantas pessoas angustiadas. Aliás, o telefone nosso aqui do WhatsApp, por favor, operadora prefixo 11
1: 989-680447.
0: É, você que anda muitas vezes angustiado, bate uma angústia sem, muitas vezes até explicação, muitas vezes tem razão, mas tem horas que bate uma angústia, padre, que não tem explicação. É, manda um, sou eu. O Mário vai estar lendo aí. Padre, sou eu. Mário, anota aí, vamos orar. Será amanhã. Mas hoje é desânimo. Vamos pro intervalo, porque tem cada testemunho. Chave em mim, aguarde o vinho de Deus. E nos lave, Senhor.

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0: favor, porque será, Deus mostra que ele vai tocar fortemente muitas pessoas hoje. Não que não toque nos outros dias, mas em nome do Pai, e do Filho, e do Espírito Santo. Amém. Senhor, obrigado porque quantas curas e milagres vão acontecer através dos testemunhos. Mário, olha, me veio muito forte. 1, 2, 4 e 5, ok?
1: Vamos lá, vamos lá.
0: Vamos tentar colocar todos. Eu sei que o tempo vai dar tempo, senhor. Vamos lá.
1: Vamos lá.
2: Olá, padre. Bom dia, boa tarde, boa noite. Eu queria primeiramente agradecer muito vocês, né, pelo programa Momento de Fé. Ele tem me acompanhado aí nos meus dias. Tem sido um acalanto para mim, tem sido minha companhia diária, onde eu sinto, né, menos solidão aqui. Recentemente eu mudei, né, de cidade. Eu morava com os meus pais antes, com minha família, bem próxima à minha família ali. E aí eu recebi uma oportunidade profissional numa outra cidade, né, bem maior. Então me mudei devido a essa oportunidade. Era uma oportunidade que de início parecia muito boa financeiramente, né, e para crescimento mesmo, né. Eu tenho 29 anos, eu acho que eu tô nesse momento aí de investir mesmo na minha carreira, na minha vida, né. E aí eu topei esse desafio, só que eu fui muito magoada, né, por pessoas. Eu acho que eu conheci pessoas de índole não tão boas ali, fui inundada por muita coisa ruim, e com isso, né, eu vim a ser desligada aí 5 meses depois. Então me vi numa cidade nova, sozinha, desempregada. Me apeguei muito, né, a Jesus, né, fiz muitas orações para chão de São José e consegui, né, uma recolocação 3 meses depois. E nessa recolocação, né, nesse meu novo trabalho, eu conheci uma colega e ela me indicou o Momento de Fé, né. Eu não conhecia o programa, desde então eu passei a ouvir, que foi a melhor coisa, que a melhor indicação que eu pude receber ali, porque desde então, desde maio aí, o programa vem me acompanhando, né. Me identifico muito ali com o que o padre trouxe, né, há tempos atrás, né, na passagem ali do leproso, né, e também da cobra, né, que foi uma analogia ali que o padre utilizou devido à minha experiência anterior ali, né, para conseguir perdoar, né, as minhas mágoas, né, e deixar seguir. Mas mesmo assim, eu acho que eu ainda vivo num momento em que eu tenho muito medo de tudo. Eu tenho muito medo da vida, parece, agora. Recentemente até consegui um novo trabalho, né, também com um salário melhor, mais próximo do que eu recebia antes, numa empresa grande, multinacional, mas mesmo assim eu sou inundada por muito medo. Eu sinto uma solidão muito forte ainda.

0: Eu sinto muitas saudades de casa, da minha família. Me apego muito com Jesus, com as minhas orações diárias, para que esse momento passe, né? Então, ultimamente eu tenho vivido muito cansada, um cansaço. E eu queria agradecer, né, pelo programa. Ele é um programa que tem sido realmente um pilar para mim. Tem sido um momento meu mesmo, de muita força. É, e vocês são maravilhosos. Obrigada por tudo.
1: Apenas formiguinhas, tá? Não posso falar o teu nome, menos é mais. Mas o senhor mostra fortemente que é decepção, tá? Toda decepção, tudo que querendo ou não. É, Mário Pandinha, decepção machuca, não machuca?
2: Machuca e, tem, vale um dia da coroa pra decepção, hein, padre? Decepções diversas.
1: Eu já tava pensando nisso, ó. Realmente, já. É, ele vai conduzir, vai conduzir. Amanhã vai ser angústia, tá?
2: Isso.
1: Mas quantas pessoas, né? Você pensa numa coisa e você se decepciona.
2: Sim.
1: Mas se eu falar que muitas vezes Deus permite isso, sabe por quê?
3: Eu creio, padre.
2: Eu creio.
1: Porque Deus permite. Porque se a gente fica tão iludido nesse mundo, gente, isso aqui é uma passagem. É bom uma decepção, porque te recoloca.
2: É, nos acorda, né, padre? Fala, acorda. Ah,
1: desperta, desperta.
2: Isso, desperta. Olha o que você está prestando atenção, acorda.
1: Não, tem uma. Para mim é tão forte, Efésios, se tiver com a Bíblia é mais fácil aí. 5:14.
2: Opa.
1: Desperta, tu que dormes, e Cristo te iluminará. Essa. Mas o Mário que vai ler. Efésios 5:14. Desperta, tu que dormes. Essa é a que eu tenho decorado no meu coração. Deve ser da Ave Maria, porque eu já li tantas vezes. E Cristo te iluminará. Pega uma outra tradução.
2: Vamos lá, eu peguei a nova tradução, padre.
1: Vai lá.
2: Porque o que é claramente revelado se torna luz. E é por isso que se diz: você que está dormindo, acorde, levante-se da morte e Cristo o iluminará.
1: Uau, tá muito legal essa tradução. A minha, ó. É, desperta tu que dormes e Cristo te iluminará. É Ave Maria. Eu sei que. Perdi a conta quantas vezes ele. É, repete agora na nova tradução.
2: Vamos lá. Você que está dormindo, acorde, levante-se da morte e Cristo o iluminará.
1: Atenção, porque o Mário me falou que o testemunho 2 é muito forte. Então,
2: muito forte, muito forte.
4: Bom dia, boa tarde, boa noite. Sua bênção, Padre Marcelo, Mário, Pandinha. Muito bom ter vocês, né? Que nos ajuda muito a cada dia a ser melhor, né? Olhar para a nossa verdade. E eu gostaria muito de compartilhar o meu testemunho, o eu te amo. Eu até falo assim muitas vezes, não espere falar eu te amo e dar o beijo gelado, né? Então faça isso antes. Que na minha história, quando eu era criança, eu fui abusada pelo meu pai. Só que isso foi um segredo que eu também não entendi o que acontecia, mas que veio à tona na minha fase adulta, durante um processo terapêutico, durante muitas orações de cura interior. Então foram vindo, até assim, né, essa metáfora que o padre usa, né, da pérola. Eu falo assim que hoje, né, hoje eu sou uma profissional, hoje eu sou psicóloga, e a minha grande pérola, porque hoje eu consigo identificar mais rápido quando a mulher, ela traz esse abuso, e ela muitas vezes tem vergonha de partilhar. Então, diante de muito perdão, senti muita raiva, todos os sentimentos, e de entender porque quando ele morreu, eu senti culpa, porque aquela menininha lá atrás sentiu vontade que o pai morresse para acabar aquilo. Mas hoje eu vejo, né, o quanto que tudo isso foi construindo a minha pérola. Então sou muito grata ao programa do padre, porque então era sendo um bálsamo para o meu coração, de ir para o jardim, de perdoar. Então hoje eu, adulta, na minha clínica, eu percebo isso, né? O quanto isso me ajudou, o quanto isso tudo foi sendo a minha pérola.
1: E quanto você pode atender casos, seu misericórdia. Misericórdia. Agora vocês entendem muitas vezes a palavra perdoar sempre, conviver nem sempre. Eu sou vitorioso pelo sangue de Jesus.
5: Eu sou vitorioso pelo sangue de Jesus.
1: E não sei, Senhor, se for a tua vontade, mas tocar nesse tema, tá? Abuso. Como o Senhor mostra, infelizmente, mulheres, não deixem os homens baterem em vocês. Por favor, né? Nós temos, né, hoje a sociedade tem toda uma proteção, né? Então, mas juízo, se proteja.

0: Misericórdia, Senhor. É, eu tenho duas irmãs, eu sei o que é misericórdia das mulheres com guerreiras. Deus as abençoe e as proteja. Eu sou vitorioso pelo sangue de Jesus. Bom dia, estou querendo julgar aqui, tá? A gente escuta e não me cabe. Me cabe exercer a misericórdia. Então, Senhor, misericórdia. Só posso falar isso. Posso ter testemunho.
1: Padre, bom dia, boa tarde, boa noite a todos que assistem esse programa, que ouvem, né? Esse programa que coloca todos os dias a gente de pé. E eu falo isso, Padre, porque eu não sei o que seria da minha vida se não fosse. Todas as manhãs eu acordar com incentivo que a oração e o programa, os testemunhos me dão. Então, falando sobre os pensamentos e as pessoas, todo dia eu peço, junto com os programas, Senhor, afasta de mim todos aqueles que me afastam de ti. Porque muitas pessoas, Padre, têm feito isso comigo. É como o Senhor diz, né? O inimigo, ele usa as pessoas para poder criar situações que nos afastem, tanto de pensamento como em palavras, para nos afastar de Deus. E todos os dias eu peço. Outra opção também, quando termino o programa, para minha mente ficar em sintonia com as palavras de Deus, é que eu fico ouvindo as músicas. O programa termina e eu continuo ouvindo as músicas, que me faz esquecer os problemas e as pessoas que me colocam, que na verdade tudo é se a gente permitir. Então eu não quero mais permitir que os problemas, as pessoas me afastem de Deus e desse convívio que eu estou tendo com Ele. É uma forma de poder ficar mais perto dEle e tem me ajudado muito. Tem me feito esquecer e não deixar de dormir, né? Porque muitas vezes vem a noite, logo na hora que a gente deita para descansar. E aí vem os pensamentos. Muito obrigado por tudo, Padre. Seu programa nos mantém de pé mesmo. E és o alívio, né? De todas as nossas vidas. Um abraço a todos.

0: Jesus.
1: Nós vamos escutar na oração essa música. Eu vou colocar. É, o nome dela, por favor?
2: É Cândida, padre. Cândida Maria de Feira de Santana, na Bahia, padre.
1: Eu ia falar, baiana, tá, mas podia ser uma baiana que está em outro lugar, né? Então eu vou ficar quietinho. É, mas tem mais um testemunho, que é o 5.
2: Vamos lá. Vamos lá. Também.
3: Bom dia, boa tarde e boa noite. Sua bênção, padre Marcelo. Eu hoje estava assistindo a coroa de São Miguel, junto depois com o momento de fé, e o senhor falando sobre quarentena, né? Que é aquele momento em que a gente fica isolado para passar por uma recuperação, né? Um tratamento ali, onde a gente precisa recuperar ali a nossa saúde física, a saúde mental. Eu lembrei que na sexta-feira eu fui no médico, não estava sentindo muito bem. Confesso que eu não esperava que eu ia passar por uma quarentena. Ele me passou um tratamento a princípio de 4 semanas. Fui pego de surpresa, mas enfim, comecei o tratamento. E o senhor falando hoje sobre quarentena, né? Sobre a importância dessa quarentena, né? Poder de Deus, né? A nossa vida. Eu lembrei que foi exatamente que iniciou dia 15, na sexta-feira, no dia que eu fui. E aí veio na minha mente, eu falei, por que não essa quarentena que foi passada ali pelo médico de corpos, né? Que é para minha recuperação, para minha saúde, que eu preciso passar por esse tratamento, junto com essa quarentena que o senhor está nos proporcionando, né? Que é para nossa saúde física, saúde mental e, com certeza, né? O poder de Deus, né? O poder que Deus vai agir. E aí eu creio que será uma bênção, né? Essa quarentena será uma bênção, tanto para minha saúde física como minha saúde mental. Eu creio que Deus já está fazendo a sua obra, né? Quero agradecer especialmente ao senhor, ao Mário, ao Pandinha, pela essa dedicação aí, levar o amor de Jesus, uma palavra de conforto para todos. Um grande abraço, fico com Deus.
1: E lembrando, antes de falar sobre o nome dele, Mário e Pandinha, vocês são testemunhas, eu ia fazer 40 dias. Tudo estava 40 dias. O Senhor no dia mudou. Ele falou quarentena. E aí eu fui compreender que quarentena, porque começa de 15 a 29, né, não bate com 40 dias. São 46 dias. Então você vê que serão 46 dias de bênçãos. Então é Deus. O nome dele, Mário?
2: Edílio, padre Edílio Barbosa, e o senhor foi profético, padre. Muita gente mandando mensagem dizendo que foram muito tocados pelos testemunhos de hoje, viu, padre?
1: Realmente é. Em nome de Jesus, valeu.

Lembrando que isso aqui é uma passagem. Preste atenção, eu não sei o que você viveu, as experiências difíceis que você passou, todos nós já passamos e vão, o que virá? Sem cruz não tem Jesus, mas uma coisa eu lhe garanto, o céu é nosso. Como é que é, padre? O reino de Deus, vale a pena fazer o bem. Vale a pena fazer o bem. Tem uma pessoa que está precisando ver isso, porque você está olhando tantas coisas erradas no mundo que você fala, meu Deus, ei, faça o bem. Faça o bem. Não importa quem. Ocitocina é a primeira coisa que é liberada. Esse hormônio da felicidade. Faça o bem. No mundo que as pessoas têm o prazer de fazer o mal, façamos o bem. E a oração nos leva a isso. E bendito momento de fé. Já voltamos em oração.

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0: Como é bom estar com meu amigo Belo e com vocês, louvando ao Senhor.
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palavra de Deus. Bandinha, Deus fortemente mostrou a palavra. E eu falei, que Bíblia eu vou pegar? E geralmente eu sempre lia na Ave Maria. Eu estou com várias Bíblias aqui. Eu abri essa aqui. Ezequiel 37. Eu senti a presença poderosa, versículo 1 e seguintes. Eu senti a presença poderosa do Senhor, e o seu espírito me levou e me pôs no meio de um vale, onde a terra estava coberta de ossos. Ele me levou para dar uma volta por todos os lugares do vale, e eu pude ver que havia muitos ossos, muitos mesmo, e estavam completamente secos. Uau, essa tradução nunca... Que legal, bem feita. Diferente da que eu já estou acostumado a ler. Então o Senhor me disse: homem mortal, será que esses ossos podem ter vida de novo? Eu respondi: Senhor, meu Deus, só tu sabes se pode ou não. E ele disse: profetize para esses ossos. Diga a esses ossos, ossos secos, que deem atenção à mensagem do Senhor. Diga que eu, o Senhor Deus, estou lhes dizendo isto. Primeira vez que eu vejo nessa Bíblia. Então, voltando, diga que eu, Senhor Deus, estou lhe dizendo isto. Eu porei respiração dentro de vocês e os farei viver de novo. Eu lhes darei tendões e músculos e os cobrirei de pele. Porei respiração dentro de vocês e os farei viver de novo. Uau, que tradução! Aí vocês ficarão sabendo que eu sou o Senhor. Versículo 7. Então profetizei conforme a ordem que eu havia recebido. Quem quiser depois acompanhar, Ezequiel 37, versículos de 1. E eu estou lendo, já estou no versículo 7, continuando. Enquanto eu falava, eu ouvi um barulho. Eram ossos se ajuntando uns com os outros, cada um no seu próprio lugar.

Enquanto eu olhava, os ossos se cobriam de tendões e músculos e depois de pele. Porém, não havia respiração nos corpos. Versículo 9. Então o Senhor me disse: homem mortal, profetize para o vento e diga que o Senhor Deus está mandando que ele venha de todas as direções para soprar sobre esses corpos mortos, a fim de que vivam de novo. Versículo 10. Então profetizei conforme a ordem que eu havia recebido. A respiração entrou nos corpos e eles se viram de novo. Ficaram de pé. Havia tanta gente que dava para formar um enorme exército. Versículo 11. E o Senhor me disse: homem mortal, o povo de Israel é como esses ossos. Dizem que estão secos, sem esperança e sem futuro. Por isso, profetize para o meu povo de Israel e diga-lhes que eu, o Senhor Deus, abrirei as sepulturas deles e os tirarei para fora e os levarei de volta para a terra de Israel. Versículo 13. Eu vou abrir os túmulos onde o meu povo está sepultado e vou tirá-los para fora, e aí ficarão sabendo que eu sou o Senhor. E aí, por fim, e por dia, prepara depois desse versículo, derrama, tá? Porei a minha respiração nele, os farei viver novamente e os deixarei morar na sua própria terra. Aí ficarão sabendo que eu, Senhor, que, aliás, aí ficarão sabendo que eu sou o Senhor, prometi que faria isso e farei. Eu, o Senhor, falei. Derrama.

0: senhor toda unção, estamos orando pela desânimo. O senhor me mostrava Ezequiel 37, eu abri a Bíblia aqui. E olha que tradução fantástica. Vem, vem, vem, Senhor. Estou profetizando agora. Essa música é pura profecia. Quem vai no santuário, eu não sei, muitos não acabam acompanhando pela rede social, que é transmitido, vocês pegam depois, mas eu não ouso a começar a missa, quando eu presido, é lógico, sem cantar essa música. Ao cantá-la com vocês, estou me colocando nas mãos do Senhor. E as maravilhas Ele faz. Quem opera é Ele, não sou eu. É como aqui agora.
1: Espírito,
0: vem, Santo Espírito.
1: Espírito Santo.
0: Nossa imagem é tão forte. Mão sobre o topo da cabeça. As mãos. Isso geralmente acontece muitas vezes quando você é tomado de um susto, você coloca as mãos a isso. Imagina que você tem alguma coisa que aconteceu que imediatamente suas mãos, você é um instintivo, suas mãos vão para essa região do seu cérebro. É instintivo. Pode perceber, vocês não prestam atenção. Mas quando acontece alguma coisa, você toma um susto, você levado a colocar as mãos na sua cabeça. Assim, isso. Coloque nessa região. Pense na situação. Acontece algo, pode ver. O pessoal imediatamente põe a mão sobre a cabeça. Seja uma coisa boa, seja uma coisa ruim. Veja, você põe a mão. Meu Deus! E põe a mão na cabeça. Essa é a região que seu cérebro precisa ser tocado. Obrigado, Senhor, porque hoje nós escutamos uma psicóloga. Obrigado, Senhor, porque foi ela que colocou, que expôs seu sofrimento. E graças a Deus ela compreendeu que Deus tem uma missão na vida dela. Não tinha, tem. De poder ajudar outras que infelizmente abusadas pelo próprio pai. E quantos casos nós temos? Isso sem falar de outros tipos de abuso, manipulação, há outros tipos de abuso que psicologicamente nós sofremos, perseguição, agora com as redes sociais, os haters. Eu estava com uma pessoa comentando comigo. Nossa, quanta coisa linda, a pessoa vai e coloca na rede social e uma pessoa maldosa vai e a pessoa fica presa justamente naquela coisa que eu falava, meu amigo, olha quanta coisa linda tem aqui. Você vai ficar preso justamente nessa coisa que a pessoa falou para você? Porque o hater, ele vai com veneno. E as palavras são palavras malditas. Por isso, sugestão. Quando você tem alguma coisa falando, gente crítica, é importante você saber ouvir a crítica. Mas não responda. Se ela vale a pena, se realmente a pessoa tem razão, a crítica é para o crescimento, amém. Mas se você vê que motivo dela é inveja, é maldade pura, não leia. Porque nesse momento, Senhor, eu te entrego várias pessoas que foram e sabem o que eu estou falando, afetadas por críticas nas redes sociais. Gorda, você não presta, você isso, você aquilo. Quantas maldades. E que te tiram o ânimo. E obrigado, Senhor, porque nesse momento o Senhor me fez ler Ezequiel 37. Quantas e quantas vezes na minha vida, bem antes de ser padre, eu li a palavra de Deus já com antes dos 15 anos, me apaixonei pela palavra, com 7 anos de idade, foi o meu batismo no Espírito. Já comecei a aprender a ler, já querendo com a palavra de Deus. Eu amo a palavra, ela é viva. Na renovação, eu fui aprender, antes de aprender teologia, tudo, eu já sabia o que era rema, em grego. Eu já vivi o rema. Logos, rema, em grego, é palavra. Só que logos é como você ler um livro qualquer. É um livro. Rema, não, aquilo é aquela palavra. Não foi para o povo de Israel, foi para mim. O que eu li agora foi para mim. Muitas vezes eu sou esse osso seco. Somos esses ossos secos. E o Senhor quer nos restaurar pelo poder do Espírito. E obrigado, Senhor, porque a profecia acontece agora. Quantos que estão mortos? Mortos vivos. Confesso a vocês, eu assisti um pouquinho, mas eu não gostava filmes de zumbi. Nunca filme de terror não faz bem. Mas quantas pessoas já assistiram, pelo menos já deve ter visto, pessoas mortas vivas. Elas estão vivas, mas estão mortas por dentro. Na depressão, Senhor, nos 7 meses, 22 dias, eu passei por isso. Eu sei o que é isso. Mas obrigado, Senhor, porque quantas pessoas que estão agora passando por isso, e elas estão vendo uma luz no túnel. E, nossa, hoje eu fui impedido, quem acompanhou a coroa de São Miguel Arcanjo. Nossa, fazia tanto tempo, o Senhor mostrava, diga ao meu povo, vocês são luz e sal. O próprio Jesus disse, nós somos luz do mundo, sal da terra. Não deixe esse sal perder o gosto, sal dá gosto. Quando eu estava na depressão, uma das experiências que eu falava para a pessoa, o que é depressão? Você comer algo sem gosto nenhum. A mesma comida sem gosto nenhum. E a luz é para iluminar. No mundo das trevas, que sejamos luz do mundo. Em Cristo Jesus.
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0: Salve a Deus.

0: vamos cantar essa música dia 25 de setembro.
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0: Vou participar com ele. E uma das coisas fantásticas que eu tenho percebido, quando as pessoas vêm do Frei, né, das 4 da manhã, ou vêm do Instituto Reset, ganha uma força o programa,
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0: A Coroa de São Miguel. Porque lá vocês estão rezando o Rosário. E comigo vocês estão rezando a Coroa de São Miguel. Então é um complemento. Que bênção.
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0: E momento de fé vem para fechar, coroar esse momento de bênção. Quantas vidas sendo bendito momento de fé que nos mantém em pé. Direto pro intervalo, já voltamos.
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0: e abençoai, santificai, exorcizai, Senhor, essa água. Então, lembrando, amanhã vai ser o sacrifício a mim, tá, Mário?
1: Sim.
0: Amanhã já começa.
1: Hoje tem missa.
0: Porque tem missa hoje, você pode acompanhar também pelo YouTube, isso é uma bênção, pelas redes sociais. E acabou, bom, amanhã às 7 horas da manhã, a coroa de São Miguel Arcanjo. Tá, vou pôr dois tentadores, tá? E pedir alguém a
1: mesma. Desperta, tu que dormes.
0: Não, vou ter que estar. Mas eu não posso dormir preocupado, senão eu não durmo, entendeu, né? Então,
1: entendi,
0: na mão de Deus, senão você acaba não dormindo, então aí acaba sendo uma vigília. Não, vai dar certo, já deu. Por isso, obrigado, Senhor, porque amanhã é angústia. Nós vamos tocar profundamente angústia. E obrigado pela missa de hoje, Senhor. Obrigado pelo programa de hoje. Em nome do Pai e do Filho e do Espírito Santo. Jesus é a calmaria. Com certeza vamos cantar.
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0: Padre, qual é a missa? 20 horas.
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0: Vou tentar até começar um pouquinho antes.

0: quem puder estar no santuário. Padre, eu não posso. Rede social. Entra na tua.
1: Tá tranquilo.
0: Hoje a missa será muito forte. Aliás, toda missa o é. Mas certas coisas experimenta.
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0: Nossa, vamos terminar assim, Mário Pandinha. Eu sei, eu sou vitorioso de Jesus sempre, mas bendito momento de fé
3: que nos mantém em pé.
0: De novo, bendito momento de fé
3: que nos mantém em pé.
0: Bendito momento de fé
3: que nos mantém em pé.

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10: Bom dia, 9:05, é manhã de quinta-feira, hoje 20 de agosto de 2026. Um ótimo dia para você, meu amigo, para você, minha amiga. E aí, como estão as coisas? Tudo nos conformes? Tudo certinho? Espero que sim, viu? Manhã de quinta-feira, nós juntinhos mais uma vez aqui pelas ondas 102.13. E saiba que é uma alegria muito grande para mim, viu? Poder te fazer companhia. Para você que não me conhece, muito prazer. Sou Priscila Bahia, sua companhia, mas pode me chamar de Pri Bahia. Nós vamos continuar juntinhos. Claro que muita coisa já aconteceu, mas ainda tem muito por vir. Tem espaço para você mandar o seu abraço, desejar seu bom dia. Tem o nosso quadro Bom Apetite, aquela receita prática e deliciosa para esta quinta-feira. E já pensando também no final de semana, né? Que já tá batendo na porta, vamos combinar. Então, aí você pensa naquele lanchinho, quer fazer aquela resenha boa com a família, com os amigos. Que tal um quibe assado recheado? Eu já fico o quê? Com água na boca, que delícia, gente. Eu amo. E eu espero muito que você goste também, que possa estar tomando nota em instantes e preparando em breve, depois contando pra gente a sua experiência, tá bom? Então já separa papel, caneta, caderno de anotações, deixa tudo ok e aí, portanto, se prepare para poder acompanhar. E eu achei bem interessante a receita de hoje, porque ela é colocada naquela forminha de empada. Então você consegue fazer ali aquelas porções individuais, fica bem legal. Então vale a pena, viu? Pega tudo que for necessário, deixa ok, porque já já eu compartilho com você essa receita de quibe. Quibe, que é uma delícia, é uma receita prática, gostosa, quibe assado recheado. Pensa que delícia, gente! Então, é daqui a pouco aqui no nosso quadro Bom Apetite. Tem também informações e direto da redação a Roberto Oliveira chega trazendo os detalhes. Como eu dizia, você também pode participar. E afinal de contas, a sua participação é bem-vinda, deixa o nosso programa cada vez melhor. Só não vá se esquecer de se identificar, tá? Eu sempre peço isso aqui. A Pri é chata, mas é porque é necessário. São muitas mensagens e a gente não consegue ficar abrindo e procurando o nome de todo mundo. Por isso, quando você for participar, coloca seu nome, seu bairro e a cidade de onde estiver falando, porque aí sim é garantia de abraço. E ó, não é qualquer abraço, tá? É abraço de urso, aquele apertado, gostoso, cheio de carinho, pode ter certeza. Então, um excelente dia pra você que desperta acompanhando a nossa programação, desperta de bem com a vida, pra você que desperta não se sentindo tão bem, às vezes está enfrentando um problema, mas como dizia a nossa mensagem pro Dia Nascer Feliz de hoje, problemas todos nós temos e faz parte da vida, tá? Não adianta pensar que só você tem problema, porque eu tenho problema, você tem problema, todos nós temos. Então faz parte da vida, mas saber lidar com eles também é uma forma de viver melhor, sabia? É claro que nós devemos buscar soluções, não dá para cruzar os braços e esperar aí as soluções chegarem, né? A gente precisa arregaçar as mangas e colocar para fazer. Fazer a nossa parte, não fugir daquilo que precisa ser resolvido. Mas enquanto a resposta não chega, por que carregar esse peso o tempo todo? Por que se martirizar, perder o sono e deixar que um problema ocupe todos os espaços do seu coração? Às vezes é preciso respirar fundo, olhar para a situação com um pouco mais de leveza e até aprender a rir de algumas adversidades, sabia? Não porque elas não sejam importantes, mas porque você é muito maior do que aquilo que hoje está tirando a sua paz. Então tenha esperança, confie, faça o que estiver ao seu alcance e entregue a Deus aquilo que você não consegue controlar. Às vezes as coisas parecem complicadas, mas saiba que elas vão se ajeitar. Talvez não no seu tempo, nem exatamente da maneira que você imaginou, mas tudo encontra o seu caminho, eu tenho certeza disso, tá? Então hoje, tira um pouco desse peso da alma, sorria, siga em frente e acredite, dias melhores também estão a caminho.

0: gente agora.
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2: Zé Henrique Gabriel, Instinto Animal, 9:16. Ótimo dia pra você aí do outro lado, tá? Que a sua quinta-feira seja especial, produtiva, muito feliz, abençoada. 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
0: Bora de beijos e abraços? Vamos lá! E eu vou começar abraçando aqui o nosso amigo colaborador que hoje faz aniversário nesse 20 de agosto. É o Norival Zampier, do Manuel Honório. Ô Norival, parabéns pra você! Muitos anos de vida com saúde, paz, alegrias, realizações e tudo que há de bom nesse mundo, tá? Um grande abraço aqui de toda a equipe Família Catedral pra você nesse dia especial, no qual você colhe mais uma flor no jardim da vida. Felicidades mil! Norival Zampier Manuel Honório é um amigo colaborador que hoje faz aniversário, então todo o nosso carinho. A gente agradece a você, Norival, e a todos aqueles que já são amigos colaboradores, o nosso muito obrigada. Claro que a gente também aproveita a oportunidade para convidar você que ainda não é. Você pode se tornar. E para mais detalhes, é só ligar no 3257-3500 que a gente explica tudo certinho, direitinho. O tempo aqui é corrido e a gente faz aquele convite. Mas se você tem dúvidas de como funciona, quer mais informações, pode ligar, tá? 3257-3500 é o telefone e a gente aguarda a sua ligação. Desde já, muito obrigada a todos aqueles que são amigos colaboradores. Bora passar pelo nosso WhatsApp e aproveito para poder convidar você a participar também. Quer receber um abraço de urso? Corre lá, deixa seu nome, seu bairro, a cidade de onde estiver falando.

que eu faço questão de te abraçar nessa manhã de quinta-feira. E vai um abraço aqui bem apertado para São José do Vale do Rio Preto, lá em Pouso Alegre. Tem a Rosa na escuta. Um beijo para você, Rosa. Obrigada pela participação. Agora aqui no bairro Eldorado, em Juiz de Fora, tem a Lucimar deixando seu bom dia e aquele carinho todo especial para toda a nossa equipe. Lu, obrigada, tá? Bom trabalho para você. Um forte abraço. Abraço também para Miriam, que tá lá no bairro Santa Rita, ligadinha com a gente. Obrigada por sua escuta de sempre. Um ótimo dia para você. A Bete do Bairu, bom dia, meninas. Com certeza, Pri, dias melhores nos aguardam. Verdade, Bete. É preciso acreditar, é preciso ter fé e esperança de dias melhores, né? Em problemas todos nós enfrentamos, já dizia a nossa mensagem. Mas aí a gente se agarra à nossa fé, né? Se prende ao nosso Deus e com certeza acredita em dias melhores. Um beijo para você, um ótimo dia. A Cirlei de Santa Luzia deseja uma quinta-feira abençoada para todos nós da rádio. Também deixa abraço para sua mãe Marlene no Dom Bosco e a todos os ouvintes, aquele abraço de urso. Abração de urso para você também, minha querida. Obrigada pela participação. É, de Cipotânia, tem a Marlene, ela tá dizendo que ela é de Cipotânia, está morando em São Domingos da Bocaina e hoje tá completando mais um ano de vida e tá agradecendo a Deus o dom da sua vida. Que coisa boa, Marlene, felicidades para você, tá? Que Deus te cubra com ricas bênçãos hoje e sempre. Feliz aniversário para você. Um abraço para todos de Cipotânia, São Domingos da Bocaina, um carinho todo especial. A Marilda de Cachoeirinha, cidade de Santos Dumont, tá pedindo para mandar os parabéns para o seu sobrinho neto Miguel. Ele mora aqui em Juiz de Fora, no bairro Teixeiras, tá completando 7 aninhos. Ela diz que é um menino muito esperto, carinhoso. Então, felicidades mil para ele, Miguel, completando 7 aninhos. Muitos anos de vida, saúde, paz, alegrias, tudo que há de bom para você nesse mundo, tá bom, Miguel? Um grande abraço, receba aí o carinho da Marilda e também de todos nós aqui da rádio. Aproveito também para mandar um abraço bem apertado para Maria do Centro, ligadinha com a gente. Aquele beijo especial para você, Maria. Obrigada por sua escuta e companhia. E mais uma vez, o nosso WhatsApp é o 988976570 e pode ter certeza que vai ser uma alegria grande poder te abraçar nessa manhã de quinta-feira, né? Então, pode ficar à vontade, deixa seu recado, a sua mensagem. Se você simplesmente estiver aí naquela correria, é só deixar seu nome, seu bairro ou a cidade de onde estiver falando, já é o suficiente. Eu mando um abraço bem apertado para você já já. Ah, daqui a pouco tem a nossa receita, né? Já adiantei para você que nos ouve, então, portanto, se prepara para você acompanhar por aqui um quibe assado recheado. Mas antes de trazer aí, portanto, a receita de hoje, o nosso quadro Bom Apetite, você fica bem informado. A Roberta Oliveira passa por aqui, traz todos os detalhes e também tem aquele bate-papo bem gostoso. Fica ligado para você não perder.

Laura Pausini, aqui em 102.3, 939. Abração apertado para ela que tá ligada com a gente lá em São José das Três Ilhas. É a Janete dos Santos, deixando um abraço.

0: para sua tia Carminha de Graminha, também para Leni de Santa Luzia e a Marta Isabel. Ela diz que tá ligada aqui conosco nessa manhã. Um grande abraço para você, viu, Janete? Obrigada pela escuta e a companhia. A Márcia Tosses de Belmiro Braga deixa abraço pros netinhos Otávio e Valentina, também os filhos Ananda, Amanda, Leonardo, a Nora Jeane, os genros Breno e Sargento Ramon e o seu mozão Sebastião. Abraço para toda a família. O Anderson de Francisco Bernardino deixa abraço para sua filha Andressa e também o genro Wesley e o Bar, pro senhor Francisco do Quintas da Avenida, um grande amigo, segundo ele, também pro senhor Carlos e a sua esposa dona Leninha, que segundo ele adotou como sua segunda família, e ainda para sua família de sangue, pedindo orações, desejando uma abençoada quinta-feira para todos. Para vocês aí também, o Anderson, grande abraço. A Solange de Granjas Betel deseja bom dia para a querida família da Rádio Catedral, deseja bom dia para todos e deixa uma mensagem linda, que o nosso dia seja repleto da graça de Deus, com o coração cheio de paz, possamos passos guiados pelo bem e a certeza de que o Senhor cuida de cada detalhe com amor. Ela deseja um dia excelente para todos que trabalham aqui na Rádio Catedral. Ela ama ouvir todas as manhãs aqui com a gente. Coisa boa. Um beijo para você, Solange, e a todos do Granjas Betel também. Daqui a pouco, mais beijos e abraços e em instantes informações direto da redação.
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5: Interrupção de serviço da CEMIG deve afetar abastecimento de água nos bairros Floresta e Florestinha. As informações com a Roberto Oliveira.
6: A CEMIG vai realizar uma manutenção programada entre 10 horas e meio-dia na região do reservatório Floresta e da estação elevatória de água tratada do Florestinha. Por causa da intervenção, o fornecimento de água poderá ser interrompido temporariamente nos dois bairros. Segundo a CESAMO, o abastecimento será retomado assim que o serviço da CEMIG for concluído e a normalização do sistema deve ocorrer de forma gradativa até hoje à noite. A recomendação é para que os moradores façam uso consciente da água durante este período de manutenção. Roberto Oliveira, direto da redação.
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5: Oi, Roberta.
6: Oi.
5: Tudo certo?
6: Tudo certo.
5: Agora, pra não perder o costume, porque a sexta tá logo ali dando tchauzinho.
6: Uhum.
5: Tem spoiler? Pra curiosidade de amanhã?
6: Eu tô esperando também.
5: Ai, gente.
6: Eu também tô esperando o Espírito Santo, que é meu editor, informar qual que é o tema de amanhã. Porque ainda não chegou essa...
5: Então vai chegar.
6: Eu ainda não fui participada do tema, não.
5: Ah, então tá bom.
6: Porque assim, acho que numa semana me facilitou, né? Porque quando eu fiz o Agosto de Maria, duas semanas atrás, no Você Sabia... Né? Pra quem não viu, entra no nosso Instagram, @radiocatedraljf. Os Você Sabia são fáceis de achar, porque eles têm uma capa laranja, sempre isso, com o tema em destaque. Então, duas semanas atrás, a gente falou como que agosto era um mês muito mariano e a gente não sabia. Ou pelo menos eu não sabia e compartilhei com outras pessoas. Aí, durante a pesquisa do Agosto de Maria, eu encontrei a linha de São Miguel, que foi o tema de semana passada.
5: Muito bacana, por sinal, tá?
6: Ótimo. E aí, de repente, minhas ideias sumiram.
5: Acontece. Afinal de contas, nós estamos a todo vapor. Mês que vem, Roberta tá de férias. É serviço que está sendo adiantado. Sim. Inclusive, eu tô em São Cosme e São Damião.
6: Bom, já vou te mandar outubro. Ah, não, já te mandei outubro.
5: Já mandou.
6: Então tá, mando novembro daqui a pouco.
5: Bom, pra quem não sabe, São Cosme e São Damião é celebrado no dia 26 de setembro, no mês da Bíblia. Então, ou seja...
6: Vamos hoje fazer os bastidores da notícia, os segredos da reportagem.
5: Exatamente.
6: Não é uma profissão repórter, não, mas contando um pouco de bastidor. Porque, gente, assim, né, as coisas não aparecem prontas, num parte mágica, né? A gente não tá no filme da Cinderela do Bibidi Babidi Bu.
5: É, que a mágica acontece.
6: Nem não. No Mary Poppins, que uma colher de açúcar faz o remédio descer. A gente não tá. Na vida real,
5: tem muito trabalho.
6: Uhum. Tem, assim, uma lista de, né, o checklist, aquela listinha de coisas pra fazer. E eu e a Pri, a gente divide responsabilidades na rede social, as seguintes responsabilidades. Quando chega, ou início da semana, geralmente eu faço por mês, que é mais fácil me dar um quadro maior. Eu sento antes do mês entrar, né, igual já fiz, já mandei setembro pra ela. Aí eu abro lá calendários de data comemorativa, calendários de datas religiosas, datas locais e faço a lista das datas do mês. Ah, Roberta, mas tem de tudo, exato. Então eu tenho que olhar os santos do mês, Ah, mas tem santo todo dia. Sim, mas nem todo santo é comemorado na arquidiocese. Então, a prioridade são para os santos comemorados aqui. Um exemplo hoje, São Bernardo. Vai estar daqui a pouco no Jornal Boa Nova. Amanhã, São Pio X. Também vai estar. A gente teve semana passada, Santa Maria Eterna. Então, quer dizer, eu fui olhando, procurando santos que tenham ligações com a nossa arquidiocese, né? Fora aqueles de grande devoção, é claro, para poder colocar, para comemorar. Aí eu já procuro também datas comemorativas do mês que pode render uma mensagem bonita, uma homenagem ou até uma matéria. Por exemplo, esse mês, o Dia do Estudante, que a gente fez, né? Arte inspirada no Dia do Estudante. E também fizemos matérias falando sobre o cuidado das pessoas que estão se preparando para vestibulares, como estudar sem se sobrecarregar, e também matérias falando dos profissionais da educação. E aí eu passo isso para a Pri. Aí a Pri fica com a parte que eu considero a mais difícil, que é criar a arte em cima disso. Porque eu não sei fazer desenho, eu não sei fazer linha reta com régua. Então, eu consigo criar palavras, eu não consigo criar imagens. Aí as imagens, quem cria é a Pri. A Pri termina, ela volta a mim, eu e a Silvia, e agora a Ana Clara à tarde, a gente programa nas redes sociais, cada qual no seu dia. Então, assim, aquele bom dia que você vê todo dia de manhã, uma mensagem especial de aniversário de alguém aqui da rádio.
5: Foi pensado, né?
6: Ou como tá vindo em setembro, aniversário do Papa Leão XIV, aniversário do arcebispo, aniversário de ordenação, tudo isso tem que ser planejado com antecedência.
5: Isso.
6: E em 99% das vezes a gente consegue. É claro que uma ou outra data acaba escapando.
5: É.
6: Né? E aí, acontece, eu vou estar de férias mês que vem. Significa que eu tive que adiantar a lista para eu já deixar tudo encaminhado, né, para Pri ter tempo de fazer, eu consegui programar algumas coisas para dar um respiro para quem vai ficar no meu lugar. Porque eu não sou daquelas que sai de férias e fala de
5: vida. Joga as folhas pro alto, né?
6: É. Sai igual a Elsa, né? A Elsa do Frozen, indo embora.
5: Não é bem assim, né?
6: Não, eu não sou.
5: A gente não faz isso.
6: Eu não faço isso. Eu gosto de deixar o mais adiantado possível, porque eu sei que a pessoa vai cair num lugar com um monte de coisa para fazer. E Juiz de Fora também não colabora muito, né? Quando você pensa assim, ah, vou conseguir. Não, acontece alguma coisa, você tem que largar o que você tá fazendo para priorizar. E aí a Pri já tá lá no Cosme Damião, pra gente já poder programar.
5: É,
6: aí você pensa,
5: longe,
6: tá, mas e no dia que não tem uma data, não tem um santo? Aí tem que ter uma outra mensagem. Aí, isso, às vezes eu encontro uma frase bonita de algum santo, uma frase da Bíblia, né, algum versículo da Bíblia, a Pri encontra outras mensagens e a gente vai criando em parceria. Ela fica com a parte mais difícil, a mais fácil é a minha, porque fazer lista qualquer um faz.
5: Tudo é difícil, Roberta.

0: essa que é a verdade.
1: Hoje em dia o povo taca tudo naquele ChatGPT e acha que tá resolvido. O ChatGPT pra mim, ele só serve pra criar versões minhas de desenho, que é uma coisa que eu não sei fazer. A parte escrita, eu ainda ponho meus 5 neurônios malucos pra pensar.
0: Coloca todo mundo pra trabalhar, né?
1: Todo mundo pra trabalhar. Então, assim, basicamente hoje nós contamos pra vocês um pouquinho dos nossos bastidores.
0: E é bem legal isso, né, Roberta? É. Porque muitas pessoas, às vezes, acompanham aí a nossa programação, escutam a nossa voz, tentam imaginar como a gente é. Tenta imaginar o que que rola por aqui.
1: Às quando vezes imagina a gente trocado.
0: É.
1: O que eu mais escuto é, nossa, eu achei que você era baixinho, é a Pri.
0: Aí às vezes a pessoa chega aqui e fala assim, nossa, eu imaginava que você fosse alta, é a Roberta.
1: É, vai ser alta, tamanho barraca, é a Roberta.
0: E as pessoas trocam o nosso nome também, Roberta. Tem gente que manda mensagem aqui todo dia, mandando oi, bom dia, Roberta. E tá tudo certo. É isso.
1: Eu dou graças a Deus quando alguém me chama de Roberta, porque eu nunca vi um nome pra ser tão trocado igual o meu.
0: É, né?
1: Fernanda, Camila, Isabela, Renata, que é o mais comum, que é o nome da minha irmã.
0: Mas todo mundo...
1: Rebeca, Rita,
0: também
1: Paloma.
0: Existe aí troca do meu.
1: Tudo a ver com Roberta.
0: Tudo. Existe troca do meu também. Nem todo mundo entende.
1: Pri.
0: Nem todo mundo entende meu nome. Bom, até aproveitando aqui a oportunidade, é Priscila, tá, gente?
1: É Pri de Priscila.
0: Isso.
1: Não é Priscila.
0: Isso, exatamente.
1: Nem aquele dinossauro lá que tocava o P pelo F. Priscila. Pronto. Neste momento eu vou ter que apresentar um programa que a Priscila acabou de ter uma crise de riso, tá ali escondida no chão, em posição fetal, dando risada, porque eu imitei o dinossauro, que era meme no Facebook há algum tempo. O que falava... lá, pronto. Agora ela está roxa neste momento. A receita de vocês hoje não vai ser comigo, porque eu sou a pior pessoa possível na cozinha.
0: Porque
1: eu sou amiga do delivery.
0: Comigo.
1: Eu vou mandar um motoboy qualquer dia na casa da Frila pra pedir algum lanchinho que ela faz, que ela fica fazendo aquelas mesas bonitas. Fica postando aquilo no Instagram, aí eu vou fazer a mesa da Priscila é toda, né, tudo chique, tudo elegante, a minha é a flauta do Titanic desafinado na enchente. Mas tudo bem, cada qual com seu talento, eu sei escrever.
0: Meu pai, por que você fez isso comigo?
1: Eu fiz nada não.
0: Como que eu sigo agora com tudo? Eu tô chorando.
1: Eu fiz nada não.
0: Ai, gente, eu não dou
1: entendeu?
0: Conta.
1: A gente é essa dupla, entendeu? Ana Maria, Louro José, né? O Paulo Andrade. Outro, eu tava mostrando pra minha mãe um vídeo do Paulo Andrade com o Antero. Eu falei aqui, mãe, eu e a Pri. Uma começa, a outra emenda, de repente tá as duas.
0: A gente tenta ser séria.
1: Uhum.
0: Eu até marquei a Roberta recentemente lá num vídeo, que é pura em a gente. Uma tentando ser séria e a outra rindo. É. Quando vê, tá as duas.
1: É normal. Absolutamente.
0: Ai,
1: normal.
0: Ai, gente, meu pai amado.
1: É, tá faltando 9 minutos. Acho que vai dar tempo pra você dar receita.
0: É.
1: Então eu vou embora. Tchau, Fifila. Vocês que lutem com a Fifila pra ter já hoje. Graças a Deus não tem vídeo aqui. Vocês não estão vendo eu fazendo careta pra Pri. Ó, depois vai todo mundo reclamar que a gente tá fazendo marmota.
0: É, vambora, tá? Roberto. Vamos dar jeito na vida.
1: Boa receita.
0: Valeu, tchau.
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0: Deixa eu enxugar as lágrimas aqui, viu? Gente, mas é gostoso chorar de rir, não é verdade? Vamos à nossa receita de hoje, um quibe assado recheado, separado com muito carinho para você que nos ouve. O que que você vai precisar? De 2 xícaras de chá de trigo para quibe, 600 gramas de carne moída, 1 cebola picada, 1/2 xícara de chá de hortelã picado, sal e pimenta, síria a gosto, manteiga para untar. Para o recheio, 2 xícaras de chá de requeijão tipo catupiry, 1/2 xícara de chá de queijo mussarela ralado. Estes são os ingredientes para a nossa receita de hoje, um quibe assado recheado. Vou repetir, hein? 2 xícaras de chá de trigo para quibe, 600 gramas de carne moída, 1 cebola picada, 1/2 xícara de chá de hortelã picada, sal e pimenta síria a gosto, manteiga para untar. Para o recheio, 2 xícaras de chá de requeijão tipo catupiry, 1/2 xícara de chá de queijo mussarela ralado. Agora vamos preparar. Você vai misturar os ingredientes do recheio em uma tigela e mantenha na geladeira, tá? Agora coloque o trigo em uma tigela, cubra com água morna e deixe de molho por pelo menos 4 horas. Em uma peneira, esprema com as mãos para poder retirar o excesso do líquido, se houver. Então, depois dessas 4 horas que você deixou ali o trigo de molho, você vai pressionar sobre uma peneira, tá? Esse trigo já hidratado para poder retirar o excesso de líquido. Coloque em uma tigela e adicione a carne moída, cebola, também hortelã, sal e pimenta, amassando com as mãos até ficar homogêneo. Faça bolinhas médias com a massa e em cada uma faça um buraquinho na superfície e achate a base como se fossem copinhos, tá? Recheie essa cavidade com o recheio reservado e coloque um ao lado do outro em uma forma untada. Leve ao forno médio pré-aquecido por 20 minutos ou até assar e dourar levemente. Depois retire, deixe amornar e coloque em forminhas de papel para empada. Fica bem legal a apresentação, tá? E aí transfira para uma travessa e sirva. Depois de pronto, é só saborear. Bom apetite! Essa é a nossa receita de hoje, hein? Um quibe assado recheado. A receita já está disponível para você em nosso site www.radiocatedraljf.com.br e também em nosso Instagram, @radiocatedraljf. Se você ainda não segue, vale a pena. E é só lembrando a você também que amanhã a gente finaliza a semana com mais uma receita bem prática e gostosa às 9h40 por aqui.
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0: Tá na hora de finalizar essa parte do programa com mais beijos e abraços. Daqui a pouco tem experiência de Deus, hein? Abraço forte, apertado aqui para o Ricardo, a Neide e o Mário lá no Manuel Honório. Beijo família, obrigada pela escuta de vocês, viu? Abração também para Mary Costa. Um ótimo dia, tá, Mary? A Cida tá lá no Nova Era, acompanhando a nossa programação, deixando abraço para Roberta, Rafaela, Solange e a todos os ouvintes. E a Teca Tetex, um grande abraço para elas e para você também, Cida. Tem aqui a participação da Flávia Simone do Furtado de Menezes. Que Deus abençoe você também. Um grande abraço e obrigada por acompanhar aí sempre a nossa programação, tá bom? E é isso, deixa eu ver aqui a Kátia de Matias Barbosa chegando e deixando seu abraço, seu bom dia. Um grande abraço para você também, Kátia, a todos de Matias Barbosa. Muito obrigada pela escuta e pela companhia. Mensagem de áudio não dá tempo de ouvir aqui para mandar o abraço, mas no finalzinho do programa eu volto mandando beijos e abraços, tá bom? Agradeço a você, amigo ouvinte, que participou, que interagiu. Vem aí, Experiência de Deus com o Padre Reginaldo Mazotti. Continue ligado.
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0: Louvado seja nosso Senhor Jesus Cristo. Para sempre seja louvado, queridos filhos e filhas. Hoje, quinta eucarística. Então, diga comigo, já no início. Graças e louvores se deem a todo momento ao Santíssimo e Diviníssimo Sacramento. Gente, este programa não é um programa musical. Não é um programa de entretenimento. O nome é Experiência de Deus, que leva você à cura, milagres, prodígios. Lembrando que a maior cura que pode acontecer é a nossa própria conversão. Hoje, nós começamos uma novena que eu tenho um carinho muito especial. Sabe qual é? A novena de Santa Mônica e Santo Agostinho. Todos nós somos um pouco Mônica e Agostinho. Todos nós temos na família um Agostinho da vida. Todos nós somos chamados à conversão. Por isso, avise seu amigo, avise sua amiga. Fala para a família, olha, vai começar a novena de Santa Mônica e Santo Agostinho. Vai, manda um WhatsApp, vai. Toca o sino, sacristão. Acorda, povo de Deus. Quero saudar a todos, a partir da Rádio Evangelizar, de onde tudo começa, as rádios irmãs, cujos nomes cito neste momento. Deixei tudo pra seguir de missão. Saúdo a você pela TV Evangelizar, sinal digital em todo o país, em várias cidades, canal aberto, pelo YouTube, Padre Manzotti Oficial. E pelo aplicativo da Associação Evangelizar é Preciso e por todas as plataformas digitais. Eu repito e falo, eu tenho muito carinho com essa novena. Você, eu, temos que pedir a nossa própria conversão. Mas ao mesmo tempo, nós podemos rezar e pedir a conversão de alguém. Então vamos juntos, em nome do Pai, do Filho, e do Espírito Santo. Amém. Naquele tempo, Jesus voltou a falar em parábolas aos sumos sacerdotes e aos anciãos do povo, dizendo: o reino dos céus é como a história do rei que preparou a festa de casamento de seu filho e mandou seus empregados chamar os convidados para a festa, mas eles não quiseram vir. O rei mandou outros empregados, dizendo: ide aos convidados, já preparei o banquete, os bois, os animais cevados já foram abatidos e tudo está pronto. Vinde para a festa. Mas os convidados não deram a menor atenção. E foi para o seu campo, outro para os negócios. Outros agarraram os empregados, bateram neles e os mataram. O rei ficou indignado e mandou as suas tropas para matar aqueles assassinos e incendiar as cidades deles. Em seguida, o rei disse aos empregados: a festa de casamento está pronta, mas os convidados não foram dignos. Portanto, ide às encruzilhadas dos caminhos e reúnam todos os que encontrarem, maus e bons. A sala da festa ficou cheia de convidados. Quando o rei entrou para ver os convidados, observou ali um homem que não estava usando o traje de festa e perguntou: amigo, como entraste aqui sem o traje de festa? Mas o homem nada respondeu. Então o rei disse aos que o serviam: amarrai os pés das mãos e jogai-o fora na escuridão. Ali haverá choro e ranger de dentes, porque muitos são chamados, poucos escolhidos. Hoje é quinta eucarística. E eu gostaria de convidar você. Eu comecei esse programa hoje instigando você a fazer essa novena de Santa Mônica e Santo Agostinho. Eu comecei dizendo: graças e louvores se deem a todo momento ao Santíssimo e Diviníssimo Sacramento. É a quinta eucarística. Então eu pergunto a você, lá no fundo do teu coração, qual a graça que você vai pedir? Eu disse e repito porque tenho consciência disso. Nós falamos que Deus é um Deus de prodígios, milagres. Mas acredite, cura, milagres e prodígios não há maior do que a nossa própria conversão. Isso mesmo, a nossa conversão. Curar de uma dor, depois volta. Curar de um mal físico. Gente, lamentavelmente, ninguém escapa da morte. Então, claro que nós podemos pedir a cura do corpo. Mas a maior cura a pedirmos é, Senhor, que eu não seja uma pessoa impenitente. Que eu não seja uma pessoa resistente a Deus. Senhor, que eu seja uma pessoa que seja dócil ao Espírito Santo, que a cada dia eu me torne uma pessoa melhor, mais parecida com Cristo, na estatura, em graça, que eu possa cada dia ser uma pessoa melhor no meu trabalho, na minha família, num processo de santificação. Essa é a cura maior. Jesus, soberano Deus, eu te peço e clamo, Senhor, manifeste tua graça, teu poder sobre todos aqueles que não querem mudar, que não aceitam mudar. Pessoas que são alcoolistas não aceitam esse vício, são tabagistas, não aceitam que precisam de ajuda. Pessoas que estão no mundo do pecado, da pornografia, pessoas que estão no mundo dos jogos, mas que estão resistentes à mudança. Pessoas que estão se tornando amargas dia após dia, ao invés de se tornar uma pessoa mas tocada por Deus, Deus de misericórdia e de bondade. Eu te peço infinitamente, Senhor, nesta quinta eucarística, abrindo esta novena de Santa Mônica, Santo Agostinho, tocai o nosso interior, o mais profundo do nosso ser, e faça, Senhor, uma transformação, uma cura. Essa cura maior, Senhor, que pedimos ao nosso interior, à nossa vontade. Mude os nossos desejos do mal para o bem, naquilo que está nos apequenando. Liberte-nos, Senhor. Quebre os grilhões daquilo que está nos aprisionando. Não importa que a gaiola seja de ouro, sempre será gaiola, sempre será uma prisão. Então, a liberdade, Senhor, que nós te pedimos, para voar alto, voar para o céu, voar para o teu coração, voar para a eternidade. E por isso, Senhor, nós sabemos que isso passa pelo nosso irmão. Não é uma coisa unicamente só pensar no pós-morte. Já é uma conversão aqui. E é isso que nós estamos pedindo hoje, soberano Deus, soberano Deus. Graças e louvores se deem a todo momento ao Santíssimo e Diviníssimo Sacramento. Senhor, permaneça conosco, acolhe os nossos apelos, daqueles que vão ligar, das intenções que serão mandadas. Você quer que reze a adoração do Santíssimo na sua intenção? Ligue agora, 0800 410 6060, ou preferir, mande um WhatsApp, 41 3221 6060. Eu vou para o intervalo, eu volto já, volte comigo.
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0: nas rádios, na televisão, entendeu? Todos os dias, sabe?
1: Tá bom. O que você quer falar, minha querida? O que você quer falar?
0: Opa, Regina, é uma dor muito triste.
1: Dor?
0: É, eu perdi um filho, sabe? É, tudo na minha vida, entendeu? Tá com 1 ano e 5 meses hoje.
1: Meus sentimentos pela perda do filho.
0: Obrigada.
1: E ele morreu, aí, morreu do quê?
0: Ele morreu com problema de coração.
1: Coração.
0: Aí, padre Reginaldo, aí o que acontece? Esse menino fazia tudo pra mim, esse menino ajudava muito, né? E era muito bom pra mim, um bom filho. Deus, quando ele morreu, padre Reginaldo, eu não sou aquela mãe mais que eu durmo mais à noite.
1: Entendi.
0: Eu vi depressão, eu vi ansiedade. Aí já passei por psiquiatra, psicóloga.
1: Entendi.
0: Mas eu passo os remédios pra mim, porque teve uma época que eu tomei remédio e eu fiquei, assim, tipo de doido, sabe? Aí eu tava muito ruim. Aí eu parava desacordada até no hospital, né? Porque minha família é uma família muito complicada. Você entendeu? Aí o que acontece? Eu apresentei o remédio para Jesus e falei com ele: Senhor, acontece o que acontecer, mas eu nunca ponho esse remédio mais na minha boca. Então, o médico falou pra mim: Deus é fã, não tá tomando, né? Mas aí o que acontece? Eu não tomei um comprimido. Falei com Jesus: o Senhor vai me curar. E a minha atenção é ligar pro Senhor e Padre Reginaldo. O Senhor tá fazendo essas orações pra mim, abençoando, sabe? Minha família, todos, minha irmã, a tua irmã que é inimiga minha, sabe?
1: Entendi. Filha, deixa eu te fazer uma pergunta. Eu vou mudar um pouquinho o assunto e depois já volto. O nome do seu filho que faleceu?
0: É Jonas Carlos Celtone.
1: Júnior?
0: Jonas.
1: Jonas.
0: Isso, Carlos.
1: Tá. Agora vou voltar ao assunto. Ele era filho único?
0: Não, padre Reginaldo.
1: Você tem outros?
0: Quatro.
1: E cadê os outros filhos?
0: Pai, padre Reginaldo, eu tenho um filho que me dá maior dor de cabeça na minha vida. Porque trabalha que nem um burro de depósito. É viado de droga.
1: Entendi.
0: Tem pessoa para querer matar. E eu falo assim: Senhor, não deixa não, porque se acontecer eu não vou aguentar, porque eu já estou com 60
1: anos. A senhora mora sozinha?
0: Ô, padre Reginaldo, eu vou falar com a senhora a pura verdade. Eu sou uma pessoa muito religiosa, graças a Deus, na católica. Meu filho, tudo hoje em dia é evangélico.
1: Entendi.
0: Não é por minha culpa, você entendeu?
1: Eu entendi, filha.
0: Tudo foi batizado, né? E crismado e tudo. Só os dois homens que nunca foi. Aí esse menino que Deus levou, eu tô pedindo ao Senhor, que apareceu uma igreja aqui, não é uma igreja, assim, de Deus, você entende? E meu filho foi batizado nessas águas. Entendeu? Porque depois que esse filho foi batizado nas águas e esse outro que é zoado de droga, bagunçou tudo, só compreende, né? Porque esse consigo assim, rebelde, né?
1: Entendi.
0: Não vai na igreja mais.
1: Filha, entendeu? Eu entendo. Eu acolho tudo que você está falando, só eu tenho uma preocupação muito grande. Inclusive, se a senhora permitir, a nossa equipe vai ligar para a senhora. A senhora, dona Ivanildo, precisa fazer um discernimento, com todo o respeito que eu tenho. A senhora tomou um remédio e passou mal. Só que não está certo a senhora agora se recusar a tomar qualquer remédio, porque precisa de ajuda, dona Ivanilda. Concordo com a senhora que um remédio talvez não lhe fez bem, fez a senhora parecer louca, agir como tal, mas não pode fazer assim. Hoje a medicina vem para nos ajudar a viver melhor, minha querida. A senhora aceita que a nossa equipe ligue para a senhora?
0: Aceito, eu posso, Reginaldo. Você não tem como se apoiar nas orações.
1: Mas eu...
0: O nome da família, não?
1: Claro que eu tenho. Diga o nome.
0: Olha, eu tenho um criado, que é meu sobrinho, que é traficante.
1: Ô, misericórdia.
0: Mas
1: não fale o nome, não. Fala o nome, não, filha.
0: Ah,
1: não, não fale, porque aí começa a complicar. Filha. Ah. Eu vou rezar, reza comigo uma Ave Maria. Eu acho que é o que precisamos agora. Depois a nossa equipe

0: vai ligar para a senhora, tá bom, dona Ivanilda?
1: Não.
0: Ave Maria, cheia Ave de Maria, graça.
1: Cheia de graça.
0: O Senhor é convosco. Bendita sois vós entre as mulheres. E bendito é o fruto do vosso ventre, Jesus. Santa Maria, Mãe de Deus, rogai por nós, pecadores, agora e na hora de nossa morte. Amém. Nós te pedimos, Senhor Jesus, por intercessão de Nossa Senhora, abençoai Ivanilda e toda a família. Ela que disse que tem filhos que estão nas drogas, tráfico. Senhor Deus, abençoai-a e coloque um anjo de Deus para que possa conduzi-la, que ela receba o tratamento necessário e aceite para sair desse estado de depressão. Deus abençoe Ivanilda, nem vou dizer mais a cidade, mas lá temos a TV Evangelizar, canal 19.1. Não, tem, ela disse, Coronel Fabriciano, Rádio FM 107.1, Educador FM, Itabira e Coronel Fabriciano. Eu fico muito preocupado quando fala de drogas e tráfico, mas tá aí. Escute esse testemunho, por favor, querido povo de Deus.
1: Eu tenho duas netas. Uma foi a graça de Deus, a salvação da vida dela, porque o pai foi morto na frente dela. Mataram ele, então ela não sofreu nada, certo? A outra foi a bênção de Deus. Ela quase não tinha resistência para nascer, porque a mãe morreu no parto, na hora de nascimento, e ela ficou na incubadora por quase 2 meses. Bem pequenininha, a gente não podia nem pegar, mas Deus nos deu a graça dela escapar. E hoje ela já tem 9 anos. É uma bênção de Deus.
0: Amém.
1: Uma criança prematura que nasceu bem pequenininha.
0: Imagina.
1: E Jesus deu a graça dela escapar. Pronto, esses são os meus testemunhos.
0: Amém, grande testemunho.
1: Que a Santa Chaga por ter conseguido a salvação da vida delas.
0: Amém. Filha de Deus, de algum lugar do Brasil, Deus abençoe. 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Eu vou para o intervalo e eu volto com a leitura orante. Mais uma vez eu vou insistir. Hoje começamos uma novena que eu não gostaria que você perdesse, não. Não quebre, não. Pelo contrário, avise um amigo, uma amiga, vai começar a novena de Santa Mônica, Santo Agostinho. Todos os anos, muitas graças, e eu volto já.
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0: usamos a leitura orante, nós estamos... Fizemos o primeiro Coríntios, agora estamos no segundo Coríntios, mas ainda tem muitos testemunhos que chegaram à lei de Jó, depois primeiro Coríntios, segundo Coríntios. Você gosta da leitura orante? Eu quero lembrar que agora nós temos o programa, reprise às 10 da noite, mas às 8 horas é feito um recorte e é colocado no YouTube Padre Manzotti leitura orante. No máximo, 8, 10 minutos. Então, se você perdeu a leitura orante, vá aprendendo com a palavra de Deus. Assim que terminar Coríntios, nós vamos para outro texto bíblico. Mas vamos até o fim. A carta de São Paulo aos Coríntios. Sacristão, o que tiver aí, coloque. Mas lembrando você, se você se sentir tocado com a palavra de Deus, mande um áudio para mim, 41-3221-6060, escute.
1: Olá, Padre Reginaldo. Eu sou Márcia, do interior de São Paulo, Opa. Da cidade de Bessa. Gostaria de deixar meu testemunho sobre a leitura orante de Jó. Estou fascinada pela leitura, assim como todos que o senhor faz. Mas Jó, hoje eu estou conseguindo entender e trazer para a minha vida. Entender que muito que aconteceu e ainda acontece na minha vida, como o senhor disse, né? Com a permissão de Deus, para que de todo mal a gente possa tirar um bem. E hoje eu entendo que muito da vida de Jó, do que aconteceu, acontece na minha vida. Mas, com tudo isso, eu tirei um bem muito maior.
0: Amém.
1: Me aproximei mais de Deus, pois, infelizmente, eu era uma católica de IBGE. Agradeço muito pela
0: católica de IBGE. Essa é nova.
1: Todas, e gosto muito, muito, muito da evangelizar. Ela me
0: Amém,
1: acompanha
0: dia
1: todo. Grande abraço.
0: Tá aí. Uma católica de IBGE, agora uma pessoa instruída na palavra de Deus. Por isso, não é por acaso que todo dia eu estou com a leitura orante e toda terça-feira, quero lembrar a todos, eu tenho uma catequese, um tema de catequese, também está no YouTube. Faça como um podcast. Assim você vai fazer esteira, você vai andar, você vai cozinhar, você vai lavar, você vai andar de carro. Deixa rolar, deixa rolar. E ela falou do inabalável, e claro, né? 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

0: 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Márcia, um abraço, viu? Lá de Garça, São Paulo, Dom Antônio Luiz Cipollini, de Marília, Bíblia aberta, cartilha de oração.
1: A palavra do Senhor quando chegou.
0: Bora lá.
1: Desinstalou.
0: Segundo Coríntios, capítulo 6, versículo 1, vamos ver até onde vai. Vou dar um salto hoje, tá? Não muito, mas atenção. Portanto, nós como companheiros de trabalho no serviço de Deus, pedimos o seguinte: não deixe que fique sem proveito a graça de Deus a qual vocês receberam. Escute o que Deus diz. Quando chegou o tempo de mostrar a minha bondade, eu atendi seu pedido e o socorri quando chegou o dia da salvação. Senhor, eu quero crer que chegou o dia de mostrar a sua bondade, manifeste em minha vida. Na vida de Santo Agostinho, depois de muitos anos de reza de Santa Mônica, 30 e poucos anos, não é brincadeira não, chegou o tempo de mostrar a bondade. Eu atendi o seu pedido. Versículo 2. E socorri quando chegou o dia da salvação. Escutem, continua Paulo. Este é o tempo em que Deus mostra a sua vontade. Hoje é o dia de ser salvo. Gente, eu comecei o programa hoje batendo nessa tecla, assim, e eu não sabia que o texto era esse. Vou ser bem sincero, eu não olhei o texto. E comecei falando que esse programa não é um programa de entretenimento, não é um programa musical, não é um programa de trololó, de tititi, de ficar tricotando, você vê que os assuntos são muito sérios. É um programa de graças, curas, bênçãos. E eu falava exatamente isso, que a maior cura, o maior milagre que Deus faz em nossa vida não é a cura física, é a nossa salvação. Você entende isso? E olha o que diz o texto hoje. Este é o tempo em que Deus mostra a sua bondade. Hoje é o dia de ser salvo. Pensa em você mesmo, primeiro. Senhor, hoje é dia de ser salvo. Depois pense em alguém. Senhor, hoje é o dia de ser salvo. Hoje é um dia de milagres. Não queremos, versículo 3, que alguém ache defeito no nosso trabalho, por isso fazemos possível para não atrapalhar ninguém. Pelo contrário, atenção. Atenção. Versículo 4. Em tudo mostramos que somos servos de Deus, suportando com muita paciência as aflições. Senhor, essa palavra é para mim. Essa palavra é para mim. Suportar com muita paciência as aflições, Paulo está dizendo. E ele disse antes: hoje é dia de ser salvo. Mas ele disse: eu me coloco como servo de Deus e eu lanço um questionamento para você, para mim mesmo. Nas aflições e inevitáveis aflições da vida, suportamos com paciência? Ei, suportamos com paciência? Ou blasfemamos, xingamos? Verdade, tem muita gente que blasfema, que grita, que se revolta, que fala besteira, que fala palavrão, boca suja, tem que pegar água benta com criolina para fazer bochecho, boca suja dentro de casa. Não é por acaso que agora, qual foi o tema da catequese? 5 passos para a paciência nas obras de misericórdia. Padre, eu não sou uma pessoa paciente. Então exercitemos. Eu não acredito que Paulo foi por natureza paciente. Quando eu vejo, eu já li vários, além da Bíblia, livros sobre estudos da pessoa de Paulo. Paulo era um homem enérgico, baixinho, mas enérgico, careca, truncudo, perna curta, calvo. É verdade, essa era a estrutura de Paulo. Mas bravo, gente, ele pegou carta para ir lá prender em Damasco. Então, se ele fala, suportamos com muita paciência as aflições, ele se deixou trabalhar. Eu também peço, Senhor, a paciência. Seguindo, os sofrimentos e as dificuldades. Senhor, que com paciência eu enfrente os sofrimentos. Com paciência eu enfrente as dificuldades. Hoje eu vou ficar com esse apelo da paciência. Senhor, dai-me a graça de exercitar a paciência. Dai-me a graça, Senhor, de suportar com muita paciência as aflições. Diga quais são elas. Dai-me a graça de suportar com muita paciência o sofrimento. Dai-me a graça de suportar com muita paciência as dificuldades. Dai-me, Senhor, a virtude da paciência. A palavra-chave hoje, paciência. Esta foi a leitura orante de hoje. E vou lembrar você, olha como é providencial. Você vê como Deus é maravilhoso. Qual foi o tema da catequese de terça-feira? Passos para exercício da paciência. Obras de misericórdia espirituais. Tema central hoje, paciência. Eu vou para o intervalo, eu volto já, volte comigo.
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0: Jersey, em Delham, na Escola Católica Cruz Sagrada. Padre, nós do Brasil vamos acompanhar? Pois é, poderá acompanhar pela TV, perdão, poderá acompanhar pelo YouTube Padre Manzotti. Também, dia terça-feira, eu estarei em Orlando, Flórida. Ali, nós teremos uma pregação, Basílica do Santuário Nacional de Nossa Senhora Rainha do Universo. Camarotetickets.com, tá aí, Francisco. Que a paz de Jesus esteja com você, Francisco.
1: Bom dia.
0: Bom dia, Francisco. De onde você fala, meu filho?
1: Macaju.
0: Ave Maria. Que deu uma interferência. Da onde é, filho?
1: Macaju e Ceará, região metropolitana de Fortaleza.
0: Ô, minha amada Fortaleza, meu abraço para Cajus. Como é que você me acompanha aí, filho?
1: Ter o canal 21,
0: uhum.
1: Evangelizar, e ter a rádio Dom Bosco e ter a Jangadeira FM.
0: Tá certo, então meu abraço. TV Evangelizar 21.1. E ele citou, tem a rádio Jangadeiro, rádio Shalom e rádio... Me fugiu a última. Dom Bosco. Diga lá, Francisco.
1: Padre Reginaldo, a sua bênção, o mês todo.
0: Deus abençoe.
1: Queria dar dois testemunhos.
0: Mas fale mais alto, filho. Eu não sei se eu tô meio louco hoje, mas não tô te ouvindo direito, não.
1: Queria dar dois testemunhos.
0: Tá.
1: Há muitos anos atrás, a minha mãe descobriu que tava com pedra na vesícula.
0: Tá.
1: Já minha mãe é muito devota.
0: Tá.
1: Aí ela pediu a Jesus das Santas Chagas que não seja precisa ela se operar, ele operasse ela.
0: Certo.
1: Pediu um exame, o médico pediu um exame, ela fez o exame, mas aí quando ela foi apresentar, foi para outro médico. Quando ela chegou lá com o exame, o médico disse que ela não tinha nenhuma pedra na vesícula.
0: Ô, louvado seja Deus! Graça recebida?
1: É graça testemunhada. Toca o sino, tá cristão.
0: Agora bora lá pro segundo.
1: O segundo, Padre Reginaldo Manzotti, a minha esposa, em 2011, tinha um caroço na mama esquerda, não conseguia dar de mamar a nossa filha.
0: Sim.
1: Ela foi pra mãe dela, a mãe dela muito devota também, fez oração nela, ela disse que começou a queimar aquilo no seio dela.
0: Olha.
1: E sumiu o caroço.
0: Não.
1: Quando foi
0: Jesus.
1: 2025, ela sentiu os mesmos sintomas. Eu pedi a Nosso Senhor Jesus das Santas Chagas que operasse, que não deixasse aquilo nela, que ela não precisava daquilo, que ela tinha nosso filho para cuidar.
0: Sim.
1: Aí o que acontece? Ela foi fazer o exame da mamografia. E eu sempre pedindo a Jesus das Santas Chagas que não que curasse ela, que ela não precisa daquilo.
0: Sim.
1: Foi batido um exame, não detectou nada de caroço na mama dela.
0: Deus seja louvado. Nossa, filha.
1: Padre, porque a gente tem 4 filhos.
0: Claro.
1: Resumindo, a gente tem 2 especiais. Um
0: Olha
1: é especial,
0: aí.
1: Tem 19 anos, mas é meio que tem uma criança de 2 meses, de 3 meses.
0: Entendi.
1: E tem um mais velho de 23 anos que tem depressão.
0: Entendi.
1: A depressão dele é de se matar, de várias
0: Deus.
1: Coisas. O que passa na cabeça do adolescente, né? Mas e a gente sofre muito com essa situação.
0: Posso imaginar.
1: Que bote ele em oração.
0: Se importa de falar o nome dos 4 filhos?
1: O mais velho é José Raul.
0: José Raul.
1: O mais novo, Damião Rian.
0: Damião. O outro?
1: O outro é uma menina, Yasmin Rayara.
0: Tá.
1: E a mais nova é Maria Hillary.
0: Tá.
1: E pedir oração pra mim, sou eu, Francisco Valdemar, e pra minha esposa.
0: O nome dela?
1: Banda.
0: Tá.
1: E pra minha mãe, Raimunda Paulino.
0: Tá certo.
1: Aí, diante disso, padre, a minha mãe já era associada há 13 anos.
0: Opa, aí, obrigado, quando, dona Raimunda.
1: Pois é, quando ela recebeu a graça da cura dela, eu peguei também, me associei, sou associado.
0: Obrigado por ser associado.
1: Minha irmã, Francisca Vanicleia, também é associada.

0: meu cunhado também associado, e tô trazendo mais gente da família para associar.
1: Deus seja louvado, obrigado, filho, porque essa obra não é minha, é uma obra de Deus que transforma vidas. Você percebe isso, né, Francisco?
0: Percebe, é o que eu tenho para dizer para todo o Brasil. Você não está pagando, você está dando a sua contribuição, seja o valor que for, desde coração, que você recebe a sua graça. Você tendo fé, nada compra o que você tem, nada compra, porque dinheiro a gente não leva, nada a gente leva. Então, gente, contribui com a evangelização, que é muito bom. Se Deus quiser, esse ano, em 2026, eu estarei no Evangelizar de Fortaleza.
1: Amém. E eu quero conhecer você. Fala com nossa equipe lá da, inclusive nossos parceiros lá da Jangadeiro. Meu grande abraço, Francisco de Pacajus, Ceará. TV Evangelizar 21.1, Jangadeiro FM, Dom Bosco, Shalom, Dom Gregório Paixão e contagem regressiva, 19º, gente, 19º, dia 31 de outubro. Espero de encontrar você, Francisco. Sempre eu faço um encontro lá na Jangadeiro, quem dera possa te encontrar. Aires, falei certo o seu nome?
2: Falou sim.
1: Deus abençoe, Aires. Você fala de onde?
2: Curitiba.
1: Curitiba. Seja bem-vindo. Como é que você me acompanha, Aires?
2: A gente principalmente, né? É, a gente acompanha pelo YouTube.
1: Tá certo. A palavra é sua, filho.
2: É, eu tô ligando para pedir saúde pela minha família, mas em especial mesmo, padre, eu tô ligando por causa da minha filha. Ela tem 13 anos e é muito fã do senhor, e eu gostaria de saber se ela poderia falar com o senhor um pouco.
1: Se você permitir, pode sim.
2: Sim, permito sim.
1: Tá certo. Então, como é que é o nome dela?
2: Isabela,
1: tudo bem, Isabela?
3: Oi, padre. Tudo bem?
1: Eu tô bem, e você, querida? Você queria falar comigo, minha querida?
3: Eu queria, porque você ajudou a transformar minha vida, padre.
1: Sério, filho? Como é que foi?
3: Então, a minha mãe sempre te acompanhou, sabe? Ela sempre ia no seu retiro, sabe? Internacional.
1: Sim.
3: No Brasil. Daí, esse ano, né? Ela perguntou se eu queria ir junto, e eu falei que eu queria.
1: Sim.
3: Mas ela falou que era muito cansativo, né, tudo, mas bem, e eu fui. E depois disso, padre, a minha vida se transformou.
1: Filho.
3: Eu comecei a te acompanhar, eu comecei a me emocionar com você, eu comecei a gostar das suas músicas, eu li o seu livro Inabalável.
1: Ah, que maravilha, Isabela.
3: E ainda eu recebi um presente, por causa que no dia 4 de junho foi Corpus Christi.
1: Foi.
3: E foi o meu aniversário.
1: Ah, era dia do teu aniversário.
3: E eu fui no seu show e eu tava pertinho do palco, foi muito incrível, padre.
1: Que maravilha.
3: Então você ajudou a transformar minha vida.
1: Fico feliz, você com 13 anos e ter essa empatia. Louvado seja Deus, Isabela.
3: Amém.
1: E olha, lá daquele dia... tô pra lançar a música que eu gravei lá no Corpus Christi, Templo Vivo. Logo já vou lançar nas plataformas. Você lembra daquela gravação?
3: Sim, nossa, aquela música era muito bonita mesmo, padre.
1: Tá certo, Isabela. Você quer deixar alguém em oração, Isabela?
3: Eu quero deixar o meu pai que falou com você aqui.
1: Aires, um abraço, claro. Quem mais?
3: Ele tem doença de Crohn e inflamação na coluna, uma inflamação crônica na coluna,
1: tá,
3: que
1: bom.
3: É irreversível.
1: Tá bom, eu já anotei o nome. Aires, mais alguém?
3: E pedir saúde e proteção pro meu irmão e pra minha mãe.
1: Diga o nome do irmão.
3: Aires também.
1: Aires, e da mamãe?
3: Priscila.
1: Priscila, um grande abraço, Isabela, e ó, fica na linha que eu vou lhe dar um terço, tá bom? Fica na linha, você não pediu, mas eu quero, porque tem 13 anos, gente, que simpatia de menina, que Deus abençoe, fica pra pegar o teu endereço pra eu mandar um terço pra você, tá bom, Isabela?
3: Tá bom, muito obrigada, padre.
1: Deus abençoe, que delícia, gente, que bom, ó, atingindo novas gerações ali, Isabela de 13 anos, de Curitiba. Acompanha pelo YouTube, nós temos aqui também a TV Evangelizar 16 Net 13, Rádio Evangelizar FM, Rádio Clube FM e ao arcebispo Dom José Antônio Peruso da Arquidiocese de Curitiba. Eu vou para o intervalo e volto. Primeiro dia da novena de Santa Mônica e Santo Agostinho, voltamos já.

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particular de Dom Paulo Romeu Dantas Bastos, da Diocese de Jequié, Bahia. Também aniversário da Rádio Imigrantes FM Ipiranga do Norte, Mato Grosso. Itabaiana FM, Itabaiana, Paraíba. Querido povo de Deus, que delícia, né, falar com a Isabela, pessoa 13 anos. E se perguntou, talvez você fala, por que o pai teve que falar? Porque existe uma lei hoje, nós levamos muito a sério, que é exatamente, as crianças até podem falar comigo, mas primeiro o pai tem que autorizar. É uma lei que nós levamos, LGPD, que é a lei de garantia para que a pessoa, principalmente o menor, seja preservado. Então, se um dia você quer que a criança fale comigo, não pode a criança ligar. Tem que o pai, a mãe autorizar e aí eu converso. É modernidade, né? Mas é, tem seu sentido de muita segurança. Louvado seja Deus. Eu quero ler esse testemunho. Jesus das Santas Chagas. Recife, Pernambuco. Padre Reginaldo, sua bênção. Sou odonto e acompanho o seu programa há alguns anos. Desde que uma tia muito católica me enviou o WhatsApp, o link da TV Evangelizar no YouTube, e vi que a TV Evangelizar pegava em Recife.

Há 3 anos, vivia muito endividado, com muitos empréstimos no banco, frutos de decisões tomadas por conta própria e tentar solucionar problemas financeiros. A menor dificuldade já estava a ligar para o banco, pedir empréstimo, e fiquei numa situação muito complicada. O problema virou uma bola de neve, a ponto de eu me sentir sufocado. Na mesma época, eu estava tentando solucionar o problema da progressão de carreira. Sou funcionário público e deveria acontecer há 4 anos. Os funcionários responsáveis pelo serviço sempre diziam para eu aguardar mais 4 anos para tentar a progressão. Passaram-se 8 e nada. Pensava até entrar na justiça para resolver esse problema. Ninguém sabia o motivo. Nesse período, acompanhei a Quinta Eucarística, pedindo sempre uma gota do sangue redentor para a solução do meu problema financeiro. Padre, após 1 mês de adoração, acredite, o banco me devolveu um seguro que eu nem imaginava ter direito. O próprio gerente estava disponível a ajudar a administrar o meu problema financeiro, como o senhor sempre fala: parar, administrar e solucionar. Graças a Deus, eu recebi também um e-mail e fui promovido. Graças a Deus, a minha vida melhorou. Mas não foi só a vida financeira. Eu me encontrei com Deus. Hoje eu não acompanho nada, não perco nada. Acompanho sempre os seus programas diariamente aqui pela TV Evangelizar. E digo, nunca perco a adoração ao Santíssimo. De Recife. Escreveu o nome, mas eu prefiro não dizer. De Recife, Pernambuco, Jesus das Santas Chagas, uma vida transformada. Antes de eu chamar a novena, eu quero dizer assim, não sejamos fariseus. Não vamos fazer assim, rezar pela conversão dos outros. Preste atenção na oração. Primeiro é pedir a sua própria, a minha própria conversão. Mas pense em alguém. Pense. Santa Mônica, quantos anos não rezou para Santo Agostinho? Primeiro dia da novena, Santa Mônica, Santo Agostinho, rogai por nós. Santa Mônica, Santo Agostinho, levai-me a verdadeira conversão. Santa Mônica, Santo Agostinho, levai-me a verdadeira conversão. Santa Mônica, Santo Agostinho, levai-me a verdadeira conversão. Ó Santa Mônica, que pela oração e pelas lágrimas alcançaste de Deus a conversão do vosso filho e do vosso marido, olhai para o meu coração amargurado e rezo agora por esta pessoa que tantos dissabores e sofrimentos causa ao meu coração e a toda a família. Diga o nome da pessoa por quem você vai oferecer essa novena. Acredite, Deus tudo pode. Só Deus faz tudo, nós não. Primeiro dia, Santa Mônica, que vossas orações se juntem às minhas para comover o bom Deus, a fim de que Ele, Deus vivo e verdadeiro, faça com que esta pessoa por quem rezo agora volte ao bom caminho. Santa Mônica, fazei com que o Pai do Céu chame de volta para a casa paterna este filho pródigo. Dai-me alegria e serei para sempre agradecido. Oremos. Ó Deus, consolador dos aflitos, saúde dos que em vós esperam, que aceitastes misericordiosamente as piedosas lágrimas da bem-aventurada mãe Mônica, pela conversão do filho Agostinho e do marido Patrício, concedei-nos, pela vossa intercessão, que choremos nossos pecados e encontremos a indulgência da vossa graça. Por nosso Senhor Jesus Cristo, vosso Filho, na unidade do Espírito Santo. Amém. Santo Agostinho, rogai por nós. Santa Mônica, rogai por nós. O Senhor esteja convosco. Ele está no meio de nós. Abençoai, Senhor, a água, a roupa dos enfermos, as fotos de família, os remédios e aqueles que mais estão necessitados neste momento. Por intercessão de Nossa Senhora do Carmo, São Pio, nos méritos das Santas Chagas.

em nome do Pai, do Filho, do Espírito Santo. Amém, gente. Manda seus anjos sobre nós. O clipe, YouTube Padre Manzotti. Evangelizar é preciso.

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1: 11 horas e 3 minutos. Bom dia, Roberto Oliveira.
2: Bom dia, Pri Bahia. Bom dia a você, amigo ouvinte da Rádio Catedral. Quinta-feira, 20 de agosto de 2026. Confira os destaques de hoje. Papa Leão XIV, a paz começa no coração e se estende ao cuidado da criação.
1: São Bernardo, testemunho de fé, humildade, entrega e devoção a Maria e a Jesus.
2: Dom Marco Aurélio inicia a primeira visita pastoral na Arquidiocese de Juiz de Fora. 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
2: 11 horas 4 minutos.
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1: Na mensagem para o 11º Dia Mundial de Oração pelo Cuidado da Criação, celebrada em 1º de setembro, Papa Leão XIV alerta para as feridas provocadas pelas guerras e pela degradação ambiental e recorda que a construção da paz exige uma conversão pessoal e coletiva.
2: As informações no boletim da Rádio Vaticano, Vatican News, direto de Roma.
4: Transformarão as suas espadas em relhas de arados e as suas lanças em foices. É a partir das palavras do profeta Isaías que o Papa Leão XIV desenvolve sua mensagem para o 11º Dia Mundial de Oração pelo Cuidado da Criação, que será celebrado em 1º de setembro. O pontífice convida os cristãos a contemplarem o dom da vida e a valorizarem a terra que a sustenta, num momento marcado por crises, sofrimento humano e pelo agravamento do desequilíbrio da criação. Realidade que, segundo o Papa, constituem um único apelo à cura e à paz proveniente do mundo ferido. Leão XIV chama atenção para o contraste entre a paz oferecida por Cristo e uma realidade mundial na qual tantos esforços continuam direcionados à violência e à guerra. Os conflitos, recorda, não apenas ceifam vidas, separam famílias e obrigam milhões de pessoas a abandonar suas casas, mas deixam também uma destruição social e ecológica que pode perdurar por gerações. A relação entre conflitos armados e degradação ambiental, adverte o Papa, alimenta um ciclo que destrói ecossistemas, contamina recursos essenciais, como ar e a água, compromete a segurança alimentar e aumenta a pobreza, a desigualdade e as tensões sociais. A guerra, afirma Leão XIV, não se trata apenas de um fracasso político, mas também moral e espiritual, e se apresenta como um contratestemunho do Evangelho da Paz. Diante dessas crises, o pontífice pede uma conversão capaz de alcançar não apenas as estruturas, mas o próprio coração humano. As feridas da guerra e a degradação da terra, explica, estão intimamente ligadas àquilo que acontece dentro de cada pessoa. Por isso, para construir uma sociedade pacífica, é necessário renovar os corações e superar a vontade de domínio, a busca do lucro imediato e a incapacidade de reconhecer a dignidade de cada ser humano. É nesse sentido que o apelo de Isaías para transformar as espadas em relhas de arados se torna também um chamado pessoal e coletivo. Para Leão XIV, a verdadeira conversão ecológica nasce do encontro com Cristo e se manifesta na relação com o próximo e com o mundo. A paz, então, começa no coração e flui para as nossas relações, comunidades e para o mundo, sublinha o Papa. O Santo Padre convida ainda a imaginar um mundo no qual as energias atualmente investidas na guerra sejam destinadas ao desenvolvimento humano integral, à superação da pobreza, à proteção da dignidade humana e à reconciliação entre os povos. As verdadeiras ferramentas para construir a paz não são as armas de destruição, mas sim a verdade, o diálogo, a paciência, a bondade, a justiça, a misericórdia, a compreensão, o cuidado e o amor. Ao concluir, Leão XIV encoraja os fiéis a se tornarem colaboradores da obra de renovação de Deus, permitindo que a transformação interior se traduza no cuidado com a criação e na construção da paz. Lenta, mas crescente, passaremos do deserto ao jardim, da divisão à comunhão e da violência.
0: Santo do dia.
1: Hoje a igreja celebra São Bernardo de Claraval.
2: Bernardo de Claraval nasceu em 1090 em Fontaine, na França. Muito jovem, ele atendeu o chamado para a vida de oração. E quem conta pra gente é o pároco da paróquia Cristo Rei, Padre Geraldo Luiz Alves Silva.
5: Então, meu caro, você conhece São Bernardo? Você sabe que São Bernardo, padroeiro de uma de nossas comunidades, é certamente um dos grandes santos, nascido no final do século XI, e que desde cedo, embora tenha sido jovem, nascido em uma família nobre e profundamente cristã, sentiu-se verdadeiramente chamado por Deus para uma vida de oração, simplicidade e serviço. Ao viver esse seu chamado, procurou cada vez mais dedicar-se à devoção à Nossa Senhora, à Virgem Maria, e também à própria Eucaristia. Depois de muito pensar, depois de muito rezar, aos 22 anos, ingressou de fato na vida religiosa, dedicando-se a viver fielmente a Deus e cumprindo fielmente os votos da pobreza, obediência e castidade. Fundou, com o passar do tempo, o mosteiro de Claraval e, dedicando a sua vida, tornou-se um grande exemplo de fé, humildade e amor a Deus. Por isso, com

0: a sua tão imensa espiritualidade e sabedoria, tornou-se um dos grandes pregadores e mestres da Igreja do Servir. Era procurado pelos nobres, pelos simples, por aqueles que buscavam uma palavra de encorajamento, uma palavra de fé, e robusteciam o seu desejo também de servir a Deus.
1: O padre Geraldo Luiz Alves Silva ressalta que a devoção de São Bernardo a Jesus e a Maria sintetizava a forma como ele entendia a vida monacal.
0: Como grande devoto da Virgem Maria, nós temos uma bela oração que certamente você conhece e que nós rezamos com confiança, que é a oração Lembrai-vos, na qual ele confia e coloca a sua vida e a vida da Igreja nas mãos da própria Senhora, quando ele reza assim: Lembrai-vos, ó Puríssima Virgem Maria, que nunca se ouviu dizer que algum daqueles que tenha recorrido à vossa proteção, implorado a vossa assistência, reclamado o vosso socorro, fosse por vós desamparado. Animado eu, pois, de tal igual confiança, a vós, Virgem, entre toda singular, como a mãe, recorro de que de vos me valho e, gemendo sob o peso dos meus pecados, me prostro aos vossos pés. Não desprezeis, ó Mãe, as minhas súplicas, vós que sois Mãe do Filho de Deus humanado, mas dignai-vos de as ouvir, propícia e me alcançar o que vos rogo. Amém.
1: Para o abade cisterciense, Cristo era o centro de tudo. No texto De Diligendo Deus, São Bernardo indica o caminho da humildade para atingir o amor de Deus, exorta amar o Senhor sem limite. Para ele, os degraus fundamentais do amor são o amor de si para si, o amor de Deus para si, o amor de Deus por Deus e o amor de si para Deus. A obediência e o bem da Igreja muitas vezes o levaram a deixar a paz monástica para se dedicar às questões político-religiosas mais sérias do seu tempo. Mestre de guia espiritual e educador de gerações de santos, ele deixa em sermões comentados sobre a Bíblia e a liturgia um documento excepcional de teologia monástica, tendendo mais do que ciência à experiência do mistério. Ele inspirou um afeto devotado pela humanidade de Cristo e da Virgem Mãe. O Papa Pio XII dedicou-lhe uma encíclica intitulada Doctor Mellifluus, aquele que escorre mel, na qual recorda de modo particular as palavras de São Bernardo: Jesus é mel na boca, suave concerto aos ouvidos, júbilo ao coração. O pároco da paróquia Cristo Rei, padre Geraldo Luiz Alves Silva, destaca a inspiração da experiência de fé de São Bernardo para os católicos e convida todos para participarem da festa em honra ao padroeiro da comunidade do bairro São Bernardo.
0: São Bernardo falece na metade do século XII, já aí pelos anos 1153, recebe desde todo sempre aquele clamor do povo que o reconhecia como santo. Em 1174, passado 20 e poucos anos de sua morte, foi canonizado e proclamado doutor da Igreja. A sua festa, então, é uma festa que nos chama a unidos na fé, pedir a ele que continue intercedendo por nós, pela sua família e especialmente pela nossa caminhada de fé. No dia 20, iniciamos os seus festejos, a sua alegria, a alegria de nossa comunidade em poder colocar-se sobre a sua intercessão. Venha celebrar conosco, venha viver esse momento de experiência profunda de fé, pedindo que São Bernardo possa rezar, interceder e proteger a nossa vida e a nossa missão. Que Deus abençoe a você.

0: almoço e depois 1 PM show de prêmios. 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
0: 11:15. A seguir, Dom Marco Aurélio inicia a primeira visita pastoral na Arquidiocese de Juiz de Fora.
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0: 11:16.
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2: Começa hoje a primeira visita pastoral do arcebispo metropolitano Dom Marco Aurélio Gubbiotti na Arquidiocese de Juiz de Fora. Até domingo, ele estará nas paróquias Nossa Senhora da Assunção, em Paula Lima, e em Santo Antônio, em Obanque da Câmara.
0: Nesta oportunidade de conhecer de perto a realidade das comunidades, encontrar os fiéis, acompanhar a caminhada pastoral e missionária das paróquias, a programação terá momentos de oração e celebração, encontro com lideranças e movimentos, visitas às comunidades, aos enfermos, às escolas e autoridades, além dos momentos de convivência com os paroquianos. Também está prevista a celebração de sacramentos. A acolhida de Dom Marco Aurélio será na Praça da Matriz de Nossa Senhora da Assunção em Paula Lima. Após um momento de oração na Capela do Santíssimo Sacramento, o arcebispo seguirá para diferentes atividades, incluindo visitas à Secretaria Paroquial e à Comunidade São Firmino. 19:00 será celebrada a missa de abertura da visita pastoral na Igreja Matriz de Nossa Senhora da Assunção. Amanhã, Dom Marco Aurélio estará em Obanque da Câmara, onde celebra missa pela manhã na Matriz de Santo Antônio. Durante o dia, fará visita à escola, aos enfermos, à Secretaria Paroquial, à Prefeitura e à Câmara Municipal. À noite, participará do Terço dos Homens e celebrará a Eucaristia na comunidade da Varginha. No sábado, a programação será realizada nas duas paróquias, com visitas e encontros com lideranças pastorais. Pela manhã, Dom Marco Aurélio presidirá a missa na comunidade de Chapéu Duvas, com a celebração da primeira Eucaristia. Às 19:30, na Igreja Matriz de Nossa Senhora da Assunção, será celebrada a Santa Missa, com a administração do sacramento da confirmação, a crisma, aos jovens paroquianos. O encerramento da visita pastoral será no domingo. Às 9:00 AM, o arcebispo presidirá a missa na Igreja Matriz de Nossa Senhora da Assunção. E às 10:30, será a missa de encerramento na Igreja Matriz de Santo Antônio, em Obanque da Câmara. A visita pastoral é uma das formas pelas quais o bispo exerce a missão de pastor junto às comunidades que lhe foram confiadas. Como sucessor dos apóstolos, ele visita as paróquias para conhecer a realidade, ouvir os fiéis, acompanhar as ações pastorais, fortalecer a comunhão e incentivar a missão evangelizadora. Mais do que uma agenda de compromissos, o momento representa uma oportunidade de encontro entre o pastor e o povo de Deus, favorecendo a unidade e a renovação da vida comunitária.
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0: 11:18.
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0: A Eucaristia é o amor que supera todos os outros amores no céu e na terra. A frase de São Bernardo de Claraval é o tema do editorial com Padre Aureles.
3: De fato, a Eucaristia como maior amor, porque é prova do amor que Jesus teve para com toda a humanidade ao deixar na última ceia a instituição da Eucaristia, quando ele diz: isto é meu corpo, que será entregue por vós. Isto é o meu sangue, que será derramado por vós e por todos. Então, de fato, é a maior prova de amor de alguém que supera o amor qualquer ao dar a vida para os outros, para as pessoas, para os irmãos e irmãs amados, e ainda se darem alimento. De fato, o caminho que nos leva ao céu, o caminho que nos faz amar com total dedicação e total entrega à pessoa amada, é o exemplo da Eucaristia, onde Cristo amou tanto o mundo que se fez alimento para o mundo, para salvar a vida da humanidade

11:20, termina aqui o Jornal Boa Nova, produção e apresentação Roberta Oliveira, com participação e operação técnica de Pri Bahia. Um bom dia para você.

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6: 11 horas e 22 minutos, estamos chegando ao final do nosso programa Manhã de Bênçãos desta quinta-feira. Antes de encerrar, um abraço pro Quirino, acompanhando aqui o nosso programa. Um abraço para você, Quirino. Também para Vera Lúcia, ainda para Silvana, deixando aquele abraço para Regina Faria, lá em Angolinha, comunidade perto de Monte Verde. Ela é ministra dedicada, deixa aquele abraço forte para ela. Abraço então para Regina e para você, Silvana. Obrigada pela escuta e a companhia. A Irani também tá ligada com a gente, ela é de Pará de Minas. Faz aí o seu pedido de oração, colocando a amiga Marli. Conte sempre com as nossas orações, tá bom? Assim chegamos ao final do nosso programa Manhã de Bênçãos, que tem o oferecimento do Sacolão da Economia, que há mais de 30 anos atende com tradição e qualidade. 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Agradeça você, amigo ouvinte, pelo carinho, pela companhia. E reforço o convite para a gente voltar a se falar amanhã bem cedo com mais uma edição do nosso programa Manhã de Bênçãos. Fique ligado, já por aqui, às 11:30, tem Encontro com Deus com Padre Expedito. Abraço de urso e até mais. Bye!
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Louvado seja nosso Senhor Jesus Cristo, para sempre seja louvado. Estamos iniciando o programa Encontro com Deus, no finalzinho desta manhã de quinta-feira, hoje dia 20 de agosto. Eu, Padre Expedito, quero abraçar cada um de vocês, queridos irmãos e queridas irmãs, e fazer aquele convite especial para que juntos rezemos a oração da Salve Rainha. Hoje vamos agradecer a Deus por tudo de bom que aconteceu ao longo desta semana que está encerrando. Oremos. Salve Rainha, Mãe de Misericórdia, vida.

Da doçura e esperança nossa, salve. A vós bradamos, os degredados filhos de Eva. A vós suspiramos, gemendo e chorando neste vale de lágrimas. Eia, pois, advogada nossa, esses vossos olhos misericordiosos a nós volvei, e depois deste desterro, mostrai-nos Jesus, bendito fruto do vosso ventre, ó clemente, ó piedosa, ó doce sempre Virgem Maria. Rogai por nós, Santa Mãe de Deus, para que sejamos dignos das promessas de Cristo. Amém. Nossa Senhora Aparecida, Rainha e Padroeira do Brasil, rogai por nós.

Irmãos e irmãs, para encerrar esta semana, esta série de programas especiais ao longo dessa semana, lembremos o programa do dia de ontem. Eu, Padre Expedito, hoje quero conversar com você um pouquinho sobre os sacramentos na vida cotidiana, a importância dos sacramentos na nossa vida, no dia a dia. O programa de hoje é uma catequese, podemos assim dizer, porque os sacramentos são um socorro necessário para vivermos a graça em nossa vida cotidiana. O próprio Cristo instituiu os sacramentos para nos aproximar do mistério e dispensar graças para nos ajudar em nosso caminho. E o nosso caminho é um caminho de salvação, não é verdade? O que são os sacramentos? Você que é catequista, quando um catequizando pergunta a você, o que são os sacramentos? São sinais visíveis de uma graça que é invisível. São partes de um mistério que não conseguimos contemplar humanamente em sua totalidade. Desse modo, a fé nos faz, como eu posso dizer, adentrar neste grande mistério que são os sacramentos. A própria palavra sacramento tem sua origem no grego mysterion, que significa mistério, ou algo que tem sua causa oculta. Segundo o Catecismo da Igreja Católica, os sacramentos são sinais instituídos pelo próprio Cristo e confiados à Igreja. Por meio da vida sacramental, a vida divina é dada a nós. Os sacramentos estão na Igreja para serem dispensados aos homens gratuitamente, pois assim é a graça de Deus. Portanto, os sacramentos fazem parte da vida, né? Da nossa vida ordinária, do nosso dia a dia. E podemos dizer, quando nós paramos para analisar o percurso histórico do homem, da nossa humanidade, constatamos que os sacramentos nos acompanham por toda a vida, desde o nascimento até a hora da morte. Existem sacramentos disponíveis. Eles fazem parte do plano de salvação de Deus para cada pessoa. Cada sacramento faz com que os homens caminhem seguramente rumo ao céu. No entanto, Deus quer manifestar a sua salvação na nossa vida cotidiana. Então, os sacramentos existem para quê? Para nos alimentar em nossa vida, no nosso dia a dia. Assim, os sacramentos alimentam a alma para que o Senhor possa transbordar, né, em cada ato nosso e também nas nossas lutas diárias. Para viver melhor a nossa fé, necessitamos da vida sacramental, principalmente pelo fato de que, por um sacramento, o batismo, nos torna cristãos. Os sacramentos nos iniciam na vida de seguimento a Cristo, mas também eles nos alimentam de graças, podemos dizer de graças do céu. Quando nós não vivemos os sacramentos, corremos um grande risco, sabia disso? Porque nós ficamos mais fracos espiritualmente, assim muitas vezes até ao longo da caminhada nós acabamos desistindo. Quantas graças e virtudes precisamos para vivermos em Deus o nosso dia a dia? E o Padre Expedito pergunta a você, olhando para a nossa humanidade que é tão frágil, nós
constatamos que sem a graça de Deus, não conseguimos ser santos. A vida sacramental é, então, alimento cotidiano, ou seja, alimento no dia a dia da nossa vida. Por isso é que hoje nós estamos falando sobre sacramentos e eu vou conversar com você sobre os sacramentos e sobre a importância dos sacramentos ao longo da nossa caminhada.

Eu gosto muito dessa música, né? Muitas boas lembranças desta música. Quando eu estou celebrando a Santa Missa e essa música é cantada, eu digo o seguinte, é tão bom ouvi-la, não é verdade? Bom, eu estava dizendo aqui para vocês, né, o quanto é importante os sacramentos, né, na nossa vida, no dia a dia. Né? Falei do batismo, que nos torna cristãos, né? Mas gostaria também de conversar com você sobre o perdão na nossa vida do dia a dia.

Pedro se aproxima de Jesus e pergunta: quantas vezes devo perdoar o meu irmão? 7 vezes? A resposta de Jesus é 70 vezes 7. Irmãos e irmãs, diariamente nós vivemos situações onde somos postos à prova, em alguns momentos, pela nossa fraqueza, acabamos ferindo a Deus e ferindo também ao próximo. Para reparar essas faltas, necessitamos do perdão, tanto para sermos perdoados, quanto para perdoar. Para curarmos as nossas faltas e vivermos o perdão, contamos com o sacramento de cura à nossa disposição, o sacramento da penitência. Ele dispensa, por meio do sacerdote, o perdão de Deus ao fiel que está sinceramente arrependido. Deste modo, este sacramento alimenta a nossa experiência com a misericórdia divina. Lembremos a oração do Pai Nosso. Nós rezamos: perdoai-nos as nossas ofensas, e assumimos um compromisso, assim como nós perdoamos a quem nos tem ofendido. O pão nosso de cada dia nos dai hoje. Sempre que rezamos esta oração do Pai Nosso, pedimos a Deus que nos dê o pão do dia a dia. O pão que pedimos no Pai Nosso não é somente o material, mas é o pão eucarístico, alimento de vida eterna. Jesus, na última ceia, partiu o pão, deu aos seus discípulos, dizendo: tomai todos e comei, este é o meu corpo. Deste modo, Cristo é o pão do céu, que se faz alimento para diariamente nos alimentar dele mesmo, a nossa vida. O sacramento da Eucaristia é o alimento cotidiano nosso. Eu digo o seguinte: é o centro da igreja, o centro da vida cristã, porque a Eucaristia é o centro da igreja e o centro da vida cristã. Na Eucaristia somos alimentados diariamente. A vida cotidiana torna-se, portanto, lugar do culto espiritual para viver em todas as circunstâncias o primado de Deus no interior da relação com Cristo e como oferta do Pai. Bom, temos que também falar do sacramento, né, que nós chamamos a unção dos enfermos. Como os sacramentos nos acompanham ao longo de toda a nossa vida, como eu disse lá no início da nossa reflexão, até o momento da morte, o sacramento da unção dos enfermos é um sacramento pascal que nos prepara para a nossa passagem, a passagem para a vida eterna. Sendo assim, é um sacramento de cura, onde somos curados para permanecer na vida terrena, recuperar a saúde, ou então para partir para o Pai, partir para o céu. Deste modo, o sacramento se faz presente em nossa vida cotidiana, até mesmo na hora da nossa morte. Sendo assim, o nosso dia a dia é um verdadeiro bálsamo para a nossa vida cotidiana, não é verdade? Nos sacramentos encontramos a força, o auxílio necessário para a nossa peregrinação rumo ao céu. Portanto, o sacramento nos ajuda a permanecer em nosso caminho rumo à salvação, nos dando o socorro necessário para não nos perdermos ao longo da caminhada. Desta forma, né, nós constatamos que Jesus instituiu os sacramentos para vivermos no cotidiano, no dia a dia, a sua graça. É muito lindo. Concordam comigo?

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0: Vamos valorizar a família. Você que é pai, esposo, você que é mãe, esposa, você que é filho, vamos valorizar a nossa família. É o bem maior que nós temos. Você concorda comigo? 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
0: Chegamos no momento em que o Padre Expedito vou abençoar a água e o alimento. Oremos. Senhor Deus Todo-Poderoso, fonte e origem de toda a vida, abençoai nesta quinta-feira esta água que vamos usar, confiantes para implorar o perdão dos nossos pecados e alcançar a proteção da vossa graça contra toda doença e cilada do inimigo. Concedei, ó Deus, que por vossa misericórdia jorrem sempre para nós as águas da salvação, para que possamos nos aproximar de vós com o coração puro e evitar todo o perigo do corpo e da alma. Nesse momento, como motivação para a bênção do dia de hoje, nós teremos um versículo tirado do livro do Deuteronômio, capítulo 8, versículo 10. Depois de terem comido e estarem satisfeitos, louvem o Senhor, o seu Deus, pela boa terra que ele lhes deu. Hoje, um dia tão abençoado para todos nós, festa de Corpus Christi. Agradeçamos o alimento que está à mesa. Senhor, à medida que apreciamos esta refeição, que possamos refletir sobre a importância da alimentação saudável e a gratidão que devemos ter pelos alimentos que nos sustentam. Que cada alimento nos lembre das alegrias simples da vida e que possamos compartilhar nossos talentos, os nossos recursos com aqueles que nos rodeiam. Que este momento seja repleto de alegrias e histórias, fortalecendo os laços de amor entre nós. Que a bênção do Deus que nos dá o pão de cada dia, a graça de Cristo, o pão descido do céu, e a unção do Espírito Santo, fonte de água viva, esteja sobre vós e sobre esta refeição, agora e sempre. Amém. Por intercessão de Nossa Senhora, de São José e de São Peregrino, desça sobre você, sua família e o seu local de trabalho, e permaneça a bênção de Deus Todo-Poderoso, Pai, Filho e Espírito Santo.

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e dedicada a Santo Antônio. Hoje fazemos memória a São Bernardo. Intenções desta Santa Missa, pelas almas do purgatório, pelo aniversário de Mauro César Lamas Cavalca, Jorge Marinho de Souza, por todas as intenções que trazemos em nossos corações e se acham na cestinha de pedidos que está sendo levado ao altar. Irmãos e irmãs, hoje celebramos São Bernardo, abade e doutor da Igreja, modelo de entrega e fidelidade a Deus. Que nossa vida seja sinal vivo do reino, no qual todos são convidados a crescer na graça e no amor de Cristo. Celebremos com alegria e fervor. Preside esta celebração, Padre Camilo. Iniciemos cantando.

0: Em nome do Pai, do Filho e do Espírito Santo.
1: Amém.
0: Que a graça de nosso Senhor Jesus Cristo, o amor do Pai e a comunhão do Espírito Santo estejam convosco.
1: Bendito seja Deus que nos reuniu no amor de Cristo.
0: Hoje a igreja celebra São Bernardo de Claraval, um grande homem que, além de boa espiritualidade, era um excelente administrador. Ele conseguiu fazer crescer mosteiros por toda parte, mas era um grande devoto de Nossa Senhora. Então vamos, nesse momento, olhar nossa vida e pensar qual o lugar de Nossa Senhora na sua vida. Você é um devoto de Nossa Senhora, mas ela está no lugar certo? Então vamos olhar para a nossa vida espiritual e pensar qual a amizade que eu tenho para com a Mãe de Jesus. Senhor, que viesse salvar os corações arrependidos, tende piedade de nós.
1: Senhor, tende piedade de nós.
0: Cristo, que é o Deus da vitória e que nos inspira sabedoria, tende piedade de nós.
1: Cristo, tende piedade de nós.
0: Senhor, que sabe as intenções de nossos corações, tende piedade de nós.
1: Senhor, tende piedade de nós.
0: Deus Todo-Poderoso e cheio de misericórdia, tenha compaixão de nós, perdoe os nossos pecados e nos conduza à vida eterna.
1: Amém.
0: Oremos. Nós queremos rezar também por você que nos acompanha através das ondas da rádio. Queremos rezar por você que está na fazenda, no sítio, na chácara, na cidade, você que está na BR escutando esse momento a missa. Que Deus abençoe a sua viagem. Ó Deus, fizestes do abade São Bernardo inflamado de zelo por vossa casa. Ele, uma luz que brilha e arde na igreja, pode nos conceder por sua intercessão que, fervorosos no mesmo espírito, caminhemos sempre como filhos e filhas da luz. Por nosso Senhor Jesus Cristo, vosso Filho, que é Deus, que convosco vive e reina na unidade do Espírito Santo por todos os séculos dos séculos.
1: Amém. Liturgia da Palavra.
2: Leitura da profecia de Ezequiel. Assim fala o Senhor: vou mostrar a santidade do meu grande nome, que profanaste no meio das nações. As nações saberão que eu sou o Senhor, oráculo do Senhor Deus, quando eu manifestar a minha santidade à vista delas por meio de vós. Eu vos tirarei do meio das nações, vos reunirei de todos os países e vos conduzirei para a vossa terra. Derramarei sobre vós uma água pura e sereis purificados. Eu vos purificarei de todas as impurezas e de todos os ídolos. Eu vos darei um coração novo e porei um espírito. Arrancarei do vosso corpo o coração de pedra e vos darei um coração de carne. Porei o meu espírito dentro de vós e farei com que sigais a minha lei e cuideis de observar os meus mandamentos. Habitareis no país que dei a vossos pais. Sereis o meu povo e eu serei o vosso Deus. Palavra do Senhor.
1: Graças a Deus.
3: Eu hei de derramar sobre vós uma água pura, e de vossas imundícies sereis purificados.
1: Eu hei de derramar sobre vós uma água pura, e de vossas imundícies sereis purificados.
3: Criai em mim um coração que seja puro. Dai-me de novo um espírito decidido. Ó Senhor, não me afasteis de vossa face, nem retireis de mim o vosso Santo Espírito.
1: Eu hei de derramar sobre vós uma água pura, e de vossas imundícies sereis purificados.
3: Dai-me de novo a alegria de ser salvo, e confirmai-me com espírito generoso. Ensinarei vosso caminho aos pecadores, e para vós se voltarão os transviados.
1: Eu hei de derramar sobre vós uma água pura, e de vossas imundícies sereis purificados.
3: Pois não são de vosso agrado os sacrifícios, e se oferta um holocausto, o rejeitais. Meu sacrifício é minha alma penitente. Não desprezeis um coração arrependido.
1: Eu hei de derramar sobre vós uma água pura, e de vossas imundícies sereis purificados. Aclamemos ao Santo Evangelho.

0: Antes de proclamar o Evangelho, eu vou pedir você que entre na história do Evangelho hoje. Imagine que Jesus estivesse à sua frente. Ele vai te fazer pergunta. Eu quero saber. Eu não quero saber. Você vai dar a sua resposta. O Senhor esteja convosco.
1: Ele está no meio de nós.
0: Proclamação do Santo Evangelho de Nosso Senhor Jesus Cristo, narrado por São Mateus.
1: Glória a vós, Senhor.
0: Naquele tempo, Jesus voltou a falar em parábolas aos sumos sacerdotes.

0: sacerdotes e aos anciãos do povo, dizendo: o reino de Deus é como a história do rei que preparou a festa de casamento do seu filho e mandou seus empregados para chamar os convidados para a festa, mas esses não quiseram vir. O rei mandou outros empregados, dizendo: dizei aos convidados, já preparei o banquete, os bois e os animais cevados já foram abatidos e tudo está pronto. Vinde para a festa. Mas os convidados não deram a menor atenção. Um foi para o seu campo, outro para os seus negócios, outros agarraram os empregados, bateram neles e os mataram. O rei ficou indignado e mandou suas tropas para matar aqueles assassinos e incendiar a cidade deles. Em seguida, o rei disse aos empregados: a festa de casamento está pronta, mas os convidados não foram dignos dela. Portanto, ide até as encruzilhadas dos caminhos e convidai para a festa todos os que encontrardes. Então, os empregados saíram pelos caminhos e reuniram todos os que encontraram, maus e bons. E a sala da festa ficou cheia de convidados. Quando o rei entrou para ver os convidados, observou ali um homem que não estava usando traje de festa e perguntou-lhe: amigo, como entrastes aqui sem o traje de festa? Mas o homem nada respondeu. Então o rei disse aos que serviam: amarrai os pés e as mãos desse homem e jogai-o fora na escuridão. Ali haverá choro e ranger de dentes, porque muitos são chamados e poucos os escolhidos. Palavra da salvação.
1: Glória a vós, Senhor.
0: Pode sentar. Hoje nós celebramos, como já disse, São Bernardo, um homem completo. Ele tinha capacidade de buscar o silêncio do mosteiro, mas também estava atento às questões que giravam em torno do mosteiro nas cidades. Esse deve ser o papel do cristão. O sacerdote, em especial as lideranças, nós não temos partido político, mas isso não quer dizer que a gente não esteja atento às questões políticas. Tem que estar, tem que conhecer, tem que entender o processo. São Bernardo era assim. Ele entendia e falava e muitas vezes ensinava as pessoas a pensarem politicamente. É diferente. Você não precisa ter partido, mas você tem que entender do que rola por aí. O homem é um ser político, já dizia Aristóteles. E Paulo VI dizia, São Paulo VI, o Papa, que a política é a forma mais alta de se fazer caridade. Para eu ser político, eu não preciso necessariamente ter um partido. Até porque o partido contrapõe ao todo. A Igreja Católica é universal, ela não é partida. São Bernardo, seria bom vocês depois lerem na internet a história dele. Mas eu gostaria de ficar nos textos sagrados. O profeta Ezequiel tem sempre uma palavra muito incômoda, provocadora. Por exemplo, Deus quer que o seu coração seja de carne e não de pedra. No fundo, ele está dizendo: você sabe quem você é? Você conhece os seus sentimentos? Quando você tem raiva, quando você até faz caridade, você o faz porque seu coração é um coração de carne ou porque o seu coração

0: Ele diz, fala, ele tem uma expressão muito forte, várias, mas uma delas: existem na sociedade os cristãos anônimos. Quem seriam esses cristãos anônimos? É aqueles que até se sentem e se acham ateus, mas eles têm um coração de carne, eles são bons, então nem eles mesmos sabem que eles são cristãos. Mas existe um outro teólogo italiano, hoje ele é bispo, Dom Rino Fisichella, que diz assim: existe os ateus anônimos. É aquele cara que vem à missa, que não sabe nem por que que vem, mas que tem comportamento de ateu, ou seja, tem coração de pedra. E também falando a partir do Dom Henrique Soares, tem gente que mata os outros vestidos de santo. Fala mal, detona, magoa, humilha, não dá espaço para o outro. É exatamente esse que tem o coração de pedra, é esse que não está com a roupa para a festa. Lembra lá do texto do Evangelho? E os covardes não falam. Guardem isso. Os covardes, na hora que são confrontados, eles não falam. Só para você entender, quando o camarada é muito criminoso, que ele vai ser interrogado, ele pega o direito de ficar calado. Ele não fala. Mas no cotidiano também o covarde não fala. E no texto do Evangelho, aquele que não estava com a roupa, quando o rei pergunta: por que que você não está com a roupa de festa? Ele não falou. Então nós devemos nos perguntar: você tem a roupa de festa? Você tem coração de carne ou de pedra? Mesmo que você reze o terço, mesmo que você seja gracinha. Observe que para quem que Jesus contou essas parábolas? Vocês sabem para quem que ele contou? Lembra não? Quem que ele contou hoje essa parábola lá no texto? Qual era a classe? Ele contou para os sacerdotes e os doutores da lei. Ele estava falando para a elite religiosa e política do tempo dele. E não estava falando para o povão, como a gente vê em outras passagens. Vê o texto aí. A parábola de hoje é endereçada àqueles que têm poder, algum tipo de poder. E o seu coração é de pedra ou é de carne? A tua roupa está à altura daqueles que têm fé? Eu me faço essa pergunta, e é tão tensa. E quando a gente olha o Evangelho a partir de uma ótica do eu e não do outro, eu posso identificar muita gente de coração que eu acho que é de pedra, mas e o meu, cara? É de quê? Que o Senhor ajude você a chegar à parte da tarde, quem me escuta também, a confrontar isso com a sua família. Pergunta para o teu filho, filho, filha, teu pai, a tua mãe aqui tem coração de pedra ou de carne, segundo você? Mas esteja preparado que pode vir algumas respostas duras, porque essa frase é minha, tá? Entre o que eu sou, entre o que eu penso que eu sou e o que eu realmente sou, há um abismo. Olhando para Cristo, vamos dizer assim: Senhor Jesus,
1: Senhor Jesus,
0: abençoai a minha vida,
1: abençoai a minha vida,
0: transformai o meu pensamento,
1: transformai o meu pensamento,
0: e ajudai-me a identificar,
1: e ajudai-me a identificar
0: a mim mesmo,
1: a mim mesmo.
0: Amém.
1: Amém. Liturgia Eucarística. Iniciemos cantando.

0: Orai, irmãos e irmãs, para que o nosso sacrifício seja aceito por Deus Pai Todo-Poderoso.
1: Receba, Senhor, por tuas mãos este sacrifício, para a glória do seu nome, para o nosso bem e de toda a sua santa igreja.
0: Senhor, nós vos oferecemos o sacramento da unidade e da paz, celebrando a memória do abade São Bernardo, ilustre em palavras e obras, que se empenhou incansavelmente pela concórdia da vossa igreja, por Cristo nosso Senhor.
1: Amém.
0: O Senhor esteja convosco.
1: Ele está no meio de nós.
0: Corações ao alto.
1: O nosso coração está em Deus.
0: Demos graças ao Senhor nosso Deus.
1: É nosso dever e nossa salvação.
0: Na verdade, digno e justo, é nosso dever e salvação dar-vos graças sempre e em todo lugar. Senhor Pai Santo, Deus Eterno e Todo-Poderoso, por Cristo Senhor nosso. O vosso Filho é o único Mestre. A sua palavra é lâmpada para nossos passos. A sua cruz, somente ela, é nossa sabedoria. Em vosso desígnio de amor, iluminaste São Bernardo e alegrais a vossa igreja com sua doutrina na sublime beleza do vosso conhecimento. Por este sinal da vossa bondade, unidos aos anjos e aos santos, entoamos hino da vossa glória, dizendo a uma só voz:
1: Santo, Santo, Santo, Senhor Deus do universo, o céu e a terra proclamam a vossa glória. Hosana nas alturas, bendito que vem em nome do Senhor. Hosana nas alturas.
0: Na verdade, ó Pai, vós sois santo e fonte de toda santidade. Santificai, pois, esses dons, derramando sobre eles o vosso Espírito, a fim de que se torne para nós o corpo e o sangue de nosso Senhor Jesus Cristo.
1: Enviai o vosso Espírito Santo.
0: Estando para ser entregue e abraçando livremente a paixão, Jesus tomou o pão, pronunciou a bênção de ação de graças, partiu e o deu a seus discípulos, dizendo: Tomai todos e comei. Isto é meu corpo, que será entregue por vós.

Do mesmo modo, no fim da ceia, ele tomou o cálice em suas mãos e, dando graças novamente, o entregou a seus discípulos, dizendo: tomai todos e bebei. Este é o cálice do meu sangue, o sangue da nova e eterna aliança, que será derramado por vós e por todos para a remissão dos

0: Mistério da fé e do amor.
1: Todas as vezes que comemos deste pão e bebemos deste cálice, anunciamos, Senhor, a vossa morte, enquanto esperamos a vossa vinda.
0: Celebrando, pois, o memorial da morte e ressurreição do vosso Filho, nós vos oferecemos, ó Pai, o pão da vida e o cálice da salvação, e vos agradecemos porque nos tornastes dignos de estar aqui na vossa presença e vos servir.
1: Aceitai, ó Senhor, a nossa oferta.
0: Suplicantes vos pedimos que, participando do corpo e sangue de Cristo, sejamos reunidos pelo Espírito Santo num só corpo.
1: O Espírito nos una num só corpo.
0: Lembrai-vos, ó Pai, da vossa Igreja, que se faz presente pelo mundo inteiro, que ela cresça na caridade em comunhão com o Papa Leão, com o nosso Bispo Marco Aurélio, os bispos do mundo inteiro, os presbíteros, os diáconos e todos os ministros do vosso povo.
1: Lembrai-vos, ó Pai, da vossa Igreja.
0: Lembrai-vos também, na vossa misericórdia, dos nossos irmãos e irmãs que adormeceram na esperança da ressurreição e de todos os que partiram desta vida. Acolhei-os junto a vós na luz da vossa face.
1: Concedei-lhes, ó Senhor, a luz eterna.
0: Enfim, nós vos pedimos, tende piedade de todos nós e dai-nos participar da vida eterna. Com a Virgem Maria, Mãe de Deus, com São José, seu esposo, os apóstolos, Santo Antônio e São Bernardo e todos os santos que neste mundo viveram na vossa amizade, a fim de vos louvarmos e glorificarmos por Jesus Cristo, vosso Filho. Por Cristo, com Cristo e em Cristo, a vós, Deus Pai Todo-Poderoso, na unidade do Espírito Santo, toda honra e toda glória, por todos os séculos dos séculos.
1: Amém.
0: Com fé, amor e confiança, rezemos a oração que Jesus nos ensinou. Pai nosso que estais no céu, santificado seja o vosso nome, venha a nós o vosso reino, seja feita a vossa vontade, assim na terra como no céu. O pão nosso de cada dia nos dai hoje, perdoai as nossas ofensas, assim como nós perdoamos a quem nos tem ofendido.
1: Deixeis cair em tentação, mas livrai-nos do mal.
0: Livrai-nos de todos os males, ó Pai, e dai-nos hoje a vossa paz. Ajudados pela vossa misericórdia, sejamos sempre livres do pecado e protegidos de todos os perigos, enquanto aguardamos a feliz esperança e a vinda do nosso Salvador, Jesus Cristo.
1: Vosso é o reino, o poder e a glória para sempre.
0: Senhor Jesus Cristo, que dissestes aos vossos apóstolos: eu vos deixo a paz, eu vos dou a minha paz. Não olheis os nossos pecados, mas a fé que anima a vossa Igreja. Dai-lhe, segundo o vosso desejo, a paz e a unidade. Vós que sois Deus, com o Pai e o Espírito Santo.
1: Amém.
0: A paz do Senhor esteja sempre convosco.
1: O amor de Cristo nos uniu. Cordeiro de Deus, que tirais o pecado do mundo, tende piedade de nós. Cordeiro de Deus, que tirais o pecado do mundo, tende piedade de nós. Cordeiro de Deus, que tirais o pecado do mundo, dai-nos a paz.
0: Felizes os convidados para a ceia do Senhor. Eis o Cordeiro de Deus que tira o pecado do mundo.
1: Senhor, eu não sou digna de que entreis em minha morada, mas dizei uma palavra e serei salvo.
0: Que o corpo e o sangue de Cristo nos guardem para a vida eterna.
1: Amém.

0: Oremos. Senhor, o alimento que recebemos na comemoração de São Bernardo produz em nós os frutos para que, fortalecidos por seus exemplos e instruídos por seus ensinamentos, sejamos arrebatados pelo amor do vosso Verbo encarnado, que vive e reina pelos séculos dos séculos.
1: Amém.
0: Amém. Quando eu era criança, a minha mãe me ensinou uma oração que a gente sabia de cor e que depois eu fui ver que é de São Bernardo. Então vamos olhar para Nossa Senhora do Carmo, ela que é a madrinha da Rádio Catedral e que aqui na Catedral Metropolitana tem um altar muito bonito de destaque. Estenda a mão para Nossa Senhora. Ela também que tem uma ligação muito grande com São Miguel. A vossa proteção recorremos, ó Santa Mãe de Deus. Não desprezeis as nossas súplicas em nossas necessidades, mas livrai-nos sempre de todos os perigos, ó Virgem gloriosa e bendita. Senhora nossa, advogada nossa, medianeira nossa, com o vosso Filho nos reconciliai, ao vosso Filho nos recomendai. Rogai a Deus por nós, Santa Mãe de Deus, para que sejamos dignos das promessas de Cristo. Amém. Amém. O Senhor esteja convosco.
1: Ele está no meio de nós.
0: Pela intercessão de São Bernardo de Claraval, de Santo Antônio de Pádua, desça sobre vós a bênção de Deus Todo-Poderoso, Pai, Filho e Espírito Santo.
1: Amém.
0: Para quem for ficar na igreja, tiver tempo, vamos

0: retomar a adoração ao Santíssimo, e você de Juiz de Fora que vier ao centro, o Santíssimo vai ficar exposto até as 18h30. Então, pode vir falar com ele na hóstia. A missa terminou. Ide em paz e o Senhor vos acompanhe.
1: Graças a Deus. A todos que nos acompanharam pela Rádio Catedral FM, tenha uma santa e abençoada tarde.

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2: Nosso Senhor Jesus Cristo, vinde a mim vós todos que estáis aflitos sobre o fardo e eu vos aliviarei. 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

Em nome do Pai, do Filho e do Espírito Santo. Amém. Espírito Santo de luz, dai-nos o dom da sabedoria para distinguir o bem do mal e a verdade da mentira. Guiai-nos a cada passo, em cada dia, para que sigamos o caminho do Evangelho com a ajuda de Maria, por Cristo nosso Senhor. Amém.

Ayurveda, nossa leitura orante da Santa Palavra, o nosso encontro com Deus aqui de cada dia. Agradecemos tanto a Deus que nos fala, agradecemos ao Espírito Santo que nos deu obediência e atenção e cuidado para ouvir estas palavras. O estamento de missão é difícil, é duro, porque inclui a perseguição. Jesus diz que ela faz parte, mas é preciso ir adiante. Não dá muita atenção à perseguição. Deixar que o Espírito Santo fale nesta hora e vá em frente. Vá em frente, como os missionários, ao serem perseguidos, foram em frente. O Evangelho chegou até a cada um de nós hoje. Chegou até a sua casa, chegou aqui em nossa cidade. Que nós tenhamos o coração digno para acolher e também para levar o Evangelho. Evangelho adiante e adiante. O Evangelho é de vida eterna. O Evangelho é do amor de Deus. O Evangelho é a plena realização do reino, que nós somos depositários. Mesmo que o nosso jarrinho seja de barro, nós carregamos um tesouro infinito. Continuamos hoje o ensinamento de missão. Jesus vai falar agora como devemos estar em relação ao nosso mestre. Hoje acolhemos Mateus 10, 24 e 25. Mateus 10, 24 e 25. Você sabe que a nossa tradução é a tradução da Bíblia da CNBB. Ouçamos então agora a Santa Palavra. O discípulo não está acima do mestre, nem o servo acima do seu senhor. Para o discípulo, basta ser como seu mestre, e para o servo, ser como seu senhor. Se ao dono da casa chamaram de Beuzebu, quanto mais não chamarão os membros da casa. Que palavra, né, irmãos? Vale a pena ler de novo, né? O discípulo não está acima do mestre, nem o servo acima do seu senhor. Para o discípulo basta ser como o mestre, e para o servo ser como seu senhor. Se ao dono da casa chamaram de Beuzebu, quanto mais não chamarão aos membros da casa. Essa palavra é maravilhosa porque diz que o destino da igreja é o destino de Jesus. O destino da igreja não é um triunfalismo barato ou um balançar-se acima das árvores infrutífero, não. O destino da igreja é seguir os passos de Jesus. Quem quiser ser meu discípulo, tome sua cruz cada dia e me siga. O evangelho não se realiza pelas estratégias humanas e não cumpre as planilhas que fazemos. O evangelho se realiza pela força e determinação do Espírito Santo de Deus. Ele que vai escrevendo certo nas linhas tortas. A nós cabe fazer o melhor possível. A nós devemos buscar a melhor forma. Como aqui, aliás, Jesus já indicou, né? Saber a quem ir, saber direitinho como vai, não parecer ser um explorador, né? Suportar as dificuldades, tudo isso é que vamos enfrentar. Mas o destino dele, do Senhor, foi a cruz, e também nós passaremos pela cruz, né? Então, a nós cabe fazer aquilo que o mestre fez, assumiu com coragem a sua cruz e ali demonstrou pleno amor, perdoando, desculpando, né? E no momento ele fez algo que fosse diferente disso, sempre perdoou e desculpou. Mesmo depois da cruz, né, ele cura o coração de Pedro, que estava ferido por aquela negação. Jesus o cura, possibilitando que Pedro falasse: sim, Senhor, eu te amo, sim, Senhor, eu te amo, sim, Senhor, eu te amo. Então, irmãos, a nós basta ser como o mestre. Nós queremos seguir o mestre, enfrentar a cruz e demonstrar amor. Amar e servir, como aliás Santo Inácio nos ensinou essas duas palavrinhas maravilhosas: amar e servir, servir e amar. Então, o servo, nós somos o servo do Senhor. Precisamos imitar o Senhor em tudo. Ele amou mesmo ali na mais terrível perseguição, ele não deixou de ser fonte de amor. Então, o mesmo mistério do Cristo deve ser o mesmo mistério da igreja. Também a igreja é chamada a ser no mundo sinal do amor de Deus, se entregando, amamentando, se dissolvendo, testemunhando o amor. Ela é mãe. A mãe não mede esforços para
demonstrar amor aos seus filhos e cuidar dos seus filhos assim também. Nós devemos fazer, nós os discípulos do Mestre Jesus, nós os servos do Senhor Jesus, não vamos deixar de passar pela nossa cruz, pelas nossas cruzes. A de cada um, que abraçamos com alegria, não é certo, é pecaminoso aumentar a cruz por sua conta própria. Se não for vontade de Deus, não é cruz sua, não é cruz minha. O Espírito Santo me ajuda a discernir aquilo que é a minha missão, aquilo que o Senhor está pedindo de mim. Então, é preciso que os outros também assumam cada um a sua missão. Eu posso ajudar a carregar a cruz do outro, mas não posso carregá-la pelo outro. Senão o outro perde a oportunidade de ser como seu Senhor, de ser como seu Mestre. Todos devemos tomar a nossa cruz e seguir o Senhor. As perseguições existirão, as más palavras existirão. O próprio Jesus chamaram de Beelzebu, o chefe dos demônios, né? Então, nos chamarão também de todas as coisas. Devemos estar tranquilos, devemos confiar em Deus, devemos buscar a conversão. Se falar alguma coisa ruim, má de mim, eu devo. Isso realmente pode estar. Eu posso ter dado a aparência, posso ter dado um sinal dessa coisa tão ruim, então devo me corrigir. Essa palavra ruim me convida, ante tudo, a minha própria conversão e a aprimorar meus gestos, minhas palavras. Pode ser que a minha palavra tenha feito

alguém entender erradamente. Então é preciso que eu aprimore minha palavra e meu modo de ser para ser como o mestre que ama, serve e ama. Se a ele chamaram de príncipe, os demônios nos chamarão também de muitas coisas. Devemos estar tranquilos. Se a palavra nos orienta e se o Espírito nos conduz, devemos ir em frente, como os santos fizeram, né? Sem titubear, sem vacilar, com prudência e com simplicidade. Duas palavras maravilhosas: prudência para não ser afoito, simplicidade para não perder oportunidades que o Senhor nos dá cada dia. Por esta santa palavra, para que de fato sejamos como nosso mestre, como nosso Senhor, amando, sobretudo amando ali do alto da cruz, em busca da certeza da ressurreição que ele nos dá. É por isso que damos glória ao Pai, ao Filho e ao Espírito Santo, como era no princípio, agora e sempre. Amém. Acolhemos a bênção. Pai de bondade infinita, venha sobre nós a força do vosso amor, que nós tenhamos o discernimento necessário para cumprir os passos de Jesus, do nosso mestre, e sejamos como nosso mestre, abraçar nossa cruz com coragem até o fim, amando e perdoando. Que a Mãe Santíssima, que também abraça sua cruz, está com ele. Que a Mãe Santíssima, que Jesus nos dá ali ao pé da cruz como nossa mãe, nos ajude nessa missão, em nome do Pai e do Filho e do Espírito Santo. Amém.

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0: muito boa tarde pra você na sintonia da Catedral, na 102,3. E aí, tá tudo bem? Tá tudo direitinho? Tarde de quinta-feira, hein? Hoje, dia 20 do mês de agosto de 2026. Uma tarde maravilhosa. Até que enfim o calor apareceu. É, que coisa boa. Bom, para você que continua com a gente, eu já te faço um convite pra gente passar essa tarde entre amigos. E aí você pode mandar um abraço, pedir uma música, fica à vontade aqui na programação da Catedral. De agora até logo mais às 6 da tarde, eu estou aqui te fazendo companhia. 988976570 para você falar com a gente, né? E como a tarde entre amigos, Silvia Carvalho, boa tarde.
1: Boa tarde, Lei, boa tarde a todos os nossos ouvintes, tudo bem, Lei?
0: Graças a Deus, Silvia, e você?
1: Tudo bem, graças a Deus, né? O verão parece que tá chegando mesmo, né?
0: Você veio pela sombra?
1: Acho que ele até vai pular a primavera.
0: Você veio pela sombra ou pelo sol? Que
1: não, esse horário não tem como, você não tem muita opção.
0: Não tem sombra não, né?
1: Esse horário tem que enfrentar o solzinho, mas o céu tá azul, um azul bonito, né?
0: Tá. Famoso... Temperatura já tava agradável desde as primeiras horas.
1: Famoso céu de brigadeiro.
0: Céu de brigadeiro.
1: É isso?
0: Isso.
1: Mas não é o brigadeiro doce não, né, Lê?
0: Não.
1: É o brigadeiro lá, que comanda lá as aeronaves lá.
0: Sim.
1: Né? Céu de brigadeiro, mas graças a Deus, um dia muito bonito, né? É o que a gente fala, a gente fica até bem humorado quando você vê um dia bonito assim,
0: sim,
1: né?
0: Sim, já na terça-feira nós comentamos
1: casa,
0: isso aqui, né?
1: Você olha, o céu tá azulzinho, que beleza. Isso. Sol. Mas tá bom, hoje Lei. Então eu queria hoje chamar atenção, Lei, para os nossos ouvintes que estão, além, claro, de todos os nossos ouvintes aqui da região, que estão nos acompanhando aí pelo nosso site, pelo nosso aplicativo, na Alemanha. Um abraço lá para a Alemanha, São Paulo, cidade de São Paulo, Muriaé, Belo Horizonte, Mar de Espanha, Santos Dumont, Ipatinga e Capela de Santana, Lei. Olha quanta gente bonita aí.
0: Meu
1: acompanhando
0: Deus,
1: Capela
0: a gente. De Santana.
1: Capela de Santana.
0: Todas essas cidades aí, eu já fui. Você falou de São
1: Capela
0: Paulo.
1: De Santana
0: Alemanha
1: também?
0: Não, né? Menos Alemanha.
1: A Alemanha você já...
0: Não, eu tô falando nas cidades, né? São Paulo, aí você falou Muriaé. Muriaé, Mar de Espanha.
1: Aí quando Santos você Dumont.
0: Isso, Santos Dumont.
1: Ipatinga.
0: Ipatinga eu conheço também.
1: Capela de Santana.
0: Não, aí eu já não conheço,
1: eu
0: não
1: também
0: sei.
1: Não conheço, não. Capela de Santana, mas um abraço aí a todos que estão nos acompanhando aí, mesmo que eu não tenha falado aí, a cidade que estão nos acompanhando de longe e de perto, né, Lei?
0: Sim, isso, todos isso, os dias.
1: Isso é o bom da tecnologia, né?
0: Isso
1: é o ponto positivo da tecnologia. Em meio a tantas coisas negativas que a tecnologia costuma trazer, nós temos os pontos positivos e um desses é aproximar cada vez, embora estejamos longe, estamos próximos, né?
0: Sim.
1: Via nossa Rádio Catedral aí, estamos, como você disse, entre amigos.
0: A tecnologia, né, Silvia? As pessoas bem intencionadas,
1: sim,
0: né, aproveitam o máximo da tecnologia.
1: Tem tanta coisa boa,
0: mas
1: tantos
0: muito,
1: cursos,
0: você
1: tanta
0: aprende.
1: Coisa boa, exatamente.
0: Né? Como você aprende? Mas aí tem aquela, né? Sempre tem aquele que quer usar, né, da sua inteligência, achando que é mais esperto.
1: Sim,
0: aí,
1: achando, né?
0: Achando, né? Porque, né, não tem como durar esse tipo de coisas, né, que não são lícitas, durar muito tempo. Aí,
1: exatamente.
0: Né, e aí depois, mas a tecnologia, ela veio para trazer, assim, um grande conhecimento para a humanidade.
1: Sim, com certeza. Avanços também, né, Lê?
0: Sim,
1: na área da saúde,
0: sim.
1: Né? Quantos avanços. Eu acho muito interessante essa parte da tecnologia aliada à saúde, à educação, né? O quanto facilita.
0: Silvia,
1: aí.
0: Você vê os exames, né? Que
1: sim,
0: são feitos
1: sim.
0: Hoje.
1: Os diagnósticos muito
0: Nossa,
1: mais rápidos. Preciso, e precisos, né?
0: Você vê aí uma tomografia, né? Ela consegue visualizar todo, né, o corpo humano. Né,
1: ressonância magnética.
0: Ressonância.
1: Que é um horror aquilo, né? Para os que são como eu, meio claustrofóbicos, a ressonância magnética, olha, é um desespero, viu?
0: Eu já fiz, né?
1: Não,
0: mas
1: também.
0: Aí você tem que mentalizar que você não tá ali.
1: Exatamente.
0: Você entra e começa a pensar assim, ah, aquela vez que eu fui em Cabo Frio.
1: Gente,
0: e aí eu tava
1: ali,
0: na praia. É. Aí você passa aqueles minutinhos ali, aí vai dar certo.
1: Agora. Aquele barulhinho, você pensa que é o barulho do mar, né?
0: É, é isso. Porque se você for lembrar que você tá ali.
1: Olha, não é fácil aquele exame.
0: Não,
1: viu?
0: Não é.
1: Não é, não é. É indolor, mas olha, o emocional da gente mexe, viu?
0: É verdade.
1: Mas graças a Deus, então, temos essa tecnologia, Lei. E hoje também, né, tanta coisa que a gente pode usufruir por meio da internet, né? Conversar com as pessoas, né? Via vídeo, tão, tão bom.
0: Tão bom, né?
1: Filhos e pais que às vezes estão longe conseguem se comunicar. Então, eu acho que isso aí é um ponto muito positivo realmente, mas a gente nunca deve deixar só a tecnologia tomar conta, né, Lei?
0: São as lembranças, as fotos, os vídeos, né?
1: Os relacionamentos têm que continuar, como diz o Papa Francisco, né? A humanidade é magnífica, né? Essa última carta dele até pro Dia Mundial das Comunicações. Então, que a gente possa ir... cuidar também dos nossos relacionamentos, né, Lei? Porque muita gente, às vezes, até dentro de casa, conversa via celular, você sabe, né?
0: Ah,
1: as famílias,
0: tá no quarto, onde você tá? Não, tô no quarto. Pega um copo d'água pra mim. É desse jeito.
1: Então, isso aí não é saudável, né, Lei?
0: Dia dos pais, nós saímos e fomos até um restaurante e logo após o almoço,

0: eu fiquei reparando assim, né? Ninguém mais, ninguém conversava, tava todo mundo com o celular.
1: Todo mundo pendurado.
0: É, no olhando no celular, e aí a gente. Mas enfim, à tarde, se já tem alguma coisa pra gente?
1: Então, temos aí, então, vou trazer hoje a matéria aí sobre o tempo seco, né, Lei? Estamos aí em período crítico aí de umidade entre 20% e 30%, né?
0: Muita água nessa hora.
1: Muita água nessa hora, então vou trazer aí uma matéria com um especialista falando um pouquinho aí sobre os cuidados que a gente deve ter aí com esse tempo seco, com relação à saúde, problemas respiratórios, os cuidados que a gente deve ter, né, Lei?
0: Sim, sim.
1: Vou trazer sempre essa matéria aí agora à tarde também. Algumas informações sobre aí a greve dos professores da rede municipal, paralisação, né? Que estavam parados aí esses dois dias.
0: Sim.
1: Vou trazer também as informações aí sobre essas questões e o Lei daqui a pouco vai trazer as informações sobre o nosso show de prêmios.
0: Show
1: é isso,
0: de prêmios, né? Dia 27 está chegando, tá? E aí eu sempre durante o programa eu passo aqui aonde tem as cartelas para você, né? Adquirir. E também os prêmios que você vai estar concorrendo. Os prêmios já estão aqui, né? É, aí, ó, tem o fogão. O fogão, você. A Silvia disse que quer ficar com ele. Falou assim: não, eu quero o fogão.
1: É isso aí, eu tô precisando. Eu não quero, não, tô precisando de um fogão mesmo.
0: Aí,
1: meu fogão de quatro bocas, só duas estão funcionando.
0: Você tem que mentalizar desde já, né? Aí, né? E de repente acontece.
1: É, quem sabe?
0: É. Agora, essa panela de pressão elétrica também, né?
1: É uma boa,
0: né?
1: É uma boa.
0: Panela de pressão elétrica, né? Dá uma segurança, gasta menos, né?
1: E... é verdade, a gente gasta menos gás, né?
0: É, exatamente.
1: Exato. O air fry também, que é a mão na roda aí.
0: Nossa,
1: pra facilitar a gente na cozinha.
0: Você faz,
1: fazer aquela.
0: Só coisa boa.
1: Aquela coxinha da asa.
0: Meu Deus, para.
1: Air fry, né? Bem temperadinha. Um torresminho, né?
0: Eu já fiz até costela. A costela lá na air fry também.
1: Air fry também, forno elétrico também, micro-ondas. Tudo isso facilita a vida aí, nossa, de todo dia, né, Lei?
0: Sempre.
1: Sempre. Tem que facilitar.
0: Durante o programa nós vamos estar passando os locais que estão aí vendendo as cartelas, os prêmios. Nós vamos estar falando também aqui a tarde toda, né? Sobre os patrocinadores.
1: Isso aí, né, Lei? Muita gente aí nos ajudando aí junto com a gente aí nesse show de prêmios aí, estamos aguardando todas as pessoas também que adquiram suas cartelas, né, Lei? Não deixe pra última hora, porque vai que, né, fica de fora e aí não tem como, né, Lei? Porque todo lugar tem um limite, né, Lei? A gente não pode ultrapassar lá o limite permitido de pessoas.
0: Exatamente.
1: Então, se você corra, adquira, né, a sua cartela, Lei daqui a pouco vai falar aí nos pontos de venda, para que a gente possa, então, a gente vai fazer lá uma bonita festa lá na paróquia Nossa Senhora das Dores, no bairro Grama, dia 27 de setembro, 13h, não é isso?
0: Rua Rio de Janeiro, número 10.
1: Isso aí. É. Vamos todos pro Rio de Janeiro.
0: Isso. Não é isso? Não é rua?
1: É isso aí. Rua Rio de Janeiro, número 10, lá no Grama. É isso aí. Lei. Então, daqui a pouquinho eu trarei, então, todas as informações da tarde desta quinta-feira, tá, joia, Lei?
0: Ok, Silvia.
1: Até daqui a pouco.
0: Bom trabalho. Daqui a pouquinho a Silvia está de volta com a notícia, com a informação pra gente aqui durante toda a tarde. E aí eu quero renovar o convite, né? Vamos passar uma tarde aqui entre amigos. 988976570.
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0: 1:15. Ah, Creita e Credi.

0: Chicos Ambianchi.
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0: Olha, o 988976570 tá liberado para você falar com a gente aqui. Mas antes, deixa eu passar para vocês, olha. Dia 27 de setembro, na paróquia Nossa Senhora das Dores, Rua Rio de Janeiro, número 10, no bairro Grama. Abertura dos portões às 11 da manhã. Isso, mas vai começar o show de prêmios às 13 horas, tá? E aí é o seguinte, aonde que você vai adquirir a sua cartela? Zona Leste, Banca do André, esquina da Rua Américo Luz, com Eugênio Fantaína, no bairro Manuel Honório. Também no Hortifruti da Lili, na Américo Lobo, 1645, no Bairu, tá? Só passar lá e adquirir a sua cartela. 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Aqui na rádio, na Rua Dom Silvério, 461, aqui no Alto dos Passos. Então é só você chegar e adquirir a sua cartela para o show de prêmios. 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
0: Agora é pra matar a saudade, tá? É o Folhas, na tarde da Catedral. 22 minutos faltam agora para as duas.

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0: Maiara e a Maraísa, e o Henrique e o Juliano. A pergunta. Bom, ótima tarde pra você na sintonia da Catedral, na 102,3, 98897-6570.
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0: Muito bem, quem tá comigo, Lei? Boa tarde. Eu sou a Rose da Vila Alpina. Pode tocar uma música pra mim aí do Zé Ramalho, Sinônimos? Vou tocar. Ofereço pra todos os ouvintes, né? E todos os funcionários aí da rádio, os colaboradores. Aí comigo também tá o Elisandro, desejando uma boa tarde pra todos. Aí agora eu vou lá em Belmiro Braga, deixa eu falar com ela, né? Ela tá sempre junto com a gente aqui todas as tardes.
2: Ei, boa tarde, Massa Tosta, Belmiro Braga. Aqui, toca a música pra mim, do Guilherme Arantes, Cheia de Charme. Sim. Eu tô aqui curtindo a Catedral. Vou mandar aqui um abraço pro meus netinhos, Otávio Valentina. E o meu esposo Sebastião, os meus filhos, Amanda, Nando, Leonardo. E os meus genros, o Breno, Carlos e o Sargento Ramon. Fica com Deus, Lei. Um abraço.
0: Uma ótima tarde, Márcia. A gente continua.
3: Ó. Costa, tudo bom? Aqui é o Paulo Roberto de Paraíba do Sul. Toca uma bem antiga da Ivete Sangalo aí pra recordar na Catedral. Um bom final de semana, Lei Costa. Manda um abraço pra minha mãe, Célia. A gente de Paraíba do Sul tá te escutando, Lei Costa. Uma boa tarde pra você.
0: Aê. Olha, eu gostaria de pedir uma música aí do Amado Batista pra minha cunhada Osmarina de Brasília, que está aqui com a gente, sintonizada na Catedral, né? E um abraço pra todos nós aqui, o Jefferson, a Luciane, um abraço pra todos da rádio. Isso, muito obrigado. Jefferson, Maria, ouvindo a programação da Catedral, então uma ótima tarde pra cada um de vocês também aí, né? Deixa eu continuar aqui. Deixa eu dar uma boa tarde, sabe pra quem? Meire Costa, ouvindo o nosso programa. O Antônio Guzmão, ouvindo a programação. Minha queridíssima amiga Ligmar. Aí eu aproveito para ir até o Maitá, dar um abraço, meu queridíssimo amigo Vicente, a Fátima, todos na sintonia da Catedral nessa tarde de quinta-feira. Essa tarde que tem um sol, né? Uma tarde assim muito linda, com aquele sol. Ei, que coisa boa, hein? Duas e três, Sinônimos.

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8: Muito bem, 2h25, já estamos de volta. Daqui a pouquinho tem a Silvia Carvalho com a edição de 2h30 aqui do nosso É Notícia. Bom, deixa eu convidar o Zé Augusto para cantar nessa tarde pra gente, e aí já vem a notícia e informação.

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1: A Funalfa divulgou ontem o resultado do 21º Prêmio Amigo do Patrimônio Cultural. A premiação reconhece pessoas, grupos e iniciativas que contribuem para a valorização, a preservação e a promoção do patrimônio cultural de Juiz de Fora. Nesta edição, foram registradas 47 indicações relacionadas a 29 ações. Algumas iniciativas receberam mais de uma indicação. Após a análise da comissão responsável pela avaliação, 10 contemplados foram selecionados para receber o prêmio, além de 4 menções honrosas. Entre os contemplados estão o Coral da Universidade Federal de Juiz de Fora, o Ponto do Samba Juiz de Fora, o projeto Minas é Cinema e a revista Casa de Itália. A comissão responsável pela escolha foi formada por representantes do Conselho Municipal de Preservação do Patrimônio Cultural, do Conselho de Igualdade Racial e da Funalfa. Mais do que reconhecer os premiados, o Prêmio Amigo do Patrimônio destaca iniciativas

0: que ajudam a manter viva a memória, a história e a identidade cultural de Juiz de Fora. A solenidade de entrega do prêmio está prevista para novembro. A FUNALF informou que os detalhes sobre a cerimônia serão divulgados posteriormente. 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
2: Muito bem, aí voltou a Silvia Carvalho, chegou com a notícia, com a informação. 27 minutos faltam para as 3 e a gente continua nessa tarde entre amigos. Ó, 988976570 para você falar com a gente aqui.
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1: Precisamos lembrar o seguinte: que acima de tudo isso, acima de todos nós, existe um Deus que nos cuida, nos protege, nos abençoa, nos ama, que é o nosso Pai, que é simplesmente e unicamente o nosso Deus. Viva Jesus! Viva Deus Pai!

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0: Queridos irmãos e irmãs, romeiros e romeiras de Nossa Senhora, bem-vindos mais uma vez aqui no Santuário, dia feliz da sua Romaria. Como é bom a gente estar na casa da Mãe. Mas não estamos hoje, neste momento, rezando sozinhos, porque muita gente reza conosco na sua casa através do rádio. Olha que beleza, este veículo tão importante de comunicação. Quem de nós que não tem o radinho ligado em casa quase o dia todo? Como que o rádio faz falta em casa? E neste momento, muitas rádios, mais de 65 rádios, espalhados por todo o Brasil, de norte a sul, de leste a oeste, sintonizando aqui a Rádio Aparecida para a consagração a Nossa Senhora. Quanta gente que às 3 horas da tarde, trabalhando na roça, na lavoura, serviço pesado, suado, às 3 horas, todo mundo parava com seu radinho de pilha, embaixo lá de uma árvore, sintonizando a Rádio Aparecida para rezar. Olha que gesto bonito. E isto continua até hoje e vai continuar. E o padre Vitor Coelho de Almeida, que nós estamos rezando pela sua beatificação, quantas vezes ele fez essa consagração? Quantas e quantas vezes? E aqui, lá na praça da Basílica Histórica, vale a pena você vindo aqui em Aparecida, não deixe de visitar o Memorial Redentorista. Lá está o túmulo do padre Vitor, onde estão também os ossos dos outros missionários redentoristas que trabalharam aqui no santuário. Um espaço muito bonito que vale a pena você visitar, um espaço de oração. E vamos rezar pedindo a beatificação do padre Vitor Coelho de Almeida, o apóstolo de Nossa Senhora, o apóstolo da Rádio Aparecida, o grande missionário. Então sejam todos bem-vindos para este nosso momento de oração. Você aqui e você aí na sua casa rezando conosco. O anjo do Senhor anunciou a Maria.
1: E ela concebeu do Espírito Santo.
0: Eis aqui a serva do Senhor.
1: Faça-se em mim segundo a vossa palavra.
0: E o Verbo se fez carne.
1: E habitou entre nós.
0: Ave Maria, cheia de graça, o Senhor é convosco. Bendita sois vós entre as mulheres. Bendito é o fruto do vosso ventre, Jesus.
1: Santa Maria, Mãe de Deus, rogai por nós, pecadores, agora e na hora de nossa morte. Amém.
0: Rogai por nós, Santa Mãe de Deus,
1: para que sejamos dignos das promessas de Cristo.
0: Oremos, infundi, Senhor, nós vos rogamos a vossa graça em nossos corações, para que nós que conhecemos pela anunciação do anjo a encarnação de Jesus Cristo, vosso Filho, por sua paixão e morte na cruz, cheguemos à glória da ressurreição. Pelo mesmo Cristo, Senhor nosso.
1: Amém.
0: Queridos irmãos e irmãs, radiovintes, você aí na sua casa rezando conosco. Hoje a igreja celebra a memória de São Bernardo de Claraval, monge cisterciense. Nesse mês vocacional, é sempre bom a gente ter modelos. E São Bernardo de Claraval, seus pais tiveram 6 filhos, 5 homens e 1 mulher. Os 5 homens entraram para o convento e se tornaram monges. 5 homens. A irmã dele se casou, depois ficou viúva, também entrou para o convento e se tornou monja. O seu pai também ficou viúvo, entrou para o mosteiro. A família toda religiosa. Olha que beleza, o que é um lar cristão? Vocação nasce da família. E assim foi São Bernardo. Família toda se consagrando totalmente a Deus. Toda a sua família. o pai, os 5 irmãos e a irmã, sendo todos de Deus para o serviço das pessoas. E São Bernardo era um homem capaz, inteligente, era consultado pelos papas, pelos bispos, pelos governantes. Era um homem de uma sabedoria muito grande, um homem de muita caridade. Amar é fazer caridade, dizia São Bernardo. Amar é fazer caridade. O amor é gesto concreto. E São Bernardo ajudou muita gente. E uma coisa que distinguia também São Bernardo era o amor, o carinho que ele tinha para com Nossa Senhora. O amor para com Nossa Senhora. É difícil, acho que não existe nenhum santo que não tenha sido devoto de Nossa Senhora. É impossível. E São Bernardo se distinguia pelo amor, pelo carinho que ele sempre demonstrava na vida dele para com Nossa Senhora. Grande devoto de Nossa Senhora. E por ser devoto de Nossa Senhora, que ele se aproximou ainda mais de Jesus e procurou viver uma vida a exemplo de Jesus, no seguimento de Jesus. Fundou muitos mosteiros, enfrentando as heresias da sua época e aconselhando muita gente. Foi santo porque viveu bem e fez o bem. Aí está o modelo da santidade para nós. Viver bem e fazer o bem. Isso está ao alcance de todos nós, não é verdade? Todos nós somos desafiados a isso, porque essa é a vocação nossa, vocação à santidade. E ser santo é isso, é viver bem e fazer o bem, nada mais do que isso, mas tudo isso. Viver bem com você mesmo, para você viver bem com a sua família, com seus vizinhos, no seu trabalho, na sua comunidade, onde quer que você esteja. O santo é aquele que vive bem e que faz o bem. Então, gente, a santidade não é só para alguns, não. A santidade é para todos nós. Então, neste mês vocacional, tome consciência da vocação que Deus deu para você, a santidade. Antes do Vaticano II, se pensava que a santidade era privilégio de padres, de bispo e de freira. Só eles que podem ser santos, nós não podemos. Coitado de nós. O Concílio Vaticano II chegou e falou: nada disso. Todos são chamados à santidade. Todos. Então a santidade é vocação nossa. E santo não é fazer milagre, coisa extraordinária, não. Santo é viver na simplicidade da vida, fazendo o bem. Olha Santa Teresinha, é a santa das causas pequenas, das coisas simples. O varrer um quarto, o varrer uma sala, o varrer um corredor, o limpar um banheiro, tirar o pó dos móveis. Aí está a santidade. Naquilo que você faz todo dia, para não cair na repetição, na mesmice das coisas. A pior coisa da vida é a mesmice. Ah, todo dia a mesma coisa. Que tristeza, né? É porque não está sendo santo e santa. É porque não está colocando amor naquilo que faz. Se você coloca amor, nada se repete. Tudo é novidade. Então, ser santo é isso. É não cair na rotina. É não cansar. não se cansar. E, sobretudo, não se cansar de fazer o bem. Isso sim, aí está a verdadeira santidade. E foi isso que os santos viveram. E é isso que eles nos ensinam. Não se cansar de fazer o bem. Então vamos nessa semana, nós já rezamos na primeira semana pela vocação sacerdotal, o diácono, o padre, o pároco, o vigário da sua igreja, reze por ele, o seu bispo da sua diocese, reze pelo bispo. Na segunda semana, nós rezamos pela sua família, a vocação matrimonial, que os jovens se preparem bem para o matrimônio, se preparem bem, um respeitando o outro, para ter um matrimônio feliz, abençoado. E nesta semana, estamos rezando pelas vocações religiosas.

moças, a vida consagrada, freiras, padres, irmãos, rezar por esta vocação. E não nos esqueçamos, vocação nasce da família. Que a sua família possa ser o ambiente para despertar vocações. E que Nossa Senhora nos ajude, hoje e sempre. Vamos agora dar a bênção da água. Você que tem água aí para benzer, você aí na sua casa, vasilha de água perto do seu rádio, vamos dar a bênção. Deus eterno e todo-poderoso, quisestes que pela água, fonte de vida e princípio de purificação, as nossas almas fossem purificadas e recebessem o prêmio da vida eterna. Abençoai esta água para que nos proteja e renovai em nós a fonte de vida de vossa graça, a fim de que nos livre de todos os males e possamos nos aproximar de vós com o coração puro e receber a vossa salvação. E que ela recorde a água do nosso batismo como fonte que jorra para a vida eterna. Abençoai, ó Deus Todo-Poderoso, por intercessão de Nossa Senhora, esta água que agora nós vos apresentamos. Em nome do Pai, do Filho e do Espírito Santo. Amém. Água abençoada. E agora, você que está aqui no santuário, olhando aqui para a imagem de Nossa Senhora, vamos fazer a nossa consagração. E você também aí na sua casa, através do rádio. Ó Maria Santíssima, pelos méritos de nosso Senhor Jesus Cristo, em vossa querida imagem de Aparecida, espalhais inúmeros benefícios sobre todo o Brasil. Eu, embora indigno de pertencer ao número de vossos filhos e filhas, mas cheio do desejo de participar dos benefícios de vossa misericórdia, prostrado a vossos pés, consagro-vos o meu entendimento, para que sempre pense no amor que mereceis. Consagro-vos a minha língua, para que sempre vos louve e propague a vossa devoção. Consagro-vos o meu coração, para que depois de Deus vos ame sobre todas as coisas. Recebei-me, ó Rainha incomparável, vós que o Cristo crucificado deu-nos por mãe, no ditoso número de vossos filhos e filhas. Acolhei-me debaixo de vossa proteção. Socorrei-me em todas as minhas necessidades, espirituais e temporais, sobretudo na hora de minha morte. Abençoai-me, ó celestial cooperadora, e com vossa poderosa intercessão, fortalecei-me em minha fraqueza, a fim de que, servindo-vos fielmente nesta vida, possa louvar-vos, amar-vos e dar-vos graças no céu por toda a eternidade. Assim seja.

Por intercessão de Nossa Senhora Aparecida, Rainha, Padroeira do Brasil, Mãe de Jesus e Nossa Mãe, desça sobre você que está aqui no santuário, Romeiro e Romeira, e você na sua casa rezando conosco através do rádio. Desça sobre todos nós a bênção de Deus Todo-Poderoso, o Pai, o Filho e o Espírito Santo. Nossa Senhora merece uma grande salva de palmas, né, gente? E assim nós terminamos a nossa consagração, agradecendo você que rezou conosco, de modo especial na sua casa através do rádio. Que vocês continuem na programação aí normal de vocês, sempre com as bênçãos de Deus e com a proteção sempre materna de Nossa Senhora. Nosso cântico final.

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2: Muito bem, já estou de volta aqui na tarde da Catedral, agora 3:20, 988976570 para você falar com a gente aqui, tá bom? Fique à vontade na programação da Catedral.

0: Jorge e Matheus aqui na tarde da Catedral. Eu sosseguei. Bom, deixa eu aproveitar a falar para você, ouvinte da 102,3. 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
9: Acontecem no próximo domingo, dia 23, as provas do Exame Nacional para Certificação de Competências de Jovens e Adultos, o INSEJA 2026. Para participar, os inscritos devem apresentar um documento oficial, original e com foto. Além do documento de identificação, o participante deve levar caneta esferográfica de tinta preta, fabricada em material transparente. Uma novidade deste ano é que o local de prova também pode ser consultado pelo telefone 0800-616161, 0800-616161, da Central de Atendimento do INEP. Durante a ligação, o candidato deverá informar o CPF e confirmar os dados pessoais. As provas serão realizadas em dois turnos. Pela manhã, os portões abrem às 8 e fecham às 8h45. A prova começa às 9 e termina às 1 da tarde. Já à tarde, os portões serão abertos às 2h30 e fechados às 13h15. A prova começa às 13h30 e termina às 8h30 da noite. Os participantes que têm direito a tempo adicional terão uma hora a mais para concluir o exame. No ensino fundamental, pela manhã, serão aplicadas as provas de ciências naturais e matemática. À tarde, vão acontecer as provas de língua portuguesa, língua estrangeira moderna, artes, educação física e redação, além de história e geografia. Para o ensino médio, pela manhã serão aplicadas as provas de ciências da natureza e matemática. À tarde, os candidatos farão as provas de linguagens, códigos e tecnologias, com redação, e ciências humanas e suas tecnologias.
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0: 3 minutos faltam para as 4, é o Cidade Negra. Régia. Intervalinho só, já eu tô de volta.
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0: Muito bem, mais uma saudade aqui na tarde da Catedral 4:18 e você junto com a gente nessa tarde entre amigos. 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
0: Daqui a pouquinho tem o Padre Sérgio aqui falando de vida com o seu programa.

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De volta aqui com você, a gente meditando com os anjos, pedindo a proteção, a bênção dos anjos sobre a nossa vida. Um tempo dedicado a rezar, a pedir a intercessão dos santos anjos, a presença deles junto de nós, não é um tempo para medo. Falar de batalha espiritual não é então assim, olha, tenha medo porque você é ameaçado o tempo todo. Não, longe disso. É nos falar que a gente precisa estar vigilante. E essa é uma atitude do evangelho que a gente precisa ter, não apenas para evitar o que é ruim, mas até para aproveitar as boas oportunidades que a vida nos traz. E até quando falamos das lutas, dos enfrentamentos, inclusive espirituais, lembrar também que nós não estamos sozinhos na luta. Quando você lê o profeta Daniel, lá no capítulo 10, no seu livro, ele está vivendo um momento de uma angústia grande. O que ele faz? Ele vai jejuar, ele vai buscar a Deus. E diante até dessa atitude dele, da busca de Deus, é que o arcanjo Miguel veio em seu auxílio, colocado por Deus exatamente para socorrer Daniel. Então, minha gente, a batalha, sim, a batalha existe, mas ela nunca é travada sem socorro. Não, essa batalha nunca é travada sem um aliado e sem a certeza de que o céu está atento à nossa fragilidade. Como, aliás, a gente canta naquela bela música que eu gosto muito, né? O céu inteiro está orando por nós. Eu gosto dessa expressão nessa música. Então, meu amigo, minha amiga, para você que está vivenciando esses dias de sintonia com o arcanjo Miguel, eu digo para você, você pode fazê-lo de uma forma simples. Separar um momento diário de oração, um pequeno sacrifício oferecido, e também a oração a São Miguel Arcanjo, que você vai rezar com fé, e não como uma fórmula mágica. É fórmula mágica, mas como uma entrega confiante ao cuidado providente de Deus, que também coloca os seus anjos junto de nós. Mas seria incompleto falar dos anjos apenas como guerreiros, porque a mesma escritura que nos mostra Miguel enfrentando o dragão

é a Escritura também, que nos mostra o anjo que consola Elias, que está ali depressivo, diante, debaixo de um arbusto, desejando a morte. E o anjo ali, então, se apresenta e oferece-lhe, então, aquele pão, aquela água que vai fortalecê-lo. Os anjos, eles não existem só para as nossas grandes batalhas, mas, e sobretudo, para os pequenos cuidados do nosso cotidiano. Pense na sua própria vida. Pense na sua vida. Quantas vezes você foi poupado de um acidente, talvez, em segundos? Quantas vezes uma palavra chegou na hora certa, um telefonema, um encontro inesperado, exatamente quando você mais precisava, não é verdade? Quantas vezes você sentiu no meio de uma dificuldade que você estava passando uma paz que não vinha de você mesmo, mas que parecia como que pousando sobre você de fora, algo que foi realmente comunicado. E a tradição espiritual chama isso de providência. Santo Afonso dizia que os anjos são mensageiros discretos dessa providência, e que agem sem se fazer notar, sem exigir reconhecimento, cumprindo aquilo que Deus lhes confiou, como está no Salmo 90, pois que deu ordem a seus anjos a seu respeito para que te guardem em todos os teus caminhos. Então, confiando nesse cuidado que Deus traz para nossa vida, eu quero convidar você a rezar comigo agora, a invocar os santos anjos para que possam guardar você também em todos os momentos, naquilo que você mais necessitar. Peçamos a proteção do Arcanjo Miguel.

eterno e todo-poderoso, que para a salvação do gênero humano enviastes milagrosamente a vossa igreja o vosso gloriosíssimo príncipe, o arcanjo São Miguel. Concedei-nos o seu socorro salutar e a sua ajuda eficaz contra todos os nossos inimigos, a fim de que a nossa partida deste mundo obtenhamos a graça de comparecer à presença da vossa divina e santa majestade, por Jesus Cristo nosso Senhor. Amém. E é pela intercessão de São Miguel Arcanjo que eu peço que o Senhor coloque junto de nós os teus santos anjos e arcanjos para nos guardar em todos os momentos, em todos os perigos. Digna-te, Senhor.

Senhor, abençoar o copo com água, colocando o remédio do alto nessa água, para que ela também possa ser um canal de saúde, de vida, para o corpo e para a alma de cada um. Em nome do Pai e do Filho e do Espírito Santo. Amém. Beba na fé do seu copo com água.

Em que o Santo Arcanjo Miguel e todos os anjos de Deus possam nos ajudar em cada momento. Olha, eu vou ficando por aqui, mas agradecendo pela sua companhia. Continue aqui na Catedral. Fica na paz e que Deus te abençoe rica e abundante.

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a paz do nosso Deus seja com você nesse dia, nessa hora bendita que você está me acolhendo. Eu quero ser hoje um pouquinho aquela voz que traz uma mensagem. Nós não estamos sozinhos, porque Jesus prometeu que estaria conosco todos os dias até o fim dos tempos. E uma das formas como ele cumpre essa promessa de estar sempre ao nosso lado é colocando os seus santos anjos junto de nós para que assim nos guardem. Nós estamos vivenciando a quaresma de São Miguel, esses dias benditos, essa devoção tão especial que foi iniciada por São Francisco de Assis, que depois da festa da Assunção, junto com a festa da Assunção, ele dedicava 40 dias, que há uma espiritualidade toda especial em torno do número 40, para preparar-se para a festa de São Miguel no dia 29 de setembro, que hoje não é apenas a festa de São Miguel Arcanjo, mas dos arcanjos. Que São Miguel Arcanjo possa interceder por você, pela sua família, onde quer que você esteja. Que bom estar aqui com você. E eu sou o Padre Sérgio.

São Miguel Arcanjo, defendei-nos no combate, sede o nosso refúgio contra todas as ciladas e maldades do demônio. Ordene-lhe Deus instantemente, o pedimos, e vós, príncipe da milícia celeste, pelo divino poder, precipitai no inferno a Satanás e todos os espíritos malignos que andam pelo mundo para perder.

perder as almas, assim seja. São Miguel Arcanjo, rogue e peça por todos nós. Olha aí, ao falar assim de São Miguel, eu falo dos anjos, e falar dos anjos é falar de companhia, de uma companhia silenciosa, fiel, que caminha ao nosso lado desde o nosso primeiro suspiro até o último, e que muitas vezes passa despercebida diante da nossa correria, do nosso dia a dia. Por vezes estamos inconscientes diante dessa presença. Eu sempre procuro vivenciar a quaresma de São Miguel Arcanjo como um período de uma sensibilização em relação à presença dos anjos junto de nós no nosso cotidiano. Por isso, falar dos santos anjos, eu diria assim, não apenas de São Miguel, mas de todos os anjos. E é claro que nós estamos nesse tempo forte de oração, que a piedade popular chama de Quaresma de São Miguel. Mas eu não quero apenas ficar no aspecto da batalha. Eu quero convidar você a olhar um pouco além do aspecto da batalha, como se o tempo todo fosse uma batalha no plano espiritual. Eu quero falar de cuidado. O cuidado providente de Deus, que também se manifesta nas batalhas da vida, como a gente está ouvindo nessa linda canção. Mas é desse cuidado providente que vai se manifestando nos detalhes mais simples do cotidiano. E junto com isso, se há esse cuidado de Deus que chega a nós no cotidiano, o chamado também que cada um de nós recebe. Porque não basta a gente dizer que os santos anjos estão conosco, e sim, eles estão conosco, o arcanjo Miguel batalha junto de nós, mas há um chamado também. O chamado a também sermos anjo. A palavra anjo significa mensageiro, a sermos anjos na vida do outro. Por isso, eu convido você, junto com a oração que eu já fiz a São Miguel, eu quero convidar você a rezar também comigo agora aos santos anjos, a colocar-se nessa consciência da presença dos anjos junto de nós. Ore comigo.

Senhor, abre os olhos do nosso coração para podermos reconhecer os sinais da tua presença. Que hoje possamos ouvir a voz dos teus anjos, mensageiros da tua ternura, do teu amor, do teu cuidado. E nos tornemos também nós portadores da tua paz para quem cruzar o nosso caminho. Por Cristo, nosso Senhor. Amém.

0: Miguel Arcanjo. É bom sempre recordar para você, até que já tem essa intimidade, já se informa, mas é sempre bom a gente lembrar quem são os anjos, para que os anjos não se resumam a uma imagem, como eles são retratados, seres alados nas pinturas, aliás, lindas pinturas, lindas imagens, mas o que nós sabemos sobre os anjos não pode se resumir a uma representação artística. E aí, nós precisamos recorrer ao Catecismo da Igreja Católica. E ele nos ensina algo muito simples e muito profundo, que os anjos, eles são criaturas espirituais incorpóreos, dotados de inteligência e de vontade, e criados por Deus para glorificá-lo e para servir aos desígnios de Deus em relação à nossa salvação. A escritura lá na carta aos Hebreus, no capítulo 1, vai nos dizer que eles são espíritos ministradores enviados para servir aos que hão de herdar a salvação. Daí, gente, realmente a gente ter a consciência que eles não são figuras do folclore, são criaturas reais, presentes em toda a história da salvação nas escrituras, desde o livro do Gênesis, quando até se fala daquele querubim que guarda a entrada do Éden, até no livro do Apocalipse, quando vemos o relato daqueles anjos que cercam o trono de Deus numa adoração eterna. E a Bíblia, como tal, ela nomeia apenas três anjos, que são chamados arcanjos: Miguel, cujo nome significa quem como Deus, e que é o príncipe da milícia celeste, aquele que no livro do Apocalipse, lá no capítulo 12, enfrenta o dragão e o expulsa do céu. Também o arcanjo Gabriel, que significa força de Deus. Ele é o mensageiro dos bons anúncios. Assim com Daniel, com Zacarias, com Isabel, e a Anunciação a Maria, do nascimento de Jesus, que é o anúncio mais importante de toda a história, que ela seria a mãe do Salvador. E também São Rafael, o arcanjo Rafael, que significa medicina de Deus ou Deus cura, cuja história, cujo relato temos na belíssima história no livro de Tobias. E é aquele que cura, que orienta, que guia no caminho, que protege, até sem que no início o próprio Tobias não tenha percebido quem ele era. E há ainda o nosso anjo de guarda, aquele que, segundo também a tradição da igreja e as próprias palavras de Jesus no evangelho, lá em Mateus capítulo 18, fala que os anjos dos pequeninos veem continuamente a face do Pai que está nos céus, e assim então nos acompanha. Eu vou continuar a conversar um pouquinho mais sobre isso com você. Não saia daí. Catedral FM, e eu sou o Padre Sérgio, falando de vida direto ao seu coração.
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A graça de recomeçar. O homem contemporâneo vive a cultura do descartável. Não deu certo? Joga fora. Esqueça-se. As pessoas falam como esquece. Mas o Papa Francisco diz assim, que o jubileu nos permite a graça de acumular experiências e culturas diferentes e levar dentro de si, harmonizada pela oração, a beleza que faz agradecer a Deus as maravilhas que ele realizou. Então, por que que a gente tem que ter essa capacidade de recomeçar? Porque o nosso passado, de alguma forma, fundamenta o nosso futuro, o nosso presente e projeta o nosso futuro. Não dá para ser pessimista e pensar que o nosso passado é todo ruim. Então, a graça do jubileu, conhecer outras culturas, ver povos, isso é importante. Depois, as igrejas jubilares, eu estou pensando aqui na Arquidiocese Mar de Espanha, um abraço aí para o pessoal de Mar de Espanha, uma igreja, um santuário de Nossa Senhora das Mercês. Um abraço para os padres sacramentinos. Nós vamos ver aqui o santuário da adoração perpétua, estar ali naquele silêncio. Enquanto a cidade de Juiz de Fora faz todo o barulho, você entra dentro do santuário e é aquele silêncio. A própria Catedral de Juiz de Fora, nas quintas-feiras, as nossas igrejas católicas, elas têm uma coisa do recolhimento. Você já percebeu? Não tem barulhada. É o recolhimento. Santuário do Sagrado Coração de Jesus. Aqui também nós temos os santuários de nome, né? Que as pessoas... Santuário de São Judas Tadeu, Santuário de Santa Luzia. Esses santuários todos, em qualquer paróquia onde tem adoração ao Santíssimo Sacramento nas quintas-feiras, a gente vê um recolhimento. E é nesse silêncio que a gente começa a descobrir a beleza também do nosso passado. E mesmo na experiência dolorosa que muitas vezes a gente tem na vida, a gente percebe o amor de Deus. Oh, meu povo, isso é tão importante. Então, as igrejas jubilares, elas ajudam isso, seja aqui, seja quando você faz uma viagem para a Europa. Você vai a Roma, entra nas basílicas, Basílica de São João de Latrão, Basílica de São Pedro, Basílica de Santa Maria Maior, por exemplo, ou outras igrejas, Basílica de Santo Antônio em Pádua, Basílica de São Francisco, essas igrejas todas, Basílica de Nossa Senhora de Fátima, Basílica do Bom Jesus do Livramento e Liberdade, Basílica do Senhor Bom Jesus de Congonhas, do Porto das Caixas, todas essas basílicas que nós conhecemos, nós não podemos entrar nelas de qualquer maneira. Elas poderão ser oásis de espiritualidade, onde é possível restaurar o caminho de fé e dessentar-se nas fontes da esperança. E começar pelo sacramento da confissão, ponto de partida insubstituível de um verdadeiro caminho de conversão. Recomeçar. Então, por isso que nas dioceses, os bispos recomendam confissões e recomendam as igrejas jubilares, mas fora dos jubileus, você observa, pensa nossa Catedral de Juiz de Fora, quarta, sexta, confissões. Por quê? Direções espirituais, porque o ser humano precisa desse recomeço. Precisa acreditar que dá para fazer um caminho rumo a Deus. Então, o Papa insiste nisso. O ano do jubileu está em consonância com todos os jubileus. Todos. Desde que quando começou os jubileus na igreja. Olha que bonito. Tem documentos que mostram que Santa Rita de Cássia foi ao jubileu, quis ir ao jubileu. E o jubileu se celebra de 25 em 25 anos. Quer dizer, o jubileu ordinário, 25 anos,
Brasil.

ou melhor, 2025 anos do nascimento de nosso Senhor Jesus Cristo. Agora nós vamos ter o próximo jubileu extraordinário, será, se podemos chamar assim, em 2033. 2033 anos da morte e ressurreição do Senhor. Se a gente fizer esse caminho, se você que está me ouvindo agora entender o quão bela é a nossa igreja, olha, até você que não é católico se tornará católico. Percebe? Porque o jubileu, os jubileus é sempre referência a Cristo. E sempre, o Papa Francisco teve também o jubileu da misericórdia. Quer dizer, o que isso pode dizer? Pode dizer o seguinte: primeiro que eu preciso da misericórdia de Deus. Depois que você tem que ser também misericordioso. Misericordioso como Pai. É esse o nosso objetivo. Então, ter Deus, a Bíblia Sagrada, ela mostra que Deus tem uma paciência com a gente. Pensa o livro de Jó como que faz uma menção à paciência. E como que Cristo teve paciência com São Pedro. São Pedro se tornou o primeiro Papa, mas antes São Pedro era trabalhoso demais e Cristo teve paciência com ele. E como Nossa Senhora, mulher do silêncio, a Bíblia diz: a minha alma glorifica o Senhor, meu espírito exulta em Deus, meu Salvador. Fala mais vezes, Nossa Senhora guardava tudo no coração. A paciência nos ajuda a guardar no coração. Então, em um jubileu nós vimos o rosto, Cristo é o rosto da misericórdia. Cristo é o rosto da misericórdia de Deus. Devemos encontrar esse homem da misericórdia, que é o anúncio central do Evangelho a todas as pessoas. Então nós temos esse jubileu que nós celebramos, o jubileu da esperança. Agora, nós estamos rumo a outra data fundamental para todos os cristãos. De fato, em 2033, celebrar-se-ão os 2000 anos da redenção, realizada por meio da paixão, morte e ressurreição do Senhor, Jesus Cristo. Abre-se assim diante de nós um percurso que agora nós estamos percorrendo, fazendo, marcado por grandes etapas, nas quais a graça de Deus precede e acompanha o povo que caminha zeloso na fé, diligente na caridade e perseverante na esperança. Então, estamos esperando agora o jubileu dos 2000 anos da redenção. Jesus foi crucificado, morto e ressuscitado quando tinha 33 anos. E nós vamos celebrar então os 2000 anos da redenção. Opa! E eu posso dizer do nascimento da nossa igreja, da Igreja Católica. Isso é verdade. Então, nós temos que estar sustentado dessa longa tradição, certo de que o ano jubilar poderá ser para toda a igreja uma intensa experiência de graça e de esperança. Um momento em que nós vamos realmente estar assim abertos a transformação na nossa vida. 2000 anos da redenção de Cristo em 2033. Que redenção ainda falta em mim? O que eu preciso ser curado? Então, os sinais da esperança que nós temos, além de beber a esperança na graça de Deus, nós também somos chamados a descobrir nos sinais dos tempos que o Senhor nos oferece. Esperança. Somos até lá no jubileu. Que esperança nós temos nos sinais do tempo? É dever da igreja investigar a todo momento os sinais dos tempos e interpretá-lo à luz do Evangelho para que assim

0: possa responder de modo adaptado a cada geração as eternas perguntas dos homens acerca do sentido da vida presente e da vida futura e da relação entre ambas. Qual o sentido dessa vida? Qual o sentido da vida futura? Qual que é a relação que tem viver agora e viver um futuro? Como eu já disse, citando Apocalipse. Apocalipse, se aqui há tanto sofrimento, na outra vida haverá sofrimento, sim? Haverá lágrima, haverá dor? A igreja tem que falar disso, porque você que me escuta agora, talvez sinta uma dor. Você que me escuta agora esteja desesperançado, e é por isso que eu estou falando isso. Ora, por isso, para não cair na tentação de nos considerarmos subjugados pelo mal e pela violência, é necessário prestar atenção a tanto bem que existe no mundo. É preciso garimpar as coisas boas, é preciso trazer as coisas boas para a mesa, porque a gente só escuta falar de crime, de morte, de feminicídio e de assassinatos.
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0: 5:15. Boa tarde, Silvia Carvalho.
1: Boa tarde, Lei Costa, e a você, ouvinte da Rádio Catedral.
0: Quinta-feira, dia 20 de agosto de 2026. Você confere nesta edição.
1: Professores da rede municipal encerram paralisação após acordo com a Prefeitura de Juiz de Fora.
0: Umidade do ar pode chegar a 12% nesta sexta-feira em Juiz de Fora e região.
1: Prefeitura de São João del Rei lança 5 editais de concurso público com mais de 250 vagas.
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0: Catedral Notícia. 5:16. Cidade. Após 2 dias de paralisação dos professores da rede municipal de Juiz de Fora, o Sindicato dos Professores, o SimproJF e a Prefeitura chegaram a um acordo às reivindicações apresentadas pela categoria.
1: Segundo o sindicato, a greve de 48 horas teve adesão de 93% dos professores. Em assembleia realizada na tarde de ontem, os profissionais aprovaram os encaminhamentos, mas decidiram manter o estado de alerta e acompanhar o cumprimento do acordo. Em casos de descumprimento, uma nova assembleia poderá ser convocada com possibilidade de paralisação e indicativo de greve. Entre os pontos acordados está a regularização das progressões funcionais, os chamados triênios. Em agosto, serão implementadas as progressões referentes aos meses de janeiro e fevereiro. Em setembro, serão incluídas as de março e, em outubro, as de abril. A partir daí, a regularização seguirá de forma progressiva. Também ficou definido que o pagamento das verbas rescisórias terá início em setembro, dividido em 4 lotes e seguindo a ordem cronológica dos desligamentos. Segundo o Simpro, os pagamentos serão feitos integralmente, sem parcelamento. Em relação ao adicional de 20%, 274 profissionais que deveriam ter recebido benefício em junho terão o pagamento incluído na competência de agosto. Outros 107, referentes ao mês de julho, serão contemplados em setembro.

0: de maio, 40% do montante devido serão pagos entre setembro e dezembro deste ano, em parcelas mensais de 10%. Os 60% restantes serão quitados nas competências de janeiro e fevereiro de 2027. Outro ponto é a nomeação de profissionais efetivos. De acordo com o acordo, as nomeações estão previstas para janeiro do ano que vem, com a escolha das vagas ainda em dezembro. A prefeitura informou que o cronograma dará prioridade às nomeações antes da realização de novas contratações para o exercício de 2027. O sindicato também destacou a previsão de publicação ainda neste mês de editais para a contratação temporária de professores e coordenadores pedagógicos. Também estão previstos editais para secretários escolares e profissionais da Secretaria de Esporte e Lazer. A ajuda de custo para a valorização do magistério, a CVM, dos profissionais da Secretaria de Esporte e Lazer, deverá ser quitada até novembro. O cronograma de pagamento do adicional de formação deverá ser apresentado em 19 de outubro, data em que também está prevista uma nova reunião entre o Sindicato dos Professores e a Prefeitura.
1: O Estatuto da Criança e do Adolescente, o ECA, garante a proteção integral de crianças e adolescentes no Brasil. No entanto, mais de 3 décadas após ser criado, especialistas alertam que a violência praticada dentro de casa ainda representa um dos maiores desafios para esses direitos sejam efetivamente garantidos.
0: Dados do Atlas da Violência 2026 mostram que cerca de 2/3 das agressões contra crianças de até 14 anos acontecem dentro da própria residência. Entre crianças de 0 a 4 anos, quase 80% dos casos de violência não letal registrados tem como autor alguém do ambiente familiar. O cenário se reflete também nas denúncias. Segundo o Ministério dos Direitos Humanos e da Cidadania, a violência contra crianças e adolescentes foi o tema com maior número de registros no Disque 100 em 2025, respondendo por mais de 38% de todas as denúncias recebidas pela Ouvidoria Nacional de Direitos Humanos. Para o professor de Direito, Henrique Keske, o maior obstáculo para que o Estado consiga agir é justamente o silêncio que cerca os casos de violência intrafamiliar.
2: O maior desafio para que o Estado garanta a proteção prevista no Estatuto da Criança e do Adolescente é o fato de que o Estado só pode agir em função de denúncias, ou seja, denúncias de maus tratos, denúncias de violência, denúncias de violência sexual intrafamiliar gravíssima. Só que justamente aí está o problema. Por quê? Isto está envolto numa terrível proteção de silêncio. A família mergulha isso em silêncio e esquecimento. A sociedade faz o mesmo, conferindo invisibilidade ao problema. Então, sem a denúncia, os órgãos não podem agir.
0: Henrique Keske destaca o papel fundamental das escolas e professores nestes casos.
2: Em relação, portanto, à contribuição da sociedade e dos órgãos de proteção, o problema diz respeito exatamente a esta situação em que a denúncia não ocorre, ela é encoberta. Agora, existe a possibilidade de, além de instrumentalizar verdadeiramente os conselheiros tutelares, se transforme a escola num local adequado, onde esses problemas podem ocorrer. Professores, professoras, prestarem atenção em comportamentos estranhos de crianças e adolescentes e, com todo carinho, averiguarem estas situações como forma de, então, a partir de uma situação de violência verificada, denunciar aos órgãos competentes.
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0: No próximo bloco, a umidade do ar pode chegar a 12% nesta sexta-feira em Juiz de Fora e região.

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1: 5:24.
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2: A previsão para a noite de hoje na Zona da Mata é de céu com poucas nuvens. A temperatura máxima prevista para amanhã na região é de 34 graus e a mínima de 13. Em Juiz de Fora também céu com poucas nuvens. Neste momento, a temperatura na cidade é de 26 graus. O Instituto Nacional de Meteorologia

Instituto Nacional de Meteorologia emitiu um alerta de baixa umidade com grau de severidade considerado perigo para esta sexta-feira, dia 21. O aviso começa às 11 da manhã e permanece válido até às 6 da tarde. Nesse período, a umidade relativa do ar pode variar entre 20% e 12%, aumentando o risco de incêndios florestais e de problemas à saúde. A recomendação é beber bastante líquido, evitar atividades físicas e a exposição ao sol nas horas mais quentes do dia. Também é indicado utilizar hidratante para a pele e umidificar os ambientes. Em caso de emergência, a população pode acionar a Defesa Civil pelo telefone 199 e o Corpo de Bombeiros pelo 193.

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1: E o tempo seco e a baixa umidade aumenta os casos de problemas respiratórios. Irritação, alergias nessa época do ano. A perda significativa de água no organismo acaba transformando a realização de tarefas simples até o fato de respirar. É um desafio para grande parte da população.
2: Segundo a especialista em fisioterapia cardiorrespiratória e professora do curso de fisioterapia da Estácio, Juliana Alvarez, essas mudanças ocasionam alguns problemas como ressecamento na pele, narinas, garganta e boca, além de ardência na região dos olhos, irritação e dificuldades para respirar.
3: Bom, os principais sinais e sintomas que a gente está realmente enfrentando algum comprometimento relacionado a essa baixa umidade relativa do ar diz respeito ao ressecamento da pele. A gente tende a ver a pele mais seca. A gente observa o ressecamento de mucosas, principalmente das vias aéreas altas, que é aqui a parte das narinas, a parte da garganta, mucosa oral, que é a da boca, né? Isso gera, muitas das vezes, um desconforto nessas vias aéreas altas, que são o paciente apresentar ali um pigarro, uma irritação na garganta, um incômodo para respirar, uma dificuldade para respirar. Às vezes, bem de vez em quando, um sangramento nasal pode acontecer, não é todo mundo que passa por isso, mas pode acontecer um pequeno sangramento. Alguns pacientes também apresentam tosse, enfim, sinais e sintomas realmente de irritação da mucosa e de toda essa área ali. O globo ocular também tende a ficar mais ressecado e algumas pessoas sentem ardência nos olhos, coceira, pode apresentar alguma vermelhidão, enfim, são sinais e sintomas mais comuns.
2: Ainda conforme Juliane Alvarez, crianças e idosos são mais suscetíveis a ter esses problemas por causa das características fisiológicas. Diante deste cenário, a especialista destaca algumas medidas que podem ser utilizadas para prevenir os problemas causados pela baixa umidade.
4: Hábitos simples, como a ingesta aumentada de água, cuidados com a alimentação, para a gente buscar um alimento que auxilie nessa reidratação do corpo, também auxiliam muito nessa época. O uso de cremes hidratantes para a pele, de acordo com o tipo de pele, de acordo com a necessidade do paciente. O uso de colírios, sempre, claro, com indicação médica, quando necessário, se for necessário, para hidratação e lubrificação do globo ocular. E, por último, um item muito comum nas casas hoje, atualmente, é o uso de umidificadores. Esse uso de umidificador também deve ser acompanhado, controlado pelo indivíduo. No caso, evitar deixar a água parada, antiga, velha ali, que prolifere fungos, que piore, às vezes, alguma condição por conta do umidificador, e o uso adequado sempre em locais arejados, manter os ambientes arejados, janelas abertas, e cuidar para que esse período de seca, de ressecamento, não atrapalhe, não impacte tanto na saúde da gente.
1: A Prefeitura de São João del Rei, na região do Campo das Vertentes, lançou 5 editais de concurso público, com oportunidades para candidatos de diferentes níveis de escolaridade. Ao todo, os editais reúnem 256 vagas. A seleção está sendo organizada pelo Instituto Brasileiro de Gestão e Pesquisa, o IBGP.
2: Os salários variam de R$ 1.600 a R$ 15.000. As oportunidades contemplam cargos de níveis fundamental, médio, técnico e superior, em áreas como saúde, educação, fiscalização, administração, engenharia, direito e segurança pública. Entre os cargos estão agente comunitário de saúde, técnico em enfermagem, técnico em radiologia, auxiliar educacional, professor, especialista em educação básica, guarda civil municipal, agente fiscal de tributos, assistente administrativo, advogado e engenheiro civil. Também há oportunidades para professores de educação infantil e dos anos iniciais e finais do ensino fundamental, com vagas para disciplinas como artes, ciências, educação física, geografia, história, língua inglesa, língua portuguesa e matemática. As inscrições serão realizadas entre os dias 13 de outubro e 12 de novembro, pela internet. O período para solicitar a isenção da taxa vai de 13 a 15 de outubro. As provas objetivas estão previstas para os dias 13 e 20 de dezembro. Dependendo do cargo, os candidatos também poderão passar por provas práticas, avaliação de títulos, prova discursiva, teste de capacidade física, avaliação psicológica, avaliação médica e curso de formação. Os 5 editais, com a lista completa de cargos, requisitos e regras do concurso, podem ser conferidos em nosso site, radiocatedraljf.com.br. radiocatedraljf.com.br. Cinco horas, 31 minutos. Termina aqui o Catedral Notícias, segunda edição. Produção e apresentação, Silvia Carvalho, com participação e operação técnica de Lei Costa. Em instantes, fique com o Jornal Notícias em 30, produzido e apresentado pela Rede Aparecida de Rádio. Um bom fim de tarde para você.

0: cabine ali para votar é você e a urna, né? Precisa ser o privado. Então, se você tem a acessibilidade, se torna mais fácil, né? Porque tem o fone que você coloca, aí ali tudo que você digita tem uma audiodescrição, né? E tendo o braille nas teclas e tendo a audiodescrição, a pessoa consegue ter todo o acesso e ser independente, né?
1: Aperte com

0: 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Confirma.
1: E para garantir não só o Matheus, mas também todos os eleitores que declararam alguma deficiência possam participar do processo democrático brasileiro, a Justiça Eleitoral disponibilizou diversos recursos, entre os quais, claro, a urna eletrônica, que conta com um sistema de áudio para pessoas com deficiência visual.
0: Aperte a tecla 9 para diminuir o volume.
1: Teclado em braille, identificação tátil nas telas e compatibilidade com tecnologias assistivas. Arthur Igreja, especialista em tecnologia e inovação, vai além. Para ele, não só as urnas, mas todas as etapas do processo eleitoral precisam de atenção e de capacitação profissional.
2: O que nós sabemos é que tem uma série de tecnologias, né? Por exemplo, as urnas, já faz bastante tempo que elas têm áudio, que elas têm braille, tem a questão tátil, né? E tudo mais. Agora, um ponto que é absolutamente essencial é a questão da locomoção, do acesso, né? Aos pontos de votação e eu iria até mais além, né? Nós temos que pensar nas etapas anteriores, na própria renovação de título, por exemplo. Então, é preciso pensar nos aplicativos, no acesso à tecnologia. Me parece que também um ponto fundamental é, claro, o treinamento e a conscientização de quem estará lá atuando, porque de nada adianta ter a tecnologia, de nada adianta ter o acesso se não houver suporte.
1: Ao longo dos anos foram várias as inovações tecnológicas que ajudaram a garantir a inclusão e a equidade na hora do voto. Para este ano, por exemplo, além da nova fonte tipográfica, os equipamentos passam a contar também com telas de votação renovadas e uma barra de progresso que vai permitir ao eleitor acompanhar em tempo real o andamento da votação. Também foi ampliado o uso de intérpretes e libras em diferentes etapas da interação com a urna eletrônica. Para o Dr. Flávio Bernardes, advogado especialista em direito eleitoral e ex-juiz do Tribunal Regional Eleitoral de Minas Gerais, a evolução tecnológica no processo eleitoral trouxe um avanço significativo no contexto democrático.
3: A evolução tecnológica no processo eleitoral, que a gente chama da era digital 4.0, ele trouxe um avanço significativo na inserção de diversas pessoas no contexto democrático. Exatamente pelo fácil acesso à informação, a possibilidade do voto através da urna eletrônica, do acompanhamento dos resultados, de todo o monitoramento e acompanhamento que é próprio da cidadania. Então, a evolução tecnológica, ela é muito significativa dentro desse contexto da democracia brasileira e da eleição, como estamos agora vivenciando.
1: O estudante Matheus, que consegue votar com segurança, falou da sua experiência, não só como eleitor, mas também como candidato, porque ele foi candidato a vereador nas eleições de 2024 no interior de São Paulo.
4: Ah, para mim foi muito importante, foi uma experiência, né? Quando eu me decidi a vir a candidato a vereador, Rafael, foi porque eu pensava que as pessoas com deficiência precisam utilizar mais os espaços, precisa estar mais envolvido dentro da política para entender sobre as políticas públicas e não só as políticas públicas da sociedade, mas sim as partidárias. E para mim, como pessoa com deficiência, ter sido um eleitor e também utilizar a acessibilidade das urnas e estar envolvido nesse ramo político foi muito importante para mim mostrar para as pessoas com deficiência que muitas vezes entende ou acha que não pode estar nesses locais, é importante sim elas estar nesses locais.
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1: O Tribunal Superior Eleitoral decidiu por unanimidade vetar o acesso do candidato do PRTB à presidência, Pablo Marçal, aos fundos eleitoral e partidário, e também impediram a participação de Marçal em campanhas de rádio e TV, além de debates. A medida tem caráter cautelar até que a Corte Eleitoral analise se o Pablo Marçal pode ou não ser candidato na eleição deste ano. Ou seja, a Justiça ainda precisa analisar o registro de candidatura do empresário. No último sábado, o PRTB protocolou o pedido de registro da candidatura do influenciador à presidência da República, após uma decisão da Justiça Eleitoral autorizar sua filiação ao partido. Marçal, contudo, segue inelegível até 2032. Em 5 de agosto, O TRE, o Tribunal Regional Eleitoral, disse.

0: Paulo rejeitou os embargos de declaração apresentados pela defesa do empresário. O tribunal manteve a condenação que o tornou inelegível por 8 anos por uso indevido dos meios de comunicação durante a campanha de 2024, quando ele disputou a prefeitura de São Paulo. 5:39, Conselho do Laicato lança hoje 9ª edição do caderno sobre educação política, motivando reflexão sobre o voto em deputados. Rafael Oliveira.
1: O Conselho Nacional do Laicato do Brasil, CNLB, lança o caderno Encantar a Política número 2, Educação Política, com o tema Brasil, Eleições Gerais 2026, Fortalecer a Democracia e Eleger um Congresso Nacional Amigo do Povo. A publicação foi elaborada para apoiar processos de formação em comunidades pastorais, organismos, movimentos sociais e organizações populares durante o período eleitoral. Quem tem detalhes sobre o material é Daniel Seidel, coordenador da Rede Eclesial Justiça e Paz na América Latina e Caribe e membro da Comissão Brasileira de Justiça e Paz.
2: Ele se baseia, esse caderno número 2, o Encantar a Política, na agenda latino-americana e caribenha, que foi uma iniciativa de Dom Pedro Casal Dáliga, né? Também hoje na casa do pai intercedendo por nós, e que busca trazer a memória dos mártires da caminhada. Para esse ano de 2026, o tema da agenda também era esse, educação política, visando justamente criar condições para que nós tivéssemos, né, cada vez mais a valorização da política como caminho para discernir e equacionar, decidir sobre os conflitos que numa sociedade plural como a nossa brasileira e as que são democráticas, né, existem. Então, mas se você for equacionar fora da política, você vai cair em regimes autoritários, e a gente tenta justamente a cada encontro, ao todo são 6 encontros que nós temos, então descrever um pouquinho a história do Estado brasileiro. Sabemos que a democracia, e criticamos a nossa democracia, porque ela ainda não é suficiente para a nossa garantia completa dos nossos direitos que estão previstos na Constituição brasileira, mas fora da democracia é muito pior. A desigualdade social só se agrava, se aprofunda, e por isso então a gente tenta fazer um resgate crítico da possibilidade de a política ser esse canal, e com isso então aprimorando principalmente o foco então nesse ano de 2026 do Encantar a Política, é a gente tomar um pouco mais de cuidado, não só na eleição dos candidatos majoritários, né? Governador, presidente, mas também para deputados, deputadas estaduais, deputados e deputados federais.
1: Reforçando que o subsídio está disponível no site cnlb.org.br. Rafael Oliveira para a Rede Aparecida de Rádio e Signes Brasil.
0: Lançamento acontece daqui a pouquinho, hoje às 8 da noite, vai ter transmissão ao vivo no canal do YouTube, youtube.com/Laicato do Brasil. Tem detalhes também no site da cnbb.org.br. Agora são 5:42. Este assunto é o tema do editorial de hoje com o padre Joel Nalepa. Padre, boa tarde.
3: Olá, boa tarde, Rafael. Boa tarde para você, ouvinte da Rede Aparecida de Rádio e Signes Brasil. A iniciativa proposta pelo Conselho Nacional dos Leigos, por meio do caderno 2, Encantar a Política, é uma oportunidade para refletirmos sobre nossa história, nossa missão e nosso compromisso com a sociedade. Olhar para os mártires da caminhada é reconhecer que em tempos difíceis, homens e mulheres não mediram esforços diante das ameaças e das injustiças. Foram pessoas que não perderam a esperança e souberam sonhar e trabalhar por um mundo melhor. Também hoje vivemos tempos desafiadores, por isso precisamos de boas referências que nos ajudem a recuperar o encanto pela boa política, superar as polarizações e aprender a conviver respeitosamente com aqueles que pensam diferente de nós. A democracia, com todas as suas limitações, continua sendo um caminho que possibilita a defesa dos direitos e o cumprimento dos deveres, sempre tendo como horizonte a dignidade humana. Ela nos ajuda a enfrentar autoritarismos e radicalismos e exige de cada cidadão participação, responsabilidade e compromisso com o bem comum. Mas é importante lembrar, se queremos políticos corretos e comprometidos no exercício de seus mandatos, precisamos também exercer nossa cidadania com responsabilidade. O Congresso Nacional deve estar verdadeiramente a serviço dos interesses do país e por isso precisa

0: ser também um congresso amigo do povo, atento às suas necessidades e esperanças. O momento que vivemos é extremamente importante. É tempo de avaliar com responsabilidade o mandato daqueles que nos representam e, ao mesmo tempo, de escolher aqueles que receberão de nós a missão de representar a sociedade nos próximos anos. A responsabilidade é de todos nós. Encantar-se pela política é acreditar que a participação cidadã pode ajudar a construir uma sociedade mais justa, democrática, fraterna e comprometida com o bem comum.
1: Política.
2: Agora são 5 horas e 44 minutos. A Procuradoria-Geral da República defendeu, numa manifestação enviada hoje ao Supremo Tribunal Federal, STF, que os inquéritos envolvendo o empresário Fábio Luiz Lula da Silva, Lulinha, sejam encaminhados para a primeira instância. Lulinha é alvo de pelo menos 3 inquéritos que já foram autorizados pelo Supremo a pedido da Polícia Federal. As investigações surgiram a partir de desdobramentos da operação Sem Desconto, que apura fraudes envolvendo aí os descontos nos benefícios do INSS. O empresário é filho do presidente Lula, mas não é acusado de envolvimento nesse esquema de descontos indevidos, mas sim está sendo investigado por suspeita de tráfico de influência e corrupção nesses 3 inquéritos diferentes. 5 horas e 45 minutos, nós vamos rapidinho para o intervalo, daqui a pouco a gente volta.
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2: O Santuário Nacional realizou hoje uma missa em ação de graças pelos 16 anos de ordenação episcopal de Dom Mário Antônio, arcebispo aqui de Aparecida. Fernandinha Prado relembra agora a trajetória de Dom Mário antes de assumir aqui a nossa arquidiocese.
8: Nascido em 17 de outubro de 1966 em Tararé, interior de São Paulo, Dom Mário foi ordenado sacerdote em 1991. Possui formação em teologia e trajetória pastoral voltada à organização e dinamização das estruturas eclesiais em chave missionária. Antes de assumir Cuiabá, foi bispo de Roraima, onde enfrentou desafios ligados à evangelização em áreas extensas e à presença da igreja junto às populações locais. Sua atuação foi marcada pelo diálogo, pelo incentivo à formação pastoral e pela articulação das comunidades. Em 2015, foi eleito presidente do Regional Norte 1 da Conferência Nacional dos Bispos.

0: Municípios do Brasil, a CNBB, função que ocupou por 4 anos. Durante a Assembleia Geral dos Bispos do Brasil em 2019, Dom Mário foi eleito segundo vice-presidente da CNBB. O ofício na presidência da Conferência Episcopal seguiu até 2023. Desde 2020, o religioso é presidente da Cáritas Brasileira. Entre os frutos de seu ministério, destacam-se o fortalecimento da ação missionária, a valorização do laicato e o incentivo à presença evangelizadora da igreja nas diversas realidades sociais.
1: Vivenciar um lema que não é apenas palavras, ou no meu caso, dois verbos, testemunhar e servir. O testemunho, para mim, fundamental é testemunhar o Cristo ressuscitado. Sem esquecer que é o mesmo Cristo encarnado e crucificado, aquele que sofreu por nós. O bom Jesus, sofredor por nós. Mas o ressuscitado é aquele que está vivo e está peregrinando, se não só entre nós, dentro de cada um de nós, como a gente percebe em Lucas 24, a passagem dos discípulos de Emaús. E quem testemunha não fica parado, não gosta de confinamento, mas vai adiante, avança, como fez o próprio Jesus Cristo, como fizeram os profetas, evangelistas e fizeram os santos e santas de nossa terra e de todo o nosso planeta. O servir é um desafio. A gente gosta de ser servido, não é verdade? Mas Jesus nos ensina que antes de ser servido, colocar-se a serviço.
0: Fernanda Prado, para a Rede Aparecida de Rádio e Signis Brasil.
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3: 5:51, horário de Brasília. A área urbana no Brasil cresceu mais de 12% entre 2019 e 2022. Nesse intervalo, o país ganhou 5.954 quilômetros quadrados de malha urbanizada. Os dados são do mais recente levantamento divulgado pelo IBGE e revelam que o país tinha 53 mil quilômetros quadrados de área urbanizada. E os dados foram divulgados esta semana na pesquisa Áreas Urbanas do Brasil. O Instituto chegou às informações com base em interpretações de imagem de satélite. Andressa Rossas, analista da pesquisa Áreas Urbanizadas do Brasil, destacou a concentração da urbanização no litoral e na Amazônia Legal.
4: O mapeamento das áreas urbanizadas do Brasil de 2022 destaca uma forte concentração da urbanização no litoral brasileiro, de modo que os municípios costeiros, que ocupam apenas 5% da área territorial do país, concentram cerca de 19% de todas as áreas urbanizadas. Além disso, nós podemos notar que a Amazônia Legal, por outro lado, que ocupa quase 60% do território brasileiro, concentra apenas 14% das feições urbanizadas do país. A distribuição das áreas urbanizadas ao longo da faixa de fronteira também é bastante rarefeita, que pode ser observado no mapa de distribuição dessas feições.
3: A pesquisadora retrata ainda a densidade das feições urbanizadas por unidade da federação, ou seja, pelos estados brasileiros, com destaque para o Sudeste.
4: Nós podemos destacar o Sudeste como grande região com maior concentração de feições urbanizadas do país, sendo que a maior parte delas são densas. As feições densas no Sudeste ocupam cerca de 38% em relação a todo o país, ao passo que o Nordeste teve a maior expansão de feições urbanizadas, que foram majoritariamente pouco densas. Outro destaque que nós podemos fazer é em relação à expansão horizontal em relação aos municípios. Brasília teve a maior expansão horizontal de feições densas e pouco densas no período entre 2019 e 2022, com mais de 70 quilômetros quadrados de área expandida.
3: E segundo o IBGE, as áreas urbanizadas, elas são identificadas principalmente pela presença de moradias e a proximidade entre essas moradias.
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3: Agora são 5:53. Papa Leão XIV diz que a paz começa no coração e se estende ao cuidado da criação. Da Rádio Vaticano, quem traz as informações é Mariângela Jaguraba.
5: Leão XIV, ao final da audiência geral da

0: Uma quarta-feira, 19 de agosto, exorta a todos na saudação em italiano a desenvolver sempre em si mesmo uma autêntica consciência de paz, evocando, sem citá-lo diretamente, o conceito de paz apresentado por Santo Agostinho em A Cidade de Deus. O Papa pede que se trabalhe concretamente para que haja uma convivência harmoniosa entre os homens. A paz do Estado é a concórdia ordenada entre o comando e a obediência dos cidadãos, escreve o bispo de Hipona, especificando que a paz do universo é a tranquilidade da ordem. A ordem é a disposição das coisas iguais e desiguais que atribui a cada um o seu devido lugar. O convite do pontífice, uma síntese do pensamento agostiniano, é um incentivo a cada pessoa para que amadureça e mantenha em seu coração sentimentos de paz, para que a harmonia interior se transforme em concórdia com os outros e na busca do bem comum.
1: Abbiate la sincera consapevolezza che la pace è un bene prezioso.
0: Tenham a sincera consciência de que a paz é um bem precioso e grandioso e que é necessário um compromisso firme e constante para realizá-la, seguindo com honestidade e verdade os caminhos que a constroem e a confirmam na sociedade, disse o Papa Leão.
2: Saúde. 5:55 no horário de Brasília, as unidades básicas de saúde do país estarão abertas neste sábado, agora dia 22, é o dia D da campanha nacional de multivacinação. A intenção do Ministério da Saúde é atualizar a carteirinha de crianças e adolescentes menores de 15 anos, principalmente, mas também é aberta para toda a população. São ofertados aí 20 imunizantes, tem a vacina do BCG, hepatite B, pentavalente, poliomielite, rotavírus, vacina contra a gripe, contra a Covid, contra a febre amarela, tríplice viral, dengue, tetravalente, dentre várias outras. A vacina da Quedenga, que é contra a dengue, que é fabricada pela farmacêutica Takeda, vai ser destinada aí à faixa etária de 10 a 14 anos, lembrando que o imunizante do Butantan continua suspenso. As pessoas devem levar documento com foto, se possível levar também a caderneta de vacinação, e é importante o ouvinte consultar aí a prefeitura de sua cidade, entrar nas redes sociais de cada prefeitura para saber certinho quais unidades de saúde serão abertas, aí quais os horários também de vacinação neste dia D, sabadão agora, 22 de agosto. 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
3: Um terremoto de magnitude 6,7 atingiu o Peru, segundo o Serviço Geológico dos Estados Unidos. Não há registros de estragos ou feridos e o epicentro foi registrado numa área de cordilheira, a uma profundidade de mais de 66 quilômetros. A organização norte-americana classificou o tremor como muito forte em algumas áreas. Agora, o Instituto de Geofísica do Peru informou que esse terremoto foi de 7,2 e numa profundidade maior, de 108 quilômetros para baixo, né, de distância do solo, mas esses dados todos ainda são preliminares e ainda serão confirmados. O tremor foi registrado numa área pouco povoada, felizmente. A cidade mais próxima é uma cidade de cerca de 11 mil habitantes e também, felizmente, não tem alertas de tsunami nem para a costa oeste da América Latina. Agora são 5:57, quase 5:58, e nós vamos ficando por aqui com a edição de hoje do Notícias em 30, que volta amanhã para você que ficou conosco. Um excelente finalzinho de quinta e, claro, a gente se fala.
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Vamos elevar agora o nosso coração a Deus na hora das ave-marias, 6 horas da tarde. Coração para o alto. É o que nós fazemos todos os dias, lembrando de Nossa Senhora, que é a nossa mãe, fazendo uma paradazinha para rezar. Talvez o seu dia tenha sido um dia pesado de trabalho, muitas preocupações. Pare um pouquinho agora. Deus quer que você pare um pouquinho de todas as suas atividades. Não vai lhe fazer falta esse tempo, pelo contrário, vai abençoar, vai ajudar você. Ofereça o dia que está terminando a Nosso Senhor, peça a Ele a bênção para a noite. Se houver cometido alguma falta, peça ao Nosso Senhor perdão. Se houver tido alguma discussão, perdoa o seu irmão, não guarde no seu coração nenhum rancor, não deseje mal. Se alguma ideia de vingança vem na sua cabeça, retire. Esse é o momento da purificação. Nossa Senhora é pura, é santa, ela nos ajuda a vencer o mal. Queria falar-lhes hoje sobre um santo talvez não muito conhecido, São Pedro Claver. São Pedro Claver foi um padre jesuíta. Nós celebramos a festa de São Pedro Claver no dia 9 de setembro. Ele era um universitário, espanhol, nascido em Verdun, no ano de 1580. E, portanto, frequentou a Universidade de Barcelona, onde ele se formou em letras e artes. Era, portanto, um rapaz comum, um rapaz que gostava das coisas belas. E aí descobriu a Companhia de Jesus, os jesuítas, e se fez jesuíta, respondendo a sua vocação missionária, graças especialmente a um porteiro do colégio. Imaginemos, o porteiro do colégio chamava-se Alonso Rodrigues. Ele era porteiro do colégio em Palmas de Maiorca, onde Pedro Claver, portanto, teve contato através da Companhia de Jesus. Esse Alonso Rodrigues foi um porteiro tão santo, hoje ele é canonizado, Santo Alonso Rodrigues. Através dele, Pedro Claver, universitário, jovem, muito inteligente, se fez, portanto, jesuíta e quis ser missionário. Foi ordenado padre na Colômbia, para onde ele veio. Ali na Colômbia ele exerceu o seu apostolado, a sua vida de missionário, com tanta dedicação até a morte. E ele morreu entre os escravos negros, dos quais ele queria ser o escravo. Eu quero ser o escravo dos negros para sempre, era o seu desejo. Portanto, se algum negro vivia na escravidão, ele, Pedro Claver, que era branco, ele fazia-se por desejo espiritual, por amor a Deus, de ser escravo daqueles escravos que ali estavam subjugados na colônia naquela época. Morreu no dia 8 de setembro de 1654. Portanto, aqui está um modelo para todos os jovens universitários, para que possam, tendo fé em Jesus Cristo, vencer as insídias do mundo, do mal, e se fazerem certamente

missionários, ou como sacerdotes, ou como leigos engajados. São Pedro Claver, presbítero, rogue a Deus por todos os universitários, todos os jovens e por todos nós. Vamos agora elevar o nosso pensamento para o alto, junto com Nossa Senhora, para rezar agora as Ave Marias.

O anjo do Senhor anunciou a Maria, e ela concebeu do Espírito Santo. Ave Maria, cheia de graça, o Senhor é convosco. Bendita sois vós entre as mulheres, e bendito o fruto do vosso ventre, Jesus. Santa Maria, Mãe de Deus, rogai por nós, pecadores, agora e na hora da nossa morte. Amém. Eis aqui a serva do Senhor. Faça-se em mim segundo a tua vontade. Ave Maria, cheia de graça, o Senhor é convosco. Bendita sois vós entre as mulheres, e bendito o fruto do vosso ventre, Jesus. Santa Maria, Mãe de Deus, rogai por nós, pecadores, agora e na hora da nossa morte. Amém. E o Verbo de Deus se fez carne e habitou entre nós. Ave Maria, cheia de graça, o Senhor é convosco. Bendita sois vós entre as mulheres, e bendito o fruto do vosso ventre, Jesus. Santa Maria, Mãe de Deus, rogai por nós, pecadores, agora e na hora da nossa morte. Amém. Rogai por nós, Santa Mãe de Deus, para que sejamos dignos das promessas de Cristo. Oremos. Infundi, Senhor, em nossas almas a vossa graça, para que, conhecendo pela anunciação do anjo a encarnação do Verbo, vosso Filho bem-amado, cheguemos por sua paixão e cruz à glória da ressurreição. Por Cristo nosso Senhor. Amém.

vamos agora benzer a água que você tem aí no copo, na vasilha. Vamos pedir a Deus que abençoe esta água, para que ela seja fonte de graças para você ou para as pessoas doentes, ou aqueles a quem você quiser oferecer. Deus eterno e todo-poderoso, quisestes que pela água, fonte de vida e princípio de purificação, as nossas almas fossem purificadas e recebessem o prêmio da vida eterna. Abençoai esta água para que nos proteja neste dia que vos é consagrado, e renovai em nós a fonte viva da vossa graça, a fim de que nos livre de todos os males e possamos nos aproximar de vós com o coração puro e receber a vossa salvação. Por nosso Senhor Jesus Cristo, vosso Filho, na unidade do Espírito Santo.

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1: Boa tarde, queridos filhos e filhas, nesta quinta-feira. Podes reinar, Senhor, na minha vida, na minha família, na minha história. E vamos pedir a Deus saúde e paz, em nome do Pai, do Filho e do Espírito Santo. Amém. Senhor Deus, nos colocamos em prece e em louvor. Começamos te louvando, Senhor, o dia que passou, as horas boas. E te louvamos, Senhor, porque temos a certeza que se algo de desagradável nos aconteceu, não foi pior, porque a tua presença e os anjos da guarda nos protegeram. Te louvamos, Senhor. E te pedimos a graça, Senhor, de valorizar a vida, o corpo, a saúde. Senhor, dai-nos a graça de valorizar este grande dom que Deus nos deu. Estarmos vivos. Senhor Deus, que todo o meu agir, o meu fazer, o meu pensar, esteja

0: graça, de que meus pés jamais trilhem caminhos desonestos. Senhor, eu te louvo e te agradeço pelo corpo que tenho. E peço, Senhor, de tal forma viver que eu possa louvá-lo e agradecê-lo. É por amar este dom que me destes que invoco São Roque, pedindo a Deus a proteção e fazendo-me intercessor dos doentes. Ó Deus, por intercessão de São Roque, livrai-nos de todo o mal, curai as feridas do corpo, as doenças de pele, e fazei, Senhor, com que todos aqueles que lidam e estão em prol da saúde tenham as graças necessárias do discernimento, da serenidade e do amor. Nossa Senhora, Mãe querida, acolha os enfermos, acolha as dores e junta teu filho, amenize, dê segurança e conforto. Ave Maria, cheia de graça, o Senhor é convosco. Bendita sois vós entre as mulheres e bendito é o fruto do vosso ventre, Jesus. Santa Maria, Mãe de Deus, rogai por nós, pecadores, agora e na hora de nossa morte. Amém. Nossa Senhora, abençoai e protegei os enfermos. Uma boa noite a todos.
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3: Do Evangelho de São João, capítulo 6, versículo 55. Pois a minha carne é verdadeira comida. É no interior desta palavra que vamos caminhar hoje. De tão próximo Deus se faz humano e vive no meio da humanidade, sofre com os homens e mulheres e sorri com eles, come do seu pão e bebe do seu vinho, partilha seu

0: caminhos e carrega por dentro até os sonhos que a gente nem sabe explicar. Jesus não nos encontra de longe, ele se aproxima, ele se senta à mesa, ele pisa a poeira das estradas humanas e se suja com essa poeira, sem, porém, se manchar com o nosso pecado. É uma proximidade que não humilha, não acusa, não pesa. É presença que salva. Quando Jesus diz minha carne é verdadeira comida, ele não está oferecendo apenas uma ideia. Ele está revelando um mistério. A fé cristã não é só um ensinamento para ser lembrado. É uma vida para ser recebida. A comida que Jesus oferece tem dois aspectos fundamentais. Primeiro, é o novo maná. Como no Êxodo, alimento de caminho, força para a travessia, sustento para quem está no deserto. Segundo, é a nova lei, não escrita em códigos externos, mas realizada por identificação com Jesus. Não é uma regra que nos pesa nos ombros, é uma presença que muda o coração por dentro. A Eucaristia é memorial da vida e da sua morte. E da parte do discípulo, ela é aceitação e dom. Não é só assistir a um mistério, é deixar-se envolver por ele. Não é apenas imitar Jesus como um modelo distante, é interiorizá-lo como realidade viva, é permitir que ele habite em nós. E é essa comunhão íntima que transforma o discípulo. Num mundo marcado por tantos desencontros, desencontros com Deus, com os outros, com a gente mesmo, só a sintonia com o Senhor devolve a vida ao ser humano. Quando o coração endurece, quando o cansaço vira pedra, quando o amor se esfria, é essa comunhão que reabre a fonte. Os profetas tentaram reavivar essa sintonia, dedicaram suas vidas inteiras e muitas vezes suas palavras soaram ao vento. Em Jesus, porém, a promessa ganha carne, ganha sangue, ganha dor e ganha amor. João diz algo decisivo. É aqui que aparece com força o verbo permanecer. Permanecer com ele, permanecer nele. E mais tarde o Evangelho vai mostrar que permanecer é permanecer no amor, como a videira que dá vida ao ramo. Por isso, a verdadeira comida não é apenas alimento do corpo, é alimento espiritual, é presença que sustenta e amor que permanece, porque é no interior desta palavra que aprendemos que Deus não apenas nos chama, ele se dá e nos ensina a permanecer.
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Em nome do Pai, do Filho e do Espírito Santo. Amém. Uma boa noite para todos vocês, irmãos e irmãs, que agora estão sintonizados na Rádio Catedral FM 102.3. Eu, Padre Expedito, mais uma vez estou aqui para este momento de partilha, um momento de reflexão. Músicas que tocam a alma. Estamos iniciando um programa pedindo a Deus que esta noite seja muito abençoada para todos nós. Hoje escolhi uma música para ser partilhada, trabalhada sua letra com todos vocês. Esta é a música que hoje iremos fazer a nossa partilha.

0: Que música linda, não é verdade? Quem não se sente tocado? Qual alma não se sente tocada com esta música belíssima? Vamos conhecer um pouquinho da história de Zaqueu, que deu origem a esta bela música. Então vamos partilhar agora um pouquinho da história de Zaqueu, esse grande homem, é um homem que se sentiu tocado no encontro com Jesus.
1: A história de Zaqueu. Zaqueu era um cobrador de impostos muito rico, mas não era amado pelo povo, porque costumava enganar as pessoas. Um dia, ele soube que Jesus passaria por sua cidade, Jericó. Curioso e desejando ver Jesus, ele subiu em uma árvore, pois era muito baixinho e não conseguia enxergar no meio da multidão. Quando Jesus passou por ali, olhou para cima e disse: Zaqueu, desce depressa, pois hoje preciso ficar na sua casa. Lucas 19:5. Zaqueu ficou muito feliz, desceu correndo e recebeu Jesus com alegria. Naquele dia, ele decidiu mudar de vida. Prometeu devolver tudo o que tinha roubado e dar metade de seus bens aos pobres. Assim, a salvação entrou na casa de Zaqueu, mostrando que ninguém está tão longe que não possa ser alcançado pelo amor de Jesus.

daqui a pouquinho o Padre Expedito vai trabalhar, né, com vocês um pouquinho dessa história, trazendo para a realidade nos dias de hoje, e também a letra desta música que é linda.

entra na minha. Então vamos lá. Quinta-feira, mais uma vez estamos reunidos aqui no início desta noite na Rádio Catedral FM. É uma alegria muito grande ter você, você aqui na Rádio Catedral, você junto conosco, nesses programas, músicas que tocam a alma, toda quinta-feira, às 18 horas e 30 minutos. Eu, Padre Expedito, estou aqui. Estou aqui para sempre fazer essa partilha, trabalhar essas músicas que são músicas que realmente tocam a alma. A música de hoje, a transformação de Zaqueu. Fé e redenção nesta canção bonita, uma canção linda, não é verdade? Esta música é uma narrativa que se baseia numa história bíblica de Zaqueu, um cobrador de impostos que busca ver Jesus em meio a uma multidão. E para isso ele sobe numa figueira, uma árvore. A letra da canção reflete a passagem encontrada no Evangelho de São Lucas, capítulo 19, versículos 1 a 10, onde Zaqueu, apesar de sua estatura baixa, ele era baixinho e era mal visto pela sociedade devido à sua profissão, cobrador de impostos. Demonstra uma fé genuína que chama a atenção de Jesus, que decide visitar a sua casa e trazer a salvação para ele e para a sua família.

a música utiliza essa narrativa do Evangelho de Lucas, como eu já disse no capítulo 19 de Lucas, uma narrativa para transmitir uma mensagem de esperança, uma mensagem de transformação. Como você está hoje? Como está a sua família hoje? Como está a sua casa? É interessante o ato de subir na figueira, um ato que simboliza esforço e também determinação de Zaqueu em superar qualquer obstáculo para alcançar uma experiência espiritual mais profunda. A resposta de Jesus: Zaqueu, desce depressa, que hoje eu vou ficar na tua casa. Eu vou entrar na sua casa. Você precisa abrir as portas da sua casa para, no início desta noite de quinta-feira, acolher, receber Jesus? Bom, é uma aceitação divina, não é verdade? Aceitar, acolher Jesus. A música também fala de uma promessa de renovação pessoal. A renovação de Zaqueu, mas também de toda a sua casa, de toda a sua família. A música enfatiza que, independentemente do julgamento dos outros, a multidão ali estava julgando Jesus porque ele foi se hospedar na casa de um pecador. Então, é uma busca sincera por Deus que é recompensada com a presença transformadora de Jesus. Tem algumas vezes que repete, né, o refrão: Deus vai entrar na sua casa e tudo vai mudar. Reforça essa ideia de que a intervenção divina tem o poder de ressuscitar sonhos, restaurar tudo aquilo que foi perdido. Essa canção belíssima é um convite à fé e à crença de que, assim como Zaqueu, qualquer pessoa pode ter a sua história marcada e mudada pela presença de Deus. A sua história, meu irmão, minha irmã, a história de cada um de nós que agora estamos aqui na Rádio Catedral, a nossa história, ela pode ser marcada e pode ser mudada pela presença de Deus. Independente do seu passado, das circunstâncias atuais da sua vida. Por isso, eu, Padre Expedito, trouxe hoje esta canção. Porque pode ser justamente hoje, quinta-feira, que a sua história vai ser mudada, que a história da sua casa vai ser mudada, que a história da sua família vai ser mudada, vai ser restaurada. Quem você quer agora colocar em oração nesse momento em que nós partilhamos e trabalhamos esta música?

Regis Danese, grande, grande cantor, grande anunciador da palavra de Deus, da transformação de vidas através das canções. Vamos lá. A música diz assim: como Zaqueu, eu quero subir, subir o mais alto que eu puder, só para te ver, olhar para ti e chamar a sua atenção para mim. Subir, subir, estar mais próximo de Deus. O mais alto que eu puder, o mais próximo que eu puder estar de Deus. Só para te ver, olhar para ti. O significado do olhar, aquele significado da conversa olho no olho, e assim chamar a sua atenção para mim, para as minhas necessidades, chamar a sua atenção para a minha vida, para a minha história. Continua a música: eu preciso de ti, Senhor, eu preciso de ti, ó Pai, sou pequeno demais, me dá a tua paz, largo tudo para te seguir. Eu preciso de ti, Senhor, sou pequeno demais. A narrativa bíblica diz que Zaqueu era um homem de estatura baixa, mas a pequenez aqui vai muito além da estatura física. A pequenez, a nossa pequenez diante da grandeza de Deus. O pedido: me dá a tua paz. Senhor, nos dê nesta quinta-feira, nos dê nesta noite a tua paz. Largo tudo para te seguir. Zaqueu era cobrador de impostos e decide largar tudo a partir do momento em que ele acolheu Jesus na sua casa. Largou tudo para seguir Jesus. Por isso esse pedido, que é o pedido que hoje nós fazemos: entra na minha casa. Você pode repetir agora com o Padre Expedito: Jesus, entra na minha casa. Jesus, entra na minha vida. Mexe com minha estrutura, uma estrutura que muitas vezes precisa ser trabalhada. Mexe com minha estrutura, me refaz, sara as minhas feridas, me ensina, Senhor, a ter santidade. Eu quero amar, amar somente a ti, porque eu descobri que o Senhor é o meu bem maior. Por isso, Senhor, faz um milagre em mim. Repete junto comigo agora: Senhor, faz um milagre em mim. Restaura a minha vida, restaura a vida de cada membro da minha família, principalmente daqueles que mais precisam. Você que é pai, você que é mãe, tem algum filho seu que precisa ter a vida restaurada? O seu esposo precisa ser restaurado? A sua esposa precisa ser restaurada? Porque nós queremos aprender a ter santidade, amar somente a Deus e descobrir que o Senhor é o nosso bem maior.

É. Eu preciso de ti, Senhor, diz a música. Eu preciso de ti, ó Pai. Sou pequeno demais. Me dá a tua paz. Eu largo tudo para te seguir. Sara, Senhor, as nossas feridas. Sara, as nossas feridas. Faz um milagre. Faz um milagre em nós. Meu irmão e minha irmã, abra as portas da tua casa nesta noite de quinta-feira. Acolha Jesus. Ele vai trazer para a tua família a santidade. Ele vai sarar as tuas feridas. Quais são as tuas feridas? Quais são as feridas na tua vida que precisam ser restauradas? Creia. Pode ter certeza que essa restauração, ela vai se realizar.

Irmãos e irmãs, eu quero lembrar a todos vocês que Padre Expedito está aqui na Rádio Catedral FM de segunda a quinta-feira, sempre às 11:30 da manhã, no programa Encontro com Deus, momento especial em que eu vou atendendo o seu pedido de oração, o seu agradecimento, momento em que nós compartilhamos histórias, sonhos e realizações. Muitas pessoas enviam mensagem dizendo: Padre Expedito, que momento abençoado em que nós temos a oportunidade de nos encontrarmos aqui na Rádio Catedral FM. Realmente é um momento muito especial e é um momento muito abençoado. Eu faço esse convite especial a você, ouvinte, para que possa estar junto comigo de segunda a quinta-feira às 11:30 da manhã. Lembrando que no final do programa eu sempre abençoo a água, uma tradição, colocar a água ao lado do rádio para ser abençoada. Que momento especial. A água que você usa para aspergir a sua casa, a água que você usa para beber, a água que você usa para preparar a refeição. Minha mãe usava água benta para preparar a refeição. Minha mãe sempre tinha em casa a água abençoada e valorizava demais aquela água. Água que também você pode oferecer àquelas pessoas que precisam de bênção, precisam de purificação, porque a água tem um sentido da purificação. E eu também dou aquela bênção especial para a refeição. O programa encerra ao meio-dia e eu então dou a bênção também no alimento, agradecendo a Deus o alimento à mesa. Segunda a quinta-feira, sempre às 11:30 da manhã. Estou esperando vocês, ok?

Nós queremos que você também ajude a divulgar este programa, Músicas que Tocam a Alma. Como nós estamos em

iniciando o programa agora, há pouco tempo, é preciso que você nos ajude a divulgar este programa, ok? Nós estamos quase chegando ao final do programa no dia de hoje. Quero agradecer a Deus. Agradecer a Deus por essa oportunidade. Nós devemos sempre agradecer a Deus por essas oportunidades que são tão especiais, não é verdade? Oportunidade desses encontros que nós fazemos. A Rádio Catedral FM 102.3 é uma rádio voltada para a evangelização, para a formação das nossas famílias, das nossas comunidades. Por isso, uma programação toda voltada para a evangelização. O objetivo da Rádio Catedral FM 102.3 é a evangelização. Por isso que nós temos esta grade de programação toda voltada para a sua família, para a sua casa, sempre procurando ter aqui os melhores, ou melhor dizendo, oferecer a vocês os melhores momentos. Nós temos as músicas, nós temos os momentos de oração, nós temos a transmissão da Santa Missa, nós temos reflexões maravilhosas, que são partilhadas conosco por padres, também por leigos, que vão ajudando na formação, na nossa formação. Daqui a pouquinho, então, a bênção final do programa do dia de hoje.

A nossa proteção está no nome do Senhor, que fez o céu e a terra. O Senhor esteja convosco, Ele está no meio de nós. Pela imposição das minhas mãos sacerdotais, por intercessão da Santíssima Virgem Maria e de São José, desça sobre você, sua casa, sobre a sua família, e permaneça a bênção de Deus Todo-Poderoso, Pai, Filho e Espírito Santo. Amém. Uma boa noite para todos vocês. Quinta-feira que vem estamos de volta às 18 horas e 30 minutos.

0: O estado foi escolhido devido ao grande potencial energético. A presidente do Conselho de Administração do Parque, Ângela Maria Paiva Cruz, explica o que a chegada do equipamento vai representar para a região.
1: A instalação do supercomputador no Rio Grande do Norte demonstra que a ciência brasileira se fortalece quando alcança diferentes territórios, mobiliza talentos e transforma conhecimento em oportunidades para a sociedade.
0: As ações integram o Plano Brasileiro de Inteligência Artificial. Também foi anunciado o início da estruturação de uma nuvem brasileira por meio de uma parceria entre os setores público e privado. O objetivo é criar uma alternativa nacional para armazenar e processar dados e sistemas, como explica Esther Dueck, ministra da Gestão e da Inovação e Serviços Públicos.
2: Serviço na nuvem é prestado por uma empresa estrangeira. Tem uma chinesa e 5 americanas, mais ou menos. São 6 empresas no mundo que são capazes de operar um serviço de nuvem com todos os serviços que estão embutidos ali. O que a gente está fazendo aqui é que a gente quer criar uma capacidade nacional de fazer o serviço de nuvem.
0: Também foi anunciada cooperação tecnológica com empresas da China para desenvolver modelos de IA em língua portuguesa e capacitar 3 mil brasileiros em 5 anos. O Brasil fará ainda

0: da parceria com a Espanha para aumentar a capacidade brasileira de desenvolver chips. Reportagem Gabriela Noronha.
1: Atenção, motoristas de táxi e aplicativos interessados em comprar um carro.
2: O valor do financiamento para quem está cadastrado no Move Brasil aumentou de 150 para R$200 mil.
1: É o que determina a portaria publicada pelos Ministérios do Desenvolvimento, Indústria, Comércio e Serviços e do Ministério da Fazenda.
2: A nova portaria também inclui entre os veículos elegíveis os híbridos com diferentes combinações de fontes de energia, integrando motor elétrico e motor a combustão que utilize álcool, gasolina ou ambos.
1: A elevação do teto e a inclusão de outros veículos híbridos amplia a oferta, mantendo os critérios de sustentabilidade e eficiência energética, como explica Wallace Moreira, secretário de Desenvolvimento, Indústria, Inovação, Comércio e Serviços.
3: Atualizar esse valor para que os trabalhadores possam ter acesso a esses modelos de carros, que é fundamental. O taxista, ele consegue comprar o carro com preço acima de 150 mil e com descontos que ele tem, fica abaixo de 150. Como o programa, ele contabiliza o preço que está na nota fiscal, o trabalhador de aplicativo fica numa desvantagem. Isso corrige ali e contribui para que esses trabalhadores possam comprar esses carros. Os critérios para acessar o programa continuam os mesmos, assim como os critérios de habilitação ao programa também não alteram.
2: Para solicitar adesão ao programa, acesse movebrasil.sistema.gov.br.
1: E Luciano, quem pretende comprar ou vender um carro usado vai poder agora fazer todo o processo por meio digital.
2: Uma nova resolução do Conselho Nacional de Trânsito autoriza a transferência de veículos de forma 100% eletrônica.
1: O procedimento vai reunir em uma única plataforma a assinatura do documento, a quitação de débitos e pagamentos de taxas.
2: Outra novidade é a modalidade de transferência custodiada, quando a liberação de recursos fica condicionada aos requisitos da transação.
4: A norma cria três modalidades de transferência de propriedade: convencional, eletrônica e eletrônica custodiada. Na modalidade eletrônica, as etapas do processo poderão ser realizadas digitalmente com integração ao Renavan, desde que seja feita a vistoria do veículo, entre outras exigências previstas. Quando estiver disponível, comprador e vendedor poderão realizar em um mesmo fluxo eletrônico etapas como o registro da negociação, a assinatura eletrônica da transferência, a consulta e o pagamento de débitos e taxas dos DETRANs estaduais e a conclusão da mudança de propriedade. Já na modalidade de transferência eletrônica custodiada, será possível manter em custódia o valor da negociação do bem durante a operação. Atualmente, a transferência de propriedade já conta com instrumentos digitais. Com a nova resolução, foram estabelecidas as condições para integrar essas etapas em um fluxo eletrônico vinculado ao Renavan. As operações também ficarão mais seguras com requisitos de segurança definidos pela norma, como autenticação individual e multifator, rastreabilidade, trilhas de auditoria e mecanismos de prevenção e detecção de fraudes. Daniele Popov para a Voz do Brasil.
1: A fiscalização de trânsito poderá usar agora novos equipamentos para detectar, além do consumo de álcool, também o uso de drogas pelos motoristas.
2: A mesma resolução do Conselho Nacional de Trânsito que atualizou a Lei Seca estabeleceu ainda algumas mudanças nos procedimentos para testar os condutores.
1: Esse teste será feito em uma triagem inicial com equipamentos mais sensíveis e, em caso positivo, em uma segunda etapa com o bafômetro.
2: O secretário nacional de trânsito, Adroaldo Catão, conversou comigo e Mariana Jungmann mais cedo e explicou o que muda e o que permanece igual na fiscalização sobre o consumo de álcool e drogas. Acompanhe.
5: Secretário Adroaldo Catão, seja muito bem-vindo à Voz do Brasil. Vamos falar dessa atualização sobre as regras da Lei Seca que foram aprovadas recentemente. O que que o senhor destaca como mudanças mais importantes?
6: Olha, eu destaco dois pontos importantes. Primeiro, isso que você falou bem, é uma atualização, né? A Lei Seca está completando aí 18 anos de muito sucesso e era o momento de fazer algumas modificações no âmbito da resolução do contrato. Ou seja, tudo que está na lei, no Código de Trânsito, permanece, tá? O que a gente fez foi atualizar alguns procedimentos. E aí eu destaco dois pontos. O primeiro é o seguinte: o cidadão que for abordado inicialmente, ele agora vai poder fazer uma espécie de pré-teste, uma triagem, né? Isso facilita também o trabalho dos policiais, dos agentes. Por quê? Porque o cidadão que vai fazer aquele teste inicial, ele somente, se for detectado algum indício de álcool, né, nesse primeiro teste, é que ele vai

0: vai ser encaminhado ao uso do etilômetro oficial, que é esse que vai gerar de fato uma eventual penalidade. Isso facilita o trabalho também das polícias, evita filas, né, congestionamentos. Esse é um tipo de procedimento que inclusive algumas polícias já utilizam, tá? Mas isso não estava previsto na norma, isso gerava alguma insegurança jurídica. Então a gente fez essa atualização, que é justamente para dar segurança jurídica tanto para o cidadão quanto para o agente. Isso também permite que haja um tempo, né, entre o primeiro teste e um eventual segundo teste, para aqueles casos que muitas vezes geravam, inclusive, algumas manchetes sensacionalistas na imprensa, dizer assim, olha, o cidadão usou enxaguante bucal, vai aparecer álcool na boca, e a gente sabe que não é bem assim, porque esse álcool, ele não permanece na boca muito tempo. Então, o tempo entre fazer um primeiro teste e um segundo será suficiente para tirar qualquer dúvida, né? Porque o objetivo, obviamente, da lei seca não é pegar quem usa enxaguante bucal, mas sim quem bebeu e está dirigindo e, portanto, pode ter a sua capacidade de dirigir alterada. E o segundo ponto que eu destaco é a previsão dos equipamentos que têm sido chamados popularmente de drogômetros, né? Que são equipamentos que visam a detectar o uso de outras substâncias, que é a expressão que o Código de Trânsito utiliza. Tem o álcool e tem outras substâncias que também podem causar dependência e alteração da capacidade psicomotora. Então, a previsão desses equipamentos dá também segurança jurídica para que, a partir de agora, o Inmetro possa certificar esse tipo de equipamento, que a partir daí vai poder ser utilizado também nas operações lei seca para detectar não só o álcool, mas também essas outras substâncias que também levam a um risco, né? Dirigir tendo usado drogas ou usado esse tipo de substância, obviamente, leva a um risco à sociedade.
1: Secretário, as novas normas também prevêem que o agente de fiscalização deverá registrar pelo menos 2 sinais observados que confirmem a alteração da capacidade psicomotora do condutor. Antes, só o teste de alcoolemia era usado. Qual a importância desse registro adicional se já tem o bafômetro?
0: Não, na verdade não é um registro adicional, é um ou outro. O que é que acontece? Você pode usar já era assim, tá? Isso é importante dizer. Hoje já está previsto na lei que o agente, ele pode detectar comportamentos que mostrem que o cidadão está com seu comportamento alterado, né? Pelo uso de drogas ou álcool, mesmo que ele se recuse ao uso do bafômetro, do etilômetro ou, no caso agora, do chamado drogômetro. O que a resolução fez foi dar mais procedimento, mais clareza, para evitar contestações posteriores na justiça. Então, isso dá mais transparência também e aumenta a capacidade do Sistema Nacional de Trânsito de aferir esses dados, né? Isso também é muito importante. Então, é obrigatório agora que se coloque pelo menos 2 comportamentos alterados para que isso seja mais explicitado, mais transparente. Mas continua como é hoje. Basta o uso do etilômetro ou, no caso agora, quando houver o equipamento, o uso do chamado drogômetro. Essa situação acontece quando o agente, mesmo diante da recusa, detecta que há um comportamento claramente indicando o uso de álcool ou de outras substâncias.
2: E houve mudanças aí, secretário, em relação aos procedimentos quando o condutor se recusa a fazer o bafômetro ou continua como era antes, mesmo se recusando, ele vai sofrer as penalidades?
0: Continua exatamente como era antes, não mudou nada nisso aí, a lei continua valendo, tá? Não houve nenhuma modificação, ou seja, se o cidadão se recusar, seja ao usar o etilômetro ou outro equipamento, ele vai responder pela recusa, que é uma infração específica, que é aquela que lhe dá multa de quase R$3.000 e lhe submete a uma suspensão da sua CNH. Então, realmente é um procedimento que continua do jeito que está hoje, e o cidadão tem que saber que ele pode, obviamente, se recusar, mas se ele se recusar, ele está sujeito a esse tipo de infração. Lembrando que mesmo que ele se recuse, e além de levar multa, se ele tiver com comportamentos que demonstrem que ele está embriagado ou sob uso de outras substâncias, também continua a responsabilidade do agente de, detectando que isso aconteceu, enquadrá-lo eventualmente, se for o caso, também como crime.
1: Então, secretário, não muda nada em relação às obrigações e direitos dos condutores, né? A resolução não estabelece nenhum novo tipo de infração, certo?
0: Certo, exatamente, não muda a infração continua a mesma, a infração ela está prevista no Código de Trânsito. O que a resolução faz é isso, atualizar procedimentos, dar mais segurança jurídica e prever a possibilidade de certificar os chamados equipamentos drogômetros, os chamados drogômetros, equipamentos para aferir a presença de outras substâncias que estão no momento da abordagem atrapalhando a capacidade psicomotora do agente e impedindo a sua direção mais segura.
2: Muito bem, nós conversamos com Adroaldo Catão, secretário nacional de trânsito. Muito obrigada, secretário, por sua entrevista aqui à Voz do Brasil.
0: Eu que agradeço.
3: O fenômeno climático El Niño pode afetar diferentes áreas do país, com reflexo nas chuvas, na agricultura e até no abastecimento de energia.
1: Por isso, o setor elétrico também reforça o planejamento para se antecipar aos possíveis impactos do fenômeno e reforçar a segurança no fornecimento de energia.
3: As estratégias foram discutidas durante um evento promovido pela Agência Nacional de Energia Elétrica, ANEEL.
4: O risco de eventos climáticos extremos coloca o planejamento como uma das prioridades para o setor elétrico. A preocupação é reduzir os impactos de um possível El Niño intenso sobre o sistema, especialmente nas regiões mais vulneráveis, como explica Sandoval Feitosa, diretor-geral da Agência Nacional de Energia Elétrica, a ANEEL.
5: Projeções internacionais da Administração Nacional Oceânica e Atmosférica dos Estados Unidos estimam elevada probabilidade, mais de 90%, de um El Niño muito forte para ocorrer entre outubro e dezembro de 2026, reforçando a necessidade de preparação antecipada.
4: Para aumentar a segurança do sistema, o Comitê de Monitoramento do Setor Elétrico aprovou a antecipação de 1,8 gigawatts de capacidade. Essa quantidade pode abastecer mais de 1,5 milhão de residências ou alimentar grandes complexos industriais e cidades de grande porte. As distribuidoras de energia planejam investir cerca de 20 bilhões de reais na modernização das redes, enquanto o Operador Nacional do Sistema Elétrico, ONS, lançou um portal para acompanhar diariamente a evolução do fenômeno. No norte, a ANEEL também antecipou recursos para a compra e a estocagem de combustível antes da redução do nível dos rios. Para o secretário nacional de Energia Elétrica do Ministério de Minas e Energia, João Daniel Cascalho, a atuação conjunta é fundamental para enfrentar o cenário.
6: É isso que fortalece o setor: atuação coordenada, preventiva, antecipada e com ações efetivas. Por isso que, quando eu vejo aqui um painel com geração, transmissão, distribuição, Agência de Águas, Defesa Civil, Agência Nacional de Energia Elétrica, eu vejo que é assim que a gente atua, de uma forma coordenada, com ações efetivas.
4: A articulação do Ministério de Minas e Energia com a ANEEL, a Agência Nacional de Águas e a Defesa Civil inclui ainda leilões de potência, monitoramento por satélite para prevenção e combate a queimadas e medidas relacionadas à vazão de Belo Monte. Reportagem Luciana Colares de Holanda.
1: E vamos continuar falando aí, Luciana, sobre energia, dessa vez dentro de casa, economia dentro de casa.
3: Pois é, Luciana, na hora de comprar eletrodomésticos, por exemplo, existe uma etiqueta em formato de lâmpada nas cores preta e amarela.
1: É o selo Procel, uma referência para quem busca economia na conta de luz e mais eficiência energética.
3: Os detalhes você vai ouvir agora na reportagem de Márcia Fernandes.
7: O selo Procel de economia de energia ajuda a identificar produtos com maior eficiência energética. Ele é concedido aos equipamentos classificados pelo Inmetro na categoria A, que é a nota máxima concedida pelo Instituto, e indica aparelhos mais econômicos, como explica o diretor do Departamento de Informações, Estudos e Eficiência Energética do Ministério de Minas e Energia, Sérgio Aire Moraes.
8: Uma espécie de medalha. Eu sei que, ao adquirir um determinado equipamento com o selo Procel, dentre todos os equipamentos classificados como A, ele é mais eficiente. Então, eu estou no topo da categoria. Então, cumpre esse papel de informar o cidadão que aquele determinado equipamento tem um reconhecimento, um mérito maior de eficiência.
7: O selo funciona como um indicativo para os consumidores que buscam economia na conta de luz. O biólogo Sinomar Fonseca foi com a família a uma loja em Brasília procurar uma geladeira e uma máquina de lavar e levou em conta o consumo de energia na hora da compra.
9: Eu sempre olho e tomo cuidado de

0: parede, teto, elas têm que apresentar um melhor desempenho. Aí sim passa a ter uma autorização de exibir essa placa do selo Procel na entrada da edificação.
1: Antes de receberem o selo, os produtos passam por testes e avaliações técnicas em laboratórios. Vale lembrar que, além da diferença na conta de luz, produtos e edificações que trazem o selo Procel têm menores custos de operação e manutenção e contribuem para um uso mais racional dos recursos naturais, já que consomem menos energia para realizar a mesma função. Reportagem, Márcia Fernandes.
2: Produtores rurais, pesquisadores e consumidores contam agora com uma plataforma para acompanhar preços de alimentos e previsão de safras.
3: A Companhia Nacional de Abastecimento, a Conab, lançou uma nova versão do Portal das Informações, que reúne em um único endereço mais de 80 painéis e serviços agropecuários.
2: O gerente de dados e inteligência da Conab, Herbert Filgueiras, explica o impacto dessa modernização do serviço.
4: A reformulação do portal nasceu assim, com o objetivo de democratizar o acesso aos dados e informações que a Conab produz, né? E às vezes esses dados ficavam pulverizados, né? E difícil de encontrar. A gente consolidou diferentes ambientes distintos, modernizamos as interfaces de acesso com o objetivo de fortalecer o processo de governança da informação de dados, né?
3: Acesse a plataforma em portal de informações, tudo junto sem cedilha e tio, .conab.gov.br.
2: Celular, redes sociais e inteligência artificial já fazem parte da rotina de crianças e adolescentes.
3: E com tantos desafios no ambiente digital, professores também precisam estar preparados para orientar os estudantes sobre segurança, privacidade e uso responsável da tecnologia.
2: Uma formação gratuita e online oferece ferramentas para ajudar os educadores a levar esse debate para a sala de aula.
5: O uso excessivo de celulares, redes sociais e inteligência artificial por crianças e adolescentes desafia pais e professores. Para ajudar a orientar os jovens no mundo conectado, o Ministério da Educação e a SaferNet Brasil, com apoio do Governo do Reino Unido e da Meta, oferecem a segunda edição do curso gratuito Segurança e Cidadania Digital em Sala de Aula. A formação online é voltada para educadores das redes pública e privada. Com 40 horas, o curso aborda temas como tempo de tela, cyberbullying, proteção de dados e fake news, como explica a coordenadora geral de educação digital do MEC, Ana Dalfabro.
6: Ele trata de temas sobre segurança e privacidade na internet. A gente sabe, né, a crescente violência que as crianças têm sofrido dentro do ambiente digital. Então, um curso super importante para esse público. Fala também sobre a necessidade de empatia, respeito nas redes, né, nessa convivência hoje dentro do mundo digital. Então, de fato, um curso muito útil para os professores hoje, dado o dia a dia deles em sala de aula. Curso é todo online, os professores conseguem fazer no seu ritmo, né, na hora que funciona melhor para parar e conseguir se dedicar a uma formação. Então, bem mão na massa.
5: Para fazer o curso, acesse o site avamec.mec.gov.br. Faça o login com sua conta gov.br e busque por Segurança e Cidadania Digital em Sala de Aula, segunda edição. Depois, basta clicar em inscrever-se e começar as aulas. Reportagem Gilberto Evangelista.
3: Profissionais que ainda não têm curso superior ou que possuem graduação em área diferente daquela que atuam podem concorrer a bolsas integrais de licenciatura pelo PRILEI, um programa de formação inicial e continuada de professores.
2: Podem concorrer também a bolsas integrais de licenciatura aqueles que tiveram bom desempenho no Enem.
3: As bolsas são oferecidas por universidades federais, estaduais e instituições privadas sem fins lucrativos que participam do programa.
2: Para aderir ao PRILEI, as instituições privadas de educação superior devem acessar o Sistema Integrado de Monitoramento, Execução e Controle em cimec.mec.gov.br.
3: E essas foram as notícias do governo federal.
2: Uma realização da Secretaria de Comunicação Social da Presidência da República.
3: A produção da empresa Brasil de Comunicação.
2: Fique agora com as notícias do Poder Judiciário e do Congresso Nacional. Boa noite.
3: Boa noite, até amanhã.
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9: STF encerra amanhã julgamento da denúncia contra ex-deputados estaduais Rodrigo Bacelar e TH Joias do Rio de Janeiro.
10: STJ

0: e afirma que envio de pornografia pela internet pode configurar importunação sexual.
1: Caixa Econômica Federal vai ter de pagar horas extras à bancária que não era obrigada a registrar ponto.
0: Boa noite, eu sou o Arthur Filho.
1: E eu sou Walter Lima.
0: A primeira turma do Supremo Tribunal Federal aceitou denúncia contra o ex-presidente da Assembleia Legislativa do Rio, Rodrigo Bacelar, e o ex-deputado estadual Tiago Raimundo dos Santos Silva, conhecido como TH Joias.
1: O julgamento acontece em sessão virtual da primeira turma que termina amanhã, mas todos os votos já foram apresentados.
0: Eles são acusados de obstrução de investigação em um caso que envolve o vazamento de informações sigilosas da operação Zargum, que investigava a atuação do Comando Vermelho e conexões com agentes públicos no Rio de Janeiro.
1: Bacelar e TH Joias são acusados de repassar informações sigilosas sobre a operação contra criminosos.
0: Crime de importunação sexual também pode ser praticado pela internet sem que haja contato direto.
1: Esse entendimento foi reafirmado pelo STJ. Fátima Uchoa.
2: Um homem enviou imagens íntimas a várias vítimas. Ele foi condenado por perseguição e importunação sexual a 4 anos e meio de reclusão em regime inicial semiaberto, mas o Tribunal de Justiça do Rio de Janeiro avaliou que o crime de importunação exigiria contato físico. No entanto, a quinta turma do STJ restabeleceu a condenação do homem por entender que tal delito pode ser cometido por meio de recursos tecnológicos, sem que haja contato físico entre o criminoso e a vítima. Segundo o relator ministro Joel Ilan Paciornik, o crime de importunação sexual pode ser caracterizado pelo simples envio de fotos ou vídeos pornográficos sem o consentimento da vítima, o que foi verificado nessa ação penal.
0: A Caixa Econômica Federal vai ter de pagar horas extras a uma bancária que não era obrigada, por regra interna, a registrar o ponto.
1: A sétima turma do TST decidiu que essa condição não afasta a obrigação da empresa de controlar a jornada. Samantha Flor.
3: A bancária afirmou que trabalhava das 8 da manhã às 8:30 da noite. A Caixa disse que ela cumpria jornada menor e que, por ser considerada funcionária que exerce um cargo de confiança, o registro de ponto era opcional. Mas o banco não apresentou os controles de jornada. Para a sétima turma do TST, nessa situação, vale a suposição de que o horário informado pela trabalhadora é verdadeiro. A decisão foi unânime.
0: Justiça estabelece medidas para reforçar controles sobre mineração na APA do Tapajós, no Pará.
1: Decisão atende a pedidos feitos pelo Ministério Público Federal. Sabrine Menezes.
4: Com a sentença, se torna obrigatória a autorização prévia do ICMBio para iniciar o processo de lavra. Apenas o título minerário, concedido pela Agência Nacional de Mineração, não é mais suficiente. A Justiça também aprovou um acordo entre o MPF e o ICMBio que amplia a fiscalização e a proteção da unidade de conservação. A ação foi ajuizada pelo MPF em 2024, após identificar problemas na comunicação e na articulação entre os órgãos responsáveis pela regulação da mineração e pela proteção ambiental da APA.
0: Tribunal Superior Eleitoral proíbe Pablo Marçal de usar recursos oficiais para a campanha.
1: Decisão foi tomada na sessão desta quinta-feira e vale até o julgamento do mérito do registro de candidatura de Marçal. Guilherme Firmino tem mais informações.
5: O plenário do TSE deferiu tutela de urgência e proibiu Pablo Marçal de usar recursos públicos na campanha eleitoral. Marçal também foi vetado de participar da propaganda eleitoral gratuita no rádio e na televisão e de debates. No processo, o Ministério Público Eleitoral alega que Pablo está inelegível até 2032 e que não cumpriu o prazo mínimo de 6 meses de filiação ao PRTB para disputar as eleições. A decisão dessa quinta não antecipa o julgamento de registro de candidatura de Pablo Marçal, que ainda vai ser julgado pela Justiça.
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0: A você, uma boa noite.
1: E até amanhã.
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0: São os destaques de hoje do Jornal do Senado, que começa agora. Aumento de acidentes com motociclistas de aplicativos gera resposta do Senado. Sete organizações internacionais vão acompanhar as eleições de outubro no Brasil. Projeto torna obrigatória a orientação vocacional para jovens em medidas socioeducativas. Boa noite. O número de acidentes envolvendo motociclistas em atividade profissional cresceu 34,92% entre 2023 e 2025, segundo dados do Ministério Público do Trabalho. Diante desse cenário, projetos em análise no Senado propõem mudanças nas regras da atividade, incluindo a adoção de seguros obrigatórios e alterações nas exigências para a obtenção da Carteira Nacional de Habilitação. O repórter Douglas Castilho traz os detalhes.
1: Elvis Macedo, garçom morador do Rio de Janeiro, se dirigia da Zona Sul Carioca à cidade vizinha Niterói quando a moto que o levava se chocou com um carro, causando traumatismo craniano e a ruptura do fêmur. Elvis relatou sua experiência e chamou atenção para a observação no hospital de casos semelhantes ao seu.
2: Eu fiquei numa ala onde havia mais ou menos umas 20 pessoas que tinham o mesmo problema que o meu, se acidentaram de moto. E eu acho que esse assunto das motos por aplicativo devem ser discutidos mais nos meios políticos, que deve haver algum tipo de lei.
1: A percepção de Elvis é amparada por dados do Ministério Público do Trabalho, que demonstram que o crescimento nas notificações de acidentes de trabalho com motos aumentou 34,92% entre os anos de 2023 e 2025. Diante desse cenário, senadores apresentaram nos últimos anos projetos de lei regulamentando a profissão e garantindo mais segurança aos motoristas. Um deles obriga as empresas de tecnologia a fornecerem seguro de acidentes pessoais para os seus entregadores. Outro texto prevê a necessidade de um motociclista ter sua carteira de habilitação com a observação de que exerce atividade remunerada, o que gera novas obrigações ao piloto. Ambos os projetos aguardam votação nas comissões.
0: Democratizar o acesso aos investimentos e incentivar o pequeno investidor são objetivos de projeto de lei pronto para ser votado na Comissão de Educação. De autoria da senadora Jussara Lima, do PSD do Piauí, a proposta cria a Semana Nacional do Pequeno Investidor, na segunda semana de outubro, com ações de educação financeira, como seminários, palestras e debates. Segundo o texto, a iniciativa busca ampliar o conhecimento sobre finanças pessoais e estimular decisões baseadas em informações confiáveis. Para o senador Flávio Arnes, do PSB do Paraná, a medida também pode contribuir para reduzir golpes contra pequenos investidores. E a Comissão de Constituição e Justiça analisa o projeto de lei que torna obrigatória a orientação vocacional para adolescentes que cumprem medidas socioeducativas. A proposta já recebeu parecer favorável na Comissão de Educação. A reportagem é de Bruno Lourenço.
3: O projeto de lei inclui testes de aptidões, interesses e habilidades nos programas de atendimento socioeducativo. A regra valerá tanto para jovens que cumprem medidas em regime de semi-liberdade, quanto para aqueles que se encontram internados. A proposta já passou pela Comissão de Educação e Cultura, quando a senadora Tereza Leitão, do PT de Pernambuco, destacou que a capacitação profissional é essencial para afastar os jovens do crime.
4: A escolarização e a profissionalização do adolescente em conflito com a lei são, portanto, pilares desse sistema, pois funcionam como instrumento de ressocialização e de construção de projetos de vida que afastem um jovem da reincidência infracional.
3: Depois da CCJ, o texto vai ao plenário do Senado.
0: Nas redes sociais, a liberdade de expressão convive diariamente com a circulação de informações falsas e discursos de ódio. Encontrar um equilíbrio entre garantir o direito de se manifestar e combater conteúdos que podem causar danos foi o desafio discutido pelos senadores na Comissão de Educação. Durante a audiência foi apresentado o programa Senado Verifica, um canal de interação do Senado com o cidadão para a checagem de informações publicadas em qualquer meio de comunicação. Repórter Rodrigo Rezende.
5: O senador Paulo Paim, do PT do Rio Grande do Sul, afirmou que discutir limites para o conteúdo publicado nas redes sociais envolve também o debate sobre liberdade de expressão e censura.
6: Defendemos a liberdade de expressão, que é um direito fundamental. O que precisamos é de um ambiente em que as pessoas possam

0: debater, divergir, defender suas posições, sem transformar o outro no inimigo.
1: Frederico Franco Alvim, representante da Assessoria Especial de Enfrentamento à Desinformação do Tribunal Superior Eleitoral, ressaltou que as redes sociais podem prejudicar a democracia ao destacar determinados temas em relação a outros.
2: O fato é que a gente também tem dentro das redes sociais uma realidade deturpada, porque a realidade, a complexidade da realidade não cabe num feed de rede social.
1: Maria Laura Soares e Silva, jovem senadora do estado do Rio de Janeiro, afirmou que a velocidade de mudança das tecnologias exige iniciativas rápidas.
3: A inteligência artificial, em questão de 2-3 anos, avançou de forma inexplicável. E hoje é um realismo surreal, onde você nem consegue mais identificar o que é verdade e o que não é.
1: Durante a audiência foi apresentado o programa Senado Verifica, um canal de interação do Senado com o cidadão, destinado à checagem de informações publicadas em qualquer meio de comunicação.
4: Eleições 2026.
5: O Tribunal Superior Eleitoral confirmou que pelo menos 7 organizações internacionais vão acompanhar as eleições de 2026 no Brasil. OEA, União Europeia e Parlasul estão entre as entidades convidadas para acompanhar a preparação, a votação e a apuração. Repórter Pedro Pincer.
6: Foram convidadas oficialmente a Organização dos Estados Americanos, a União Europeia, a Liga dos Estados Árabes, a Rede dos Órgãos Jurisdicionais e de Administração Eleitoral dos Países de Língua Portuguesa, a União Interamericana de Organismos Eleitorais e a Rede Mundial de Justiça Eleitoral, além do Parlasul. O presidente do TSE, ministro Nunes Marques, reafirmou a segurança e a credibilidade dos sistemas e dos processos eleitorais brasileiros.
7: O Brasil tornou-se, ao longo das últimas décadas, uma referência mundial na realização de eleições. A vanguarda entre as democracias representativas contemporâneas é resultado da contínua e paulatina construção de um processo eleitoral eficiente, ancorado em normativos modernos e em sistemas tecnológicos capazes de garantir a transparência, a segurança e a credibilidade das eleições.
6: Na prática, as missões de observação eleitoral são tidas como pilares de confiança pública. Os relatórios independentes produzidos pelas comitivas avaliam a integridade dos sistemas e o cumprimento da legislação, sugerindo melhorias contínuas.
5: E você conhece o termo afroconveniência? É quando uma pessoa branca se declara negra para obter algum tipo de vantagem, como reserva de vagas nas universidades, por exemplo. Mudanças na declaração de cor de candidatos desde a aprovação de cotas para campanhas reacenderam o debate sobre a afroconveniência no contexto eleitoral. Quem explica é a repórter Marcela Diniz.
8: Dados preliminares do Tribunal Superior Eleitoral mostram que as candidaturas negras são maioria nas eleições de 2026, representando 49,9% do total. O aumento do número de pessoas que se declaram pretas ou pardas pode estar relacionado a maior identificação racial. Mas essa autodeclaração nem sempre corresponde à experiência de sofrer racismo ou à percepção das desigualdades sociais relacionadas à raça. Nesse contexto, aparece o conceito de afroconveniência, usado para descrever casos em que uma pessoa se declara negra para obter benefícios de políticas afirmativas como as cotas raciais. O senador Paulo Paim, do PT do Rio Grande do Sul, lembra que desde a emenda constitucional 133 de 2024, os partidos políticos devem destinar no mínimo 30% de recursos dos fundos eleitoral e partidário para candidaturas de pessoas pretas e pardas. É aí que a afroconveniência aparece como estratégia de campanha.
9: Muitos que nunca se identificaram como negro passam a partir desse momento a assumir uma negritude, entre aspas, para que eles tenham direito a um financiamento maior para sua campanha e também mais espaço na televisão. Você está tirando um percentual daqueles que realmente se sofreram o preconceito nesse país.
8: De 2022 a 2026, 786 candidatos mudaram sua declaração de cor junto ao TSE. A maioria transitou de branco para pardo.
5: Com edição de Paulo Groba e trabalhos técnicos de João Lira, o Jornal do Senado fica por aqui. Acompanhe agora as notícias da Câmara dos Deputados. Boa noite e até amanhã.

0: Câmara dos Deputados.
1: Projetos de lei ampliam o alcance do benefício de prestação continuada.
2: Comissões debatem limites para reajustes anuais nas alíquotas do IOF.
1: Parlamentares defendem políticas para combater a violência de gênero.
2: Boa noite. Carol D'Artora, do PT do Paraná, defende o avanço de proposta em debate na Câmara que criminaliza a misoginia. A deputada também apresentou projetos para ampliar o enfrentamento no ambiente digital, com punição a grupos organizados que financiam conteúdos de ódio contra as mulheres.
1: Carol D'Artora destaca que suas propostas também tratam da combinação entre misoginia e racismo nas redes sociais. A parlamentar afirma que esse recorte é necessário para proteger especialmente mulheres negras, mais expostas a crimes de ódio no ambiente digital.
2: A Lei Maria da Penha completou 20 anos em 7 de agosto. Jaque Rocha, do PT do Espírito Santo, considera que a legislação mudou o enfrentamento à violência contra as mulheres, ao criar mecanismos de proteção e ao responsabilizar os agressores.
1: De acordo com Jaque Rocha, a violência contra mulheres e meninas também ganhou novas formas, inclusive no ambiente digital. Por isso, a deputada defende a aprovação do projeto que criminaliza a misoginia como forma de ampliar a proteção contra discursos de ódio e violência.
2: Daniela do Vaguinho, do Republicanos do Rio de Janeiro, enaltece os 20 anos da Lei Maria da Penha. A deputada ressalta, porém, que os números de feminicídios e de casos de violência doméstica mostram que ainda há desafios a enfrentar.
1: Daniela do Vaguinho defende o fortalecimento da rede de proteção com mais delegacias especializadas, centros de atendimento e casas de acolhimento. Ela também destaca a importância da prevenção e da educação para evitar que a violência contra a mulher aconteça.
2: Maria do Rosário, do PT do Rio Grande do Sul, alerta para os riscos de violência e abuso contra crianças e adolescentes nas plataformas digitais. Ela defende o cumprimento do ECA digital e a responsabilização das empresas diante de conteúdos que estimulem violência e automutilação.
1: Maria do Rosário também apoia a suspensão das transmissões ao vivo da plataforma Discord no Brasil e afirma que é preciso fortalecer a proteção de crianças e adolescentes nas redes. Ela defende ainda o apoio às famílias e às escolas para prevenir esses riscos.
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0: Saúde.
2: A Câmara aprovou diretrizes para o atendimento no SUS de mulheres na menopausa. A repórter Paula Bittar acompanhou a votação.
4: A Comissão de Constituição e Justiça da Câmara aprovou uma proposta que cria diretrizes no Sistema Único de Saúde para a atenção integral à saúde de mulheres no climatério e na menopausa. O climatério é a transição entre a fase reprodutiva e a não reprodutiva da vida da mulher. Já a menopausa ocorre após 12 meses sem menstruação. Estudos do Ministério da Saúde mostram que o climatério está associado a sintomas físicos e psíquicos, como ondas de calor, distúrbios do sono, alterações do humor, osteoporose e maior risco cardiovascular. A relatora da medida na comissão, deputada Tabata Amaral, do PSB de São Paulo, ressaltou que aproximadamente 29 milhões de brasileiras estão no climatério, período de transição hormonal da mulher que pode começar por volta dos 40 anos, com casos também de menopausa precoce ainda antes disso. Ela destacou que, embora não seja uma doença, a menopausa pode afetar significativamente a saúde física, mental, sexual, metabólica e cardiovascular das mulheres, além de comprometer sua qualidade de vida, permanência no mercado de trabalho e geração de renda. A proposta aprovada estabelece que o SUS deve oferecer ações educativas e de conscientização, exames e medicamentos e atendimento integral e multiprofissional. O texto também prevê incentivo a pesquisas, produção de dados e monitoramento em parceria com estados e municípios. A proposta cria ainda o Dia Nacional de Conscientização sobre a Menopausa, a ser celebrado em 18 de outubro. O projeto, que cria diretrizes no SUS para a atenção integral à saúde de mulheres no climatério e na menopausa, pode seguir diretamente para o Senado, a menos que haja recurso para votação antes pelo plenário da Câmara. Da Rádio Câmara, de Brasília, Paula Bittar.
0: Direitos Humanos.
1: Benedita da Silva, do PT do Rio de Janeiro, defende medidas para combater o etarismo e pede que o envelhecimento não seja associado à perda de autonomia. Ela acredita que o preconceito se agrava quando combinado a fatores como gênero, raça, deficiência e condição social.
2: Benedita da Silva também propõe ações para promover um envelhecimento saudável, com mais acesso à saúde, cultura, esporte, educação e lazer. Ela sustenta que é preciso garantir não apenas mais anos de vida, mas qualidade de vida, participação social e respeito aos idosos.
0: Previdência.
1: Projeto de bacelar do PV da Bahia cria um auxílio transitório para o cuidador principal de pessoa que recebeu o benefício de prestação continuada. Pela proposta, o auxílio será pago por um ano no valor de meio salário mínimo após a interrupção do benefício com a morte do dependente.
2: Segundo Bacelar, a medida busca amparar mães e cuidadores que deixaram o mercado de trabalho para se dedicar aos cuidados de familiares. O projeto também prevê o reconhecimento do período dedicado ao cuidado para fins de aposentadoria.
1: Heloísa Helena, da Rede do Rio de Janeiro, propõe a criação da Renda Universal de Cidadania para pessoas com deficiência, sem exigência de comprovação de renda. A ideia, segundo ela, é superar as limitações do benefício de prestação continuada e criar um modelo que fortaleça a proteção social.
5: Hoje no Brasil, infelizmente, para que se tenha acesso ao BPC, é preciso que a família não seja pobre, ela esteja à beira da miséria humana, por causa da vinculação a um quarto de salário. Então, nós entendemos que as pessoas que têm alguma deficiência, seja caracterizada como deficiência física, transtorno psíquico, mental, transtorno do espectro autista ou qualquer um outro, ele tenha direito a esse benefício.
2: Heloísa Helena conclui que a mudança pode ampliar a dignidade, a autonomia e a segurança econômica. Ela explica que, se aprovada, a renda básica de cidadania deve ser implementada de forma gradual e sustentável, como instrumento de apoio à sobrevivência e à inclusão social.
0: Justiça.
1: Lucas Redecker, do PSD do Rio Grande do Sul, afirma que novas investigações sobre fraudes no INSS reforçam suspeitas discutidas durante a comissão parlamentar de inquérito que apurou descontos indevidos de aposentados. O legislador critica a rejeição do relatório da CPI.
2: Lucas Redecker cobra a responsabilização dos envolvidos no esquema investigado, além da recuperação dos recursos desviados. O parlamentar avalia que, apesar de os aposentados terem sido ressarcidos, é necessário avançar nas punições para evitar a impunidade.
0: Trabalho.
1: A Câmara aprovou uma regulamentação para as profissões de agentes indígenas de saúde e de saneamento. A repórter Paula Bittar acompanhou a votação.
4: A Comissão de Constituição e Justiça da Câmara aprovou uma proposta que regulamenta as profissões de agente indígena de saúde e de agente indígena de saneamento. Segundo o texto aprovado, para exercer as funções, o profissional deverá ser indígena, residir na área da comunidade de atuação, ter idade mínima de 18 anos, dominar a língua da comunidade e conhecer os costumes e sistemas tradicionais de saúde do povo indígena. Será exigida ainda a conclusão do ensino fundamental e de curso de qualificação específico definido pelo Ministério da Saúde. O agente indígena de saúde atuará na prevenção de doenças e na promoção da saúde das populações indígenas. As ações serão domiciliares ou comunitárias, individuais ou coletivas, seguindo as diretrizes do SUS. Os agentes devem atuar para prevenir doenças, monitorar a saúde dos indígenas, prestar primeiros socorros e mobilizar as comunidades. Já o agente indígena de saneamento trabalhará com a mesma finalidade, atuando especificamente em saneamento básico e ambiental. Entre as atribuições dele estão o monitoramento e a manutenção de sistemas de saneamento e ações de saneamento para prevenir doenças. A relatora

0: Na comissão, a deputada Lídice da Mata, do PSB da Bahia, ressaltou a relevância dessa proposta.
1: É um projeto que já estava aqui na comissão há algum tempo, que trata do reconhecimento dos agentes de saúde indígena. Esse é um projeto que diz respeito ao acesso à saúde da população, daqueles que mais precisam, especialmente da nossa população indígena. Tem interesse do Ministério da Saúde para que fosse aprovado, mas principalmente o interesse dessa casa em aprovar projetos que são projetos de origem nos nossos deputados.
0: A proposta que regulamenta as profissões de agente indígena de saúde e de agente indígena de saneamento já pode seguir ao Senado, a menos que haja recurso para votação antes pelo plenário da Câmara. Da Rádio Câmara, de Brasília, Paula Bittar.
2: Agricultura.
3: Zé Neto, do PT da Bahia, apresentou o projeto que amplia o acesso de cooperativas de agricultura familiar a financiamentos para a instalação de sistemas de geração de energia renovável. A proposta busca reduzir custos e estimular o uso de fontes como solar e eólica no campo.
4: O que nós queremos é, já existe o projeto 1228, que prevê 10% dos recursos do BNDES com juros bem plausíveis, para que esses juros mais baixos atendam os pequenos e microempreendedores do campo da agricultura familiar. E nós estamos estendendo isso com o nosso projeto, que é o projeto 3066, que ele visa exatamente trazer também para esse foco as cooperativas de agricultura familiar. Nós precisamos fortalecer as cooperativas.
5: De acordo com Zé Neto, o financiamento com juros mais baixos pode ampliar a geração de energia limpa no campo. Ele acredita que a medida pode beneficiar especialmente produtores das regiões norte e nordeste do país, onde há grande potencial para a geração de energia solar.
2: Economia.
3: Comissão da Câmara aprova projeto que limita aumentos do IOF. Entenda na reportagem de Silvia Munhato.
6: A Comissão de Desenvolvimento Econômico da Câmara aprovou projeto que fixa novos tetos para as alíquotas do Imposto sobre Operações Financeiras, o IOF, além de criar limites para eventuais aumentos de alíquotas. O deputado Maurício Marcon, do PL do Rio Grande do Sul, relator do texto, foi favorável à medida.
7: Então o IOF, ele é o imposto regulatório, ele foi criado, né, para a gente ver o rastreio do dinheiro, mas não ser arrecadatório. E o governo hoje tem usado esse imposto para arrecadar. Então a gente coloca um limite nesses aumentos que o governo pode fazer, justamente para tentar trazer segurança jurídica para quem quer investir no Brasil.
6: Pela proposta, o aumento máximo anual do IOF sobre operações de crédito seria de 70%. Para operações cambiais, de 100%. Na discussão do texto na comissão, o deputado Helder Salomão, do PT do Espírito Santo, foi contrário às mudanças, por entender que elas alterariam o cenário atual, resultando em perda de arrecadação sem uma necessária compensação. A proposta que fixa novos tetos para o IOF e cria limites para futuros aumentos será analisada agora pela Comissão de Finanças e Tributação. Da Rádio Câmara de Brasília, Silvia Munhato.
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2: Relações Exteriores.
5: Welter, do PT do Paraná, apoia o combate à disseminação de fake news, lembrando que a desinformação representa uma ameaça à democracia. O deputado também critica o que considera interferência externa no debate político e eleitoral brasileiro.
3: Ao fazer um balanço positivo da economia, Welter cita a geração de empregos, o controle da inflação, o aumento da renda e a redução das desigualdades. O parlamentar também menciona os investimentos do governo federal em saúde, educação e infraestrutura.
5: Jandira Fegali, do PCdoB do Rio de Janeiro, critica a postura do governo dos Estados Unidos em relação ao Brasil. Ela afirma que a retomada de uma política que busca subordinar a América do Sul aos interesses norte-americanos representa uma ameaça à soberania dos países da região.

0: Jandira Fegali alerta para possíveis interferências indevidas no processo eleitoral por meio das redes digitais, com questionamentos sobre as urnas eletrônicas. A parlamentar defende uma reação institucional que preserve a independência do Brasil e o funcionamento da democracia.
1: Meio ambiente.
2: Alguns métodos de alimentação de animais utilizados para produzir iguarias causam sofrimento aos bichos. Por isso, uma lei já sancionada pela Presidência da República, depois de aprovada nas comissões da Câmara, proíbe a produção e a sua comercialização no Brasil. Saiba mais na reportagem de Maria Neves.
3: Aprovado na Comissão de Constituição e Justiça da Câmara dos Deputados, o projeto que proíbe a produção e a venda de alimentos produzidos por meio de alimentação forçada de animais. Um exemplo de produto resultante da alimentação forçada de animais é o foie gras, nome dado ao fígado gordo de pato ou ganso, que é uma iguaria francesa. Como explica o deputado Áureo Ribeiro, do Solidariedade do Rio de Janeiro, que foi relator do texto em uma das comissões da Câmara, o processo pode causar doenças e levar à morte precoce do animal.
4: A alimentação forçada é uma prática extremamente cruel. Funciona com a introdução de tubos na garganta das aves para aumentar artificialmente o fígado do animal. Nós estudamos o tema e vimos que isso provoca sofrimento intenso e aumenta muito a mortalidade dessas aves.
3: Quem descumprir a nova lei pode receber como punição detenção de 3 meses a 1 ano e multa. Essa pena está prevista na Lei dos Crimes Ambientais, que também estabelece outras sanções administrativas para quem maltrata animais. Pelo texto aprovado, a proibição abrangerá tanto os produtos vendidos na forma natural quanto os enlatados. Da Rádio Câmara de Brasília, Maria Neves.
1: Comissões.
0: Chico Alencar, do PSOL do Rio de Janeiro, defende projeto que condiciona a liberação das chamadas emendas PIX à aprovação prévia de um plano de trabalho. Autor da matéria, ele explica que o objetivo é ampliar o controle sobre esses repasses diretos a estados e municípios.
2: Chico Alencar também ressalta que a proposta cria mecanismos de rastreamento dos recursos, prestação de contas e uso de conta bancária específica. O deputado argumenta que as medidas podem evitar desvios após auditorias apontarem irregularidades na aplicação do dinheiro.
1: Esporte.
0: Luiz Lima, do Novo do Rio de Janeiro, comemora a aprovação de projeto que torna permanente a lei de incentivo ao esporte, eliminando a necessidade de renovação periódica do benefício fiscal. Coautor da proposta, o deputado avalia que a medida dá mais estabilidade aos projetos esportivos.
5: A lei de incentivo do esporte é a oportunidade que a gente tem de empresas, pessoas jurídicas ou pessoas físicas, destinarem um percentual todo ano que pagaria em relação a tributo federal para o governo federal, puder destinar para entidades que pleiteiam a lei de incentivo junto ao Ministério do Esporte. Agora é perene, é para sempre. Há 20 anos a gente já tem a lei de incentivo do esporte em atividade no nosso país, e você garantir a perenidade igualando a cultura foi muito satisfatório para a política esportiva e para o brasileiro que gosta e ama esporte.
2: Luiz Lima ressalta que a lei de incentivo ao esporte beneficia projetos nas áreas competitiva, educacional, de inclusão e de reabilitação. Ele defende equiparar o percentual destinado por empresas, atualmente em 3%, ao previsto para o setor cultural, com o objetivo de acelerar a execução das iniciativas.
0: Termina agora o Jornal Câmara dos Deputados, produzido pela Rádio Câmara, com trabalhos técnicos de Everson Urani e apresentação de Val Monteiro e Márcio Aquilissardi. Boa noite.
2: A Voz do Brasil volta amanhã. Boa noite.
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4: Olá, boa noite. E aí, tudo bem? Tudo jóia? Juntos mais uma vez na Rádio da Família, Fica Conosco, Senhor. Músicas cristãs, momentos de oração, momentos de meditação. É bom ter você aí, é bom ter você participando. E aqui, nessa noite, mais uma vez, você é convidado especial a seguir com a gente. Bom, daqui a pouquinho vamos rezar o texto. Você vai estar meditando com a gente os mistérios luminosos nessa quinta-feira. Também vamos ter o Papo Cabeça com o Padre Camilo. Hoje tem aquele momento maravilhoso, a Quaresma de São Miguel, né? Sexto dia pra você. O Vinde Verde, a leitura orante da Palavra de Deus com o Padre Dondes. Também pra você que tá aí acompanhando a Voz do Pensamento, um momento abençoado aqui com o Frei Flávio Henrique, tá bom? Muita coisa boa, você é convidado a mandar mensagens via WhatsApp 988-976570. E o 3232-9225 vai estar à sua disposição para você participar com a gente, rezando, deixando aí os seus pedidos, seus agradecimentos no ar, né? Juntos aí com os amigos que vão estar rezando com a gente. O Ronaldo e o Antônio vão estar hoje meditando os mistérios luminosos, tá bom? Prepare o seu coração. Vamos começar com o Evangelho do Dia? Osés Souza, boa noite.
5: Boa noite, Magno Pires. Boa noite aos ouvintes do Fica Conosco, Senhor. O Evangelho do dia está hoje em Mateus, capítulo 22, versículos do 1 ao 14. Naquele tempo, Jesus voltou a falar em parábolas aos sumos sacerdotes e aos anciãos do povo, dizendo: "O reino dos céus é como a história do rei que preparou a festa de casamento do seu filho e mandou seus empregados para chamar os convidados para a festa, mas eles não queriam vir. O rei mandou outros empregados, dizendo: Dizei aos convidados: já preparei o banquete. Os bois e os animais cevados já foram abatidos e tudo está pronto. Vinde para a festa." Mas os convidados não deram a menor atenção. Um foi para o seu campo, outro para os seus negócios. Outros agarraram os empregados, bateram neles e os mataram. O rei ficou indignado e mandou suas tropas para matar aqueles assassinos e incendiar a cidade deles. Em seguida, o rei disse aos empregados: "A festa do casamento está pronta, mas os convidados não foram dignos dela. Portanto, ide dirige até as encruzilhadas do caminho e convida para a festa todos os que encontrardes. Então os empregados saíram pelos caminhos e reuniram todos os que encontraram, maus e bons. E a sala da festa ficou cheia de convidados. Quando o rei entrou para ver os convidados, observou ali um

homem que não estava usando traje de festa e perguntou-lhe: amigo, como entraste aqui sem o traje de festa? Mas o homem nada respondeu. Então o rei disse aos que serviam: amarrai os pés e as mãos desse homem e jogai-o fora na escuridão. Ali haverá choro e ranger de dentes, porque muitos são chamados e poucos são escolhidos. Palavra da salvação.

Obrigado, Jesus, pela tua amizade. Obrigado porque o Senhor não desiste de nós.

0: É chegado esse momento abençoado de oração, meditação, Santo Terço em Família. E você que está em casa é sempre convidado especial a estar com a gente, a rezar, a meditar, a deixar aí os seus pedidos, as suas intenções, a brilhantar esse momento. Hoje, quinta-feira, os Mistérios Luminosos. Você vai estar rezando com a gente, né? Junto aqui com o Ronaldo e o Antônio, estão aqui com muito carinho para meditar com você nesse Santo Terço, tá? Já fica o convite aí para você enviar sua mensagem no 988976570 e daqui a pouquinho participar ligando no 32329225, que vai estar à sua disposição aí, tá bom? Hoje, nesse dia, dia 20, né? Quem vai estar rezando com a gente são os amigos da Matriz Universitária Nossa Senhora de Fátima, do bairro Nossa Senhora de Fátima. Vamos conversar. Ronaldo, boa noite, seja bem-vindo.
1: Boa noite, Marco. Como vai você?
0: Tudo bem, graças a Deus, meu irmão.
1: Estamos aí mais uma vez, né? Com saudades, mês passado eu não pude vir. E hoje nós estamos aqui, né, para contemplar os mistérios de hoje aí, com todos os ouvintes aí.
0: Seja bem-vindo, meu irmão. Feliz aí pelo seu retorno aqui com a gente aqui, viu?
1: Obrigado.
0: Antônio, seja bem-vindo também, meu irmão.
2: Muito obrigado, Magno. Mais uma vez estamos aí, né, para estar rezando o Santo Terço com a galera, né?
0: É isso aí. Bom, então vamos lá, vamos dar início. Agradecendo de modo especial todos os amigos colaboradores que do outro lado do rádio acompanham com a gente esse momento, né? E colaboram com a evangelização através da sua contribuição. Damos início à oração do Terço em Família.
3: Em nome do Pai, do Filho e do Espírito Santo.
2: Amém.
3: Vinde, Espírito Santo, enchei os corações dos vossos fiéis e acendei neles o fogo do vosso amor. Enviai o vosso Espírito e tudo será criado e renovareis a face da terra. Oremos. Ó Deus, que instruísse os corações dos vossos fiéis com a luz do Espírito Santo, fazei que apreciemos retamente todas as coisas segundo o mesmo Espírito e gozemos sempre da sua consolação. Por Cristo Senhor nosso. Amém.
2: Divino Jesus, nós oferecemos esse Santo Terço que vamos rezar meditando o mistério de nossa redenção.

0: pela santificação das famílias, por aqueles que pediram as nossas orações, por todas as nossas intenções particulares pelo Brasil.
1: Creio em Deus Pai, Todo-Poderoso, Criador do céu e da terra, e em Jesus Cristo, seu único Filho, nosso Senhor, que foi concebido pelo poder do Espírito Santo, nasceu da Virgem Maria, padeceu sob Pôncio Pilatos, foi crucificado, morto e sepultado, desceu à mansão dos mortos, ressuscitou o terceiro dia, subiu aos céus, e está sentado à direita de Deus Pai Todo-Poderoso, de onde há de vir julgar os vivos e os mortos. Creio no Espírito Santo, na Santa Igreja Católica, na comunhão dos santos, na remissão dos pecados, na ressurreição da carne, na vida eterna. Amém.
0: Pai nosso que estais nos céus, santificado seja o vosso nome, venha a nós o vosso reino, seja feita a vossa vontade, assim na terra como no céu.
1: Pão nosso de cada dia nos dai hoje, perdoai as nossas ofensas, assim como nós perdoamos a quem deixa cair em tentação, mas livrai do mal. Amém.
0: Em honra a Deus Pai que nos criou, Ave Maria, cheia de graça, o Senhor é convosco. Bendita sois vós entre as mulheres e bendito é o fruto do vosso ventre, Jesus.
1: Santa Maria, Mãe de Deus, rogai por nós, pecadores, agora e na hora da nossa morte. Amém.
0: Em honra a Deus Filho que nos remiu os pecados, Ave Maria, cheia de graça, o Senhor é convosco. Bendita sois vós entre as mulheres e bendito é o fruto do vosso ventre, Jesus.
1: Santa Maria, Mãe de Deus, rogai por nós, pecadores, agora e na hora da nossa morte. Amém.
0: Em honra ao Espírito Santo que nos santifica, Ave Maria, cheia de graça, o Senhor é convosco. Bendita sois vós entre as mulheres e bendito é o fruto do vosso ventre, Jesus.
1: Santa Maria, Mãe de Deus, rogai por nós, pecadores, agora e na hora de nossa morte. Amém.
0: Glória ao Pai, ao Filho e ao Espírito Santo.
1: Como era no princípio, agora e sempre. Amém.
0: Ó Maria concebida sem pecado,
1: rogai por nós e recorremos a vós.
0: Ó meu bom e amado Jesus,
1: perdoai-nos, livrai-nos do fogo do inferno, levai as almas todas para o céu, e socorrei principalmente as que mais precisarem da vossa infinita misericórdia.
0: Nossa Senhora de Fátima,
1: rogai por nós.
2: Muito bem, juntos em oração, meditando o Santo Terço em família. E você que está em casa, participa com a gente. Nosso telefone liberado, 3232925. WhatsApp também está aí, 988976570. Hoje, os mistérios luminosos, quinta-feira, você reza com a gente. Bom, vamos lá, temos intenções para colocar no nosso cestinho, vamos ouvir quem fala via WhatsApp.
3: Boa noite, Magno, é Adriana da Granja Betel, gostaria de colocar nas intenções do Santo Terço, pela minha vida, pela vida de toda a minha família, pela Fátima do Esplanado, Luciene dos Reis, Terezinha do Encosta, Norminha e Mauro no bairro Retiro, Dona Terezinha e seu Alírio no bairro Jardim Esperança, Gracinha no Progresso, Mônica no condomínio na estrada de Caeté e todos que nessa noite vão meditar o Santo Terço. Boa noite, obrigada, fica com Deus.
2: Amém. Obrigado, minha irmã, Deus abençoe. A gente agradece as intenções, a participação conosco, tá bom? Nesse momento abençoado de meditação, de oração do Santo Terço em família. Bom, vamos lá. Quem reza o primeiro mistério? Nosso amigo Antônio. Antônio, quais são as intenções, meu irmão?
0: Nesse primeiro mistério, Magno, eu quero rezar pelo nosso irmão Vinícius, pelo Caio, Jaqueline, por Adilson, né, e seus familiares, e também em especial pela saúde da dona Alda, a mãe do nosso irmão Vinícius.
2: Muito bem, deixa eu ver se tem alguém na linha. Alô, boa noite.
4: Boa noite.
2: Quem fala?
4: Dé de Conceição do Formoso.
2: Tudo bem, Dé?
4: Bem, graças a Deus.
2: Seja bem-vindo, meu irmão, para rezar com a gente. Quais são as intenções para hoje?
4: Eu quero dedicar esse texto para minha família, minha esposa Vera, meu filho Samuel, para minha mãe Aparecida Lempial, para a Roselaine de Borboleta e família, para Luciano do Rei e família, para a Zélia do Grama e família, para o Carlinho de Bitipoca, para o Cláudio da Casa Branca e sua filha Vitória, para o seu Antônio Correia de Almeidas,

0: para a dona Maria lá em Benfica e a família dela. E para a minha comunidade daqui de Conceição do Formoso.
1: Muito bem. Vamos lá, contemplando o primeiro mistério da noite.

0: Pai nosso que estais nos céus, santificado seja o vosso nome. Venha a nós o vosso reino, seja feita a vossa vontade, assim na terra como no céu.
1: O nosso de cada dia nos dai hoje, perdoai as nossas ofensas, assim como nós perdoamos a quem nos tem ofendido. E não nos deixeis cair em tentação, mas livrai-nos do mal. Amém.
0: Ave Maria, cheia de graça, o Senhor é convosco. Bendita sois vós entre as mulheres, e bendito é o fruto do vosso ventre, Jesus.
1: Santa Maria, Mãe de Deus, rogai por nós, pecadores, agora e na hora de nossa morte. Amém.
0: Ave Maria, cheia de graça, o Senhor é convosco. Bendita sois vós entre as mulheres, e bendito é o fruto do vosso ventre, Jesus.
1: Santa Maria, Mãe de Deus, rogai por nós, pecadores, agora e na hora de nossa morte. Amém.
0: Ave Maria, cheia de graça, o Senhor é convosco. Bendita sois vós entre as mulheres, e bendito é o fruto do vosso ventre, Jesus.
1: Santa Maria, Mãe de Deus, rogai por nós, pecadores, agora e na hora de nossa morte. Amém.
0: Ave Maria, cheia de graça, o Senhor é convosco. Bendita sois vós entre as mulheres, e bendito é o fruto do vosso ventre, Jesus.
1: Santa Maria, Mãe de Deus, rogai por nós, pecadores, agora e na hora de nossa morte. Amém.
0: Ave Maria, cheia de graça, o Senhor é convosco. Bendita sois vós entre as mulheres, e bendito é o fruto do vosso ventre, Jesus.
1: Santa Maria, Mãe de Deus, rogai por nós, pecadores, agora e na hora de nossa morte. Amém.
0: Ave Maria, cheia de graça, o Senhor é convosco. Bendita sois vós entre as mulheres, e bendito é o fruto do vosso ventre, Jesus.
1: Santa Maria, Mãe de Deus, rogai por nós, pecadores, agora e na hora de nossa morte. Amém.
0: Ave Maria, cheia de graça, o Senhor é convosco. Bendita sois vós entre as mulheres, e bendito é o fruto do vosso ventre, Jesus.
1: Santa Maria, Mãe de Deus, rogai por nós, pecadores, agora e na hora de nossa morte. Amém.
0: Ave Maria, cheia de graça, o Senhor é convosco. Bendita sois vós entre as mulheres, e bendito é o fruto do vosso ventre, Jesus.
1: Santa Maria, Mãe de Deus, rogai por nós, pecadores, agora e na hora de nossa morte. Amém.
0: Ave Maria, cheia de graça, o Senhor é convosco. Bendita sois vós entre as mulheres, e bendito é o fruto do vosso ventre, Jesus.
1: Santa Maria, Mãe de Deus, rogai por nós, pecadores, agora e na hora de nossa morte. Amém.
0: Ave Maria, cheia de graça, o Senhor é convosco. Bendita sois vós entre as mulheres, e bendito é o fruto do vosso ventre, Jesus.
1: Santa Maria, Mãe de Deus, rogai por nós, pecadores, agora e na hora de nossa morte. Amém.
0: Glória ao Pai, ao Filho e ao Espírito Santo.
1: Assim como era no princípio, agora e sempre. Amém.
0: Ó Maria concebida sem pecado,
1: rogai a Deus por nós que recorremos a vós.
0: Ó meu Jesus,
1: perdoai-nos, livrai-nos do fogo do inferno, levai as almas todas para o céu e socorrei-nos principalmente as que mais precisarem da vossa infinita misericórdia.
0: Jesus, Maria e José,
1: a nossa família vossa é. Nossa Senhora da Conceição,
0: rogai por nós.
1: São José,
0: rogai por nós.
2: Muito bem. Irmãozinho, obrigado pela participação. Deus abençoe, viu?
1: Amém. Uma boa chegada em casa para vocês.
2: Amém. Fica com Deus. 8 horas e 31 minutos, telefone liberado novamente, 3...

0: 2329225, para você que quiser ligar, rezar com a gente, fique à vontade. Temos intenções para colocar no nosso cestinho de oração? Vamos ver quem fala? Vamos lá?
1: Oi, Magno, boa noite. É a Fátima Esplanada. Eu rezo um texto de hoje por minha intenção e toda minha família. E peço por você e sua família. Peço a Deus, a Dona Betel, a Luciano do Sagrado, a Sônia Paes Garcia. Todos vão rezar o texto conosco. Salve Maria, fique com Deus, boa noite.
0: Salve Maria, boa noite, minha irmã, Deus abençoe. Regina de Santa Luzia agradece pelo dia de hoje, pede a Jesus e Maria que dê saúde, paz e harmonia para todos da sua família e solução para todos os nossos problemas. Saúde e paz para todos da rádio e a Virgem Maria ajude aí os idosos que estão isolados, sem ninguém da família para cuidar. Só as amigas ajudando aí, mas cada um com as suas obrigações. Muito bem. Obrigado, irmãzinha. Deus abençoe. Alô, boa noite.
2: Boa noite.
0: Quem fala?
2: É a Luzia do Monte Castelo.
0: Seja bem-vinda, Dona Luzia, para rezar com a gente. Quais as intenções para hoje?
2: É a Flávia, Ana Carolina, minha filha, né? Minha neta, Annalise. E hoje a Flávia, que está fazendo mais um ano de vida, né? Que Deus dá muita saúde para ela. E para minhas vizinhas aqui, a Penha. E para vocês aí da rádio, que senhores que estão rezando aí. E só.
0: Tá certo.
2: E todos doentes, né? Da nossa comunidade aqui.
0: Muito bem. Quem vai rezar? Nosso amigo Ronaldo. Ronaldo, quais as intenções, meu irmão?
3: Então, Magno, hoje eu quero colocar no cestinho de oração para os nossos irmãos legionários do nosso presídio lá de Santana, né? E para todos os enfermos e todos aqueles que nos pedem uma oração.

0: Pai nosso que estais nos céus, santificado seja o vosso nome. Venha a nós o vosso reino. Seja feita a vossa vontade, assim na terra como no céu.
1: O pão nosso de cada dia nos dai hoje. Perdoai as nossas ofensas, assim como nós perdoamos a quem nos tem ofendido. E não nos deixeis cair em tentação, mas livrai do mal. Amém.
0: Ave Maria, cheia de graça, o Senhor é convosco. Bendita sois vós entre as mulheres e bendito é o fruto do vosso ventre, Jesus.
1: Santa Maria, Mãe de Deus, rogai por nós, pecadores, agora e na hora da nossa morte. Amém.
0: Ave Maria, cheia de graça, o Senhor é convosco. Bendita sois vós entre as mulheres e bendito é o fruto do vosso ventre, Jesus.
1: Santa Maria, Mãe de Deus, rogai por nós, pecadores, agora e na hora da nossa morte. Amém.
0: Ave Maria, cheia de graça, o Senhor é convosco. Bendita sois vós entre as mulheres. Bendito é o fruto do vosso ventre, Jesus.
1: Santa Maria, Mãe de Deus, rogai por nós, pecadores, agora e na hora da nossa morte. Amém.
0: Ave Maria, cheia de graça, o Senhor é convosco. Bendita sois vós entre as mulheres e bendito é o fruto do vosso ventre, Jesus.
1: Santa Maria, Mãe de Deus, rogai por nós, pecadores, agora e na hora da nossa morte. Amém.
0: Ave Maria, cheia de graça, o Senhor é convosco. Bendita sois vós entre as mulheres e bendito é o fruto do vosso ventre, Jesus.
1: Santa Maria, Mãe de Deus, rogai por nós, pecadores, agora e na hora da nossa morte. Amém.
0: Ave Maria, cheia de graça, o Senhor é convosco. Bendita sois vós entre as mulheres e bendito é o fruto do vosso ventre, Jesus.
1: Santa Maria, Mãe de Deus, rogai por nós, pecadores, agora e na hora da nossa morte. Amém.
0: Ave Maria, cheia de graça, o Senhor é convosco. Bendita sois vós entre as mulheres e bendito é o fruto do vosso ventre, Jesus.
1: Santa Maria, Mãe de Deus, rogai por nós, pecadores, agora e na hora da nossa morte. Amém.
0: Ave Maria, cheia de graça, o Senhor é convosco. Bendita sois vós entre as mulheres e bendito é o fruto do vosso ventre, Jesus.

0: hora da nossa morte. Amém.
1: Ave Maria, cheia de graça, o Senhor é convosco. Bendita sois vós entre as mulheres e bendito é o fruto do vosso ventre, Jesus.
0: Santa Maria, Mãe de Deus, rogai por nós, pecadores, agora e na hora da nossa morte. Amém.
1: Ave Maria, cheia de graça, o Senhor é convosco. Bendita sois vós entre as mulheres e bendito é o fruto do vosso ventre, Jesus.
0: Santa Maria, Mãe de Deus, rogai por nós, pecadores, agora e na hora da nossa morte. Amém.
1: Glória ao Pai, ao Filho e ao Espírito Santo.
0: Assim como era no princípio, agora e sempre, por todos os séculos. Amém.
1: Ó Maria, concebida sem pecado,
0: rogai por nós que recorremos a vós.
1: Ó meu bom Jesus,
0: perdoai-nos, livrai-nos do fogo do inferno, levai as almas todas para o céu, socorrei principalmente as que mais precisarem da vossa infinita misericórdia.
1: Nossa Senhora Aparecida,
0: rogai por nós. São José,
1: rogai por nós.
0: Nossa Senhora Desatadora dos Nós,
1: rogai por nós.
0: Sagrada Família,
1: rogai por nós.
2: Amém. Amém. Obrigado, irmãzinha. Tudo de bom pra você. Até uma próxima oportunidade, viu?
0: Obrigado. Tchau. Boa noite.
2: Boa noite. 8:37. Vamos ao terceiro mistério. Sua participação através do 3232-9225. O telefone está à sua disposição.
3: Boa noite, Magno. Aqui é a Luciana dos Reis, do Sagrado Coração. Boa noite ao Ronaldo, ao Antônio. Que Nossa Senhora Aparecida, nesse momento, possa abençoar a todos vocês. Eu quero oferecer nesse santo texto para o Alex de Liberdade Família, a Sônia de Paraíso Garcia, a Marlene do JK, o Neguinho de Petrópolis em Três Rios, a Cida de Cerâmica, o Paulo e o Jack da Catedral e a Cida do Nova Era. E para todas as pessoas que necessitam dessa oração, boa noite, muito obrigado.
2: Boa noite, minha irmã. Deus abençoe, viu? Obrigado pela participação, as orações com a gente. Mais um pedido?
4: Ô, Magdo Pires, e a Sônia de Paraíso Garcia, queria que você colocasse aí no cestinho de oração, eu e toda a minha família, e também para Santa Rita do Ibitipoca, o Carlinhos, a Maria da Penha, a Zica, Dona Rita, Dona Sônia, Cláudio, Marta, Carmelita e Casa Branca, Timissa, Kleber, Ionice e Betim Bias Fortes, a Neuzinha Piedade em Linhares, a Luciene dos Reis Sagrado, a Dona Isabel de Torreões, o São Antônio de Correia de Almeida, a Comadre Pachite Corral Novo, Sérgio Vando de Barbacena, a Daniela em Paraíso, o Zé Robertinho em Bahia, e para todos vocês aí da rádio, uma boa noite, fique com Deus, e também para a Fátima do Esplanado. Fique com Deus e salve Maria.
2: Salve Maria, obrigado minha irmã, Deus abençoe. Vamos ver quem fala, alô, boa noite.
5: Boa noite, mais um dia, Pai Jesus, amor de Maria.
2: Pai Jesus,
5: é
2: amor
5: Lourdes,
2: de Maria.
5: Jardim Natal.
2: Seja bem-vinda, Dona Lourdes.
5: Obrigado, Magno.
2: Quais as intenções para hoje, minha amiga?
5: Ô Magno, eu quero somente agradecer a Deus pelo dom da minha vida, da nossa vida, da vida do Sr. Ronaldo, do Sr. João que está aí e de todos que estão acompanhando o texto dos homens nesse momento, tá, Magno? Eu coloco assim a alma do meu esposo, José Carlos, coloco a vida do meu filho, do meu filho, da minha filha, de todos da família Catedral, todos os vocacionados, todos do grupo do Texto dos Homens, enfim, todo o clero, que Deus abençoe a todos nós, nos dando muita saúde, muita paz, muita tranquilidade. Eu peço oração para a sua família, para todos que estão nesse momento com o texto na mão, clamando, pedindo a misericórdia de Deus e para todas as pessoas enfermas da minha comunidade, tá bom, Magno?
2: Tá certo, amante. Muito bem. Quem reza? Antônio. Antônio, quais são as intenções, meu amigo?
6: É nesse terceiro mistério, eu quero colocar as minhas intenções por Júlio, seus familiares lá do bairro Nova Germânia. E também quero rezar por todos os ouvintes participantes do Santo Terço.

0: Pai nosso que estás no céu, santificado seja o vosso nome, venha a nós o vosso reino, seja feita a vossa vontade, assim na terra como no céu.
1: O pão nosso de cada dia nos dai hoje, perdoai as nossas ofensas, assim como nós perdoamos a quem nos tem ofendido. E não nos deixemos cair em tentação, mas livrai-nos do mal. Amém.
0: Ave Maria, cheia de graça, o Senhor é convosco. Bendita sois vós entre as mulheres, e bendito é o fruto do vosso ventre, Jesus.
1: Santa Maria, Mãe de Deus, rogai por nós, pecadores, agora e na hora de nossa morte. Amém.
0: Ave Maria, cheia de graça, o Senhor é convosco. Bendita sois vós entre as mulheres, e bendito é o fruto do vosso ventre, Jesus.
1: Santa Maria, Mãe de Deus, rogai por nós, pecadores, agora e na hora de nossa morte. Amém.
0: Ave Maria, cheia de graça, o Senhor é convosco. Bendita sois vós entre as mulheres, e bendito é o fruto do vosso ventre, Jesus.
1: Santa Maria, Mãe de Deus, rogai por nós, pecadores, agora e na hora de nossa morte. Amém.
0: Ave Maria, cheia de graça, o Senhor é convosco. Bendita sois vós entre as mulheres, e bendito é o fruto do vosso ventre, Jesus.
1: Santa Maria, Mãe de Deus, rogai por nós, pecadores, agora e na hora de nossa morte. Amém.
0: Ave Maria, cheia de graça, o Senhor é convosco. Bendita sois vós entre as mulheres, e bendito é o fruto do vosso ventre, Jesus.
1: Santa Maria, Mãe de Deus, rogai por nós, pecadores, agora e na hora de nossa morte. Amém.
0: Ave Maria, cheia de graça, o Senhor é convosco. Bendita sois vós entre as mulheres, e bendito é o fruto do vosso ventre, Jesus.
1: Santa Maria, Mãe de Deus, rogai por nós, pecadores, agora e na hora de nossa morte. Amém.
0: Ave Maria, cheia de graça, o Senhor é convosco. Bendita sois vós entre as mulheres, e bendito é o fruto do vosso ventre, Jesus.
1: Santa Maria, Mãe de Deus, rogai por nós, pecadores, agora e na hora de nossa morte. Amém.
0: Ave Maria, cheia de graça, o Senhor é convosco. Bendita sois vós entre as mulheres, e bendito é o fruto do vosso ventre, Jesus.
1: Santa Maria, Mãe de Deus, rogai por nós, pecadores, agora e na hora de nossa morte. Amém.
0: Ave Maria, cheia de graça, o Senhor é convosco. Bendita sois vós entre as mulheres, e bendito é o fruto do vosso ventre, Jesus.
1: Santa Maria, Mãe de Deus, rogai por nós, pecadores, agora e na hora de nossa morte. Amém.
0: Ave Maria, cheia de graça, o Senhor é convosco. Bendita sois vós entre as mulheres, e bendito é o fruto do vosso ventre, Jesus.
1: Santa Maria, Mãe de Deus, rogai por nós, pecadores, agora e na hora de nossa morte. Amém.
0: Glória ao Pai, ao Filho e ao Espírito Santo.
1: Assim como era no princípio, agora e sempre. Amém.
0: Ó Maria, concebida sem pecado,
1: rogai por nós que recorremos a vós.
0: Ó meu bom e amado Jesus,
1: perdoai-nos, livrai-nos do fogo do inferno, levai as almas todas para o céu e socorrei principalmente os que mais precisarem da vossa infinita misericórdia.
0: Sagrado Coração de Jesus,
1: nós temos confiança em vós.
2: Obrigado, Dona Luz, Deus abençoe, viu, minha irmã?
1: Amém, irmã.
2: Fica com Deus.
1: Um bom retorno para casa, para você, para o seu João e para o Ronaldo, tá bom?
2: Amém.
1: Fique na paz de Jesus, no amor de Maria. Muito obrigada.
2: Obrigado.
1: Nossa, de luz, rogai por nós.
2: Rogai por nós. Obrigado, minha irmã. Bom, temos intenções. Boa noite, Magno. Coloco no cesto de oração minha família, minha amiga, né? As amigas. Saúde, o irmão Flávio, né? Que fez aniversário ontem. Todos que acompanham o Santo Terço. É a Alícia do Alto dos Passos. Saúde, Lícia. Obrigado, minha irmã. A gente agradece as intenções, a participação com a gente, tá bom? Temos mais pedidos. Vamos ouvir quem fala conosco, liberando o telefone 3232-9225, para você que está em casa rezar o quarto mistério. Fique à vontade.
3: Boa noite, Magno. Aqui é o Luiz do Sagrado. Dedico esse texto de hoje a todos meus familiares, em especial para todos os grupos Texto dos Homens, para o grupo do Linhares, para todos vocês da Rádio Catedral, para todos meus amigos que rezam por mim, eu rezo por eles, para Dona Marcida, Comunidade Nossa do Carmo e Família, para Dona Aparecida do Terço e Família, por todas as almas do purgatório, por todos os enfermos, por todas as crianças e para todos os ouvintes que estão rezando com a gente, para todo o meu povo lá em Piau, pela nossa Comunidade Nossa do Carmo aqui no Sagrado, e pelo nosso condomínio Parque Verde, que é o Sagrado também. Uma boa noite.
2: Muito bem. Obrigado, Luiz. Deus abençoe. 3232-9225 à sua disposição. 988-976570. Nosso WhatsApp também está aí para você. Boa noite, meu amigo Magno. Queria oferecer as orações do Santo Terço à minha saúde, as intenções do anjo da guarda, de minha filha, Annabelle, e a todos que estão em oração. Uma boa noite, Magno, e um bom retorno para casa de vocês. Fique com Deus. Obrigado, minha irmã. A gente agradece, viu? Boa noite, o Márcio do Terço dos Homens, da Matriz Universitária Nossa Senhora de Fátima. Pede oração aí pela sua família, para todos os homens do Terço da Arquidiocese de Juiz de Fora. Obrigado, irmãozinho. Deus abençoe. A gente deixa o nosso carinho, nossa gratidão. Boa noite, Wagner, e todos do Terço dos Homens. Sou a Tatiana do Sagrado. Peço oração pelos meus filhos, o meu neto, Nicolas, e peço a Deus para me dar força e direção aí. Muito obrigado, fique com Deus. Obrigado, irmã. A gente agradece também as intenções, a participação. Quem reza o quarto mistério? Ronaldo. Ronaldo, quais as intenções?
4: Então, Magno, nesse quarto mistério eu vou colocar aí algumas pessoas que fizeram aniversário nesse mês, né? A Renata, minha filha, a minha bisneta, que fez um aninho nesse último final de semana, e para os nossos amigos lá, legionário, o Marcelino e o Haroldo, e todos aqueles que fizeram aniversário nesse mês aí.
2: Muito bem, vamos lá, pediu o Antônio fazer a segunda parte, meditamos daqui o quarto mistério, você que está aí acompanha, reza conosco.

0: Pai nosso que estais nos céus, santificado seja o vosso nome. Venha a nós o vosso reino. Seja feita a vossa vontade, assim na terra como no céu.
1: O pão nosso de cada dia nos dai hoje. Perdoai as nossas ofensas, assim como nós perdoamos a quem nos tem ofendido. E não nos deixeis cair em tentação, mas livrai-nos do mal. Amém.
0: Ave Maria, cheia de graça, o Senhor é convosco. Bendita sois vós entre as mulheres e bendito é o fruto do vosso ventre, Jesus.
1: Santa Maria, Mãe de Deus, rogai por nós, pecadores, agora e na hora de nossa morte. Amém.
0: Ave Maria, cheia de graça, o Senhor é convosco. Bendita sois vós entre as mulheres e bendito é o fruto do vosso ventre, Jesus.
1: Santa Maria, Mãe de Deus, rogai por nós, pecadores, agora e na hora de nossa morte. Amém.
0: Ave Maria, cheia de graça, o Senhor é convosco. Bendita sois vós entre as mulheres e bendito é o fruto do vosso ventre, Jesus.
1: Santa Maria, Mãe de Deus, rogai por nós, pecadores, agora e na hora de nossa morte. Amém.
0: Ave Maria, cheia de graça, o Senhor é convosco. Bendita sois vós entre as mulheres, bendito é o fruto do vosso ventre, Jesus.
1: Santa Maria, Mãe de Deus, rogai por nós, pecadores, agora e na hora de nossa morte. Amém.
0: Ave Maria, cheia de graça, o Senhor é convosco. Bendita sois vós entre as mulheres, e bendito é o fruto do vosso ventre, Jesus.
1: Santa Maria, Mãe de Deus, rogai por nós, pecadores, agora e na hora de nossa morte. Amém.
0: Ave Maria, cheia de graça, o Senhor é convosco. Bendita sois vós entre as mulheres e bendito é o fruto do vosso ventre, Jesus.
1: Santa Maria, Mãe de Deus, rogai por nós, pecadores, agora e na hora de nossa morte. Amém.
0: Ave Maria, cheia de graça, o Senhor é convosco. Bendita sois vós entre as mulheres e bendito é o fruto do vosso ventre, Jesus.
1: Santa Maria, Mãe de Deus, rogai por nós, pecadores, agora e na hora de nossa morte. Amém.
0: Ave Maria, cheia de graça, o Senhor é convosco. Bendita sois vós entre as mulheres. Bendito é o fruto do vosso ventre, Jesus.
1: Santa Maria, Mãe de Deus, rogai por nós, pecadores, agora e na hora de nossa morte. Amém.
0: Ave Maria, cheia de graça, o Senhor é convosco. Bendita sois vós entre as mulheres. Bendito é o fruto do vosso ventre.

0: Entre Jesus.
1: Santa Maria, Mãe de Deus, rogai por nós, pecadores, agora e na hora de nossa morte. Amém.
2: Ave Maria, cheia de graça, o Senhor é convosco. Bendita sois vós entre as mulheres e bendito é o fruto do vosso ventre, Jesus.
1: Santa Maria, Mãe de Deus, rogai por nós, pecadores, agora e na hora de nossa morte. Amém.
2: Glória ao Pai, ao Filho e ao Espírito Santo.
1: Como era no princípio, agora e sempre. Amém.
2: Ó Maria, concebida sem pecado,
1: rogai por nós que recorremos a vós.
2: Ó meu bom Jesus,
1: perdoai, livrai do fogo do inferno, levai as almas todas para o céu e socorrei principalmente as que mais precisarem da vossa infinita misericórdia.
2: Nossa Senhora de Fátima,
1: rogai por nós.
2: Sagrado Coração de Jesus,
1: nós temos confiança em vós.
3: Terço dos Homens em Família, quinto mistério, temos intenções para colocar no nosso cestinho. Boa noite, Magno, salve Maria, gostaria primeiramente de agradecer a Nossa Senhora e Nosso Senhor Jesus pela recuperação da saúde da minha mãe, Dona Alda, que teve alta ontem do hospital. Oferecer esse terço, esse santo terço, pelos irmãos do terço, Antônio, Carlos e o Ronaldo, Adilson e seus familiares, pela saúde de Alexandra. Deus te abençoe, Magno, sua família e todos os ouvintes. Vinícius, do Grupo do Terço, Paróquia Universitária Nossa Senhora de Fátima, na comunidade de Santana, grande Vinícius. Obrigado, meu irmão, Deus abençoe, viu? Obrigado pela oração com a gente. A Ionice de Bias Fortes passa por aqui pedindo oração para todos, né? Em Juiz de Fora, no bairro Benfica. Maria da Conceição, Maicon, Cristóvão, Hudson Acrilson. David, do bairro Benfica, né? Pra todo mundo tá na sintonia. Obrigado, tá, irmã? A gente agradece as intenções e a participação. A Maria da Penha, do bairro Caiçaras, deseja uma boa noite a todos. Reza a intenção da Patrícia, que está hospitalizada. Magno, boa noite. Oração aí para os meus netinhos, né? Os netos Otávio, Valentina, a esposa Márcia, os filhos Amanda, Ananda, Leonardo, a nora Giane, os genros, né? O Breno e o Sargento Ramos. Para todos vocês do Terço dos Homens, um abraço aí do amigo colaborador Sebastião Moraes, Belmiro Braga. Obrigado, Sebastião. Deus abençoe, meu irmão. A gente agradece as intenções.
4: Boa noite, Magno. Carlos da Ibitipoca. Coloca no cestinho de oração de hoje eu e minha esposa Verônica, meus netos, meus filhos, Alex, Cláudio, Sônia, Timista, Neuzinho e Piedade, Isabel Torrion, Luciano dos Reis Sagrados, Ricardo, Marineide, Tiago da Catedral, Dedo Formoso, São Antônio de Correia de Almeida, Márcio e todos que estão com Deus na mão nessa hora. Uma boa noite, fique com Deus.
3: Boa noite, obrigado, meu irmão. A gente agradece aí as intenções, a participação conosco. Bom, 3232-9225, quem quiser ligar, ligue rapidamente, participe com a gente. Boa noite, Magno, só agradecer a Jesus por mim. Márcia Regina, do bairro Fábrica, conseguiu cumprir aí a sua missão de hoje. Muito bem, Deus abençoe, minha irmã. Obrigado aí pela a oração, a participação com a gente.
5: Boa noite, Magno, é Zélia do Grão. Peço você coloque um cestinho de orações, toda a minha família, da família de vocês, todos os idosos, todas as crianças, todos os enfermos, que Deus ilumine a todos, ilumine todos nós. Uma boa noite, fique com Deus. Bom retorno para casa, coberto com o manto de Nossa Senhora.
3: Amém.
5: Boa noite.
3: Obrigado, minha irmã.
5: Fique com Deus.
3: Fica com Deus, obrigado pelas intenções, a participação com a gente. Vamos lá, quem reza? Antônio? Quais as intenções, Antônio?
1: Eu também quero colocar minhas intenções por um casal aqui do centro, pelos colaboradores desta obra, né? Que também não pode ficar de fora. E também quero colocar pelos nossos irmãos, nosso irmão Niltinho, né? E todos irmãos do Santo Terço.
3: Muito bem. Ronaldo faz a segunda parte, meditamos daqui o quinto mistério da

0: Pai nosso que estais nos céus, santificado seja o vosso nome, venha a nós o vosso reino, seja feita a vossa vontade, assim na terra como no céu.
1: Pão nosso de cada dia nos dai hoje, perdoai as nossas ofensas, assim como nós perdoamos a quem nos tem ofendido, e não deixeis cair em tentação, mas livrai-nos do mal. Amém.
0: Ave Maria, cheia de graça, o Senhor é convosco. Bendita sois vós entre as mulheres, e bendito é o fruto do vosso ventre, Jesus.
1: Santa Maria, Mãe de Deus, rogai por nós, pecadores, agora e na hora da nossa morte. Amém.
0: Ave Maria, cheia de graça, o Senhor é convosco. Bendita sois vós entre as mulheres, e bendito é o fruto do vosso ventre, Jesus.
1: Santa Maria, Mãe de Deus, rogai por nós, pecadores, agora e na hora de nossa morte. Amém.
0: Ave Maria, cheia de graça, o Senhor é convosco. Bendita sois vós entre as mulheres, e bendito é o fruto do vosso ventre, Jesus.
1: Santa Maria, Mãe de Deus, rogai por nós, pecadores, agora e na hora de nossa morte. Amém.
0: Ave Maria, cheia de graça, o Senhor é convosco. Bendita sois vós entre as mulheres, e bendito é o fruto do vosso ventre, Jesus.
1: Santa Maria, Mãe de Deus, rogai por nós, pecadores, agora e na hora de nossa morte. Amém.
0: Ave Maria, cheia de graça, o Senhor é convosco. Bendita sois vós entre as mulheres, e bendito é o fruto do vosso ventre, Jesus.
1: Santa Maria, Mãe de Deus, rogai por nós, pecadores, agora e na hora de nossa morte. Amém.
0: Ave Maria, cheia de graça, o Senhor é convosco. Bendita sois vós entre as mulheres, e bendito é o fruto do vosso ventre, Jesus.
1: Santa Maria, Mãe de Deus, rogai por nós, pecadores, agora e na hora de nossa morte. Amém.
0: Ave Maria, cheia de graça, o Senhor é convosco. Bendita sois vós entre as mulheres, e bendito é o fruto do vosso ventre, Jesus.
1: Santa Maria, Mãe de Deus, rogai por nós, pecadores, agora e na hora de nossa morte. Amém.
0: Ave Maria, cheia de graça, o Senhor é convosco. Bendita sois vós entre as mulheres, e bendito é o fruto do vosso ventre, Jesus.
1: Santa Maria, Mãe de Deus, rogai por nós, pecadores, agora e na hora de nossa morte. Amém.
0: Ave Maria, cheia de graça, o Senhor é convosco. Bendita sois vós entre as mulheres, e bendito é o fruto do vosso ventre, Jesus.
1: Santa Maria, Mãe de Deus, rogai por nós, pecadores, agora e na hora de nossa morte. Amém.
0: Ave Maria, cheia de graça, o Senhor é convosco. Bendita sois vós entre as mulheres, e bendito é o fruto do vosso ventre, Jesus.
1: Santa Maria, Mãe de Deus, rogai por nós, pecadores, agora e na hora de nossa morte. Amém.
0: Glória ao Pai, ao Filho e ao Espírito Santo.
1: Assim como era no princípio, agora e sempre. Amém.
0: Ó Maria concebida sem pecado,
1: rogai por nós que recorremos a vós.
0: Ó meu bom e amado Jesus,
1: perdoai-nos, livrai-nos do fogo do inferno, levai as almas todas para o céu e socorrei principalmente as que mais precisarem da vossa infinita misericórdia.
0: Nossa Senhora Aparecida,
1: rogai por nós.
0: Santana,
1: rogai por nós.
2: Muito bem, meditamos o Santo Terço em família, e você que acompanha é convidado agora ao nosso agradecimento. Faça conosco.
0: Infinitas graças vos dando a soberana rainha, pelos benefícios que todo dia recebendo de vossas mãos liberais, dignais agora e para sempre tomarmos debaixo do vosso poderoso amparo, e para mais nos agradarmos saudamos com a salve rainha.
1: Salve rainha, mãe de misericórdia, vida e esperança nossa, salve.
0: A vós bradamos, degredados filhos de Eva, a vós suspirando, gemendo e chorando nesse vale de lágrimas, eia após advogada nossa, e este vossos olhos misericordiosos nós volvei, e depois desse desterro mostrai Jesus, bendito o fruto do vosso ventre, ó clemente, ó piedosa, ó doce Virgem Maria, rogai por nós, Santa Mãe de Deus,
1: para que sejamos dignos da promessa de Cristo.
0: Amém. Estivemos aqui reunidos e permaneceremos unidos. Em nome do Pai, do Filho e do Espírito Santo.
1: Amém.
2: E assim o nosso texto chega mais uma vez até você, até o seu coração. Amanhã tem mais Sexta-feira, os Mistérios Dolorosos, você meditando conosco. Bom, vou agradecer aqui então aos nossos amigos, mais uma vez.